0: Terminam amanhã e o presidente do INEP, Manuel Palacios, conversa conosco sobre o que você precisa fazer para não perder a chance de fazer a prova.
1: Na apresentação da Voz do Brasil, Mariana Jungmann e Luciano Seixas.
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1: Mais de 100 mil famílias de 31 municípios serão beneficiadas por contratos de regularização fundiária.
0: Os documentos foram assinados hoje em cerimônia no Palácio do Planalto com a presença do presidente Lula.
1: Uma parceria com o programa Imóvel da Gente, que destina imóveis sem uso ou ociosos para atender necessidades da população, como saúde, educação e moradia.
2: Com a assinatura dos novos contratos nesta quinta-feira, mais de 100 mil famílias em 31 municípios serão beneficiadas com a posse definitiva do imóvel onde vivem. A iniciativa faz parte do programa Periferia Viva e prevê investimentos de 138 milhões de reais do novo PAC para que as prefeituras transfiram as titularidades dos imóveis. De acordo com o ministro das Cidades, Vladimir Lima, é o primeiro passo para dar dignidade a esses brasileiros.
3: Além da gente levar a regularização fundiária, a gente leva a urbanização de

0: O movimento ocupa uma terra para a gente distribuir essa terra. A minha ideia era fazer uma prateleira de terras disponíveis, de terras ociosas, para que a gente não precisasse ter invasão, que a gente invadisse o movimento e entregasse para eles.
1: Desde 2023, o imóvel da gente destinou mais de 1.900 áreas e imóveis federais para atender necessidades da população, superando em quase 20% a meta estabelecida até o fim de 2026. A estimativa, segundo a ministra Esther Dueck, da Gestão e da Inovação em Serviços Públicos, é que as ações de moradia, titulação fundiária e instalação de equipamentos públicos beneficiem cerca de 400 mil famílias.
2: O patrimônio da União deixou de ser um conjunto de imóveis para se tornar, mais uma vez, um instrumento de justiça social, de desenvolvimento territorial e de fortalecimento de políticas públicas. A gente já está chegando hoje, com as entregas de hoje, a quase 1.900 imóveis, com a possibilidade de beneficiar 400 mil famílias.
1: Ao todo, as áreas destinadas somam mais de 18.500 quilômetros quadrados, cerca de 3 vezes o tamanho do Distrito Federal. Reportagem Gabriela Noronha.
3: O desmatamento na Amazônia legal teve redução de 61,4% em maio deste ano em relação ao mesmo mês de 2025.
4: É a maior queda percentual já registrada na região.
3: O mês também registrou queda de 12% no desmatamento no Cerrado.
4: Durante a apresentação dos dados hoje, o presidente Lula destacou que eles serão usados para reverter as sobretaxas impostas pelos Estados Unidos ao Brasil.
5: Os dados são do Sistema de Detecção de Desmatamentos em Tempo Real, DETER, feito pelo Instituto Nacional de Pesquisas Espaciais, o INPE, e mostram que foi registrada uma queda expressiva no desmatamento na Amazônia e no Cerrado brasileiro. Na Amazônia, em maio deste ano, a redução foi de 61% na comparação com o mesmo mês do ano passado. Em relação a maio de 2024, a queda foi de 26%. O ministro do Meio Ambiente, João Paulo Capobianco, destacou essa redução significativa.
6: Monitoramos isso dia a dia, o IBAMA indo a campo, fazendo os embargos remotos, o ICMBio indo a campo, impedindo o desmatamento em unidades de conservação federais e também agindo em terras indígenas e assentamentos, conseguimos esse feito fundamental.
5: Também foi registrada queda dos números de desmatamento no Cerrado em maio. A redução foi de 12% em relação ao mesmo mês do ano passado. Já na comparação com 2024, a queda foi de 25%. A ministra da Ciência, Tecnologia e Inovação, Luciana Santos, apontou que os dados são históricos e demonstram um compromisso do país com a ciência.
7: Essa divulgação dos dados é importante, unidade de pesquisa do nosso ministério, que é o Instituto Nacional de Pesquisas Espaciais. É reconhecida internacionalmente, faz valer aqui a sua diretriz, que é exatamente colocar a ciência a serviço dos grandes desafios nacionais, como o combate ao desmatamento e a proteção dos nossos biomas.
5: O presidente Lula, que acompanhou a divulgação dos dados, voltou a afirmar que o combate ao desmatamento é uma prioridade do governo brasileiro e que os avanços precisam ser reconhecidos pelos Estados Unidos, que alegam questões ambientais entre as justificativas para impor maiores tarifas comerciais.
8: Isso é importante porque nós vamos ter que pegar esses dados, mandar para o cidadão do comércio dos Estados Unidos, que coloca a questão do desmatamento como justificativa para punir o Brasil com uma taxação maior, e vamos comparar o que acontece no Brasil com o que acontece nos Estados Unidos. Eles não sabem o trabalho que nós fazemos para fazer com que o desmatamento chegue a desmatamento zero até 2030.
5: Para o Ministério do Meio Ambiente e Mudança do Clima, a queda no desmatamento é resultado de um trabalho amplo que passa pela intensificação de ações de fiscalização, aumento de investimentos no setor ambiental e pelo trabalho do governo federal na fiscalização das normas de acesso ao crédito rural. Reportagem Márcia Fernandes.
3: O Enem, Exame Nacional do Ensino Médio, é a última etapa do ensino básico no Brasil.
4: É ele que abre a porta de entrada para o ensino superior e seleciona os estudantes para as vagas nas universidades públicas e privadas e nos institutos federais.
3: No caso dos estudantes do Pé de Meia, a participação no Enem garante também uma bolsa adicional de R$ 200.
4: As inscrições acabam amanhã e hoje nós conversamos com Manuel Palácio.

0: Santos, presidente do INEP, o instituto responsável pela execução do exame. Boa noite, presidente, bem-vindo.
1: Boa noite, é um prazer estar aqui com vocês. Boa noite para todos que nos acompanham.
0: Presidente, as inscrições foram prorrogadas até amanhã. Até que horas os estudantes podem fazer a inscrição? E há previsão de nova prorrogação no prazo?
1: Não, não, essa já foi a prorrogação possível. Às 23 horas e 59 minutos, ou seja, até a meia-noite de amanhã, todos podem fazer as suas inscrições na plataforma do INEP, enem.inep.gov.br/participante.
2: Agora, esse ano a gente teve a inscrição pré-preenchida para os estudantes de escolas públicas, né, presidente? E eu tenho aqui uma pergunta da Raquel Santos, de Alagoas. Ela tem uma dúvida exatamente sobre isso. Vamos ouvir.
3: Meu nome é Raquel Huerta dos Santos, sou aluna da Escola Pública Maria Eliel de Albuquerque Tavares, na cidade de Junqueiro, no estado de Alagoas. E minha inscrição para o Enem já está pré-preenchida. Mesmo assim, eu devo fazer a inscrição? E como eu faço isso?
1: Olha, esse ano nós tivemos a inscrição automática de todos aqueles que estão concluindo o terceiro ano do ensino médio na rede pública em todos os estados brasileiros. Essa inscrição automática, ela significa que estão todos devidamente registrados para fazer o Enem lá em novembro. Mas é preciso entrar na plataforma do INEP, entrar na página do participante para, primeiro, dizer qual é a língua estrangeira que vai fazer prova no final do ano, escolher entre inglês e espanhol. Também dizer se tem necessidade de algum tipo de atendimento especializado. É também na página do participante, na hora do preenchimento dos formulários, que essa solicitação é feita. E há um questionário do candidato, do participante, que deve ser respondido. Nos casos daqueles estudantes que querem fazer prova em outro município que não aquele em que estudam, também podem solicitar nesse momento a sua transferência para um outro município. Enfim, mesmo já inscrito automaticamente, é fundamental entrar na página do participante para realizar essas ações. Escolher a língua, dizer se precisa de algum atendimento especializado, em especial, isso é para todo mundo, e responder o questionário do estudante.
2: Sem isso, não está inscrito, né?
1: Sem isso, a inscrição fica ainda pendente de seleção da língua e não estará concluída, efetivamente não estará concluída.
0: O mesmo vale para os estudantes do pé de meia, né? Eles precisam concluir a inscrição, né?
1: O pé de meia está na mesma situação. Eles estão todos inscritos automaticamente, mas precisam entrar na plataforma para realizar essas ações.
2: Agora, presidente, e o pagamento da inscrição para esses estudantes de escolas públicas, do pé de meia, principalmente, eles ficam automaticamente isentos? Não, né? O prazo para pedir isenção de pagamento já foi concluído, também foi prorrogado. Como é que fica nesses casos?
1: Todos os concluintes de rede pública estão isentos. E como a inscrição foi feita automaticamente, eles não vão precisar pagar a taxa, mesmo que não tenham pedido a isenção no tempo certo. A decisão de fazer a inscrição automaticamente isentou os concluintes. Os estados brasileiros informam quais são os estudantes que estão concluindo o ensino médio, e com base nesses dados nós fizemos a inscrição automática e isentamos a todos eles. Especialmente os que estão inscritos no pé de meia também estão isentos.
0: E aí o pagamento para quem precisa fazer vai até que dia?
1: Até dia 17 de junho, aqueles que precisam pagar, ou porque não foram isentos, ou porque não estão previstos mesmo nas categorias de isenção, eles precisam até dia 17 pagar o boleto. O sistema emite o boleto, vai no banco e paga a taxa de inscrição de R$ 85,00.
2: Bom, então vamos lá. Precisa, mesmo quem já está com a inscrição pré-preenchida, precisa entrar na página do participante, concluir a sua inscrição, fazer essas seleções que o senhor mencionou. Essas pessoas que são de escolas públicas e pé de meia estão isentas, e quem não está isento precisa pagar a taxa de inscrição até a semana que vem.
1: Perfeitamente, é exatamente isso que precisa fazer para assegurar a sua participação no Enem dia 8 e dia 15 de novembro, como está previsto.
2: Então, antes de concluir, presidente, a gente tem também uma pergunta, mas agora não é temática inscrição, já é temática prova. Vamos ouvir.
4: Olá, meu nome é Manu Azevedo, tenho 17 anos e eu estudo em escola pública, mas precisamente no Instituto Federal Goiano, Campus Cristalino, em Cristalina, Goiás. E minha dúvida é sobre a redação do Enem. Quais são os erros mais comuns que fazem os estudantes perderem pontos e o que podemos fazer para evitá-los durante a prova?
1: Olha, eu recomendo muito que você entre lá no site do INEP, na página do participante, para consultar o manual da redação. Todo ano, o INEP publica um manual com orientações para aquele que vai participar do exame, para justamente informar como é que é avaliada a redação, para que tenha uma noção clara do que é esperado. Mas eu posso dizer para você que uma das principais preocupações que tem crescido nos últimos tempos é a de que a redação não seja feita com base em argumentos pré-elaborados que servem para qualquer situação, porque eles acabam fazendo com que o argumento desenvolvido pelo estudante, pelo participante no Enem, fique frágil, fique sem relação com o tema proposto. Então, aquelas frases feitas, aquilo que muitas vezes o estudante mais desavisado prepara para colocar na prova, não funciona. Então, pense no tema e escreva de forma bem vinculada ao assunto que está sendo solicitado na prova.
0: Muito bem, nós conversamos com o Manuel Palacios, presidente do INEP, o Instituto Nacional de Estudos e Pesquisas Educacionais, Anísio Teixeira. Muito obrigado por sua entrevista à Voz do Brasil.
1: Eu que agradeço, estou sempre à disposição.
2: Todos os anos, mais de 80 mil pessoas desaparecem no Brasil e 40% delas não retornam para casa.
0: Por isso, o governo do Brasil está fortalecendo a Política Nacional de Busca de Pessoas Desaparecidas.
2: Três novas ações foram elaboradas para aumentar a resposta aos casos de desaparecimentos.
5: Num piscar de olhos, em qualquer lugar, alguém simplesmente pode desaparecer, deixando para trás um grande vazio. O país registrou 84.760 casos de desaparecimento de pessoas em 2025, um aumento de 4% em relação a 2024. Ivanise Esperidião perdeu a filha aos 13 anos e há 3 décadas a dor ainda persiste.
6: São 30 anos de busca por respostas, de busca por melhorias no sistema de identificação e localização de pessoas desaparecidas.
5: E o que antes era uma jornada solitária ganhou força com a Política Nacional de Busca de Pessoas Desaparecidas. O governo federal, sociedade civil e organismos internacionais discutem a melhoria da integração, da atuação em rede, de cooperação entre as instituições para busca dos desaparecidos. 3 publicações vão contribuir para o fortalecimento de ações conjuntas entre as instituições. Os materiais são para orientar, capacitar e servir de referência para a localização de pessoas desaparecidas em todo o país, como explica o diretor do Sistema Único de Segurança Pública, João Nogueira Júnior.
7: A cartilha, atuação da Polícia Militar e Guarda Municipal da busca de pessoas desaparecidas, o guia de orientações às autoridades centrais e estaduais e o diagnóstico da gestão de pessoas falecidas com identidade desconhecida. Nosso objetivo é fortalecer a capacidade institucional dos entes federativos e estimular a atuação articulada entre todos os atores envolvidos.
5: Dados da Secretaria Nacional de Segurança Pública apontam que, no Brasil, 60% dos desaparecidos são encontrados. Reportagem Cleide Lopes.
0: A violência contra a mulher pode se esconder atrás de uma tela de computador ou celular.
2: Ofensas virtuais, ataques de ódio, perseguição e exposição da nudez são casos vividos por muitas mulheres no ambiente digital.
0: O governo federal editou medidas voltadas às plataformas para que elas tenham mais agilidade e rigidez nesses casos.
8: Uma em cada 10 brasileiras com 16 anos ou mais sofreu violência digital no último ano, segundo dados levantados pelo Data Senado, Instituto de Pesquisa do Senado Federal. São quase 9 milhões de vítimas de crimes como perseguição, o chamado stalking, ataques de ódio online e exposição não consentida de imagens íntimas. Em muitos casos, o agressor é parceiro, ex-parceiro ou alguém do convívio da vítima. Rose Leonel faz parte dessas estatísticas. Ela teve fotos íntimas divulgadas na internet, sofreu linchamento moral e chegou a perder o emprego. Hoje é uma ativista.
9: Eu falei, assim que eu puder, que sair a condenação do meu ex, eu vou criar uma ONG para ajudar essas mulheres. E foi o que eu fiz. Nós criamos a ONG Marias da Internet e de lá para cá nós temos trabalhado atendendo vítimas em todo o Brasil e fora do Brasil também.
8: No mês passado foi assinado um decreto com normas para as plataformas digitais. Segundo o texto, as empresas devem atuar rapidamente nesses casos, principalmente de exposição não consentida de imagens íntimas, com prazo de até 2 horas para a retirada do material. E também terão que reforçar o combate aos ataques de ódio. Outra mudança é que as plataformas precisam ter um canal específico e de fácil acesso para denúncias e informar os usuários sobre o Ligue 180, Central de Atendimento à Mulher. Janara Kalini, chefe da Assessoria Especial de Comunicação do Ministério das Mulheres, fala sobre a importância de atuar junto às plataformas.
10: Fazer com que as plataformas sejam mais rápidas e proativas em retirar esse conteúdo, em banir perfis ofensivos, isso é muito mais eficiente para manter um ambiente de paz para as mulheres.
8: No caso das plataformas que vendem anúncios na internet, elas terão que guardar informações sobre quem pagou por aquela publicidade. O objetivo é identificar os responsáveis caso aquele conteúdo cause prejuízos ou seja usado para cometer crimes. A fiscalização das plataformas digitais vai ficar a cargo da Agência Nacional de Proteção de Dados. Reportagem Luciana Colares de Holanda.
2: Amanhã, os cidadãos de Belém, no Pará, terão uma ótima oportunidade de renegociar dívidas pelo programa Desenrola.
0: É que a cidade vai receber o Governo do Brasil na Rua, iniciativa que leva serviços do governo federal para as capitais em parceria com o governo do estado e prefeitura.
2: Com isso, quem quiser vai poder ter ajuda para fazer a renegociação pelo Desenrola.
11: O Governo do Brasil na Rua chega ao Parque da Cidade em Belém, no Pará, nesta sexta-feira, 12 de junho. A capital é a 22ª cidade do país a receber o programa do Governo Federal, com o apoio do Governo do Estado e da Prefeitura Municipal. O projeto aproxima serviços públicos essenciais da população. Entre os mais procurados está o novo Desenrola Brasil, para renegociação de dívidas. A coordenadora de Participação Social e Diversidade do Ministério da Fazenda, Ana Sobral, explica que a medida é importante, principalmente para ajudar as famílias que precisam de orientação para acessar o programa.
12: Muitas pessoas ainda têm dúvidas sobre como acessar o programa, verificar as condições de renegociação ou entender quanto realmente podem pagar para quitar suas dívidas. Nós orientamos sobre como acessar o Desenrola pelos aplicativos dos bancos, fazemos simulação utilizando a calculadora do programa e ajudamos as pessoas a compreenderem melhor as opções disponíveis para a negociação.
11: Estandes da Caixa Econômica Federal e do Banco do Brasil estarão no local para auxiliar a população na adesão ao programa. Segundo Ana Sobral, isso é importante para que as pessoas tomem conhecimento do valor da dívida e consigam as melhores condições possíveis.
12: E quando a dívida é com o Banco do Brasil ou com a Caixa, nós fazemos um encaminhamento para os estandes desses bancos, onde a negociação pode ser realizada na hora. Uma dúvida muito comum é quando a pessoa não sabe exatamente o valor atualizado da dívida. Nesses casos, nós utilizamos a calculadora do Desenrola para fazer uma estimativa do valor que poderá ser pago após a negociação.
11: A programação será no portão 9 do Parque da Cidade, das 9 horas da manhã às 5 horas da tarde desta sexta-feira. O acesso é pela Avenida Senador Lemos. Além do Desenrola Brasil, outros serviços serão ofertados, como perícias do INSS sem agendamento prévio, pé de meia e reforma Casa Brasil. Reportagem Joxan Natividade.
0: Mais 300 pessoas aprovadas no último Concurso Público Nacional Unificado, CPNU2, foram nomeadas.
2: A portaria do Ministério da Gestão e da Inovação em Serviços Públicos prevê a nomeação dos analistas técnicos executivos e a formação de cadastro de reserva do Ministério.
13: foi autorizada a nomeação de 300 aprovados na segunda edição do Concurso Público Nacional Unificado, o CPNU2, e também a formação de cadastro de reserva do quadro de pessoal do Ministério da Gestão e da Inovação. As 300 vagas, todas de nível superior, são para o cargo de analista técnico executivo, que permite a atuação dos servidores em diferentes áreas e órgãos da administração pública federal. As nomeações individuais e os procedimentos relativos à posse serão publicados posteriormente pelos canais oficiais do Ministério da Gestão e da Inovação em Serviços Públicos. Informações sobre documentação, prazos e entrada em exercício podem ser acessadas no portal do servidor e na página oficial do Concurso Público Nacional Unificado, que é gov.br/gestão/concurso-nacional. Daniele Popov para a Voz do Brasil.
0: A agricultura brasileira deve registrar mais uma safra recorde.
2: A Companhia Nacional de Abastecimento prevê que serão colhidas 358 milhões e 600 mil toneladas de grãos, aumento de 1,8% em relação ao ciclo anterior.
0: O levantamento indica crescimento nas culturas de soja, milho e café na safra 2025-2026.
2: Já o Instituto Brasileiro de Geografia e Estatística trabalha com uma estimativa de 358 milhões e 400 mil toneladas, em crescimento de 1,2%.
0: O IBGE mede a safra de janeiro a dezembro e a Conab adota ano safra, que geralmente vai de setembro de um ano a agosto do ano seguinte.
2: E essas foram as notícias do Governo do Brasil.
0: Uma realização da Secretaria de Comunicação Social da Presidência da República.
2: Com produção da Empresa Brasil de Comunicação.
0: Fique agora com as notícias do Poder Judiciário e do Congresso Nacional. Boa noite.
2: Boa noite para você e até amanhã.
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16: STF julga recursos sobre responsabilidade de redes sociais.
17: STJ mantém indenização à família que pagou por tratamento após descumprimento de ordem judicial pelo Estado.
16: Senado Federal inspeciona códigos-fonte dos sistemas eleitorais.
17: Boa noite, eu sou Marcela Luiza.
16: E eu sou Walter Lima.
17: O plenário do Supremo Tribunal Federal votou na sessão plenária desta quinta-feira pelo aprimoramento da decisão que definiu parâmetros para a responsabilização das plataformas digitais por conteúdos publicados por terceiros.
16: Os ministros analisaram recursos contra a decisão que alterou a aplicação do artigo 19 do Marco Civil da Internet. A questão envolve a tese fixada pelo STF, que alterou o regime de responsabilização das empresas provedoras de aplicações de internet.
17: Pela regra anterior, as plataformas só respondiam civilmente por danos gerados por terceiros se descumprissem ordem judicial específica de retirada. Pelos novos critérios, as plataformas podem ser responsabilizadas se não atuarem imediatamente para retirar publicações que envolvam crimes graves, como terrorismo, racismo, homofobia, tentativa de golpe de Estado, instigação ao suicídio ou mutilação, além de crimes contra mulheres e crianças.
16: Na sessão de hoje, o relator de parte dos recursos apresentados ao Supremo Ministro Dias Toffoli propôs que esse entendimento tenha efeitos apenas para o futuro, a partir da publicação da ata do julgamento em 27 de junho de 2025. Com isso, a nova interpretação não alcançaria fatos antigos que ainda não haviam sido levados ao judiciário.
17: Quando o poder público não cumpre ordem judicial para garantir tratamento de saúde, a obrigação de custear o atendimento pode ser convertida em indenização.
16: O entendimento é do STJ. Fátima Uchoa.
18: Uma mulher entrou na justiça para garantir a internação compulsória do filho com vários problemas de saúde. Segundo ela, não havia vaga adequada para o tratamento no estado onde a família morava, então pagou a internação na capital paulista. Como o estado não cumpriu a ordem judicial para custeá-la, a mulher pediu que a obrigação fosse convertida em indenização pelos gastos. O ente público foi condenado a pagar pouco mais de R$20 mil e a segunda turma do STJ manteve a determinação. Para a relatora ministra Maria Tereza de Assis Moura, não houve decisão fora do pedido da ação e, como a ordem judicial não foi cumprida, a indenização foi uma adaptação à realidade do caso, o que é permitido por lei.
17: Semana da Conciliação Trabalhista 2026 atendeu mais de 500 mil de pessoas.
16: Os valores movimentados superam os R$2 bilhões. Marla Lacerda.
19: Os números são recordes. Na 10ª edição do mutirão, que aconteceu de 25 a 29 de maio, foram realizadas mais de 97 mil audiências de conciliação em todo o país. Foram fechados mais de 30 mil acordos. No TST, mais de R$100 mil foram arrecadados em processos encerrados. A ideia da campanha é incentivar os acordos e reduzir o volume de ações e o tempo de espera dos trabalhadores para resolver pendências na justiça. Um ganho que vai além de resultados financeiros. O fim de uma disputa é um alívio tanto para a empresa quanto para o trabalhador.
17: Senado Federal inspeciona códigos-fonte dos sistemas eleitorais.
16: Os códigos foram abertos para inspeção em outubro do ano passado. Fábio Ruas.
20: O representante do Senado foi recebido pela equipe da Secretaria de Tecnologia da Informação do TSE.

0: próxima segunda-feira, dia 15 de junho.
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1: Uma boa noite.
2: E até amanhã.
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5: Eu sou Paula Groba.
6: E eu sou Ricardo Nakaoka.
5: E estes são os destaques de hoje do Jornal do Senado, que começa agora.
6: Renegociação de dívidas rurais. Linha de crédito vai atender produtores com perdas de safra entre 2019 e 2025.
5: Brasileira que inventou caneta detectora de câncer defende tecnologia no SUS.
6: Ensino domiciliar recebe apoio em debate no Senado.
5: Boa noite.
6: Boa noite.
5: Em uma tentativa de dar fôlego a produtores rurais afetados por crises climáticas e oscilações do mercado internacional, o Senado aprovou um projeto que cria mecanismos para a renegociação de dívidas no campo. A proposta autoriza o uso de recursos do fundo do pré-sal e de outras fontes para financiar novas linhas de crédito destinadas a agricultores que acumularam prejuízos nos últimos anos.
6: O texto, aprovado com alterações, segue agora para a nova análise da Câmara dos Deputados. Repórter Alexandre Campos.
7: Pelo texto, poderão ser beneficiários da linha de crédito especial os produtores rurais, associações e consórcios que no período entre 2019 e 2025 tenham registrado em duas ou mais safras perdas de no mínimo 30% da renda bruta agropecuária comprovadas por laudo técnico. Ex-ministra da Agricultura, a senadora Tereza Cristina, do PP de Mato Grosso do Sul, afirmou que a renegociação é essencial para o setor agrícola, que enfrenta um cenário de dificuldade desmotivado por diversos fatores.
8: Nós temos as commodities em baixa, nós temos os juros em alta, nós plantamos uma safra com o dólar a 6 e estamos colhendo com o dólar a 5. Isso é mortal para os preços dos agricultores, fora o problema que o Rio Grande do Sul teve climático e outros estados brasileiros.
7: O texto ainda permite a concessão de desconto para liquidação até o final de 2027 de dívidas de mini, pequenos e médios produtores rurais referentes a operações de crédito contratadas até 31 de dezembro de 2018 e a renegociação de dívidas de produtores de municípios nas áreas de atuação da SUDENE e da SUDAM.
5: E a regularização de áreas rurais embargadas por questões ambientais poderá se tornar mais ágil no país.
6: A Comissão de Agricultura aprovou por unanimidade um projeto que altera o Código Florestal e permite a celebração de acordos entre produtores rurais e órgãos de fiscalização para facilitar a recuperação e a regularização dessas propriedades. Repórter Marcela Cunha.
9: O projeto do senador Sérgio Petecão, do PSD do Acre, prevê que o produtor poderá buscar a regularização da área rural junto ao órgão ambiental. Esse processo será feito por meio de um termo de compromisso, com obrigações para interromper a irregularidade, reparar o dano e regularizar a área. E não vale para atividades como garimpo ilegal, grilagem e infrações em terras indígenas ou unidades de conservação. O relator, senador Zequinha Marinho, do Podemos do Pará, defende que o embargo, criado para interromper danos ambientais, não vire uma punição sem prazo definido.
10: Lá no meu estado, o estado do Pará, o que tem de gente que já cumpriu tudo, mas continua embargado, alguma coisa assustadora. A gente precisa regularizar isso para que a economia rural não venha quebrar, como está acontecendo em função desses embargos.
9: Entre as mudanças feitas pelo relator está um cronograma para análise de embargos que já estão em vigor, priorizando os mais antigos. Durante a discussão, senadores defenderam que o embargo fique limitado à área onde ocorreu a infração, sem comprometer toda a propriedade ou outras áreas vinculadas ao produtor.
5: A possibilidade de pais assumirem integralmente a educação dos filhos dentro de casa voltou ao centro do debate no Senado.
6: Defensores do chamado ensino domiciliar ou homeschooling afirmam que a modalidade amplia a liberdade das famílias e pode oferecer uma formação mais personalizada para crianças e adolescentes. Os detalhes com Márcio Maturana.
11: O presidente da Associação Nacional de Educação Domiciliar, Carlos Vinícius Reis, defendeu o chamado homeschooling com

0: argumentos religiosos.
1: Quando Deus estabeleceu de maneira ainda mais clara que os pais deveriam educar os seus filhos, transmitir para eles a sua fé, a seus valores, a sua moral, a sua concepção. E isso, nenhum Estado, nenhum regime, nenhuma Constituição poderia atentar contra.
0: O senador Eduardo Girão, do Novo do Ceará, foi o requerente da audiência e presidiu a reunião. Ele revelou que já foi feito um pedido de urgência para o projeto ser votado no plenário do Senado e disse que, no Brasil, o ensino domiciliar vem sendo prejudicado pela justiça.
2: Nós temos a presença de pais aqui que foram ameaçados, né, inclusive com determinação de um juiz, com todo respeito a quem pensa diferente, para mim um militante.
0: A família citada por Girão participou da reunião e a experiência da condenação dos pais foi relatada pela filha Alicia Denardi, de 11 anos.
3: Meus pais foram condenados a 50 dias de detenção em regime semiaberto. E esse é o único modo da gente conseguir continuar junto, sem eles terem de dormir durante 50 dias com bandidos.
0: A presidente da Comissão de Direitos Humanos, Damaris Alves, do Republicanos do Distrito Federal, disse que o ensino domiciliar é uma tendência mundial.
4: O Brasil quer sentar no mundo inteiro com as nações ricas. As nações ricas têm o ensino domiciliar. Por que a gente ainda, com relação a esse tema, quer ficar na Idade das Trevas, na Idade Primitiva?
0: A Comissão de Educação, onde o projeto está sendo analisado, já fez 3 audiências públicas sobre homeschooling. A maior parte dos debatedores considerou a medida equivocada por fazer uma contraposição entre família e escola, quando as duas são necessárias. O ensino domiciliar foi associado à falta de socialização, ao risco de violência no ambiente doméstico, à desvalorização dos professores e à desconsideração das crianças com deficiência.
5: E uma tecnologia brasileira capaz de identificar células cancerígenas em tempo real durante cirurgias foi destaque em audiência pública na Comissão de Assuntos Sociais.
6: A chamada caneta que detecta o câncer, desenvolvida por uma cientista brasileira, foi apresentada como uma inovação com potencial e parlamentares defenderam a incorporação da tecnologia ao Sistema Único de Saúde. Repórter Marcela Diniz.
7: A MassSpecPen é uma caneta que identifica em mais ou menos 10 segundos células cancerígenas. Testada em cerca de 450 cirurgias para a retirada de 12 tipos de tumores, a tecnologia permitiu uma operação precisa, sem retirada de mais tecido do que o necessário, o que reduziu o tempo de recuperação dos pacientes, a necessidade de novas operações e também de quimio e radioterapias complementares. A invenção é da cientista brasileira Lívia Schiavinato Eberlin, formada pela Unicamp e que atua hoje na Baylor College of Medicine, em Houston, no estado americano do Texas. No Brasil, o Hospital Albert Einstein é o primeiro fora dos Estados Unidos a conduzir testes clínicos em pacientes com cânceres de pulmão e tireoide. Em audiência no Senado, Lívia Eberlin defendeu a incorporação da tecnologia ao Sistema Único de Saúde.
8: Todos os dias a gente recebe uma mensagem perguntando: Lívia, quando que estará disponível no SUS? E essa é a realidade que a gente precisa mudar, né? O acesso à tecnologia de ponta tem que ser para todos.
7: A senadora doutora Eudócia, do PSDB de Alagoas, que presidiu o debate, defendeu rapidez nas análises da Anvisa e da Comissão Nacional de Incorporação de Tecnologias no SUS, a Conitec, para que a caneta detectora de câncer possa ser oferecida nos tratamentos oncológicos da rede pública de saúde.
5: Enquanto o mundo volta as atenções para o futebol com a abertura da Copa do Mundo masculina nesta quinta-feira, o Brasil segue avançando nos preparativos para receber a Copa do Mundo feminina de 2027.
6: O Senado aprovou um projeto que estabelece regras para a isenção do ISS sobre serviços ligados à organização e à realização da competição. A medida busca garantir o cumprimento dos compromissos assumidos pelo país junto à FIFA para sediar o torneio. Repórter Pedro Pincer.
9: A medida não cria automaticamente o benefício, mas estabelece uma base legal para que os municípios decidam, por meio de legislação própria, se vão ou não adotar a desoneração. A adoção de incentivos fiscais costuma fazer parte desse tipo de acordo internacional, com o objetivo de garantir a estrutura necessária para a realização da competição. Para o relator, senador Romário, do PL do Rio de Janeiro, a realização da Copa no Brasil transcende a questão econômica.
10: Agora, na Copa Feminina, sem projetos e obras faraônicas, estamos falando do mais importante, da essência do esporte, o legado social que ela deixará. Estamos falando de jovens e crianças que certamente irão se inspirar com as atletas e com a festa nos estádios.
9: O evento será disputado em Brasília, Belo Horizonte, Rio de Janeiro, São Paulo, Recife, Salvador, Fortaleza e Porto Alegre. O texto segue agora para a sanção presidencial.
6: Com edição de Paula Groba e trabalhos técnicos de João Lira, o Jornal do Senado fica por aqui. Acompanhe agora as notícias da Câmara dos Deputados. Boa noite.
5: Boa noite e até amanhã.
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12: Relator apresenta nova versão à proposta que criminaliza a misoginia.
13: Projeto prevê redução de desigualdades regionais no tratamento do câncer.
12: Câmara pode votar adesão do Brasil a medidas contra a violência no trabalho.
14: Boa noite. A Câmara pode votar a adesão do Brasil à Convenção Internacional que prevê punições e reparações para assédio e violência no trabalho. O repórter Antônio Vital tem os detalhes da proposta.
15: Ganhou o regime de urgência e pode ser votado pelo plenário da Câmara a proposta que aprova a adesão do Brasil à Convenção da Organização Internacional do Trabalho, a OIT, com medidas contra violência e assédio no trabalho. O regime de urgência permite que o texto seja votado diretamente no plenário, sem passar pela análise das comissões permanentes da Casa. Mas a votação provocou discussão com críticas da oposição. A Convenção 190 da OIT é o primeiro tratado internacional a reconhecer o direito de todas as pessoas a um mundo de trabalho livre de violência e assédio. Os países que ratificarem o texto ficam obrigados a adotar medidas, como proibir violência e assédio contra trabalhadores e garantir reparação às vítimas e sanções aos autores. A Convenção considera violência e assédio baseados no gênero como práticas inaceitáveis e inclui o assédio sexual como violência praticada contra as pessoas em razão do seu sexo e gênero. Outro trecho estabelece que as medidas previstas na Convenção se aplicam à violência e assédio que ocorre no trabalho, inclusive durante os deslocamentos do empregado. Deputados da oposição criticaram a adesão do Brasil à Convenção. Para o deputado Cabo Gilberto Silva, do PL da Paraíba, o texto pode acarretar punições aos empregadores, mesmo que a violência ocorra fora do ambiente de trabalho. Já o deputado Márcio Marinho, do Republicanos da Bahia, sugeriu alteração para que a expressão gênero seja interpretada como uma referência ao sexo da pessoa. O deputado Kim Kataguiri, do Missão de São Paulo, disse que os termos do tratado são vagos.
16: Obviamente, sempre se coloca palavras bonitas para tentar justificar enfrentamento a assédio, coisas que todos são favoráveis, mas quando você vai ver nas definições, você coloca aqui a violência e o assédio, a definição. Um conjunto de comportamentos e práticas inaceitáveis ou ameaças de tais comportamentos que sejam suscetíveis de causar dano econômico. O que é uma ameaça de um comportamento inaceitável capaz de causar um dano econômico?
15: A Convenção entrou em vigor em 2021 e até 2023 já tinha sido ratificada por 27 países, entre os quais a Inglaterra, Espanha, Itália, Uruguai, Peru e Argentina. Na Câmara, parecer pela aprovação do texto apresentado pela deputada Fernanda Melchiona, do PSOL do Rio Grande do Sul, não chegou a ser votado pela Comissão de Relações Exteriores. Ela citou estudos que indicam que uma em cada três mulheres afirma ter sofrido algum tipo de assédio sexual no ambiente de trabalho. Ao defender o regime de urgência para a proposta, a deputada Jaque Rocha, do PT do Espírito Santo, disse que a convenção amplia o combate à violência.
17: Essa ratificação, ela cria uma base internacional para fortalecer e ampliar os instrumentos de combate à violência e principalmente fortalecendo leis, como nós aprovamos aqui, que cria o programa Emprega Mais Mulheres, para dar mais suporte às medidas administrativas e de proteção no serviço público e privado.
15: Ainda não há data para votação no plenário da Câmara da proposta que aprova a adesão do Brasil à Convenção da OIT sobre combate à violência e assédio no trabalho. Da Rádio Câmara de Brasília, Antônio Vital.
11: Trabalho.
12: Alexandre Lindemeyer, do PT do Rio Grande do Sul, celebra a aprovação na Câmara de proposta que acaba com a escala 6x1. O parlamentar afirma que a redução da jornada para 40 horas semanais representa um avanço para a qualidade de vida dos trabalhadores.
14: Alexandre Lindemeyer critica projeto apresentado no Senado que permite regime flexível de trabalho com pagamento baseado nas horas cumpridas. Ele avalia que a medida ameaça direitos trabalhistas ao reduzir a previsibilidade de jornada, salário e descanso.
12: Enfermeira Rejane, do PCdoB do Rio de Janeiro, critica o que classifica como terceirização da saúde pública por meio das organizações sociais. Ela avalia que o modelo das chamadas OSs impõe metas e cobranças que precarizam o trabalho de profissionais responsáveis pelo cuidado dos pacientes.
14: Enfermeira Rejane defende a criação de uma CPI na Assembleia Legislativa do Rio de Janeiro para investigar a atuação das organizações sociais. Ela afirma que essas entidades adotam contratos marcados por pejotização, com relatos de salários atrasados e perda de direitos trabalhistas.
11: Desenvolvimento Regional.
12: Um pedido de vista adiou a votação de uma proposta que aumenta os repasses federais para municípios e cria fundos para as regiões Sul e Sudeste. A repórter Noelle Nobre tem mais detalhes da votação.
18: Um pedido de vista coletivo adiou para o próximo dia 17 de junho a votação da proposta de emenda à Constituição que aumenta em um ponto percentual os repasses da União para o Fundo de Participação dos Municípios, o FPM. A proposta, em análise em comissão especial da Câmara, também cria fundos constitucionais de financiamento para as regiões Sul e Sudeste. O adiamento foi solicitado pelo deputado Reginaldo Lopes, do PT de Minas Gerais, um dos autores da PEC original, para que os parlamentares tenham mais tempo de dialogar sobre o texto elaborado pelo relator, deputado Arnaldo Jardim, do Cidadania de São Paulo. Lopes explicou.
19: E a ideia é que pudesse, então, construir uma transição para a aprovação desta emenda constitucional. Se for possível, eu preferia, então, que a gente pudesse, sei lá, suspender ou deixar para a gente apreciar na semana que vem.
18: O parecer de Arnaldo Jardim prevê que a União entregue a estados e municípios 53% da arrecadação do imposto de renda, do IPI e do novo imposto seletivo. Atualmente, esse índice é de 50%. Com a mudança, o FPM passará a receber uma parcela adicional de 1% em março de cada ano, somando-se aos repasses já existentes de julho, setembro e dezembro. O relator argumentou que o reforço no FPM é vital para prefeituras que lidam com custos operacionais crescentes. Além disso, o texto institui fundos para o Sul e Sudeste, destinando 1% da arrecadação federal para cada região financiar o setor produtivo local por meio de bancos regionais. O objetivo, segundo Arnaldo Jardim, é dar tratamento igualitário às regiões do país.
20: A região Nordeste já tem um fundo de desenvolvimento, a região Centro-Oeste também o tem, a região Norte tem um fundo de desenvolvimento e exatamente as duas outras regiões. As regiões Sul-Sudeste não têm.
18: O texto atual incorpora sugestões de outras propostas que tratam do assunto e estão sendo analisadas na Câmara. Da Rádio Câmara de Brasília, Noelle Nobre.
11: Economia.
14: Beto Preto, do PSD do Paraná, apresentou o projeto de lei que prevê a extinção do Conselho Administrativo de Recursos Fiscais, o CARF. Ele argumenta que o modelo atual contribui para a demora no julgamento de processos envolvendo grandes débitos tributários.
12: O deputado apoia um novo sistema de contestação fiscal no qual os contribuintes tenham acesso mais célere à análise judicial de seus casos. Para Beto Preto, a ideia é modernizar os procedimentos e tornar a relação entre cidadãos e administração tributária mais simples e eficiente.
11: Agricultura.
14: Rafael Simões, do União de Minas Gerais, cobra do governo federal medidas contra a concorrência desleal no comércio de leite importado da Argentina e do Uruguai. O legislador afirma que produtores brasileiros estão decepcionados com a falta de ação por parte do executivo.
1: Rafael Simões destaca a força da pecuária leiteira do Brasil para a economia nacional. Ele também defende a aprovação de propostas que criem uma linha especial de renegociação de dívidas de produtores rurais afetados por eventos climáticos com o uso de recursos do Fundo Social do Pré-Sal.
21: Transportes.
14: Eduardo Bismarck, do PV do Ceará, pede ao DENIT medidas para aumentar a segurança na BR-304, no trecho que corta o município de Aracati. Entre as reivindicações estão a retirada de lombadas das pontes sobre o rio Jaguaribe e a adoção de alternativas que reduzam os acidentes.
1: O parlamentar também defende a implantação de uma rotatória e o reforço da sinalização no acesso às praias de Canoa Quebrada, Marjolândia e Quixaba. Segundo ele, as intervenções são necessárias para melhorar a mobilidade e acompanhar o crescimento do turismo na região.
21: Segurança Pública.
14: A relatora da proposta que criminaliza a misoginia apresentou ajustes ao texto principal que está em debate na Câmara. A expectativa é que o projeto seja votado ainda este mês no plenário, como informa o repórter José Carlos Oliveira.
22: A coordenadora do Grupo de Trabalho de Criminalização da Misoginia, deputada Tabata Amaral, do PSB de São Paulo, anunciou ajustes no projeto de lei sobre o tema, já aprovado no Senado e com possível votação no plenário da Câmara dos Deputados ainda neste mês, com relatoria da própria deputada. O texto original equipara a misoginia ao crime de racismo, o que a torna inafiançável e imprescritível. Tabata alterou principalmente a definição de misoginia.
23: A fim de preservar a uniformidade conceitual da legislação penal e processual penal sobre o tema, propomos a substituição dos termos ódio e aversão previstos no projeto para a caracterização da misoginia pelas expressões menosprezo ou discriminação em razão da condição de mulher.
22: Tabata Amaral afirmou que a aprovação da proposta será avanço civilizatório essencial. A misoginia é descrita como fenômeno estrutural profundamente enraizado em relações de poder historicamente marcadas pela desigualdade de gênero. A deputada também identificou crescente disseminação de comunidades e redes de conteúdo na internet associadas à chamada machosfera, que difundem narrativas de hostilidade ao feminino e promovem processos de radicalização, sobretudo entre jovens. Entre outros pontos, o novo texto de Tabata Amaral prevê suspensão temporária de conta ou perfil de internet que veiculem conteúdo ilícito.
23: A gente precisa aprovar esse texto ainda nesse mês, porque enquanto a gente não atualiza a legislação, a gente vai ter criminosos que não só se sentem à vontade, mas estão sendo autorizados todos os dias a dizerem que mulheres podem e devem ser assassinadas, podem e devem ser humilhadas, podem e devem ser estupradas. É isso o que a gente quer combater.
22: Segundo a deputada, as audiências do grupo de trabalho da Câmara mostraram que o feminicídio é muitas vezes uma morte anunciada, precedida por violência verbal e simbólica. Tabata Amaral manteve a previsão de pena de 2 a 5 anos de reclusão e multa para crimes praticados em razão de misoginia, mas incluiu, entre os agravantes, o crime contra criança, adolescente e pessoa idosa ou com deficiência. O texto ainda poderá passar por novos ajustes até 16 de junho, quando será votado no GT e depois levado ao Colégio de Líderes e ao plenário, possivelmente na mesma semana, de acordo com a deputada.
23: E aí fiquem muito à vontade nos próximos dias para me procurar, para que a gente possa ir ajustando e que traga de fato um consenso de todos os membros do nosso grupo de trabalho.
22: Tabata Amaral também definiu propostas prioritárias complementares ao projeto de lei principal. Duas já estão formalizadas e tratam do enfrentamento à violência digital contra as mulheres. A outra proposta é um anteprojeto sobre investigação e atendimento das vítimas de ato de misoginia com medidas de prevenção à violência doméstica e familiar contra a mulher. A deputada Talíria Petroni, do PSOL do Rio de Janeiro, manifestou otimismo quanto à rápida aprovação dos textos no Congresso.
24: Tem muitas diferenças que constituem as deputadas da bancada feminina, mas tem também muitas coisas que nos unem e, lamentavelmente, a violência é uma delas. 367 meninas menores de 18 anos foram vítimas de feminicídio nos últimos 5 anos. Uma vida inteira interrompida interrompida pelo feminicídio. Isso é chocante num país que, infelizmente, todo ano mata quase 1.500 mulheres por serem mulheres.
22: O grupo de trabalho ainda apresentou uma indicação ao Ministério das Mulheres para a regulamentação de medidas de prevenção e enfrentamento à violência digital contra a mulher, além de ações preventivas em articulação com os órgãos federais. Da Rádio Câmara de Brasília, José Carlos Oliveira.
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21: Política.
1: Rogério Correia, do PT de Minas Gerais, exige apuração sobre documentos divulgados por reportagem a respeito de pagamentos do Banco Master ao filme Dark Horse, ligado à trajetória do ex-presidente Jair Bolsonaro. Ele afirma que o material indica repasses em dólar entre 2025 e 2026.
14: Rogério Correia questiona a origem dos recursos envolvidos. O deputado pede investigação sobre uma possível conexão entre as transferências feitas ao projeto cinematográfico e verbas da Previdência dos Servidores do Estado do Rio de Janeiro.
1: Coronel Crisóstomo, do PL de Rondônia, elogia a postura dos políticos da direita diante dos desafios enfrentados pelo Brasil. Ele afirma que os parlamentares de oposição têm contribuído para o fortalecimento da segurança pública, do agronegócio e de valores ligados à família.
14: Coronel Crisóstomo acrescenta que o país também precisa de mudanças na condução da economia para evitar mais pressão sobre a população. O deputado critica a política econômica do governo federal, citando o editorial da imprensa que alerta sobre o aumento de gastos públicos.
1: Ricardo Maia, do MDB, faz um balanço de sua agenda no interior da Bahia.

0: Saúde.
1: A Comissão de Finanças e Tributação da Câmara aprovou proposta para ampliar o combate ao câncer e a assistência aos pacientes, reduzindo as desigualdades regionais de acesso ao tratamento. A repórter Sofia Peçanha tem os detalhes.
2: A Comissão de Finanças e Tributação da Câmara dos Deputados aprovou a criação de um Programa Nacional para Combate ao Câncer. Originalmente, o projeto estabelecia o Fundo Nacional de Combate ao Câncer e de Assistência a Portadores, mas, por recomendação do relator do texto, deputado Merlong Solano, do PT do Piauí, a comissão optou por substituir o fundo pelo Programa Nacional de Combate ao Câncer e de Assistência a Portadores. Entre as prioridades previstas estão a prevenção e o diagnóstico precoce da doença, a ampliação do acesso aos serviços de oncologia, a qualificação de profissionais de saúde e apoio à pesquisa científica. Se a proposta for transformada em lei, o Ministério da Saúde deverá regulamentar o programa e definir as ações necessárias para sua implementação. Segundo Merlong Solano, ações de prevenção e diagnóstico precoce são fundamentais para aumentar as chances de sucesso no tratamento.
3: A gente sabe que o câncer é uma das enfermidades que mais agrava a vida das pessoas, mas felizmente ele cada vez mais tem cura, desde que haja cuidados preventivos e tratamento rápido, até mesmo precoce, se for possível, melhor. O que implica na montagem de toda uma rede de informação e de diagnóstico precoce.
2: O texto também determina que o programa prioriza a redução das desigualdades regionais no acesso aos serviços oncológicos. O relator afirma que a intenção é reduzir a necessidade dos pacientes se deslocarem longas distâncias para realizar exames, consultas ou tratamentos especializados.
3: Também no projeto, a gente estabeleceu a necessidade do Ministério dar especial atenção à descentralização dessa rede, no sentido de diminuir a desigualdade regional que existe em relação ao acesso ao tratamento do câncer.
2: A criação de um Programa Nacional de Combate ao Câncer será analisada agora pela Comissão de Constituição e Justiça, antes de seguir ao Senado. Da Rádio Câmara de Brasília, Sofia Peçanha.
0: Direitos Humanos.
4: Robinson Faria, do PP do Rio Grande do Norte, quer impedir a aplicação de punições baseadas na lei do silêncio em situações relacionadas a comportamentos de pessoas com transtorno do espectro autista. A ideia é evitar constrangimentos contra famílias atípicas.
1: Robinson Faria afirma que a proposta surgiu após o relato de uma mãe de crianças autistas que teria sido ameaçada e intimidada em seu condomínio. Para o deputado, é papel do Legislativo garantir mais respeito às necessidades das pessoas neurodivergentes e de seus familiares.
4: Termina agora o Jornal Câmara dos Deputados, produzido pela Rádio Câmara, com trabalhos técnicos de Wellington Teles e a apresentação de Val Monteiro e Luciana Vieira. Uma boa noite para você.
1: A Voz do Brasil está de volta amanhã. Boa noite.
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2: 22 horas e um minuto.
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Na cidade de Chapecó são exatamente 10 horas da noite, mais 2 minutos, programa Libertação Além das Fronteiras, órgão oficial pertencente à Igreja Pentecostal, Deus é Soberano, sobre a inteira responsabilidade e supervisão, Pastor Valdecir Fedrigo, sede nacional localizada na rua Anselmo Santa Catarina, esquina com a rua São João del Rei, bairro São Lucas, antigo Vila Zonta, poucos metros do Hospital Regional em Chapecó. Programa este, ouvintes, também ministério, é sobre a inteira e poderosa responsabilidade do maior homem da história da humanidade, o nosso Deus, Jesus Cristo, e ao Espírito Santo que nós glorificamos todos os dias. E sobre essa oportunidade, quem vos saúda com a paz do Senhor Jesus, Pastor Valdecir Fedrigo.

0: Programa Libertação Além das Fronteiras. Olha que maravilha, diletos ouvintes, as bênçãos de Deus, sim, em nossas vidas, a presença de Deus, a presença do Espírito Santo da verdade. E nós vamos lembrando que amanhã, sexta-feira, vamos ter um maravilhoso, um glorioso culto na presença de Deus. E nós temos a certeza de que as mãos poderosas, sim, do Senhor Jesus, aquelas mãos que foram furadas na cruz do Calvário para nos alcançar todas as vitórias, salvação, para nós termos realmente a porta é da graça aberta, a porta da salvação, a porta das maravilhas. Olha, ouvintes queridos, tudo quanto o Senhor Jesus tem feito em nossas vidas e o que Ele irá fazer. Amanhã, templo sede, muito Deus Ele quer fazer na sua vida, muito mesmo. Eu quero convidar a vocês que estão nos ouvindo neste momento, quais estão com a sua situação, seja financeira, seja espiritual, seja conjugal, seja doença, não importa. Amanhã, sexta-feira, é um culto todo especial na vontade de Deus, os propósitos de Deus em nossa vida, para que o Senhor venha garantir a vitória. Nós precisamos estar, então, na casa de Deus, todos nós. Tem que ter esforço e bom ânimo, diletos ouvintes. Quem se esforçar, fazer campanhas, muito Deus tem a fazer. Eu estou lembrando aqui de uma situação. Então, assim, veja bem, ouvintes. Talvez está até me ouvindo agora o Alessandro, né? Alessandro, que reside também próximo aí do Hospital Regional, né? Olha, ouvintes, eu estou lembrando aqui de uma situação deste homem. Que ele trabalha, para quem quiser buscar referência melhor, né? Ele trabalha numa empresa ali, na empresa Gambato, né? Na venda de veículos ali. Este homem, eu lembro-me que eu não quero estar falando mais nem menos, mas creio eu, cerca de menos de um ano, né? Este homem praticamente estava indo a óbito, né? Ele sofreu aí uma enfermidade e estava indo a óbito. Quando eu cheguei lá na empresa para buscar ali alguma documentação, eu perguntei sobre a pessoa dele, né? E ali os demais que trabalhavam com ele disseram que, olha, pastor, ele não volta mais, né? Mas como que não volta? Não, esse não tem mais como, né? Os médicos já mandaram despedir tudo, né? Não tem mais o que fazer. E eu acho que, eu creio que ele está me ouvindo, porque sempre está nos ouvindo, né? E eu quero dizer assim que este homem foi praticamente diagnosticado para morrer. Ele mesmo falando que disse, olha, agora, pastor, acho que chegou meu fim, depois que tudo passou, né? E quando eu cheguei ali na empresa, eles disseram, ele não volta mais aqui. E eu lembro-me que eu fui ali ver um veículo para outra pessoa, né? Aí ali então, alguém disse que não tinha mais possibilidade dele voltar. Diz, ó, esse não volta mais. Eu perguntei, mas ele saiu da empresa? Não, ele está muito mal para morrer no hospital. Até então a gente não sabia a situação, a gravidade. Eu falei a eles, vocês querem saber de uma coisa? Eu vou voltar aqui e ele que vai me atender aqui a próxima vez é ele que vai me atender. Eles olharam para mim, sorriram, né? Porque estava sendo cuidado por uma equipe médica muito respeitada aí. Os médicos muito bons, né? O médico fez o que pôde, na verdade, o limite dele, né? Fez todos os procedimentos. E também, ouvintes, a gente tem que crer no poder de Deus. E quando eu falei, não, eu vou orar agora por ele, né? E eu fui para dentro do meu veículo e orei, eu disse, Senhor, esse homem vai retornar a trabalhar. E eu fiquei maravilhado, ouvintes, porque em pouco tempo eu retornei lá na empresa onde ele estava e quem eu encontrei? Ele, né? Bastante debilitado, mas estava trabalhando já, voltando ativa novamente, mas para quem estava para ser, estava condenado à morte. E Deus recuperou ele, foi uma bênção. E ali então eu glorificando a Deus. E quando eu olho para esta pessoa, eu lembro-me do que Deus fez na vida dele, né? E nós ficamos em oração. E se ele está me ouvindo, agora é hora de você ir para a igreja, né, Alessandro? Para os ouvintes que estão me ouvindo, pode ir lá nessa empresa e procurar pelo Alessandro, né? Que trabalha lá na empresa. Então, eu vou dizer assim, está na hora de agradecer a Deus. E lá dizer para Deus, obrigado, Senhor, por tudo que o Senhor fez, pelo escape que eu tive. Não, a gente não cobra nada para orar por ninguém, porque isso é antibíblico. E só que nós devemos glorificar a Deus, testemunhar da grandeza de Deus. Então eu fico maravilhado de saber o quanto Deus já respondeu, está respondendo e vai responder. Eu quero convidar os nossos amados ouvintes para amanhã. Amanhã eu estarei no templo sede, orando em favor de todos, pregando a palavra de Deus, orando por divina revelação do Espírito Santo. Queremos orar para Jesus operar na sua vida. Nós vamos ungir com óleo, sim, presbíteros que estarão nos ajudando. Vamos orar e Jesus garantir a sua libertação. É momento de ter fé, de aumentar a sua fé em Cristo Jesus. Vamos ouvir agora, pessoal cansada por Jesus, este irmão o qual foi em nossa igreja pentecostal, Deus é Soberano, ali na cidade então de União do Oeste. Na oportunidade estava ali o servo de Deus pregando, né? O presbítero Paulo também, e Jesus garantiu a vitória, né? Vamos aí ouvir esse testemunho de cura ao qual ele recebeu, está testificando para a glória de Deus.
1: Forte abraço. Eu cumprimento a querida e amada igreja com a paz do Senhor Jesus. A bênção que eu quero contar, pastor, é que sábado eu fui na igreja Orlando Oeste e Deus revelou que eu estava com uma enfermidade no meu ombro, né? E realmente faz muito tempo, sabe? Dificultava muito no trabalho, né? O movimento tal, doía, eu ali tomava medicamento, às vezes não passava, né? E graças a Deus eu trabalhei ontem, trabalhei hoje, fiz serviço pesado, manutenção da máquina ontem. E para honra e glória do nosso Senhor Jesus, eu não senti mais nada.
2: Mais nada. Mais curado, nada. Irmão. Amém. Foi revelado em nossa igreja pentecostal, Deus é Soberano, ali em União do Oeste.
1: União do Oeste.
2: Olha aí, foi na bênção e recebeu completamente. Amém? Palma para Jesus. Amém.

0: Os ouvintes estão ouvindo o programa Libertação Além das Fronteiras. Olha aí que maravilha, né? O poder de Deus, milagres, maravilhas é o Senhor Jesus operando em nossas vidas. Aí ouvimos então esse lindo testemunho, glorioso testemunho de cura divina, de bênção, de milagre, aonde Deus revelou e cumpriu a sua palavra, curando esse irmão. Olha só que maravilha, nós cremos no poder de Deus. Eu quero lembrar neste exato momento, então, mais uma vez, amanhã, sexta-feira, uma noite maravilhosa na presença de Deus. Nossa igreja pentecostal Deus é Soberano, templo sede na rua São João del Rei, esquina com Anselmo Santa Catarina. Olha aí, ouvintes, vai ser uma noite maravilhosa, uma noite de bênção. Vamos estar na presença de Deus, clamando, buscando, sentindo a presença do Senhor Jesus e as maravilhas, sim, Ele operando em nossa vida. Eu quero lembrar também lá na cidade de União do Oeste, olha aí as irmãs todas preparadas já para este dia. Então é de sábado, olha aí as obreiras aqui de Chapecó, irmãs obreiras aí de União do Oeste também. Vai ser uma vitória muito grande, hein, irmãos? Todo o povo está convidado, irmãos e irmãs, uma noite de muita vitória aí na cidade de União do Oeste. A igreja pentecostal Deus é Soberano está situada então na rua Avenida São Luís, Avenida São Luís, número 410. Olha que maravilha, ouvintes. Vai ser uma noite de bênção mesmo. Noite em que os céus vão estar abertos, pregação da palavra, louvores. Sim, vai ter uma noite de muita conquista. Eu disse na cidade de União do Oeste. Irmãos, cheguem cedo para a oração, né? Para depois as oportunidades, todos louvarem a Deus. Vai ser uma noite toda especial. Aqueles que se fizerem presente certamente alcançarão as infinitas bênçãos e as misericórdias do Senhor Jesus. Nós vamos ouvir mais testemunho de bênção e já voltamos aí com a cidade também de Xanxerê, né? Onde Jesus opera. Olha, ouvintes, maravilhas o Senhor tem feito, né? Eu quero lembrar aqui este testemunho, nós já ouvimos duas vezes, eu vou ouvir de novo com os ouvintes. Esta senhora, veja bem, ela veio à nossa igreja mês de setembro, outubro do ano passado, foi revelada que Deus entregaria uma bênção. Ela estava entregando a chave da vitória e ela pegou com as duas mãos, né? E então ela disse, sim, essa bênção estou buscando. E então passou ali então algum tempo, né? Alguns meses, 2, 3 meses, ela dizendo, Jesus está aqui, olha só, né? Faz mais de 30 dias que ela testemunhou. Então veja lá, seus 30 dias, mês de então maio por ali, né? Então ela recebeu essa vitória. Ela disse, Jesus, eu tô aqui com a chave, como o Senhor falou, e não tô vendo a porta. Onde está a minha bênção? De repente ela recebe então a grande notícia que é para ela vir para Chapecó receber a sua vitória. Vamos ouvir para a glória de Deus esse testemunho. Ouça com atenção.
1: E para Jesus, conte a bênção recebida.
2: Então, irmãos, ano passado fui revelado aqui que Deus estava me dando uma chave que eu ia pegar com as duas mãos. Era uma bênção que eu estava pedindo. Mas desde o ano passado, de setembro, outubro, não vinha bênção. Agora, nos 2 meses para cá, eu disse, Jesus, eu tô com a chave, mas não tem porta, não abre porta, não recebi minha bênção. Ontem, olha, Jesus mandou vir buscar a bênção em Chapecó.
1: Olha aí.
2: A recebi, daí eu vim aqui, o que eu fiz, o voto com Jesus, dei o voto.
1: Tá vendo?
2: E, comecei hoje, daí já pagar, ser uma dizimista.
1: Olha aí,
2: sabe? Tá. E agora, tá, só tenho a agradecer a Deus, minha bênção foi grande.
1: Completa.
2: Completa.
1: Abriu a porta com a chave agora.
2: Abriu.
1: Tá vendo, irmã? Deus é bom. Amém. Palma pra Jesus.

10h23. Aí está, ouvintes, que a pouquinho vamos ouvir mais testemunhos maravilhosos. E lembrando aí da cidade também, então, de Xanxerê. Olha aí a grande campanha na cidade de Xanxerê para este domingo. Presbítero Tiago vai estar aí com os ouvintes na cidade de Xanxerê. Sim, no bairro Monte Castelo, na rua Gonçalves Ledo, 876, esquina com a rua Euclides Marinho. Olha aí na cidade, então, de Xanxerê, bairro Monte Castelo, na rua Gonçalves Ledo, 876, esquina com a rua Euclides Marinho. Esse domingo maravilhoso, sim, já 6h, ali o povo se reunindo para a oração, e ali também o servo de Deus, presbítero Tiago, vai estar com os irmãos pregando e orando em favor de todos, Jesus garantindo a sua grande vitória e a grande campanha, iniciando a campanha O Sangue de Jesus Tem Poder. Esta campanha, O Sangue de Jesus Tem Poder, e ele tem poder mesmo, diletos ouvintes, poder para libertar, poder para curar, para transformar, poder para fazer a sua vida ser uma bênção, mudar até mesmo a tua trajetória. Venham nesta linda campanha, eu disse cidade de Xanxerê. Muitos ouvintes agora estão em sintonia conosco nesta região, então, de Xanxerê, bairro Monte Castelo, rua Jerônimo. Vamos lá, Xanxerê, bairro Monte Castelo, rua Gonçalves Ledo. Eu disse rua Gonçalves Ledo, número 876, esquina com a rua Euclides Marinho. Neste domingo, horário então das 18h às 18h, na oração, buscando a Deus. E sim, ouvintes, Deus respondendo com muita vitória à sua vida. Em Chapecó, 10h26. Este é o programa Libertação Além das Fronteiras.

0: passa nesse mundo, só não passa as palavras do nosso Senhor. Tudo passa, ouvintes, tudo é passageiro. Então agora é momento de tomar decisões especial com Jesus. Olha aí quem está nos ouvindo, de perto ou longe, né? Nós vamos orar daqui a pouquinho para todos nossos ouvintes serem tocados, vitoriosos pelo Senhor Jesus Cristo, muitas vidas sendo alcançadas, com toda certeza. Nós cremos, olha, irmãos queridos, tem que ter propósitos com Deus, tem que fazer a sua parte. Aqueles que estão nos ouvindo, seja no interior, seja na cidade, tem que ter propósito. Olha, não fique só nos ouvir, não. Tem que ir à igreja. As pessoas às vezes estão ali desanimadas, desatualizadas dos milagres de Deus, porque querem. Tem pessoas aí que estão gemendo, estão indo para o fundo de uma cama e não se esforçam, não tem bom ânimo, não faz um mínimo de esforço estar na casa de Deus. Olha, tem que ter sacrifício. Nós vamos orar para Deus te dar força, para Deus fazer o milagre. Deus sabe da sua vida, Deus conhece todo o seu entendimento, seu coração. Há possibilidade de vir? Vamos lá, Jesus quer te abençoar. Vamos ouvir esse testemunho. Esta mãe, com esta criança, esta menina, ela sofrendo muito, ouvintes. Esta menina já com 6 anos de idade. Veja bem, o crescimento, a estrutura óssea já de uma criança de 9, 10 anos. Mas vamos aí ouvir o testemunho para a glória de Deus. Olha que milagre que Jesus fez.
1: Excelente.

Este é Jesus, o Filho de Deus. Olha aí, ouvintes, esta mãe feliz, completamente feliz. Ela veio até a igreja. Nós fizemos nossa parte de clamar a Deus. Ela confiou no Senhor Jesus, oramos, e a sua filha ficou curada. Olha, ouvintes, esta menina corria o risco, veja bem, para entenderem melhor, esta menina tinha corpo de uma menina de 9, 10 anos, mas com apenas 6 anos de idade. O útero dela estava muito grande, o corpo dela, a estrutura óssea dela estava de uma forma muito grave, disparado. Olha o que o médico falou, que quando ela chegasse na idade do que ela tem o corpo agora, ela corria o risco de agora não crescer mais após os 10 anos, ficar naquele tamanho. Ouvintes, como nós, seres humanos, explicamos tais milagres igual a esse? Não tem explicação, porque a medicina está muito avançada. A gente fica maravilhado de ver o que o homem, a sabedoria que Deus deu ao homem, né? Porque Deus é o médico dos médicos, foi ele que fez o homem e deu entendimento para ajudar os seres humanos. Foi Deus, o médico é por Deus, né? Isso sim, cremos nós. Mas o que pode fazer a medicina para fazer isso acontecer? Não tem. Agora, então, o médico também é uma pessoa que tem o seu coração de um humano, porque ele é um ser humano. E veja que, depois do milagre, ele mesmo disse: mãe, por que está acompanhando nessa situação? Ela não tem nada, não tem mais nada, não tem nada. O que que aconteceu? Aí ela passou a contar a situação da menina. Saiu até um pequeno caroço no seio da menina, com aquela idade, 6 anos, ouvintes. Começou a prejudicar a vida da criança tão cedo. Veja que as doenças não têm idade, faixa etária de idade. Mas Jesus fez um milagre para mostrar a todos, e esta mãe, né? Quando chamamos as pessoas para orar pelos milagres, agora esta mãe acreditou. E aí Deus, ele ordena que falamos, pode fazer então o que é para fazer, novos exames. Vai dar tudo certo, já deu certo, porque a cura já chegou. Aí, para complementar, ouvintes, esta mãe com os exames, e agora ia repetir os exames somente para dizer realmente que não tinha mais nada, como já fez uns, não apareceu mais nada, agora médicos, então pediram novamente, veja bem, porque isso foi extraordinário. O nosso Jesus garante o grande milagre, e amanhã, mais uma noite, estaremos com todos no templo sede, na Rua Anselmo, Santa Catarina. Sim, fica a esquina com a Rua São João del Rei, bairro São Lucas, ouvintes, próximo do Hospital Regional, sentido aí então os prédios Bolivar de das Acácia, sentido quem sai da cidade de Chapecó, ali aqueles muitos apartamentos que tem ali da CA Empreendimentos, Bolivar de das Acácias, ao ladinho tem ali a Rua São João del Rei. Os ouvintes vão mantendo ali, aquele lado esquerdo tem um refúgio, e ali então vai dar acesso àquela Rua São João del Rei, já está no bairro São Lucas, até o final desta rua, vai ser esquina com Anselmo, Santa Catarina. Amanhã vamos orar em vosso favor, e Jesus garantir a sua vitória. E no próximo domingo já voltamos anunciando uma grande vitória.

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Olha, ouvinte, saudação aí ao povo no Rio Grande do Sul. Sim, nossa irmã Almeri dos Santos, aí no Rio Grande do Sul, nos ouvindo. Também é nossa irmã Oraceli, que Deus abençoe, nos ouvindo em Trindade do Sul. Deus abençoe também aos que estão nos ouvindo em Frederico Westphalen neste momento, aos que estão nos ouvindo lá em Caibi, que Deus abençoe Águas de Chapecó, São Carlos, Coronel Freitas neste momento também, aos ouvintes da cidade de Xaxim, Xanxerê, aos que estão nos ouvindo em Águas Frias, Nova Erechim, muitos ouvintes neste momento. Deus abençoe todos, irmãos, membros, obreiros, novos convertidos, pessoas que estão nos ouvindo, povo que frequenta ao Ministério do Evangelho, Igreja Pentecostal, Deus é soberano. Muitos visitantes, muitos que ainda não foram até a igreja, aqueles que estão sendo convidados, certeza temos de que a sua vitória está garantida. Aos que estão nos ouvindo neste momento em Três Palmeiras, Deus abençoe. Aos que estão nos ouvindo neste momento em Passo Fundo, Deus abençoe. E também aos ouvintes lá em Passos Maia, também estão nos ouvindo nesse instante. Ponte Serrada, saudação ao Valdemir, que Deus abençoe toda a sua família em Ponte Serrada, que Deus ajude a todos que nos ouvem. Sim, vamos orar em vosso favor daqui a pouquinho e de uma forma especial lá em Faxinal dos Guedes, né? Também o Vilmar Moraes, Maristela e todos que estão nos ouvindo neste momento, daqui a pouquinho já está seus nomes na oração e Deus vai garantir o milagre. Nosso irmão Augusto Menin, nossa irmã Salete Menin, nos ouvindo no interior aí de Arvoredo. Deus abençoe a todos que nos ouvem, familiares, de uma forma geral, em todos os cantos, lugares, em todos os sertões, rincões, em todas as cidades, aldeias que estão nos ouvindo. Olha, ouvintes, muitas pessoas aí, é no Rio dos Índios, nos ouvindo também, é uma total audiência. Deus abençoe na aldeia aí também, na Condá, na aldeia Caigang, né? Que Deus abençoe também aos ouvintes, todos que estão nos ouvindo, para a glória de nosso Deus. Aí na cidade de Ipuaçu, também área indígena, né? Toda aquela região, Deus abençoe aqueles que estão nos ouvindo lá em Clevelândia, os que estão nos ouvindo em Palmas. Olha, ouvintes, pessoas que estão nos ouvindo em Pato Branco neste momento, Deus abençoe. Jesus tem uma obra especial a todos. Olha, não vamos poder aqui falar o nome, né? E todas as cidades, mas que Jesus abençoe. Olha, a Rádio Condá completa 50 anos este mês de julho e Deus abençoe. Vamos orar, né? Para que possamos também manter esta programação por longo tempo, em nome do Senhor Jesus Cristo, né, ouvintes? 50 anos tem esta rádio, agora o mês de julho, uma bênção também que Deus preparou das 10 às 11. É o programa Libertação Além das Fronteiras, pela Rádio Condá 98.9 FM, que vai ao ar toda segunda-feira, terça, quarta, quinta e sexta-feira, das 10 da noite às 11 da noite. Deus abençoe de uma forma geral a todos de todos os lugares, que Jesus garante a sua vitória daqui a pouquinho. Oração por maravilhas.

sentimos a presença de Deus, né? Lindos louvores que acrescentam a nossa fé. São louvores baseados na Bíblia Sagrada. Aí, ouvintes, a viúva de Naim, que chorava seu filho que tinha morrido, mas Jesus entrando na cidade, ele então fez com que aquele cortejo parasse, e ele tocou o esquife, aquele menino, aquele jovem, ele o ressuscitou. Foi algo lindo. Imagine a emoção de todos quanto ali estavam seguindo. Aquela mãe estava no desespero, a multidão chorava desesperadamente, mas Jesus, ele fez maravilhas. Ele chega sempre na hora, ouvintes. Eu quero lembrar que este domingo vai ser na nossa, nosso templo sede, né? Já vai iniciar na parte da manhã com ali a oração tão especial, né? Domingo de manhã, aí a oração vai ser uma bênção. Eu quero lembrar também que à noite vai estar ali a cooperadora Ivanete Fedrigo, né? Minha esposa vai estar ali pregando e orando em favor de todos, pelos dons do Espírito Santo, vai orar pelas divinas revelações, pregar a palavra, e Jesus garantindo a vitória a todos que estão nos ouvindo em Chapecó, no templo sede. Eu quero lembrar lá na cidade de Pinhalzinho, a Santa Ceia do Senhor Jesus em Pinhalzinho vai ser 8 horas da manhã neste domingo, e eu quero estar com todos os nossos irmãos, todos os nossos ouvintes aí, irmãos em Cristo, obreiros. Eu quero estar com vocês na Santa Ceia do Senhor Jesus domingo agora, e Deus falando aos nossos corações. A certeza que temos que a bênção vai ser muito grande. Certeza, irmãos, que Jesus, ele vai se alegrar de ver nós todos unidos numa só fé neste domingo de manhã. E à noite, lá em Pinhalzinho ainda, já no culto da noite, 18 horas, 6 da tarde, iniciando aquele lindo culto no horário então das 6 da tarde na oração, vai ser uma bênção, ouvintes. Vai ser uma alegria, sim, nós cremos no poder de Deus. Vai ser ali aquela linda campanha que está em andamento, no horário então das 18 horas, 6 da tarde, aquele culto maravilhoso no bairro Maria Terezinha, em nossa igreja pentecostal Deus é Soberano, bairro Maria Terezinha, rua Jerônimo Hinckler, número 100. Venham, ouvintes, em Pinhalzinho. Jesus tem uma vitória para a sua vida neste domingo. E na terça-feira à noite eu estarei com todos, terça-feira à noite, numa grande vitória e Jesus operando em suas vidas. Oração da fé neste momento, clamamos a Deus.

Senhor meu Deus e meu Pai, a alegria que temos, Jesus, é de louvar o seu santo nome, clamar, sentir a sua presença. Meu Deus, olha quantas vidas que estão nos ouvindo, Senhor. Eu quero orar pela vida do seu João Sandrin, que está doente, esta pessoa de tanta idade, tanto ele, tanto a sua esposa, que estão acamados, meu Deus. Eu sei que o Senhor vai dar vitória. Senhor Jesus, me dá vitória também para que eu possa fazer uma visita a este casal, Senhor, de pessoas idosas, neste sábado, Jesus, pela manhã. Me ajuda, Senhor, para que eu possa chegar lá, sabemos, ali no interior, meu Deus. Ajuda, Senhor, essas vidas. Ajuda seu filho que está cuidando deles. Meu Deus, a esses familiares que estão ali também para cuidar dos seus familiares, que são dois idosos, meu Deus. Ajuda mesmo, Senhor, o João Sandrin, também a sua esposa Salete Sandrin. Meu Deus, eu quero orar neste momento pelo Vilmar Moraes, lá em Faxinal dos Guedes, a Maristela, que é a sua esposa, também, Senhor, a este qual está junto nesta família. Senhor Jesus, nossa irmã Otília, toda a sua família ali na cidade de Pinhalzinho, a Vanessa, Senhor, que é a neta dessa nossa irmã Otília, que está, Senhor, cursando aí a faculdade para medicina, que se encontra lá em Foz do Iguaçu, que também acompanha, está orando conosco neste momento. Senhor, ajuda para que ela possa alcançar o objetivo da sua vida o mais breve possível, Jesus. Também ao presbítero Tiago, que está nos ouvindo e também pede na oração. Sim, meu Deus, oramos pelo teu servo, também a cooperadora Simone, pelo pequeno Tiago, o Emanuel, Senhor, e também toda a família. Sim, a jovem Larissa, enfim, toda a família do presbítero Tiago. Ao Pedro e toda a sua família lá no bairro Expoente. Também o Pedro Nunes lá em Saltinho, Senhor, abençoa ele e a sua família. Também a Rafaela, o Josué, o Eliseu e também toda a família. Senhor Jesus, nossa irmã Maria Tereza também, abençoa a Maísa, a Vitória, a Vanessa, a Eva, o Wagner. Senhor Jesus, nós não temos palavras para agradecer esses demais ouvintes. O Carlos, que neste momento está nos ouvindo e orando conosco. Sim, Senhor Jesus. O Antônio é de Carli também, que está nos ouvindo nesse instante. Meu Deus, acredito nas suas vitórias, meu Deus e Pai. Ali na cidade, então, que estão nos ouvindo em Arvoredo. Sim, Jesus, toca com as suas mãos. Faz um milagre muito grande, Senhor. Socorre, toca na perna do teu filho, nosso irmão Augusto, tira esse inchaço da perna. Sim, Senhor Jesus, coloca as suas mãos para que acalme esta dor, que acalme todo este mal, Senhor Jesus. Eu quero pedir encarecidamente, Senhor, a estes que moram, residem ali nos interiores, que estão sofrendo, Senhor, por dores, doenças, pessoas que estão passando momentos difíceis. Meu Deus, quantas lágrimas esta senhora, este senhor tem derramado, e eles aguardam a vitória para a sua vida, Jesus. Eu acredito que o Senhor não vai deixar ninguém desamparado, não. O Senhor ama os que buscam. Ah, Senhor, se é verdade, como é verdade, Jesus, os que te buscam de todo o coração, Senhor. Aleluia, Jesus, aleluia. Meu Deus, o Senhor sabe quanto esta pessoa está gemendo ali no hospital. Senhor, eu estou orando agora com milhares de pessoas. Alguns estão, Senhor, sobre um leito de dor, e estão até chamando a família bem perto para se despedir. Oh, meu Deus, esta pessoa está chegando agora no final de tudo.
Mas o Senhor não vai deixar, meu Deus, esta pessoa ir embora ainda antes de tomar uma decisão muito séria. Oh, meu Deus, o Senhor agora vai ouvir as nossas orações. Esta pessoa que está aí na cama, Senhor, chorando, almejando sair, sim, meu Deus, desse sofrimento. Esta pessoa está apodrecendo com câncer. Olha o tamanho do buraco que esse câncer fez, sim, no organismo desta pessoa, Jesus. Oh, meu Deus, essa pessoa está cheirando tão ruim, porque está, Senhor, apodrecendo viva. Meu Deus, o Senhor vai curá-la, o Senhor vai curá-la, que nem o Senhor curou aquela mulher que oramos ali no hospital regional. Já cheirava mal, Senhor, e o Senhor curou aquela mulher, Jesus. Oh, meu Deus, para o Senhor não é nada, Senhor, esta doença não é nada, porque é para a sua glória, Jesus. Levanta essa pessoa desse leito de dor, para que ela venha até Chapecó, que venha até a nossa igreja pentecostal, Deus é soberano, para gravar o seu testemunho, para aumento da fé dos milhares.

Deus, testemunho para a cura divina, meu Deus. Cura divina, Jesus. Ah, Senhor, eu sei que para nós, seres humanos, tudo tem limites. Nós não podemos ir acima daquilo que nos foi colocado pelo próprio Deus, mas o Senhor pode, o Senhor pode, meu Deus. Nós representamos o Senhor nessa terra, nós damos testemunho de que o Senhor é vivo, é Deus, o Senhor é santo, e o seu Espírito Santo veio para dar testemunho até a volta do Senhor Jesus. Aleluias! E todos os dias está conosco e ficará conosco. Sim, Jesus, sobre essas almas, faz milagres, faz maravilhas. Meu Deus, cura agora, completa o milagre. Sela com o teu sangue, Jesus. Unge essa vasilha com água. Unge, Senhor, essas peças de roupas. Sim, Jesus, com o teu sangue, faz justiça sobre essas pessoas, curando-as. Em seu nome santo, ó Deus, Pai, em seu nome santo e pelo seu sangue, Senhor Jesus, e pelo Espírito Santo de fogo consolador, que a obra seja feita. Amém e amém, Senhor Jesus.

Deus abençoe, ouvintes. Amanhã tem mais programa Libertação Além das Fronteiras, aqui pela Rádio Condá 98.9 FM da cidade de Chapecó. Amanhã temos mais programação, hein? Das 10 às 11 da noite. Deus abençoe a todos, nossos amados ouvintes. Muito feliz, meu coração transbordando de alegria por comunicar com vocês, falar das maravilhas de Deus, orar com os ouvintes. Deus abençoe quem se despede. Pastor Valdecir Fedrigo, programa Libertação Além das Fronteiras, órgão oficial das igrejas pentecostal, Deus é soberano. Deus abençoe, fique na paz do Senhor Jesus, ouvintes.

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Buenas, meus amigos. Chegando para mais um programa aqui na querida cidade de Chapecó, terra da Chapecoense. Terra de acampamento Farroupilha. Exatamente. Vários CTGs, grupos de danças, piquetes, invernadas, comunidades e associações que fazem o social também, que alegra todos nós. Se você não me conhece, sou Johnny Camargo, sou cantor no Grupo Velhos Tauras e comunicador do Galpão Farroupilha aqui da Conda, com a coordenação da Rose, supervisão da Raquel Lang e direção do Dr. Alfredo Lang. Estamos começando o programa de hoje. Vou sempre falar por aqui, tchê. Amigos de todas as horas são raros, mas são muito, muito, muito, muito necessários. Novos amigos são importantes. É sinal de que estamos vivos e plantando bem. Por isso, valorize aqueles do tempo antigo e aos novos. Sempre dê atenção. Continua afirmando. Este aqui de porta aberta a partir de agora é o nosso galpão. Olha, o nosso contato neste horário é 3361-3110. Nosso WhatsApp pessoal já até passa também. 99954-3718. 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São 5 horas e 5 minutos, 5 e 5. Com a ajuda de vocês, vamos olhando marca, vamos fazendo de um programa de qualidade. Você pede a sua música, você responde a nossa pergunta, que daqui a pouquinho já vou lembrar você. E olha, vou falar a verdade, né? Sexta-feira começou desse jeito, ó. É, mas tamo aí no pé do eito, né, gurizão? Tamo aí pra começar. Começando, Walter Moraes, dia de chuva. 5 horas, 6 minutos, não perca a hora por nada, tchê.

Gurizada, amanheceu chovendo, 5 horas 11 minutos, 5 e 11, amanheceu chovendo. Mas não quer dizer que a gente não tenha que se lembrar das coisas buenas também que temos. A chuva foi uma bênção porque não tivemos, assim, pelo menos até agora, nenhuma informação de estragos, né? E então tá tudo andando, tudo desse jeito, viu? Canção que escrevi com muito carinho, da região ali do Faxinalzinho, Erval Grande, São Valentim, qualquer dessa região, essa música é pra vocês.

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Muito bem, muito bem, muito bem. São 5:19, 5:19. E você está na Condá. Participe por aqui, responda a nossa pergunta. Você acha que o Brasil vai ser campeão? Valendo o churrascão do Visa, que é sensacional, e 3 litros de chopp da Lasberg, que é maravilhoso esse chopp, viu? 2 anos consecutivos agora pela frente, a Lasberg vai ser o chopp oficial do acampamento Farroupilha. Responda pra nós aí, você acha que o Brasil vai ser campeão? 3361-3110 é o texto ou áudio, tá bom? Manda pra nós, hoje pertinho das 7 horas tem sorteio aqui na rádio, aqui no programa Galpão, é no Galpão Farroupilha, viu? 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E a nossa música não pode parar, mas de jeito nenhum, né, tchê? Joca Martins aí agora pra você. São 5:21, dia de chuva. Tá chovendo? Vamos bolhando o mar, que vamos fazendo o que dá pra fazer, né, tchê? É isso aí, vamos mais devagar, ó, mas vamos indo. Aliás, você que tá na estrada já sabe, né? Vai um pouco mais devagar, tchê. Vai um pouco mais devagar, me escuta. Vai com Deus, vai protegido, vai na fé. Os anjos te cuidam, mas você tem que fazer a tua parte, viu? Então vamos lá, devagarote sempre.

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1: Exatamente, gurizada, 5 horas 26 minutos, 5h26. Para vocês que são meus amigos, que já estão comigo, muito obrigado pelo carinho, viu? Muito obrigado pelo carinho. Se você não me conhece, o meu nome é Johnny Camargo, viu? Johnny Camargo, tá certo? E eu sou apresentador aqui, sou cantor do Grupo Velhos Taus. Até as 7 horas da manhã, nós vamos conversando, trocando ideia, falando de eventos da cultura gaúcha e festa das comunidades. Claro que sim. Nossa rede social. O que é rede social, Johnny? Rede social é o tal do Instagram, o tal do Facebook. Então você encontra nós por lá também, cantor Johnny Camargo, ou então arroba programa Galpão Farroupilha, ou ainda arroba Velhos Tauras. Perca um tempinho a hora que puder e dá uma mexida por lá também, viu? Olha, hoje eu tenho importante informação pra você que é do interior, pra você que é da cidade aí, dos bairros. Daqui a pouquinho, informação bem importante pra você melhorar o seu sorriso, viu? Tem promoção especial. 5h27, agora é hora de marca de fundamento, piazada. Olha só. Chegando tranquilo, daquele jeitão, né? É, daquele jeitão. Não perca a hora por nada, não deixa ferver a água. E vamos lidando. Você sabe que com chuva tem que ir mais devagarote um pouco em tudo que você faz, né, tia? Mas vamos fazendo, vamos fazendo.

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Olha aí, minha gente, agora são 5h35, vivente, velho, vivente. Olha, pois é pra ti, viu? Você acha que o Brasil vai ser campeão ou não? Vai sim ou vai não? Ah, então, escreve pra nós aí no nosso WhatsApp ou manda um texto pra nós, né? Aliás, ou manda um áudio pra nós, né? Texto ou áudio, pode ser? Pode ser. 3361-3110, por quê? Daí, se você responder se o Brasil vai ser campeão ou não, você concorre ao churrascão do Visa, que o sorteio é pertinho das 7 horas hoje, viu? O churrascão do Visa é sensacional. 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Então é sensacional. Se você ganhar hoje, você já pode vir na rádio buscar, e amanhã no Jogo do Brasil você já pode estar degustando, viu? Isso mesmo. 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Eu falei que ia falar um recado importante para você, agora eu vou falar então. 5 horas e 37 minutos. 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Tá bom, tá bom, tá bom, tá bom. Olha, vamos boleando marca agora aqui. Rui Biriva, eita, que essa é linda demais, hein? Linda demais também. Hoje estão meio devagarato, mas daqui a pouquinho já vamos aumentar o tranco, viu? Aliás, hoje se der tempo, vamos tocar uma poesia também aqui. Vamos largar uma poesia também, se der tempo, viu? 5h38, eu falei? Então tá falado.

É, gurizada, 5h42, tá dando uma rebuscada aqui, mas não achei ainda o que eu quero tocar, daqui a pouquinho vou tocar, viu? Mas não achei. Olha, você que tá aí do outro lado aí, manda o áudio pra mim, manda texto pra mim, dizendo: o Brasil vai ser campeão ou não? Diz o seu nome, pede sua música, fica bem à vontade, viu? Da onde você é, diz o que você quiser, da onde você é, fica bem à vontade, viu? Eu quero você participando comigo aqui, mas quero hoje, por quê? Porque hoje, pertinho das 7 horas, eu quero dar um presente pra você. E depois... ah, mas eu não participei. Bom, daí não tem jeito, né? Não participou, não tem jeito, viu? Toda semana tem gente ganhando aqui. Toda semana, presta atenção. Desde que começou o programa, toda semana tem gente ganhando. Então, se você não participou ainda, é a sua primeira vez. Se já participou e ainda não ganhou, continua que vai dar certo, viu? Olha, os nativos estão chegando por aqui. Coisa linda, rapaz! Eu acho que até dá pra dar uma dançada nessa aí, não é? 5h43, bom dia pra ti que ligou o rádio agora. Este é o Galpão Farroupilha.

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1: É isso mesmo, 5:43, aliás, 46 minutos, agora 5:47, virou ponteiro, olha, dia 21 de junho, acontece a festa das comunidades na linha Rodeio Bonito, 10 horas missa, 12 horas almoço, com carne de gado, suíno e frango, arroz branco, pão, cuca e saladas diversas, adultos, R$50, infantil, R$25, olha só, o matiné começa às 13h30, bem cedito, viu? Contato para compras 33235139, Secretaria da Paróquia, com os festeiros Jairo, Emerson e Edson. É dia 27 de junho, sensacional jantar baile de formatura do curso de dança do CTG Coxilha do Quero Quero, com o grupo Velhos Tauras. Cardápio, costelão, porco assado e acompanhamentos. Mesa para 4 pessoas, R$320. Início 19 horas, jantar às 20 horas e baile às 22 horas, viu? Reservas Cristiano Bife, 991601818 ou 991055896. Atenção, o Conselho de Evangelização e Pastoral da Comunidade São José Operário do Passo dos Fortes convida para o 27º jantar italiano com cardápio tradicional. Dia 18 de julho. E a programação é a seguinte: 20 horas, início do jantar, e 22 horas, a animação do baile começa, viu? Mesas para 4 pessoas, R$250, reservas 999-68-0109, com o seu Jairo. É isso daí. Tá certo. Então vamos lá. Eu falei que ia achar uma poesia que eu queria rodar aqui, e achei, viu? Achei. Olha que espetáculo isso aqui que a gente vai ouvir agora, quando são 5:48. Presta atenção, que é lindo isso. Olhe para o lado, veja se vocês também estão fazendo isso.
2: Foi hoje, agora há pouco, eu fiz um mate assim, tão bem feitinho, cevado com tal jeito e tal carinho, que eu me lembrei, assim de relancina, do primeiro mate que tomei. Foi minha mãe que fez, e era tão doce, doce como ela era e ainda é. Eu era piá, um naquinho de gente, e para ganhar um mate eu esperava até que ele não fosse mais tão forte e nem tão quente. No beiral da porta da cozinha, que era de chão batido, varridinha com vassoura de guanchuma, eu me sentava e pedia manhoso: mãe, me dá um mate. E esperava até que ela achasse que já dava para dar um mate para o seu guri. Quantas lições de vida eu aprendi no mate doce que minha mãe fez. Aprendi obediência, aprendi a ter paciência para esperar a minha vez. Segura com as duas mãos, não derrama, não te queima, não vá me mexer na bomba. Eram ordens, mas tão brandas, dadas com tanta ternura, da boca da minha mãe, eu nunca ouvi nome feio, nunca uma palavra dura. Que puxa, quanta saudade, minha infância, a mocidade, e aquele mate inocente, que sem ser forte nem quente era tudo que eu queria. Como eu ficava radiante e me sentia importante com aquela cuia de mate que minha mãe me estendia. E foram mates de leite, às vezes mate de mel, com açúcar esfregado, com canela, que minha mãe fazia diferente um do outro a cada dia. Minha mãe agora está velhinha e espera horas, dias, sentadinha ou suspirando debruçada na janela, que este seu filho, Gaudério, desgarrado, um dia desses sente no seu lado e tire um tempo para matear com ela. Eu vou sim, mãezinha, te prometo, também ando cansado de matear sozinho. E quando eu molhar a perna no teu rancho, deixa que eu serve um mate para nós, um mate doce, que eu vou adoçar para ti com meu carinho.
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1: Epa, gurizada, que hoje foi dar uma... Hoje estamos meio reflexivo com essa chuva, né? Até tô apavorado. Mas que barbaridade. Olha, se você acha que o Brasil vai ser campeão, diga pra mim sim. Se acha que não, não vai ser campeão, também tá valendo texto ou áudio pra você daqui a pouquinho. Mas daqui a pouquinho, perto das 7 horas, vou sortear o churrascão do Visa, que é sensacional, que é maravilhoso. E 3 litros de chopp da Lasberg, viu? Olha só. É só você responder aqui no WhatsApp 3361-3110. Exatamente. 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Isto mesmo. Daqui a pouquinho, tamo firme aí. Agora, mais uma marquinha daquelas bem legal. Aliás, hoje começou meio devagarote, agora vamos apurar o trote, né, piazado? Porque daqui a pouquinho tem

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1: Muito bom dia minha gente, bom dia povo de Deus, com prazer e alegria cumprimento a todos aqui através da Super Condade Chapecó, do programa da Igreja do Evangelho Quadrangular, do bairro Passo dos Fortes. Nós temos em Chapecó muitas igrejas quadrangulares, mas estamos falando a respeito aí da Igreja Quadrangular Sede, no bairro Passo dos Fortes, na Rua do Fórum, na Rua da Rodoviária. Hoje, sexta-feira, meu povo, hoje é dia de novena, dia da caminhada da fé, dia de bênçãos poderosas em nome de Jesus. Nós estamos hoje com um propósito muito grande, muito forte. Estaremos ungindo com óleo hoje de três unções, que estaremos fazendo três sextas-feiras em nome do Pai, do Filho e do Espírito Santo. Hoje é o primeiro dia, venha estar conosco, venha ser ungido, venha receber graça, bênção, poder de Deus na sua vida. Daqui a pouco, às 9 da manhã, às 14 horas e às 19h30, hoje sexta-feira, dia de bênção, dia de milagres, dia de caminhada da fé, caminhada de milagres na Igreja Quadrangular Sede, no bairro Passo dos Fortes.

temos esta certeza que vai dar tudo certo, sim. E daqui a pouquinho estaremos orando junto comigo aqui, Pastor Luciano. Estaremos clamando a Deus, orando, abençoando sua vida, sua casa, sua família. Dentro de alguns momentos, se preparem, já estaremos ouvindo também uma palavra de fé, Pastor Luciano, que vem lá de Belo Horizonte para estar conosco aqui em Chapecó, nos ajudando. Homem de Deus, Deus usa em milagres, curas, maravilhas, e hoje vai ser o dia, chegou a hora, chegou o momento das bênçãos de Deus para a sua vida. Se prepare, porque a bênção vai chegar também para você. Venha estar conosco, venha receber, venha sentir o poder e a graça de Deus em sua vida, no nome de Jesus. 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

0: isto aí, minha gente amada, creia no poder, na graça e na unção de Deus. Hoje, sexta-feira, dia da caminhada de fé, na Igreja Quadrangular Sede do bairro Passo dos Fortes. Conosco agora, Pastor Luciano, uma palavra de fé para os ouvintes que estão ligadinhos. Depois a gente estará já orando, abençoando a todos. Pastor, uma palavra daquilo que Deus pode fazer hoje ainda na vida das pessoas que vão estar conosco aqui na Igreja Quadrangular Sede. Muito bom dia, pastor. É um prazer mais uma vez tê-lo conosco através deste programa, através desta emissora aqui de Chapecó.
1: Bom dia, pastor Getúlio. Bom dia a todos os ouvintes aí. Deus abençoa você, abençoa a sua família. É hoje, gente. Hoje, a sexta-feira, a caminhada da fé. Hoje será poderoso que Deus vai fazer na sua vida e na sua família. Três horários cheios de milagres, de revelação, de palavra, de libertação. Você e a sua família nesta sexta-feira, hoje, 9 da manhã, às 14 horas e às 19h30, Deus vai fazer o sobrenatural na sua vida. Hoje, sexta-feira, você e a sua família vai viver os milagres de Deus, vai viver o impossível de Deus. Lucas capítulo 1, versículo 37, Jesus diz assim para nós: porque para Deus nada é impossível. Essa enfermidade, este problema, o que você está passando, o que a sua família está enfrentando, vai ter vitória, porque para Deus nada é impossível. E hoje, nos três horários, na sexta feira, Deus vai fazer o impossível na sua vida, na sua família e na sua casa. Gente, a presença de Deus será forte. Se prepara, porque vai ter, pastor Getúlio, nos três horários, uma unção de sinais e maravilhas, de prodígios e de milagres. O Deus do impossível, ele vai agir na sua vida, na sua família, na sua casa e nos seus amigos. Será poderoso, será forte, meu povo.
0: Muito bem, é isso aí, pastor Luciano. Olha, eu sei que o senhor viaja pelo Brasil, pelo mundo afora, experiências do que já viu, já milagres que já aconteceu. Temos ainda alguns minutos, dá para relatar. Pode contar coisas que já aconteceram. Nós temos visto muitos testemunhos de milagres aqui na Igreja Quadrangular Sede, pessoas recebendo grandes milagres, e são pessoas que estão aí para contar as experiências de vida. Mas eu sei que nesta viajada toda pelo Brasil, pelo mundo, o senhor tem muitas experiências de coisas que o senhor já viu acontecer na vida de pessoas.
1: Glória a Deus, pastor Getúlio. Pessoal, nós temos andado o Brasil, nós tivemos também na Europa recentemente, e nós temos vivido grandes milagres, pessoas sendo curadas de câncer, surdos voltando a ouvir, cegos enxergando. Teve um milagre muito grande no estado do Paraná. Eu estava ministrando numa igreja, numa conferência, uma jovem chegou na igreja chorando com a foto do pai dela no celular. Os médicos já tinham desligado os aparelhos do pai dela. Quando desliga o aparelho, a gente sabe que a pessoa já faleceu. E ela disse que a mãe dela estava indo no hospital já para assinar os documentos para liberar o corpo. Gente, eu levantei o celular para o céu com a foto do pai dela, e a oração que eu fiz foi esta: Senhor, o Senhor falou, aquele que crê no Senhor, ainda que esteja morto, viverá. E nós começamos a orar com a igreja. Detalhe, quando a mãe dela estava indo no hospital junto com o médico, quando eles abriram a porta, encontrou o pai dela viva. É uma experiência sobrenatural que Deus também lhe ressuscita mortos. Gente, é braço voltando a mexer, pernas voltando a mexer, pessoas largando muletas. O que Deus tem feito no Brasil está sendo extraordinário. Muitas curas, muitos milagres, muitas libertações, caroço desaparecendo dos corpos das pessoas. Está extraordinário o que Deus está fazendo. E nesta sexta-feira, que é hoje, nos três horários, não será diferente na sua vida. Enfermidades vão sair da sua vida, vai sair da sua casa. Várias pessoas sendo curadas pelo poder de Deus. Está sobrenatural o que Deus está fazendo e vai fazer hoje nos três horários.
0: Muito bem, pastor Luciano. Chegou agora o momento da prece, o momento da oração. Vamos clamar ao Senhor, porque a palavra de Deus diz: clamas a mim e eu responderei a vocês. Então, é chegada a hora, é chegado o momento da oração poderosa da fé. Quero registrar aí também, agradecer aí a pastora Luciana, a Luana, melhor dizendo, que é a esposa aí do pastor Luciano, e é isso aí, agora deu certo, né? Eita glória! E também o Vitor aí, que chegou aí com um cafezinho para nós. Que Deus abençoe, Vitor, sua vida, todos vocês que estão tomando aí o café, o chimarrão. Vamos agora formar o momento de oração, o momento de fé, o momento de milagres. Vamos clamar, pastor?
1: Vamos.
0: Vamos pedir a Deus em favor do povo que hoje vai estar na campanha, aleluia, na novena, na caminhada da fé. Pessoas que, quem sabe, estão desesperadas, precisando de um milagre, mas a porta está aí. Jesus, glória, continua chamando cansados e oprimidos, aleluia, dizendo: vinde a mim, porque eu vos aliviarei. Senhor, nós oramos agora e abençoamos todo o povo, aqui de perto, de longe, da cidade, das colônias, aonde um rádio estiver ligado, ali a bênção alcance a vida de todos.
1: Em nome de Jesus, meu Pai, nós cremos no teu poder, cremos nos milagres, nós estamos numa expectativa muito grande, porque hoje, nos três horários da sexta-feira, muitas pessoas serão libertas, muitas pessoas serão curadas, muitas pessoas serão restauradas. Senhor, esta sexta-feira será a sexta-feira da vitória deste povo, e nós agora, Pai, abençoamos cada uma dessas vidas, essas famílias, e a todos que estão nos ouvindo agora, que haja uma bênção, que haja uma vitória, que haja milagres agora sobre essa família. Pai, aonde tiver uma pessoa chorando agora, que ela seja consolada pelo teu poder, e que a bênção, o milagre do Senhor alcance essas vidas. Senhor, nesses três horários, meu Pai, hoje é dia de testemunho, hoje é dia de milagre, hoje é dia de vitória, hoje é dia, meu Deus, glória de portas abertas, e no nome de Jesus agora, sentindo a tua presença, Pai, nós profetizamos vitória sobre este povo, sobre essas famílias, em nome de Jesus.
0: Amém e graças a Deus.
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15: Tamo de volta, gurizada, 6h19, agora não perca a hora acordada, 6h19, se você não me conhece, sou Johnny Camargo, cantor do Grupo Velhos Tauros e apresentador aqui do Galpão Farroupilha, viu? Exatamente, vamos seguindo com você até às 7 horas, pertinho das 7 horas, nós vamos dar um presentão pra você hoje, viu? Já participou? Ainda não? Ah, não, marca bobeira, tô falando pra ti. Amanhã tem jogo do Brasil? Tem. E você pode estar com um churrascão em casa? Pode. É só você participar, viu? Diga se o Brasil vai ser campeão ou não, valendo churrascão do Visa e 3 litros de chopp. Aliás, é completinho, viu? É carvão, é pão de alho, é farofa, é refrigerante, o chopp e o filezão para você fazer. Então, você ganhando já pode vir hoje buscar aqui o vale para retirar os produtos e tá tudo certinho, viu? 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Vamos dar uma espiadinha nos recados aqui, claro que sim, vamos lá. Vamos abrindo aqui, são 6h22. Tô correndo porque hoje é dia de sorteio, gurizada! Bom dia, vamos ser campeões. Quem fala é o Moacir Ler, do Maria Goretti. Bom dia, Johnny, Roseli, da linha Tomazelli. Brasil não fica campeão, me coloca no sorteio. Carolina Kinjerski, do Bodanese. Bom dia, Johnny, todos ouvindo a 98. Abraço, Deus abençoe todos. Nossa seleção vai conquistar mais um título, sim. Bom dia, Johnny, Camargo, tudo bem? Eu tenho fé que o Brasil vai ser campeão, me coloca no sorteio. Trabalhando e tomando aquele chimarrão, é a Cleire. Que aqui do Palmital, tá certo. Bom dia, Johnny Camargo, tá muito bom o programa, o Brasil vai ser campeão. É o Edgar Simon, lá da Vila Real, quer participar do sorteio. O Brasil não vai ficar campeão, Valdecir Klein, participar do sorteio. Tony Sitsko também por aqui. Bom dia, Johnny, sextou. Johnny, sempre ligado no Galpão Farroupilha, ótima sexta-feira a todos. Hoje vou ficar por casa curtindo a chuva. Abraço. Tá certo, meu irmão. Bom dia, Johnny. Então, sextou e nós tomando um chimarrão e ouvindo esse programa. O Brasil não vai ser campeão. Tá bom. Bom dia, amigo. Angelino Flores por aqui, ligadito no mais, mateando e ouvindo a Condá. Um baita dia a todos. Acredito sim que o Brasil ganha. Bom dia, Johnny Camargo. Embora eu seja brasileiro e torça pela nossa seleção, eu não acredito que ela chegue até a final. Um abraço e ótima sexta-feira a todos. Me põe no sorteio ao Cesair Bartolamei, do bairro Esplanada. Tem mais um aqui, daí já vamos pra música. Bom dia, sou Iraci Cardoso, do bairro Santo Antônio. Gostaria de participar do sorteio do churrasco. Eu, né? O Brasil vai ganhar a Copa. Olha aí! Então tá certo. Vamos olhando a marca por aqui. Daqui a pouquinho vamos com os áudios da moçada. Olha aí, ó. Se não tocar o fundo da grota, não adianta. 6h24. Não perca a hora por lá, Xê.

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1: Daqui a pouquinho tem sorteio, gurizada. Não perca a hora por nada, 6h28, sexta-feira. É sexta ou é quinta? Tem gente trabalhando achando que é quinta-feira e tá meio cansado já, não? Já é sexta-feira. É, já é sexta. O Brasil vai ser campeão ou não? Responde pra gente aí, valendo o churrascão do Visa, que é sensacional. 3 litros de Chopp Talasberg no 3361-3110. Olha, dia 21 de junho acontece a festa das comunidades na linha Rodeio Bonito. Exatamente 10 horas missa, 12 horas almoço com carne de gado, suíno e frango, arroz branco, pão, cuca e saladas diversas. A partir das 13h30 já tem matinê. O ingresso para você almoçar, adulto R$50, infantil R$25. Contato para compras 33235139 na Secretaria da Paróquia, na Secretaria da Paróquia, e com os festeiros Jairo, Emerson e Edson. Dia 27 de junho, sensacional jantar baile de formatura do curso de dança no CTG Coxilha do Quero Quero, com o grupo Velhos Tauros, cardápio, costelão, porco assado e acompanhamentos. Mesa para 4 pessoas, R$320. Início 19 horas, jantar às 20, baile 22 horas. Reserva com o Cristiano Bife, 991601818 ou 991055896. O Conselho de Evangelização e Pastoral da Comunidade São José Operário convida para o 27º jantar italiano com cardápio tradicional. 18 de julho é a data. Programação às 20 horas, início do jantar, e às 22 horas. Baile animado por Júnior Patrick. Mesa para 4 pessoas, R$250, com o seu Jairo, 999-680109. E agora vamos ouvindo a audiência que está falando com a gente e dando bom dia. Vamos lá, bom dia, bom dia, bom dia.
2: Obrigado, bom dia, tudo certo?
1: Tudo certo.
2: Show de programa.
1: Opa!
2: Gostaria de ouvir a música aí, Potro Sem Dono.
1: Potro Sem Dono.
2: Oferecer a todos os ouvintes aí. Boa. Um abraço.
1: Boa, vamos lá, quem
2: bom
1: mais?
2: Bom final de semana a todos.
1: Ah, tá falando ainda. Tá bom, bom no final de semana pra todos nós. Quem mais? Quem mais fala com a gente?
3: Bom dia, bom, bom dia, dia. Linda Martins, do bairro Passo dos Fortes.
1: Uhum.
3: Me coloca no sorteio da Vira, churrasco da Visa.
1: Sim. E?
3: Tem que ser campeão mesmo, né? É. Claro que sim.
1: Brasil.
3: Com certeza. E vai ser.
1: Então tá.
3: Obrigadão.
1: Obrigado. Energia positiva. Isso aí. Quem mais? Quem mais? Vai lá.
4: Bom dia, Johnny Camargo.
1: Opa!
4: É o Nival aqui do Bela Vista.
1: Seu Nival.
4: Uma ótima sexta-feira para todos aí, com uma chuvinha gostosa, coisa boa. Ótimo final de semana para todos os ouvintes.
1: Isso.
4: E o Brasil não vai ser campeão.
1: Não chega lá?
4: Vai chegar até as oitavas só.
1: Capaz.
4: Vai vir para casa.
1: Será? Será que os caras não ficam por lá passeando, hein? De repente ficam, né? É, já que não tem jogo, já que os outros estão jogando, nós estamos parados. Fazer umas fotinhos por aí. Mais uns comerciais. Vamos lá. Quem mais? Quem mais? Quem mais? Vamos lá.
5: Bom dia, Johnny Camargo. Eu sou o Daniel Tomazelli. Tem se preparando para ir para o Avareiro trabalhar.
1: Isso aí.
5: E quanto ao Brasil, não fica, né?
1: Será?
5: Respeito a opinião de todos os ouvintes, que todo mundo tem uns que pensam que vai ficar, mas é difícil.
1: É.
5: Claro, a gente brasileiro tem que torcer, mas é muito difícil, porque esse time que tá aí hoje não é fácil.
1: Não tá fácil.
5: E se for possível, pra nós toca aí o Baitaca, secretário de obra aí.
1: O secretário de obra. Nós tocamos o do Baitaca agora há pouquinho, vamos ver se nós achamos. O secretário de obra é bom, né? É bom, é bom. Tem buraco pra todo lado, o homem tá trancando os buracos aí. Quem mais fala com a gente? Vamos lá.
6: Bom dia, Johnny. Bom dia, Almir aqui do seminário.
1: Bom dia.
6: Coloca lá no sorteio aí. Estamos ligados na 98.9, hein?
1: Que coisa boa. Muito obrigado, viu? Muito obrigado. Quem mais? Quem mais?
7: Bom dia, John do Camargo. Uma Opa. Ótima sexta-feira a todos. Aqui é o Lair do Pinheirinho.
1: Aham.
7: O Brasil vai ser campeão, sim.
1: Olha aí.
7: Ótimo programa a todos. Deus abençoe. E coloca no sorteio.
1: Tá no sorteio, já tá no sorteio. Quem mais?
8: Johnny Camargo.
1: Opa!
8: Claro que o Brasil tem que ser campeão, né?
1: Mas claro.
8: Daí sim, não ser campeão, mas ele vai ser o quê?
1: Vixe.
8: Coloca no sorteio, né?
1: Claro.
8: Esse churrascão aí.
1: Mas com certeza.
8: Mata, aqui, Jurassimil, é?
1: Aham. Isso aí, quem mais? Quem mais? Quem mais? Quem mais? Vamos lá?
9: Bom dia, Johnny Camargo, sou de Virveri, do bairro Bela Vista, motorista de aplicativo. Queria dizer que o Brasil não vai entre os 8 finalistas.
1: Aham.
9: Me põe no sorteio aí.
1: Tem 40 e poucos, né?
9: Se eu ganhar, vou convidar você para vir almoçar lá em casa.
1: Olha aí, olha aí. Olha, já tem um convite na possibilidade, viu? Quem mais? Fala, mais um, depois vamos olhar a marca.
10: Elizabeth Maria, por favor, me coloque nesse sorteio. Um bom final de semana para todos nós.
1: Para todos nós. Vamos com o secretário de obra, então. Olha, agora são 6h34. Vamos ver o que acontece.
11: Mas e daí, Baitaca, velho? Como é que tem passado,
1: João? Será que é melhor vereador ou secretário? Mas é porque... Aí a música.
12: Cantar não tá dando quase nada mais.
11: Mas e o que tem feito?
12: Peguei um cargo público agora. Tô de secretário de obra.

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2: E aí tamo nós, olha só, 6:37, 6:37, tchê. É, vamos cuidando do horário aí pra não se perder hoje, daqui a pouquinho, já vem o sorteio de hoje, viu? É, churrascão do Visa e 3 litros de chopp da Lasberg, daqui a pouquinho no 3361-3110, tem bastante gente participando, a gente tá feliz da vida. 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Acerte o seu pelo meu, agora são 6:39, eu falei 6:39? Então tá certo. Agora vamos ver quem fala com a gente, quem tá mandando recado pra gente aí, vamos lá.
3: Bom dia, Johnny. Opa. Aqui é o João Daniel Faxinal do Sosa.
2: Fala, João Daniel.
3: Johnny, eu firmo meu voto. Ah. O Brasil vai ser campeão.
2: Eu também.
3: Um forte abraço e um bom dia.
2: Bom dia. Quando o cara fala que vai ser, eu digo eu também. Quando o cara fala que não vai ser, eu falo eu também. Aí também não, né? Quem mais fala com a gente? Vamos lá.
4: Bom dia, Johnny.
2: Bom dia, Amargo.
4: A seleção brasileira vai chegar até as quartas e finais e cai de lá. Quero participar do sorteio. Cláudio Rodrigues.
2: Tá bom então, seu Cláudio. Tá bom, seu Cláudio. É a sua opinião, respeitamos com certeza. Quem mais?
5: Bom dia, Johnny.
2: Bom dia.
5: Que a Teira Bela Vista.
2: Opa!
5: Coloca no sorteio.
2: Uhum.
5: Eu acredito que o Brasil pode ter chance sim de ganhar. Aí. Vamos ter fé.
2: Exatamente. Tá certo. É isso aí. Quem mais?
6: Bom dia, Johnny. Aqui é a Valentina da linha Faxinal dos Rosa.
2: Sim.
6: Eu mantenho a minha esperança.
2: É isso aí.
6: Que o Brasil vai ser campeão.
2: Aham.
6: E gostaria de participar do sorteio. Um forte abraço.
2: Forte abraço pra ti também. Quem mais?
7: Bom dia, Johnny.
2: Bom dia.
7: Eu acho que é assim, ó. Nós somos brasileiros. Se nós não torcer pelo nosso time, não tem nem fundamento, né?
2: É.
7: Acho que ele vai ganhar, sim.
2: Uhum.
7: Pode até não ser campeão, mas vai lutar até o último momento. Magre de Amaral.
2: Ô, seu Magre, mas mandou um áudio, que alegria, sempre escreve texto, né? Parabéns por estar ouvindo a gente, por estar continuando ouvindo e participando agora, né, seu Magre? Tá certo. Não, a opinião é boa. Aliás, a opinião pública muda as coisas. Tivemos um exemplo aí ontem, né, André? A opinião pública muda as coisas. Eu fiz a minha parte, confesso pra você que liguei pra alguns amigos vereadores e falei, piazada, mas é verdade isso? E aí, pois é, tô pensando que sim, tô pensando que não. Então falei, olha, a gente acha que não. E aí mudaram a pauta lá, mudaram. Ainda bem, segundo o André, mudaram. Beleza, então. 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Bem tranquilo, tá bom? Tá bom, então. É, vamos agora para mais um áudio. Aliás, mais uma música. Daqui a pouquinho a gente já volta e já é hora do sorteio, né, gurizada? Mas tá chegando a hora, tá chegando a hora. Que coisa linda. Música pedida? 6h42 agora. Não perca a hora por nada.

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1: É isso aí, gurizada. Tamo de volta. Agora são 6h46. Vamos dar uma ouvida na moçada aí. Como é que tá? Os comentários da nossa pergunta, que é: você acha que o Brasil vai ser campeão ou não? Diz aí.
2: Bom dia, Jones. É o Caroço de Guatambu.
1: Fala,
2: o Brasil vai ser campeão, sim. E ofereço todo o programa aí pro Paulinho Pinturas, pro seu Juca, lá do Porto Chalão.
1: Isso.
2: João Adilson, pro família Moraes, família Massarolo, pessoal da Fazenda Santa Vale, o pessoal da linha São José, pessoal de Fiore, pessoal da Vila Santa Luzia, enfim, a todos as comunidades de Guatambu. Tenham uma ótima sexta-feira. Vamos pra Pelé, né, Jones? Um abraço do Caruso.
1: Vamos pra Pelé, né, tchê? Sempre ligadito, um baita dia, amigos. Angelino Flores por aqui, tá certo, seu Angelino? Esse é de fundamento também, conhecedor lá da nossa, do nosso acampamento Farroupilha lá, tava lá com nós lá, né? Isso aí. Tá bom, quem mais fala com a gente? Vamos lá. Alô?
3: Bom dia, Johnny.
1: Bom dia. Alô?
3: É a Leontina de Oliveira, do bairro São Cristóvão. Peço para você tocar uma música bem bonita, pode ser Jantar com Jesus. Eu ofereço a todos vocês aí da rádio.
1: Tá.
3: Se for atendido, agradeço.
1: Aham.
3: E quero participar do sorteio. Sim. E o Brasil vai ganhar, sim.
1: Vai dar de rebenque, vai chegar de rebenque erguido no final, então tá bom. Quem mais?
4: Bom dia, Johnny, tudo bom?
1: Tudo.
4: Elismar do Bela Vista.
1: Opa!
4: Johnny, não é que nós somos uma pessimista, né?
1: Mas...
4: É a realidade de hoje. O Brasil não vai ser campeão. Mas olha, eu digo pra ti, se passar na primeira fase, tá rico de bom tamanho.
1: Já não tava muito bom, depois parece que piorou, como é que é? Quem mais? Vamos lá.
5: Bom dia, Johnny.
1: Bom dia.
5: É Ivone do Seminário.
1: Opa, diga lá.
5: Eu acho que o nosso Brasil não vai.
1: Tá
5: é bem. É meu palpite que eu dou.
1: Palpite?
5: Tomara que vá, mas eu, a minha opinião, acho que ele vai. Não vai chegar lá.
1: Vai faltar força. Então tá bom. Quem mais? Alô?
6: Opa, bom dia, Johnny, tudo certo? Estamos aí já no serviço aí, trabalhando.
1: Lidando.
6: E olha, Brasil, não sei não, só não vai, acho, passar das oitavas.
1: Eita.
6: Com esse time que nós temos aí, tem nome de jogador aí que a gente nem conhece, nem sabe se é brasileira. Mas a gente, como brasileiro, né, tem que ter fé, mas eu acho que não conseguimos ficar campeão.
1: Barbaridade. Quem mais? Mais um.
7: Bom dia. Johnny Camargo e amigos aí de contato.
1: Bom dia.
7: Que é a Marli Francisca aqui da minha
1: família. Fala, dona Marli.
7: Sextou, né?
1: Claro.
7: Você foi pro fim de semana.
1: Vamos.
7: Nosso Brasil vai ser campeão, sim.
1: Isso.
7: Claro, né? Foi a Marli no sorteio.
1: Tá no sorteio.
7: E um abração pro esposo conversando.
1: Pro seu Gomercindo.
7: Deus que abençoe nosso fim de semana.
1: Gomercindo, um abraço pro senhor também aí, viu? Quem mais fala com a gente? Não dá mais tempo, né? Temos aqui pro sorteio, então. Vamos rodar a roleta que não dá mais tempo agora. Temos que fazer o sorteio. E o sorteio é o seguinte, né? Daqui a pouquinho, a partir das 8 horas, você já pode passar aqui na rádio e buscar o Vale do Churrascão do Visa, que é sensacional. Você vai receber lá, pega aqui, vai lá no Visa, você recebe o carvão, você recebe o pão de alho, você recebe o refrigerante, você recebe também a farofa e o filezão, certo? E aqui, pegando aqui com o pessoal aqui a partir das 8 horas, você também já pega o chopp que tá geladinho ali na geladeira, tá bom? Quem mais? Agora então vamos lá, vamos rodar. Rodando! Aê! E saiu. Final do telefone 3289. É o final do telefone da dona Nelce. Dona Nelce, a senhora que ganhou o prêmio dessa semana. Aí, muito bem. Tamo feliz. Deu certo. Então, quem participou, muito obrigado pelo carinho, né? Quem não conseguiu ganhar essa vez, continua participando. Tem gente que já ganhou e continua participando. Pode, claro que pode, sim. Com certeza. 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É hora de dar tchau por aqui, deixar vocês na companhia do Primeira Hora, informações esportivas, notícias e comentários, todos por aqui. Te convido para continuar aqui na Condá, convidar, você tá, vai estar tá na Condá, com certeza você vai estar tá bem informado, viu? Já já vem aí Eduardo Prado, Gladir Zambuja e André De Lázari. Desejo que você tenha um dia protegido junto aos seus. Sempre, mas sempre com os cuidados de Deus, viu? Volto segunda-feira, se Deus quiser. É claro, ele há de querer. Tchau, tchau!

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bom dia, bom dia para você! Com a graça de Deus, nós estamos de volta, tendo a oportunidade

0: Vamos aqui, vamos movimentar amanhã. Vamos movimentar amanhã do rádio, porque hoje é sexta-feira. Hoje é sexta-feira 12. 12 de junho de 2026. É o dia 163 deste ano. Faltam 202 dias para o ano novo. Nós estamos no outono brasileiro, da hora oficial do Brasil, e a lua é a lua quarto crescente. Na frase bíblica, amemo-nos uns aos outros, porque o amor vem de Deus, e quem ama nasceu de Deus e conhece a Deus. 1 João 4,7. Frase do dia, frase de Santa Margarida Maria Alacoque, que diz assim: todas as mais amargas amarguras não são mais do que doçura neste adorável coração, onde tudo se muda em amor. Santos do dia: Onofre, Olímpio e Holanda. Dia Mundial de Oração pela Santificação Sacerdotal. Dia dos Namorados. Dia de Combate ao Trabalho Infantil. E Dia do Correio Aéreo Nacional. E assim nós estamos de volta naquele super pontapé. É de início de programa, a partir de agora até às 8h40 da manhã, num oferecimento de Candate Supermercados, mais economia no seu dia a dia, no bairro Alvorada, pertinho da Apt Alimentos. Eu estou com o meu mate pronto. 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Empresas que estão com a gente e movimentam o seu programa da manhã.
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0: Primeira hora. É o programa da manhã, é o programa que vem, que chega na nossa Conda FM. Apresentação de Eduardo Prado, Gladir Azambuja e André De Lázari. Os trabalhos técnicos de Lucas Pave. Proprietários, diretores, departamento comercial e todos os demais profissionais da Conda FM, estamos aqui preparados para mais uma vez abraçar você, agradecer o carinho da audiência, dizer bom dia e fique com a gente.
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0: Nós queremos ouvir você no rádio. Fale pra cá quem é você, aonde você acompanha o programa. 3361-3110. Você manda o seu recado no rádio, você fala com a gente e você participa também através do Facebook e do YouTube. Para nos encontrar, a Rádio Conda FM 98.9. Agora 77, a hora certa, a hora da coincidência nesta sexta-feira. Gladir Azambuja, bom dia, bem-vindo.
2: Bom dia, Prado, bom dia, colegas, e claro, sempre aquele bom dia muito especial aos nossos queridos e estimados ouvintes. Hoje, uma data que por muitos é aguardada.

0: e por outros tantos festejada e até por um bom grupo lamentada, que é o Dia dos Namorados, o dia 12 de junho, uma data brasileira dos namorados. E eu ficava pensando aqui, vinha para a rádio hoje pensando sobre essa questão do Dia dos Namorados, da celebração do Dia dos Namorados.
1: Sério?
0: E fiz uma relação direta nesta minha análise com a sequência de um namoro. Nós, muitas vezes, vamos por experiência em nossas vidas, tendo vários namoros. E depois, num deles, de repente, nos encaminhamos para o matrimônio.
1: Certo.
0: Que seria o passo seguinte, depois do período do namoro. E aí fiquei pensando, por que que tanta gente relata com mais doçura e lembra com muito mais carinho da época do namoro do que o propriamente o matrimônio? E aí me ocorreu que talvez esteja aí a grande falha na sequência de um relacionamento e que leva as pessoas a não desfrutarem do quão é gostoso, do quão é bom e do quão é necessário se ter sim ao lado um bom companheiro, uma boa companheira para construir uma boa história.
1: Uhum.
0: Às vezes nós fazemos escolhas equivocadas e depois temos que corrigir isso lá na frente. Mas também faz parte do aprendizado do ser humano, que muitas vezes é baseado, esse aprendizado, pelo início de um erro. Um erro que leva ao aprendizado. E a minha conclusão, para não me estender muito aqui, Prato, é de que muitas vezes esta doçura de lembranças voltadas muito mais à época do namoro do que propriamente o matrimônio, vem porque durante o matrimônio nós deixamos de namorar. Nós deixamos de fazer aquelas coisas simples que o namoro requer e que muitas vezes estão ligadas até à conquista diária.
1: Certo.
0: Onde você precisa todos os dias olhar para sua namorada, para o seu namorado, para a pessoa que está ali com você e contemplá-la com carinhos, com beijos, com afagos, com belas palavras, com o presentinho mais simplinho que seja, mas que tem um tamanho enorme porque é dado absolutamente de coração. E muitas vezes, quando nós entramos na fase do matrimônio, nós nos esquecemos disso. Nós deixamos nos envolver pelas contas, porque a partir de então surge a casa, né? Surge a figura do lar, o novo lar.
1: Certo.
0: Aí vem as contas da casa, vem os filhos, vem uma série de outras fases que são naturais também, mas que talvez poderiam ser, e certamente serão, e certamente são, para quem ainda mantém esse espírito, mais leves, mais coloridas, e que tem até um odor mais gostoso, né? Aquele cheiro mais perfumado, exatamente quando nós não nos esquecemos que a origem disso tudo é o namoro. E se a gente tiver um mínimo de sentimento pelo companheiro e pela companheira de um namoro, de uma vez por semana entregar uma flor, dizer uma palavra diferente, valorizar as coisas boas da pessoa, não apenas a aparência física, porque todos nós vamos sendo mudados e transformados pelo tempo,
1: certo,
0: por mais que lutemos,
1: certo,
0: contra isso,
1: certo,
0: mas vamos envelhecer, as rugas virão, algumas coisas despencarão, e são assim mesmo, porque nós somos seres humanos, e isso faz parte de uma trajetória que se chama vida. Então a dica que eu quero dar hoje para o Dia dos Namorados não é apenas para os namorados propriamente ditos. É para quem já está ao lado de um companheiro ou de uma companheira há muito tempo. Que não deixe que as coisas que gravitam em torno de uma relação sejam mais fortes e mais importantes que a própria relação. Que elas venham completar esta vida que a gente vai evoluindo, crescendo, que a gente vai realmente se transformando e outras coisas vão agregando, como falei agora há pouco, por exemplo, os filhos. Essa experiência inacreditável, indescritível que se tem de ter um filho, de cuidar, de ver um ser ali que está totalmente no início da trajetória, dependendo de você, quase que para respirar, de tão dependente que ele é. Que essas, que essas novas circunstâncias do relacionamento venham para agregar e que, na essência da sustentação de uma vida realmente voltada e baseada em cima do amor, esteja a ideia de que para sempre seremos namorados. Se isso acontecer, eu tenho certeza que os relacionamentos serão muito mais doces, muito mais bonitos e se perpetuarão como talvez a fase mais bonita de nossas histórias. É isso. Bom dia.
1: Valeu, bom dia. 7:13. André De Lazari, bem-vindo.
2: Bom dia, Eduardo Prado. Bom dia, Gladir Zambuja. Bom dia, Lucas Pave. E bom dia, quem está na minha fila? Logo, ninguém. Inclusive, o Irio Grolli falou ontem, Andrezinho das meninas, obviamente isso foi uma brincadeira, estou fora da pista, se tiver alguém na fila, está do lado de fora, estou muito tranquilo, obrigado, assim vai, obrigado, assim vai, mais um dia dos namorados. As manchetes do Primeira Hora de hoje.
1: Cortou na raiz, né?
3: Nossa senhora. Enxadada funda.
1: Tipo quem arranca uma batata creme, né, cara?
0: Saiu ele tirou a tudo. Rama de aipim inteira,
1: meu Deus do céu. Que chinelaço, hein?
2: Que barbaridade.
1: Segue lá, André.
2: Mas é melhor, né, cortar o mal pela raiz.
1: Não, só, não, mal diria. Não.
2: Deixa só fazer um... Ou depois... a situação pela raiz. Porque vai que daqui um ano eu tenha engolido tudo que eu falei hoje.
1: Claro, né? Deixa eu... então, foi bem.
0: Deixa eu só fazer um adendo,
2: então. A data
0: então.
2: De hoje, a fala tem validade da data de hoje.
0: Somente deixa eu só fazer um adendo, então.
1: Horas de hoje.
0: Toda a minha análise poética aqui, né? Para aqueles que querem e têm, né?
2: De isso, tudo que eu falei.
0: Obrigado, Gladir.
2: Claro. Boa, Gladir.
0: Que cada um faça as suas escolhas.
2: Mas, dito isso, as manchetes do Primeira Hora de hoje. Nova pesquisa, primeira rodada da Futura ao governo do Estado e ao Senado. Aponta que continua tendo votação de primeiro turno, Jorginho Melo para governador, e a mim estaria liderando a disputa ao Senado. Retirado de pauta o projeto de lei do auxílio saúde na Câmara de Vereadores de Chapecó. Os bastidores da decisão da mesa diretora no programa de hoje. Outra bomba. Aprovado na Câmara de Vereadores de Chapecó a nova forma com que a prefeitura irá aportar ao Simprevi, o sistema de previdência municipal. O déficit do Simprevi supera R$1 bilhão. Ainda informações de segurança pública e da Copa do Mundo, além de uma ação do Ministério Público que assegura a contratação de um advogado exclusivo para cada um dos dois centros de referência especializado em assistência social de Chapecó. Os dois CREAs. Vamos explicar essa situação também no programa. Previsão do tempo conforme a plataforma Windy, neste momento em Chapecó, 15 graus. Devem ocorrer garoas e pancadas leves de chuva durante todo o dia. Acumulado de 12 milímetros. Rajadas de vento durante a tarde podem chegar aos 50 km por hora. E a temperatura só vai cair. 12 graus à noite, o amanhecer de sábado será de 9. Sol entre nuvens, sem previsão de chuva. E aí vamos ter um período de dias de tempo seco, a partir de amanhã, sábado. Temperaturas, portanto, mínima de 9, máxima de 17 graus para sábado, mínima de 7, máxima de 18 para o domingo, mínima de 7, máxima de 16 para segunda-feira, e aí vamos ter um pulso mais forte de frio na terça, com amanhecer em 4 e a máxima de 19 graus. 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
2: 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Tem que buscar na rádio, tá?
4: Sim.
2: Só mande participação se você puder vir para a emissora durante o dia de hoje ou amanhã pela manhã.
4: Tem que buscar aqui no horário comercial.
0: Só para não ficar mal entendido aí, a tábua de corte de carne, né?
2: É
0: a
2: tábua de corte de carne.
0: É, porque senão o cara vai imaginar que já vem uma tábua cheia de carne, né?
4: É.
0: Tem faceiro aqui.
2: Cima da tábua estão os combos de pastéis, os ingressos para os combos de pastéis, mas a tábua de corte.
4: É. Tudo bem, então vamos nos mover, afinal de contas não somos árvores, né, minha gente? Fazer desse dia um dia especial, arrematei bem, né, pensamentos, né?
0: Foi bem campeiro.
4: Café
0: mesmo.
4: Hoje?
0: Então
4: tá bom. São 7h18 na hora certa, aqui na parceria eu tenho Shopping Campeiro, General Osório, esquina com Aquiles Tomazelli. 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
1: 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Manda um abraço, meu amigo Ivonei, da SCO TV. Nos recebeu ontem lá o Integração Galdéria, no programa Amor à Tradição. Fizemos lá algumas músicas lá com a Kátia, com todo o pessoal lá, né? E o Ivonei sempre muito receptivo, e eu sei que ele está ouvindo o nosso programa, porque ele também é ouvinte diário aí na Baronesa da Limeira. Obrigado, Ivonei, um grande abraço, estamos sempre na parceria.
2: Um acidente de trânsito envolvendo carro e caminhão mobilizou equipes do Corpo de Bombeiros e do SAMU por volta das 15 para 1 da manhã de hoje, no cruzamento da Avenida Porto Alegre com a Avenida Fernando Machado, centro de Chapecó. Conforme as informações apuradas pelo Clique RDC, o Corpo de Bombeiros já estava atendendo a ocorrência quando o SAMU chegou para prestar apoio. Esse acidente entre carro e caminhão, o condutor do carro, um pouco mais de 30 anos, ficou ferido e foi levado pelo Corpo de Bombeiros com ferimentos leves para o hospital regional. Já o condutor do caminhão saiu ileso. Em Concórdia, um acidente de trânsito envolvendo um Ford Fiesta e uma moto Honda CG deixou 3 pessoas feridas por volta das 6h20 da tarde de ontem e mobilizou equipes do Corpo de Bombeiros e do SAMU. As guarnições encontraram uma vítima dentro do carro, outra caída no chão e uma terceira em cima do teto, para ver como é que o acidente foi feio. Então, o condutor do carro foi levado pelo SAMU ao Hospital São Francisco, praticamente inconsciente. O condutor da moto teve politraumatismo e foi encaminhado pelos bombeiros ao Hospital São Francisco. e o passageiro teve uma suspeita de fratura no nariz e ferimento na perna esquerda e também levado pelos bombeiros ao Hospital São Francisco. As causas do acidente não foram informadas. Já em Xanxerê, 6:30 da tarde de ontem, um motociclista ficou ferido após se envolver em um acidente de trânsito no centro da cidade, na Avenida Brasil. Acidente frontal lateral entre carro e moto. De acordo com o Corpo de Bombeiros, o condutor da moto teve múltiplas escoriações pelo corpo, além de uma fratura exposta na perna direita. E, após receber os primeiros atendimentos, ele foi levado ao Hospital São Paulo para atendimento médico. O motorista do carro saiu ileso. Também tivemos um acidente de trânsito na linha Guabiroba, interior de Itapiranga. Por volta das 9:20 da manhã de ontem, os socorristas confirmaram o tombamento de um caminhão Mercedes-Benz Atego 230 e o motorista de 29 anos teve escoriações no tornozelo esquerdo. Ele optou por não ser encaminhado ao hospital. Dito isso, são 7:28 para fechar o bloco. Lucas, vamos falar de eleições. O Instituto Futura, que pertence ao grupo Apex, publicou na manhã de ontem sua primeira rodada de pesquisas para a disputa ao governo do Estado e ao Senado em Santa Catarina. Foram entrevistadas 800 pessoas em 147 municípios entre segunda e quarta-feira da semana passada. A margem de erro é de 3,5 pontos percentuais para mais ou para menos e o registro da pesquisa no Tribunal Superior Eleitoral está com o código SC01761/2026. Na disputa ao governo de Santa Catarina, em votos válidos, o governador Jorginho Melo do PL chega aos 69,3%. João Rodrigues marca 24,9%. Gelson Merizio, 3,6%. Marcelo Brigadeiro do Missão, 1,1%. Laís Schaud, da Unidade Popular, 0,7%. Ralf Zimmer, do PRD, 0,4%. Quanto à disputa ao Senado, foram realizados dois cenários. No primeiro, Esperidião Amin lidera com 30,2% dos votos válidos. E aí fica a peleia pela segunda vaga. Empate técnico entre os candidatos do PL. Carlos Bolsonaro, 23,2%. Caroline Detone, 21,2%. Décio Lima marca 11,7%. Dário Berger chega aos 7,3%. Antídio Lunelli, do MDB, primeira pesquisa com ele figurando como pré-candidato ao Senado, 13,5%. Afrânio Bopré, do PSOL, 1,7%. Jefferson Rocha, do PRD, 1,1%. No segundo cenário, com menos candidatos, Amin sobe para 31,8%, sempre apenas votos válidos. Carlos Bolsonaro, 26,4%. Caroline Detone, 23,6%. Décio Lima, 12,5%. Jefferson Rocha, 2,9%. Afrânio Bopré, 2,7%. Na disputa ao governo do Estado, brancos, nulos e indecisos somam 16,3% do eleitorado. Ao Senado, essa porcentagem sobe para 19,7% no cenário 1 e 21,8% no cenário 2. Quanto ao voto presidencial em Santa Catarina, foram realizados três cenários. Destaco apenas o cenário 1, Flávio Bolsonaro do PL, 58,9% dos votos válidos. Lula, 26,2%. Romeu Zema do Novo, 5%. Renan Santos do Missão, 3%. Ronaldo Caiado do PSD, 2,9%. Augusto Cury do Avante, 1,9%. Joaquim Barbosa do Democracia Cristã, 1,5%. E Cabo Daciolo do Mobiliza, 0,5%. Brancos, nulos e indecisos somam 11,2% do eleitorado catarinense. Depois dos comerciais, Auxílio Saúde da Câmara de Vereadores de Chapecó é retirado de pauta entidades são contra.
1: Muito bem, agora faltando 28 minutos para as 8 horas da manhã, 28 para as 8, vamos de candate, né, Leomar? 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
13: 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E saímos escramuçando que nem Torito Gerson.
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1: E seguimos agora 21 minutos para as 8 da manhã.
2: O presidente da Câmara de Vereadores de Chapecó, Adão Teodoro, do PSD, retirou da pauta do plenário durante a sessão de ontem o projeto de lei complementar de autoria da mesa diretora do Legislativo, composta por Adão, Edifoli, do PSD, Claudir Sanzovo, do Progressistas, o popular Sica, e João Marques Rosa, do União Brasil, que institui o auxílio saúde para todos os parlamentares e servidores da Casa Legislativa. Além da indignação de muitos cidadãos, dois ofícios de entidades locais foram decisivos para que Adão tomasse essa decisão. O primeiro ofício veio da subseção de Chapecó da OAB. O presidente da subseção, advogado Guilherme Matos, e o presidente da Comissão de Moralidade Pública, advogado Douglas Brown, pediram o voto contrário ao projeto de lei complementar em função de indícios de afronta a princípios constitucionais e normas infraconstitucionais. Guilherme e Douglas argumentam que a proposta legislativa tem relevantes questionamentos sob a ótica dos princípios constitucionais da moralidade, impessoalidade, isonomia e supremacia do interesse público. Matos e Brown também afirmam que a dimensão orçamentária da matéria, ainda que amparada pelos recursos do duodécimo destinados à Câmara de Vereadores, exige reflexão aprofundada por parte do Parlamento. O segundo ofício veio do Observatório Social do Brasil em Chapecó. De forma conjunta, o Conselho de Administração do Observatório afirmou que existem relevantes vícios de constitucionalidade e legalidade, sendo o primeiro deles a rápida tramitação da matéria. O Observatório aponta que o projeto institui despesa obrigatória de caráter continuado nos termos da Lei de Responsabilidade Fiscal, sem apresentar uma estimativa do impacto orçamentário financeiro, demonstração da compatibilidade com a lei orçamentária e indicação da fonte de custeio. A entidade de controle social também aponta desproporção na inclusão dos vereadores no rol de beneficiários do Auxílio Saúde e aponta que isso é juridicamente inadequado. O observatório também argumenta que, embora classificado como verba indenizatória, o benefício apresenta características típicas de remuneração indireta, como pagamento mensal fixo, a ausência de comprovação prévia e individualizada da despesa e potencial desvinculação do efetivo ressarcimento. Afirmamos no programa de ontem que o vereador Wilson Cidrão, do Partido Novo, havia criticado a celeridade da tramitação do projeto de lei do Auxílio Saúde. Ele não afirmou isso, na verdade, esta afirmação foi exclusivamente do vereador Paulinho da Silva, do PCdoB. O Observatório Social sugeriu uma emenda ao projeto que exclua os vereadores como beneficiários, os agentes políticos, elabore o estudo de impacto orçamentário financeiro e regularize o trâmite legislativo para possibilitar uma concessão aos servidores. Vários funcionários da Câmara de Vereadores reprovaram minha opinião contrária ao projeto de lei. Entretanto, na minha opinião, é necessária a revisão nos moldes propostos pelo Observatório para que esses funcionários possam ter um auxílio-saúde legal. E o Observatório discorda dos meus cálculos e também de Paulinho da Silva sobre o impacto previsto no orçamento municipal com o Auxílio Saúde. A entidade de controle social fez um cálculo de apenas R$600 mil ao ano, bem menor do que os valores que citamos ontem.
0: Um terço praticamente, né?
2: Exatamente. A outra situação é que foi aprovado por unanimidade pela Câmara de Vereadores de Chapecó ontem o projeto de lei complementar de autoria do prefeito Valmor Scolari, que autoriza uma contribuição suplementar na forma de aportes devida pela Prefeitura para equacionar o déficit atuarial do sistema municipal da Previdência de Chapecó. O Simprevi, que está em R$1,070 bilhão. De acordo com a expectativa de impacto orçamentário calculado por Roberto Zolê, contador-geral da Prefeitura, para que esse furo comece a ser tapado, até dezembro de 2028, a administração municipal terá de aportar R$128 milhões e R$200 mil em parcelas mensais que iniciaram com ou iniciariam com a sanção da lei em R$2,5 milhões por mês e aumentariam até que o aporte da prefeitura seja de 24% sobre a folha de pagamento dos servidores, o que levaria a parcelas mensais de R$5,3 milhões durante o ano de 2028. E depois, essas parcelas seriam reajustadas pela inflação. Atualmente, a Prefeitura de Chapecó aporta ao Simprevi apenas 11,7% sobre a folha de pagamento dos servidores. Dobrar a alíquota não é um capricho, é uma necessidade que entrega uma perspectiva de zerar o déficit previdenciário municipal em dezembro de 2066. Nós vamos segurar aqui, esta é a informação, nós temos a opinião de um vereador e a prefeitura já está nos chamando para também colocar a sua posição. Certo. Então, já vamos entrar na parte de opinião quanto a esta decisão.
0: Tá, deixa eu só falar sobre o projeto do benefício de saúde para funcionários da Câmara. Ontem até não manifestei, eu queria olhar com mais calma, porque eu não sabia realmente do projeto, até fui cobrado pelo ouvinte, pelo Marcelo, ontem. E salvo esses ajustes que precisam ser feitos e foram apontados pelo Observatório, de resto, o projeto de ilegal ele não tem nada, né? Ele precisa de ajustes, como uma pecinha do Lego lá.
1: Certo.
0: É a pecinha que tem 6 furos e estão tentando colocar uma de 8 furos ali, tem que ajeitar o encaixe. Mas de ilegal, ele não tem nada. O problema é que nem tudo que é legal é moral. E o grande problema de projetos como esse é que ele mexe com um ponto, com um aspecto que é um dos aspectos sensíveis da nossa sociedade. Não é só a chapecoense, é a brasileira como um todo, que é a saúde pública.
1: É a desigualdade no atendimento popular do povo do dia a dia.
0: Você está beneficiando uma gama pequena de pessoas que estão lá, que trabalham, que são honestas também, que estão corretas, mas elas estão ganhando um benefício que a esmagadora maioria das pessoas do lado de fora não tem, e quem paga esse benefício são as que não têm. Porque a Câmara não produz dinheiro, a Prefeitura não produz dinheiro, quem produz riqueza é o cidadão que paga impostos.
1: Justo.
0: Então o projeto ele soa muito mal. É esse ponto que a gente quer chegar. Ele soa muito mal. Porque a primeira, no senso comum, a primeira análise de um cidadão é dizer o seguinte: poxa, mas os caras lá só têm regalias. E eu aqui vou para a UPA, né? Nessa época de inverno as UPAs estão lotadas, né? As unidades de saúde lotadas, cheias, né? Os profissionais lá tentando fazer o que pode para lidar com a saúde ou a falta de saúde do povo em geral. Então o projeto ele soa muito mal, ele é muito delicado. E entre as argumentações que eu ouvi ontem, era uma de que a Câmara entrega de volta para a Prefeitura bons valores, então teria esses valores para investir. Sobrar dinheiro não quer dizer que tem que gastar mais dinheiro. Entregar valores de volta para a Prefeitura é um dever da Câmara de Vereadores. Se não gastou, tem que entregar de volta. Ah, mas está sobrando, vamos investir. Aí já começa um segundo erro, né? Porque o dinheiro nem é da Câmara e nem é da Prefeitura. O dinheiro é desse cidadão aí de fora, que muitas vezes encontra dificuldade e muito pouca gente lutando por ele. Ele tá meio que lutando sozinho na guerra ali, às vezes só com o cabo da espada, mas segue na peleia. Então, de ilegal, a gente vê que, fora os ajustes que foram apontados, de ilegal não tem nada. Pode ser criado e daqui a pouco subsidiado e tem dinheiro para pagar. O problema é como ele ecoa lá fora. E aí entra uma equação difícil de você equilibrar, né? Aí, como é que você equilibra isso? O prestígio do órgão público, ele perde brilho. Porque o cidadão ele se sente afrontado. Diz, por que, que uma minoria tem benefícios e eu não? Sendo que quem vai pagar o benefício dessa minoria sou eu. Porque nós não podemos nos esquecer, e eu bato nessa tecla incansavelmente, órgão público não produz dinheiro. Órgão público trabalha com dinheiro produzido pelo cidadão. E o cidadão produz dinheiro ou porque ele é empreendedor ou porque ele é funcionário. Porque impostos ele paga de qualquer maneira. E são estes impostos que entram num duto que vai parar lá nos cofres públicos para, na teoria, retornar para esse mesmo cidadão. Para uma estrada melhor, para uma saúde melhor, para uma polícia melhor e por aí afora. Então, esse é o grande problema de um projeto como esse. De ilegal, ele não tem nada. Porque o que foi apontado pelo André não são ilegalidades, são ajustes. Ó, isso não fica bem aqui, isso não fica bem ali, isso não pode aqui. São ajustes. E todo projeto passa por isso. É que esse ganha mais sonoridade, sim, né? Porque ele é mais retumbante. Então, de ilegal não tem nada. Mas é difícil lidar com um projeto como esse, viu? É complicado.
2: Na terça-feira, após uma ação civil pública movida pelo Ministério Público, a Justiça determinou que a Prefeitura de Chapecó contrate um advogado exclusivo para cada unidade do Centro de Referência Especializado de Assistência Social, o CREAS. A contratação deve ocorrer por meio de concurso público. A autora da ação, a 13ª Promotoria de Justiça da Comarca de Chapecó, agiu para garantir a adequação da estrutura local às normas do Conselho Nacional de Assistência Social e assegurar o suporte e orientação jurídica adequada às famílias em situação de vulnerabilidade social atendidas pelo serviço. A ação do Ministério Público tramitou no contexto de um inquérito civil instaurado após a Prefeitura deixar de adotar providências indicadas em uma recomendação expedida ainda no ano passado. Atualmente, Chapecó conta com apenas uma advogada com essa finalidade, carga horária de 20 horas, atendendo simultaneamente os dois CREAS. Para o Ministério Público, a manutenção de uma única profissional com carga horária reduzida e atuação compartilhada entre as duas unidades compromete a efetividade dos serviços e das atribuições próprias da função. A sentença emitida pela 2ª Vara da Fazenda Pública da Comarca de Chapecó reconheceu a fundamentação do Ministério Público sobre a insuficiência estrutural no atendimento. Conforme a decisão, cada unidade deverá passar a contar com um profissional jurídico exclusivo e a Prefeitura ficou obrigada a prever o orçamento necessário para implementar a medida, incluindo o concurso público e a posterior nomeação. Conforme documentos fornecidos pela Prefeitura de Chapecó, ao longo de um ano, o CREAS 1 registrou uma média mensal de 515 atendimentos, ao passo que o CREAS 2 chegou a aproximadamente 700. Além de outras formas de suporte, como o acompanhamento de centenas de famílias, visitas domiciliares e atendimentos em grupo. Em contrapartida, no mesmo período, somando as duas unidades, o atendimento jurídico atingiu uma média de 28 atendimentos mensais. Verificou-se ainda a ausência total de atendimentos em fevereiro do ano passado, quando a profissional esteve afastada das suas funções. A resolução 17 de 2011 do Conselho Nacional de Assistência Social determina que as equipes da Proteção Social Especial de média complexidade sejam compostas por assistente social, psicólogo e advogado. Além disso, conforme a norma operacional básica de recursos humanos do Sistema Único de Assistência Social de 2006, o dimensionamento das equipes deve considerar a demanda, a complexidade dos serviços e a capacidade de suporte especializado, devendo a equipe ser ampliada conforme a realidade municipal. Em Chapecó, o Plano Municipal de Assistência Social, elaborado para o período de 2022 a 2025, já reconhecia a necessidade de ampliação da estrutura, com previsão de implantação da terceira unidade do CREAS e reforço das equipes de referência.
1: Tudo bem. 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
2: Temos o esporte.
0: E a abertura, em especial, alguns apontamentos da abertura da Copa do Mundo, os dois primeiros jogos, outras informações que o André vai trazer aí do geral, e claro, a Chapecoense também.
2: Antes do intervalo comercial, então vamos encerrar o assunto Simprevi. Começo com a parte da prefeitura sobre o assunto. Temos um esclarecimento que gostaria de entregar a nós, secretário de governo da prefeitura, Adair Niederli. Bom dia.
15: Muito bom dia a todos, passando aqui rapidamente para deixar um esclarecimento.
4: Justo ali que...
2: Justo que está acelerado o áudio.
4: Deu uma aceleradinha ali, né? Só apoio na rotação normal. Pronto, agora vamos acompanhar o secretário, por favor.
15: Muito bom dia a todos, passando aqui rapidamente para deixar um esclarecimento. O município de Chapecó, diferente de outros municípios, possui um regime próprio de previdência. O que significa? Que nossos servidores públicos não estão vinculados ao INSS, mas sim a esse regime. Esse regime, ele conta hoje com uma saúde financeira de 450 milhões em aplicação. Ou seja, todos os servidores aposentados têm a garantia de que se o município não aportar nenhum real, hoje, mensalmente, ele teria uma garantia de até 2035 de receber os seus direitos. O cálculo atuarial é um cálculo que é feito anualmente e ele vai dimensionar quanto de recurso o município precisa para garantir que todos os servidores que estão efetivados tenham garantido seus direitos. Então, anualmente ele vai ser apresentado, vai ser encaminhado para que tenha uma saúde financeira, né? Uma rotina de saúde fiscal e financeira do fundo. Nós encaminhamos à Câmara de Vereadores um projeto de lei reconhecendo esse cálculo. E a gente, dia a dia, propõe medidas e ações para que todos os servidores se sintam seguros e garantam a sua aposentadoria e os seus direitos. Então, o cálculo atuarial que foi aprovado ontem pela Câmara de Vereadores, basicamente é um reconhecimento e a segurança à saúde previdenciária de todos os servidores municipais. É um compromisso do prefeito Valmor, um compromisso do ex-prefeito João, para que os salários sejam pagos em dias e todos os direitos dos servidores sejam garantidos de acordo com o que preconiza a lei.
2: Muito obrigado, secretário Adair. O vereador e pré-candidato a deputado federal, Fernando Cordeiro, do PL, que, como todos os demais, votou a favor, é importante dizer que esse novo cálculo atuarial foi aprovado por unanimidade. Fernando Cordeiro afirmou que, se não houver esse aporte... Desde 2026, o Simprevi quebraria, na opinião dele. O próprio Tribunal de Contas do Estado orientou a Prefeitura, segundo informações que Fernando Cordeiro tem, para que houvesse a atualização apresentada à Câmara. E ele diz o seguinte, Fernando Cordeiro: se 2 milhões de reais de impacto do projeto do Auxílio Saúde, ou 600 mil que seja, que eu era um dos contrários ao projeto de lei, já causou todo um alvoroço na cidade... 128 milhões e que podem aumentar conforme o cálculo dos próximos anos, dinheiro que deveria ir para obras e investimentos ter que ir para cobrir furo de previdência, nas palavras do Fernando Cordeiro, deveriam, ao seu ver, causar ainda mais preocupação aos chapecoenses. Aí está então a opinião das duas partes.
0: E agora um comentário assim genérico, mas que tem a ver com isso, né? O envelhecimento do Brasil, da população, tem causado colapso em tudo que tem a ver com previdência. E isso é um cálculo matemático que há muito tempo vem chamando atenção e vem sendo alertado para isso. Aqui nós estamos falando de uma fatia específica, mas o envelhecimento da população brasileira em número maior do que de jovens tem levado a um colapso matemático das contas. Porque pode ver que sempre há um problema de déficit em qualquer tipo de previdência. É matemática, ciência exata.
4: 8 e 1. A gente volta depois do intervalo.
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9: Seguimos, 8 e 6.
10: 8 e 6, então é a hora do esporte.
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10: 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Vamos trazer inicialmente as informações da Chapecoense, bastidores que se movimentam, período de férias até 22 desse mês de junho, mas bastidores que se movimentam na Chapecoense porque o time... O clube está tentando revigorar a equipe para a segunda parte do Campeonato Brasileiro da Série A. A difícil, para muitos quase impossível, missão de fugir do rebaixamento. Mas enfim, informações da Chapecoense. Ederson Vilas Boas, bom dia.
12: Bom dia, amigos do Primeira Hora. 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Estamos ainda naquelas especulações, informações que não chegam de forma concreta por parte da Chapecoense, mas claro que a gente ouve de bastidores. Vamos fazer uma recapitulação. Vamos fazer uma recapitulação da semana. A semana que começou com demissão do técnico Celso Rodrigues e com a informação da demissão de várias pessoas, entre staff, que é parte de comunicação, parte também de comissão técnica, por exemplo, preparador físico que deixou o cargo, isso a gente já havia informado, preparador de goleiros também que acabou deixando o cargo, enfim, são situações que aconteceram durante a semana, mas lembro, nada de forma ainda oficial por parte da Chapecoense, de um comunicado oficial no nosso setor aí de comunicação, no grupo da comunicação da Chapecoense, mas claro que a gente tem essas informações que chegam de forma aí com parceiros, pessoas que sempre repassam informações para a imprensa que cobre a Chapecoense. A gente também informou de que existem especulações de jogadores que podem deixar o clube. E

0: aí existem nomes como, por exemplo, Bolasier, Ítalo, nome que surge também do Jean Carlos, e são jogadores aí também que participaram desta fase, tanto no Campeonato Brasileiro como na Copa do Brasil e também na Copa Sul-Sudeste. Uma situação que ontem chegou para nós é de que Walter Clark, jogador que foi uma das referências no ano passado para a equipe na Série B do Campeonato Brasileiro, um dos artilheiros da equipe e um dos jogadores que mais atuou durante toda a temporada, pode estar indo para o Náutico. É a informação que ontem chegou pra gente e que a gente agora espera uma comunicação oficial por parte do clube. Outro jogador que deve estar de saída é o Garcês, ele que está na mira do Paysandu, Papão da Curuzu, ao qual ele já jogou naquela equipe. Ele jogou em 2025, mas como ele tem contrato com a Chapecoense até 2028, pode ser que a Chapecoense faça um acordo com o Paysandu e repasse o jogador até por empréstimo para esse restante de temporada. Enfim, são especulações. Lembro, nada de concreto por parte da Chapecoense. Estava olhando até agora há pouco aqui no grupo de imprensa da Chapecoense, que não confirmou mais nada, né? Não trouxe mais nada de informação, a não ser ontem aquele resultado importante do sub-20 da Chapecoense, que venceu o Concórdia em Chapecó e sobe agora para o G4 do Campeonato Catarinense com 14 pontos. A equipe da Chapecoense que volta a jogar contra o Brusque na Arena Condá neste domingo, às 11 horas da manhã. Então tá aí algumas informações da Chapecoense, vamos ficar esperando agora no final de semana, se mais informações vêm à tona, para que a gente divulgue para o nosso torcedor, o torcedor da Chape. Enquanto isso, os jogadores estão de folga e voltam a treinar novamente apenas no dia 22 de junho. Até lá, existem possibilidades de chegadas e saídas, talvez mais saídas do que chegadas. 4 jogadores estão sendo monitorados e estão sendo contactados pela diretoria, pela comissão técnica, pelo departamento de futebol, para que possam reforçar a Chapecoense, e outros devem sair e as informações devem chegar para a gente nos próximos dias. Abraço para vocês aí, um grande final de semana. Segunda-feira a gente volta com mais informações da Chape, sempre em nome da Jaques Farma de Guatambu.
1: Combinadíssimo, Ederson. Agora vamos falar de Copa do Mundo, é isso, André?
2: Isso aí. E vamos começar com uma triste notícia. Morreu na noite de ontem o ex-zagueiro Brito, aos 86 anos. Ele participou da conquista do Tri do Brasil na Copa do México em 1970. Que coincidência, né? 56 anos depois de uma Copa no México, em que o Brasil foi vitorioso no dia da abertura, da terceira abertura de uma Copa do Mundo no Estádio Azteca da Cidade do México, falece um dos que realmente fez o Brasil vibrar no momento importantíssimo da nossa história. Brito estava internado com um quadro de pneumonia desde o fim de maio. A causa da morte não foi confirmada pela família. Conforme a Rede Bandeirantes de Rádio, o Brito jogou 61 partidas pela seleção brasileira e jogou nas Copas de 1966 e 1970. Ele com o Piazza fazia dupla de zaga da seleção do Tri. O jogador foi revelado pelo Vasco da Gama, time do coração, e virou ídolo no clube, onde conquistou 10 títulos. Ele também fardou as camisas de Flamengo, Corinthians, Cruzeiro, Botafogo Internacional e Atlético Paranaense.
1: Muito bem, algumas constatações ontem dos dois jogos que foram observados na abertura da Copa do Mundo. Primeiros resultados: o México bateu a África do Sul pelo placar de 2-1. Num jogo com 3 expulsões, 2 sul-africanos, 1 mexicano e um show à parte que varreu o mundo afora, as imagens do árbitro brasileiro Wilton Pereira Sampaio, dando a explicação da expulsão que foi pelo VAR do segundo jogador sul-africano. E a imagem virou um meme, o primeiro meme da Copa já atravessou o planeta de canto a canto.
3: Tinha que ter um brasileiro.
1: As explicações do Wilton Pereira Sampaio em inglês. Né?
2: Temos que fazer uma ressalva. A arbitragem brasileira sempre foi muito bem em sorte na Copa do Mundo. Quantas finais já caíram nas mãos de árbitros brasileiros e tudo mais.
1: Grandes,
2: né?
1: Jogos importantes.
2: Né? Jogos muito importantes. Então, nisso sempre tivemos sorte.
1: E ontem o Wilton foi bem ontem. Foi bem ontem, disciplinamente foi bem. Mas ele virou um meme aí, porque as explicações em inglês, que são novidades do futebol moderno, né? Você fica explicando através do sistema de som o que aconteceu, e isso acaba indo para todo mundo que está assistindo. Então a primeira grande constatação foi a primeira arbitragem brasileira numa abertura de Copa do Mundo, com Wilton Pereira Sampaio, e que virou meme aí pelo momento engraçado da segunda expulsão do segundo jogador sul-africano. E nós tivemos já, pelo horário de Brasília, às 11 horas da noite, o segundo jogo do dia, que foi entre Coreia do Sul e Tchequia, que agora é como chamada República Tcheca.
3: Eu?
1: A Tchequia. É quase uma piada pronta, né? E aí, 2-1 de virada para o sul-coreano.
3: Desculpa uma coisa, mas vou ter que dizer... Pra que isso? Pra...
4: Não fui eu que falei.
3: Ah, tá.
4: Eu tô só ouvindo.
1: Isso foi que nem
4: dessa agora... vez a culpa não é minha.
1: Foi que nem o Lucas Pave no jogo que ele relatou pra nós lá, que ele fez gol, fez tudo, aí quando tomaram um gol a culpa era dele.
3: Não, tem uma imagem pra comprovar.
1: E aí a Coreia do Sul venceu pelo placar de 2-1. E sobre ontem os eventos, alguns contrastantes, né? Enquanto dentro... Na parte interna do mítico estádio Azteca, via-se uma linda festa de torcedores mexicanos, porque ontem a estreia foi com a presença maciça, já que o México estava em campo, do torcedor mexicano. Do lado de fora, o pau roncou.
3: Opa!
1: Nos arredores do estádio Azteca, manifestações duríssimas de grupos contrários à realização da Copa do Mundo, em confronto direto com a polícia, e foi realmente um momento de muita tensão antes e durante o jogo. Enquanto o jogo acontecia lá dentro, lá fora a peleia entre manifestantes e polícia era pesada realmente. Isso, claro, não é mostrado pelos órgãos oficiais, porque a FIFA detém o direito de tudo o que acontece nos arredores dos estádios onde está acontecendo a Copa do Mundo. Então, a própria orientação para os veículos que têm a concessão de transmissão é de que não sejam mostradas essas imagens. Não são proibidas. Mas sabe como é que é? Aquele convite a não mostrar, como quem tem autoridade, né? Dizendo que seria não recomendável mostrar as imagens. Então, muito pouco se viu. Né? Muito pouco se pôde mostrar. Aliás, no canal Sport TV, houve um momento até que foi constrangedor, porque eles colocaram a imagem de uma repórter fazendo mostrando o que estava acontecendo lá de fora do estádio, enquanto o conflito estava acontecendo, e nitidamente a matéria foi cortada no meio, né? E voltou para a cabine onde estava o ponto de transmissão, porque a ideia era não manchar, não macular aquele sentimento festivo de abertura da Copa do Mundo. A torcida mexicana deu um show e ela proporcionou, inclusive, minutos antes da bola rolar, um espetáculo muito comum, e para quem acompanha a tradição das touradas mexicanas, que é atirar os sombreiros. Atirar os sombreiros é um momento de exaltação ao toreador, né? Ao toureiro que está,
3: exato, o toureiro,
1: né? Que está lá na arena. E era a louvação feita, né, a tirar os sombreiros. E ontem foram distribuídos sombreiros improvisados, que era só a aba para colocar na cabeça, assim, que dava um efeito muito bonito visual. E aqueles sombreiros aos milhares foram atirados da arquibancada e deu um espetáculo muito bonito. No entanto, as próprias transmissões de televisão verificaram isso. A Copa não é do povo, né? Ingressos caríssimos levaram uma elite para as arquibancadas, que não tem a mesma força de participação popular que tem as pessoas mais simples. E aí, imediatamente, ontem eu fui buscar na internet, um trabalho que eu acabei fazendo, meu particular, assim, imagens de arquibancadas das Copas de 70, de 86, e já as imagens dessa Copa do Mundo de 2026, lá no Estádio Azteca. E o perfil de ocupação da arquibancada, ele é impressionante, a mudança, né? Nós tínhamos, realmente... na observação, pessoas muito mais simples, de classes mais baixas, torcendo, vibrando, né? E ontem nós tínhamos praticamente uma assistência no Estádio Azteca, que é fruto de uma elitização que aconteceu e que a FIFA entende que é o que aumenta o faturamento dela. A previsão de faturamento da FIFA para essa Copa do Mundo é astronômica, né? São valores astronômicos. E uma última constatação também, da abertura da Copa do Mundo, que recebeu muitas críticas ontem por ser uma abertura curta e sem muita emoção, mas eu particularmente tive uma constatação: a música ruim se espalhou pelo mundo, não é um problema só do Brasil, com exceção do grupo Maná, velho grupo Maná, que é um grupo de pop rock nacional.
3: Velho bom, ano que vem completa 40 anos de carreira.
1: Pois é. O Maná fez o estádio cantar em uníssono quando se apresentou. E aí depois vieram na sequência a Shakira, que é reconhecidamente também uma grande estrela, mas cantou uma música chatérrima, que não empolgou, né? Ficaram muito mais preocupados com a bunda da Shakira do que propriamente com a música. Mas é só olhar a transmissão da TV. Você
5: não
1: fica,
5: que eles estavam.
1: Você vê muito mais a ênfase a isso, né? Ah. E depois alguns outros chatérrimos também, com os fundilhos caídos lá cantando no gramado, as músicas chatas pra caramba. Quem fez a torcida cantar foi o Maná, né? Os veinhos lá botando pra quebrar dentro da programação musical de abertura da Copa.
3: Um apontamento sobre o comentário dos conflitos fora do Estádio Azteca. No Brasil nós tivemos muitos problemas com superfaturamento de obras, atraso de obras e obras prometidas que jamais chegaram a acontecer, né?
1: A maioria.
3: Na Copa 2026, nem prometeram as obras. As obras necessárias sequer foram feitas, tanto para a Cidade do México quanto para Guadalajara, né? Que são só duas as sedes da Copa do Mundo no México. Então, os protestos, eles não foram igual no Brasil, que aconteceu um ano antes, de forma organizada, com uma união nacional em torno daquelas jornadas de junho de 2013. Foi em cima da hora, porque nem obra foi prometida para ter um legado da Copa do Mundo no México. Foi uma desorganização por parte do governo mexicano inacreditável em termos de serviço público. E mesmo assim gastou muito. Lembrando que o Estádio Azteca é privado, então todas as remodelações foram pagas pela Televisa, que é a proprietária do Estádio Azteca, né? Hã? Pois é, México, exato. E são três. Então até a Cidade do México, Guadalajara, são três sedes do México.
1: Tem mais uma?
3: Monterrey, verdade. Monterrey.
1: Sim, é verdade.
3: Obrigado. Guadalajara é a principal cidade do interior do México, fora da região metropolitana da Cidade do México. E o Monterrey está mais ao norte do país, perto da fronteira
1: com Estádio Jalisco, em Guadalajara.
3: Exato. E o Monterrey é perto da fronteira com os Estados Unidos. Dito isso, vamos às partidas de hoje. Canadá contra Bósnia-Herzegovina, 4 horas da tarde, pelo Grupo B, direitos apenas da Cazé TV. Já o jogo que eu acho que vai ser muito bom, o jogo que eu acredito que teremos uma torcida unânime nessa mesa pelo Paraguai, Estados Unidos e Paraguai, Globo, SBT, todas as detentoras de transmissão, todas vão transmitir, Globo, SBT e Cazé TV. 10 horas da noite e vai ser uma peleia interessante de acompanhar. Então,
1: desculpa, André, qual o jogo mesmo? Tava
3: olhando, Estados Unidos e Paraguai às 10 da noite.
1: Sim.
3: De hoje. Aí amanhã, o único jogo da televisão é Brasil e Marrocos, e os outros dois jogos são exclusivos da internet. Catar e Suíça às 4 da tarde, Haiti e Escócia, que é outro jogo do Grupo do Brasil, às 10 horas da noite. Copa do Mundo da FIFA, sendo 26 ou não, a Copa é melhor na Condá.
1: E também é uma Copa do Mundo diferente do que a gente estava acostumado aqui no Brasil, porque o cara tem que ter um mapa na mão para saber onde passam os jogos, né? Como o Grupo Globo não tem a exclusividade de todos os jogos, pelo contrário, a Cazé TV tem exclusividade
3: de todos os jogos.
1: Não, exclusividade.
3: Não é exclusividade. Mas ela tem transmite. Exclusividade de 52 do 104 e transmite o 104.
1: E é impressionante a mudança de paradigma, né? Então, para quem está aí querendo assistir a Copa do Mundo, que não tem ainda acesso ao YouTube, ou no celular, ou na própria Smart TV, aliás, comprando um colchão da Vitasono, ganha Smart TV. Lá na Smart TV tem YouTube. Aí pode assistir a Cazé TV. E aí a Cazé TV, sim, vai transmitir os 104 jogos. É uma mudança absurda de paradigma. E ainda tem SBT, que também está transmitindo alguns jogos, né? Não são todos. Então é uma mudança de paradigma interessante, daquilo que nós tínhamos como comum, né? O canal Sport TV, por exemplo, que começou a primeira transmissão em 94, lá com o título dos Estados Unidos, de lá para cá, ele foi crescendo e, pelo menos nas últimas 4 ou 5 Copas, ele transmitiu todos os jogos. Todos os jogos. E agora já não tem mais essa exclusividade. A Cazé TV tem, né? Então é um diferencial muito grande. Aliás, O crescimento dessa Cazé TV é uma coisa absurda, né? Ela vai transmitir agora, na próxima temporada, a Premier League, que é o campeonato inglês, o campeonato francês, o campeonato espanhol, a Bundesliga, que é o campeonato alemão, e o brasileiro. 5 ligas a Cazé TV vai transmitir de graça no YouTube. Né? Hoje, esses campeonatos, o brasileiro, alguns jogos abertos, mas a maioria no Premier. Então você tem que pagar para assistir. Né? E a Cazé TV vai transmitir um jogo por rodada de todos esses campeonatos gratuitamente.
5: E isso vem a fechar um raciocínio que eu tenho há anos, dizendo que a mídia televisiva, a forma de fazer TV aberta no Brasil, urgente tem que mudar. E ninguém dá bola.
1: E estão mudando, viu, Prado? Sabe por quê? Ontem eu estava observando a programação, agora fazer um comentário de TV aqui, né? Como é que é? Fofocalizando.
3: Vamos lá.
1: Ontem, por exemplo, na programação de Copa do Mundo, o Sport TV, que é um canal mais tradicional, né, que tem aquela mídia mais tradicional, já incorporou na cobertura e tem programas na grade durante a Copa do Mundo, que é da GE Sport. Que é um braço do Globo, né?
3: Sim.
1: Só que é um braço voltado aos streamings. E tem uma linguagem completamente diferente. Ontem à noite eu estava assistindo, conferindo um programa deles, só da GE TV, dentro do Sport TV, um repórter lá na Times Square, fazendo gracinhas, coisa e tal, a outra sentada numa cadeira comendo uma pizza ao vivo. Né? Então eles já começaram a trazer uma linguagem, porque o impacto da Cazé TV, eu vou dizer, a Cazé TV, ela é um divisor de águas.
3: Sim.
1: Na cobertura televisiva e de novas linguagens. Muitas tentativas foram feitas, mas eles emplacaram de um jeito absurdo. E
5: esse absurdo. É um mote. Estão abrindo vários outros para todas as nuances que a TV aberta busca fazer e faz há décadas. O mais do mesmo não convence mais. Faz quem quer, escuta quem quer, até porque o meu já foi. 8h25.
1: E assim fechamos as informações do esporte. 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Jax Farma trouxe as informações do esporte, mas o esporte não para. 1h da tarde tem resenha nota 10, no entardecer desta sexta-feira, como diz o nosso Prado, tem o papo de arquibancada, tudo isso com a equipe Nota 10. E a qualquer momento também atualização de informações da Copa do Mundo, convidando para amanhã, com início às 6h da tarde, ao vivo do Boulier, no nosso Boulevard, aqui em Chapecó, equipe Nota 10 fazendo pré-jogo, 7h da noite, Rede Bandeirantes de Rádio, para Brasil e Marrocos, estreia da Copa do Mundo, terminou o jogo, volta a equipe Nota 10, aí para fazer a análise da partida da estreia da Copa do Mundo com o Brasil em campo, é isso, Prado?
5: 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Faturamos e a gente volta para encerrar o programa de hoje.
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5: 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Coisa de louco, vai.
3: Bom, Leonardo Remus é o vencedor do sorteio do Dia dos Namorados. Ele, na mensagem, falou que é solteiro. A sorte do cara é tá inacreditável.
5: A oportunidade de hoje, com esses brindes, conseguir uma namorada.
3: Uhum. Estamos aqui aguardando, então, que você nos passe seus dados para vir buscar os seus prêmios. E vamos encerrar o programa com uma ocorrência policial de ontem. Cliente denuncia invasão de privacidade durante atendimento em loja de telefonia na manhã de ontem em Chapecó. A polícia militar foi acionada e nós vamos entender essa história agora.
0: Oi pessoal, tudo bem? Eu não costumo fazer esse tipo de vídeo, mas com o apoio da minha família e das minhas amigas eu resolvi trazer isso para falar sobre uma situação que eu passei que eu nunca imaginei que eu poderia passar por ela. Hoje eu fui até a Tim do Centro, aqui em Chapecó, fazer a mudança do meu plano. Nisso um homem me atendeu e para trocar de plano demora uns minutos realmente, então demorou um pouquinho e o rapaz pediu a senha do celular para poder acessar o aplicativo. Eu acho que assim como todo mundo passaria, é o trabalho dele, ele tem que ter uma senha ali. Então eu passei a senha para ele e eu achei que ele estaria fazendo o trabalho dele, mas ele invadiu a minha privacidade e acessou meus itens ocultos do celular. E encaminhou para ele uma foto por airdrop, uma foto minha para ele. Apareceu essa notificação para mim, mas eu não tava com o meu celular, então não tinha como eu ver. Quando ele falou, tipo, ah, quando tá tudo certo, só espera uns minutinhos para poder acessar os benefícios, eu agradeci o trabalho dele, saí da loja e entrei no carro. Quando eu desço as notificações do meu celular, essa notificação ainda tava no meu celular. Ele não excluiu essa notificação, ou ele não sabia que aparecia. E quando eu vi, eu entrei em estado de choque. Eu liguei pro meu pai, desesperada, liguei pra minha irmã, e liguei pro meu amigo policial também, e ele me aconselhou a ligar no 190 e fazer essa denúncia. Eu liguei no 190, o tempo inteiro da ligação no 190, a mulher não me deixou desligar até o meu pai não chegar até mim. Ela falou, só desliga essa ligação quando teu pai chegar até você e você entrar dentro da TIM com a polícia. E eu fiz o que ela falou. Eu não desliguei a ligação em momento nenhum, eu fiquei com ela na ligação até o meu pai chegar e ir comigo até a TIM. Nisso, a gente foi até a TIM com a polícia. Eu peguei o celular do homem, acessei os itens ocultos dele e tinha várias fotos de mulheres lá. Não era só minha. O que mais me preocupa é saber quantas mulheres já passaram por isso com ele ou com outras pessoas e nunca trouxeram à tona. Por medo ou por não saber o que fazer. Só que eu não tenho medo e eu também tenho família. Então eu fui atrás, sim, com a polícia. Eu apaguei tudo. Minhas fotos, apaguei dos apagados. Olhei no WhatsApp dele ver se tinha coisa, não tinha mais nada. Agora eu tô um pouco mais calma porque conversei bastante com meus pais e tudo mais. Já fiz o BO, vai ter processo, vamos trabalhar em cima disso. Não, eu só trouxe isso pra trazer um alerta e pra vocês não ter medo. Porque se eu não tivesse feito isso, aonde que poderia chegar essa foto minha? É uma situação muito delicada. Muito delicada, eu tô muito mal, tô triste. Me senti muito culpada por ter passado a senha do meu celular pra ele, mas ele só tava fazendo o trabalho dele até então. Mas eu tô conversando aqui pelo WhatsApp, uma das mulheres da TIM me chamou, me pediu desculpa por não ter me atendido, se sente culpada por não ter me atendido. Eu não sei qual vai ser o fim desse rapaz dentro da empresa, não sei se ele vai continuar lá ou não. É isso, só trouxe pra servir de alerta pra todos vocês.
1: O que que eu vou dizer depois de um assunto como esse? A gente tem visto coisas aí que elas fogem a um raciocínio lógico.
5: Elas fogem do descabido. Para dizer que é descabido é pouco.
1: É pouco, entendeu? É. Você não encontra palavras para classificar uma situação como essa. Só tem uma expressão, acho que pode resumir isso tudo, né? Tá difícil. Tá difícil.
5: Valeu, piazada.
1: Valeu.
3: Valeu.
1: Grande fim de semana a todos. Né? Amanhã à noite, então, reforçando o convite, 6 horas, equipe Nota 10 no ar, 7 horas, Rede Bandeirantes e Rádio, Jogo do Brasil, Brasil e Marrocos. Depois do jogo a gente volta também, então vai ser um fim de semana de Brasil e Copa do Mundo.
3: E vamos ter agora Ivaldo Pizzinato, popular gringo, vereador aqui no Sala de Debates, e também vamos ter depois do Sala de Debates a cobertura sobre a apresentação do plano de segurança, Chapecó Segurança Máxima, que ocorre a partir de poucos minutos na Prefeitura de Chapecó.
5: 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Vamos dizendo obrigado, nosso Deus, pela oportunidade que nos deu de passarmos este momento juntos, comunicando, integrando comunidades e sempre fazendo novos amigos. A você um baita fim de semana e até segunda às 7 da manhã com mais um programa.
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15: Faltam 9 minutos para as 9 horas da manhã. Bom dia, Chapecó. Bom dia para você que acompanha a programação aqui da Condá FM 98.9. Nos acompanha pelo Face da rádio, nos acompanha pelo YouTube e também pelo nosso portal de notícias, o Clique RDC. Ah, o Canal do Tempo nos fala hoje em mais um dia dengoso, um dia chuvoso, instável durante todo o período. Vai haver aberturas de sol, mas à noite ainda tem previsão de chuva. A mínima foi de 8, a máxima não deve passar dos 18 graus. E ontem vivemos aqui um momento muito interessante na quinta dos colaboradores, no Sala de Debates, porque acabamos trocando de pauta, né? A gente, pela rapidez da tramitação de um projeto de lei na Câmara de Vereadores, a gente acabou, para além de fazer uma menção e falar sobre o crime organizado, que era a pauta original, dedicamos o programa todo a uma discussão municipal. Isso é tremendamente saudável, né? Avaliamos sobre todos os pontos de vista, sobre os impactos, os prós e os contras de um projeto de lei. A iniciativa foi da mesa diretora da Câmara de Vereadores, que trataria então de uma espécie de um reembolso de saúde, ou futuramente talvez até a contratação de plano de saúde para vereadores e servidores da Câmara. Aí uma grande diferença, por óbvio, né, o vereador... Tem torcida hoje? Ó, tem torcida aqui no grupo Condá, no andar de baixo, então devem estar falando de futebol. Eu sei que o microfone não pega, mas a gente sente, né, a vibração lá embaixo. Lá embaixo eles estão em Copa do Mundo. Aqui nós estamos continuando com nossas pautas sérias, porque o programa aqui é isso, esporte é depois. Mas enfim, a gente acabou dedicando tempo a isso e considero muito rico esse processo, né? O projeto, então, é devido à reação da comunidade, devido ao que ecoou aqui, as pessoas puderam aprender um pouco mais, entender um pouco mais, até mesmo como funciona uma votação, como é que tramita. Sobre todos os aspectos, ao focarmos na Câmara de Vereadores, tivemos ontem um debate, uma aula de cidadania, e isso é importante. Bom, a partir de ontem, o que houve de novidade? O projeto foi retirado de pauta e arquivado. Eu tenho técnico aqui, tenho vereador aqui para explicar também, para traduzir o que é isso, mas por quê? A forte repercussão na comunidade. Entidades também se manifestaram, porque, em essência, no meu entendimento, o que, restou disso tudo? Confessei ontem minha ignorância, não havia acompanhado isso tudo. Tivemos aqui dois juristas que se colocaram contra, um jurista que se colocou a favor, né? Vê que a opinião ficou dividida mesmo aqui nos componentes da mesa. Eu realmente precisava ter estudado mais o assunto, mas a compreensão foi de que, se o SUS é um sistema universal e é para todos, que siga sendo universal e para todos. Acho que a melhor forma de pacificar a questão foi essa, né? Porque a interpretação hoje, eu volto ao Azambuja, a gente pensa, eu penso muito parecido com os rapazes do Primeira Hora, né? Fica complicado dizer, olha, a gente fortalece, a gente acredita, a gente luta pela melhora do SUS, mas a gente está precisando aqui de uma, da iniciativa privada. É delicado, eu já estou vendo que o gringo concorda e discorda de mim pelas expressões dele. Então são 8h54, eu vou chamar o intervalo comercial, nós vamos falar de mandato de vereador, nós vamos falar de Câmara de Vereadores, a partir do Ivaldo Pizzinato, o gringo do União. Depois ele vai me explicar por que, que não chamam mais de União Brasil e agora chamam só de União. Fiquei curiosa.
16: Não, não é União Brasil.
15: É União Brasil mesmo? Ah, então, ó, a primeira explicação já veio. É União Brasil, gente. Essa senhora não estava tão errada. Paradinha pro Café Melita. A gente volta já.
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2: Pois bem, 9h04, quero dar bom dia, boas-vindas ao Ivaldo Pizzinato, o gringo conhecido, né? A gente o conhece como gringo, é vereador, voltou à casa, voltou à vereança, gringo. E antes de falarmos de mandato ou da sua passagem pela superintendência da EFAP, um final dessa discussão que foi, tem também uma abordagem técnica. Quando se diz que os vereadores compreenderam que o momento ou a forma como o projeto não foi bem apresentado, a repercussão não foi boa, eu li aqui, o projeto foi tirado da pauta e arquivado. O que a população deve entender quanto a isso? Para começarmos, seja bem-vindo.
3: Bom dia, Raquel, bom dia a todos os ouvintes da Rádio Condá, do Estúdio Condá, comunidade de modo geral, da cidade, do interior. Vamos conversar com o nosso cidadão, prestar conta do nosso trabalho, da comunidade chapecoense. Sobre o projeto entrou na pauta, ele ia entrar na pauta ontem. Então, assim, para que as pessoas entendam como é que funciona os projetos, às vezes um projeto pode ficar 6 meses. Alguém pedindo vista, se você tem uma ideia, cada vereador tem oportunidade de, se quiser, pode pedir vista por 3 dias. E como tem sessão uma semana sim, uma semana não, então a tendência é de ficar muitos meses lá. Então esse projeto que deu entrada ontem já foi retirado, foi arquivado, então não existe mais. Pronto, final. Projeto de que se criar um plano de saúde para vereador e funcionário, não vai ter mais, ponto final. Não existe, foi retirado de pauta e não vai mais para pauta.
2: É simples assim. Não existe aquela história, foi retirado, bah, mas agora foi devolvido.
3: Não, foi
2: agora
3: retirado.
2: O arquivamento é que diz, olha, no momento em que é arquivado, já não dá forma como nós entendemos e neste momento em que compreendeu-se que não era a melhor alternativa.
3: Com certeza, chegamos à conclusão que o melhor caminho era retirar e deixar que isso não é momento de fazer isso e todo mundo concordou, foi retirado. Então o projeto não existe mais, está resolvido.
2: E o seu entendimento como vereador desse projeto, ele era 100% bom, 100% ruim? Havia uma estimativa, né, de o que se compreende como situação, votaria a favor, quem se declara independente, quem se declara oposição, votaria contra. O seu ver, porque até, ontem nós discutimos em essência o que é a democracia. Porque, veja, eu estou perguntando o seu ver pessoal. O correto da minha pergunta seria os seus eleitores, a população, mas nós entendemos, né, que qualquer casa legislativa, seja numa cidade, a do Estado ou a do Brasil, o ser eleito, ele meio que corta o vínculo com o eleitor. A pergunta acaba soando pessoal, qual seria o seu voto, né? E não o que o seu eleitor falou para você fazer.
3: Na verdade, o que acontece? A gente fez uma reunião ontem, né? Inclusive, a gente conversou no WhatsApp antes do... E eu ontem até eu ia no horário, né? Era 12 horas, meio-dia, a gente quando estava conversando no WhatsApp, eu coloquei que não era o momento. E aí a gente fez uma reunião às 15 horas com todos os vereadores que participaram. E o meu encaminhamento do União Brasil foi para a retirada do projeto, o qual aconteceu, como a maioria, todo mundo pegou o mesmo caminho para retirar do projeto e foi retirado do projeto. Eu, para começar, nunca teve plano de saúde. Eu vou no SUS. Eu moro no São Cristóvão há 44 anos, meu posto de saúde é do lado da minha casa, faz divisa com a minha casa, e graças a Deus uso muito pouco. Não preciso.
2: Bem surpreendente isso, geralmente na idade mais pouco. Madura.
3: Foi lá
2: a gente
3: esses
2: busca.
3: Dias, fez todos os meus exames certinho, todos os exames, faço cada ano e meio, 2 anos, vai lá, consulto, caminho os exames. Se eu ia ser particular, eu ia fazer o mesmo ritual. O mesmo ritual que eu fiz lá no SUS, que é gratuito, eu ia fazer pagando. Não vai mudar nada. Então, o SUS não é diferente de muitos planos. Fique tranquilo que talvez você vá no posto e demore um pouquinho para atender. Mas aonde esses dias atrás, eu fui pagar uma consulta com um especialista
2: particular.
3: De R$600 e fiquei 2 horas.
2: Sim.
3: R$600, esperei 2 horas. Se é no SUS, o cara quer matar todo mundo na particular, o cara acaba ficando quieto para não fazer escândalo, né? Então a gente também...
2: A vida como ela é.
3: E quem já não aconteceu isso?
2: A vida como ela é.
3: Com certeza muitos ouvintes que estão nos ouvindo,

0: já passou por isso, que teve que pagar, que precisou. Tem Sim. coisa de urgência que todos nós, às vezes o cara não tem como pagar, acha um jeito e tal. A gente tem ajudado enas e dezenas de rifa e jantar beneficente para fazer cirurgia, né? Para ajudar as pessoas, e graças a Deus sempre as pessoas acham um caminho para ajudar, e nós também fizemos parte disso. Então o projeto já está encerrado, não tem mais conversa, não volta mais.
1: E o que palpita mais na Câmara? Porque é interessante isso, né? Ontem foi uma oportunidade interessante. O que nos moveu? A celeridade. Assim, poderia haver pedido de vistas, mas o entendimento geral é que era votação e aprovação. Esse era o clima, né? Diz, olha, os vereadores vão se reunir, já pautaram, vão votar e está tudo bem. Por isso até nós dedicamos aquele espaço, para termos tempo, para entendermos. Mas no mais, como é que está o ritmo da Câmara? Ontem mesmo o gringo chamou a gente aqui e disse, olha, não digam, não sejam injustos, e isso depois também foi corroborado pelo vereador Cidrão, de dizer que porque é um projeto que favorece vereadores e servidores públicos, houve uma rapidez maior na tramitação interna. Isso dá para dizer com tranquilidade. Não há uma, tipo assim, não tem. A gente fala que em Brasília o pessoal senta em cima do que incomoda. Se eu sou de um partido, se eu sou de um, eu sacaneio o outro. Não existe isso.
0: Na verdade, os projetos, geralmente, ó, só para você ter uma ideia, eu quero que o nosso contribuinte, ouvinte, escuta. Ah, tem um projeto que está dando entrada, deu entrada ontem na casa, e eu já estou atrás para ver se a gente consegue votar ele hoje. Que é um projeto de desmembramento de terra, de uma área de terra, para tirar um terreno lá no Vitório Rosa, onde a igreja católica, a comunidade, vai construir uma igreja. Então tem urgência. Então assim é os projetos que muitos, a maioria dos projetos que chega com regime de urgência, a gente faz urgentemente para fazer. Então não é só o único projeto que foi feito isso. Praticamente todos os projetos que é regime de urgência a gente faz rapidamente, para que o governo às vezes precisa, a prefeitura precisa, para dar andamento, e por isso a gente faz o melhor para a comunidade. Eu estou aí há 20 anos como vereador, graças a Deus, passamos, nós aprovamos lá atrás, quem não lembra? Nós tínhamos oposição ferrenha, nós derrubamos lá que não podia abrir o comércio no domingo. Nós estávamos lá, o vereador estava lá para votar a favor de abrir o comércio no domingo. Mas muita gente que hoje se coloca falando muitas bobagens nessa cidade, muitos colegas, inclusive, eram os caras que eram contra abrir o comércio no domingo. Na época votavam, estavam lá na Câmara e votaram contra. Quem seria de Chapecó? Será que seria essa bujança, essa grande cidade que está sendo a passos largos? Se não tivesse deixado feito essa aprovação pela Câmara de Vereadores para que o comércio abrisse aos sábados e domingos, que não era permitido.
1: É curioso.
0: Esse é o mesmo vereador que está hoje lá votando o melhor para a cidade, que votou há 20 anos atrás, mais de 20 anos atrás, para que isso acontecesse, que a cidade andasse, que não ficasse atrapalhando, porque o poder público, o que ele tem que fazer, Raquel? Ele não pode atrapalhar. Ele tem que deixar o comerciante, o industrial, o empresário, o poder público não atrapalhando, já ajuda bastante. E o que nós fizemos em Chapecó, aprovando, destravando, melhorando para que o empresário consiga tocar mais leve o seu comércio, a sua indústria, de modo geral.
1: Isso são claro, são todas legislações nacionais, eu lembro dessa época, porque a legislação trabalhista ela é nacional. Isso é que é interessante, não existe. O Chapecó não pode fazer uma legislação própria em relação à consolidação das leis trabalhistas, é nacional. E eu lembro dessa época, eu lembro do embate que foi. Para quem é jovem, é difícil dizer, imagine um Brasil sem cartão de crédito. Os mais antigos lembram, a gente tinha uma educação financeira porque a gente não tinha crédito. Ou você tinha o dinheiro na carteira, ou você ficava com vontade. O que aconteceu com a nossa geração? Passava vontade porque não tinha o dinheiro na carteira. A geração atual até não consegue entender o que é a vida sem um cartão de crédito, sem um PIX. Falávamos aqui sobre isso,
0: nunca
1: tal do planejamento.
0: Tá sem dinheiro.
1: Eles nunca estão sem dinheiro porque o crédito foi tremendamente facilitado, e se eu não tenho num, eu recorro a outro cartão. Se há educação financeira, é maravilhoso, você não fica desamparado. Se não há educação financeira, você vira um devedor contumaz. E você se...
0: A maioria se quebra.
1: A maioria se quebra. Na legislação trabalhista, a mesma coisa. Chapecó não podia nem dizer sim ou dizer não, mas Chapecó podia seguir o fluxo. E haviam pessoas à época que diziam não. Isso desnaturaliza, massacra, etc. E tal. Veja que agora o Brasil está discutindo em nível federal a mudança da escala 6x1, que não é a mudança do horário da abertura dos estabelecimentos. Eles seguem. Vai haver estabelecimentos que vão seguir normalmente. Os maiores têm mais poder de fogo. Os menores, eu não sei dizer se eles vão conseguir bancar funcionários extras para se manter competitivos e manter as portas abertas. Isso é um questionamento, né? Se é sustentável ou não, nós discutimos aqui. O fim da escala 6x1 é maravilhoso para o trabalhador, com certeza. Agora, ele é sustentável no longo prazo? Aí vem a questão, não daria para pautar, é um exemplo parecido lá em Brasília, se pauta rápido, se aprova rápido, é simpático, todo mundo fica bonito na foto para o eleitor, mas ele é sustentável? Não sei se poucos deputados tiveram a coragem de dizer, olha, vamos avaliar com mais profundidade. Por enquanto, eu não consigo votar a favor. É muito difícil fazer isso, gringo, em ano eleitoral? Dizer, olha, veja bem, eu...
0: Na verdade, eu vejo que esse projeto 6x1, que agora está no Senado, e esperamos ver o que... Acredito que lá eles devem melhorar um pouco esse projeto.
1: Sim, ele, né? Ele já vai ser alterado.
0: Acredito que vai ser alterado, vai ser melhorado para evitar... Talvez não precisa... sacrificar ninguém, nem o trabalhador, nem o patrão, né? Eu acho que achar um meio termo aí, acho que a Câmara aprovou muito rápido lá esse projeto, né? Então devia ter dado uma aliviada, segurar, porque até porque você colocar esse tipo de projeto em época de eleição não é legal. É um negócio para colocar num momento mais tranquilo, onde as pessoas, todo mundo consegue sentar, porque assim acabam olhando cada um para o seu umbigo, cada um para o seu mandato e assim por diante. Mas acredito que o Senado mais maduro, mais coerente lá, vai conseguir fazer uma melhoria importante que vai acabar, se não agradar os dois lados, mas deixar mais ajustado para os dois lados.
1: Olha, veja, eu até gaguejo porque seria tanta informação. Eu acho que isso tudo deveria fazer parte do currículo escolar, né? O estudo profundo das nossas instituições, o estudo profundo, não profundo, mas na verdade estamos falando do básico, do que são os três poderes, do que são essas pautas, do que é um orçamento. Ontem a gente viu, né, as pessoas, olha, mas e qual é o orçamento? Poucos entendem que o legislativo é que vota e aprova o que o executivo vai gastar. O prefeito só pode gastar tudo o que os vereadores aprovaram. O governador, o que os deputados aprovaram. O presidente, o que o Congresso aprovou. É curioso e a gente não é entende isso, né? É o poder que tem
0: não
1: as
0: consegue,
1: casas legislativas.
0: Pode ter dinheiro na conta, mas não pode gastar. Se não tiver uma lei autorizativa para que o prefeito, o governo, o presidente...
1: Faça
0: a sua... as obras, enfim, por diante.
1: Olha, eu já recebi, e para a gente ir por tópicos, então, para não, né, não divagarmos muito, até porque ontem esse assunto tomou conta do programa de uma forma inesperada, as conclusões, né, desse tópico, enfim. O César Weishaupt, ele nos diz uma coisa que todos os eleitores merecem saber. De quem partiu a ideia? Foi um projeto proposto pela mesa diretora, né? Aí me ajuda aí o Adão Teodoro, a gente lembra mais fácil porque é o presidente da casa. Quem mais compõe a mesa diretora?
0: É o Adão, o presidente, o vice, o doutor João, a Ed Folle e o Sica.
1: Isso, são, a proposição foi da mesa diretora. E o professor Robson Fernando, professor aqui afiado como sempre, bom dia. Se o vereador não precisa do plano de saúde, por que assinou o projeto para ser aprovado? É para o gringo essa, é diretamente para ti, gringo. Se não, não é necessário.
0: Não foi assinado, porque não foi votado, né, doutor Robson?
1: Estão fazendo a correção, ok.
0: O projeto foi retirado, não foi votado, então não tem assinatura.
1: Não teve assinatura, tem a proposição por parte da mesa diretora, o estudo, por isso, quando a gente fala, goste ou não goste, legislador tem que estudar, sim, É literalmente aquilo que nossas crianças fazem em casa. Ele tem que sentar, ele tem que
0: analisar os projetos.
1: Ele tem que analisar. Às vezes eu fico angustiada quando, tipo assim, eu entendo que cada um tem um temperamento diferente. Mas é aquela história, não dá pra matar a aula de matemática. Tem aluno que odeia matemática. Eu gostava de ciências, eu gostava de história. Eu não gostava de matemática.
0: E eu só de matemática gostava.
1: Viu que bom? Olha que mente privilegiada. E aí o que que acontece? O vereador não pode dizer, não quero essa. Não, esse é o passo. Às vezes a gente vê em Brasília, no governo do estado, é que é mais fácil, né? Mas o quanto aquele deputado, ele não está lá para aquela função. Não é da natureza dele, né? Aquelas figuras esquisitas que o brasileiro elege achando que está fazendo um voto de protesto. Você pode imaginar que um deputado, me desculpem, como Tiririca, como ex-ator pornô, eu não consigo imaginar pessoas com esse perfil. Ah, você está sendo preconceituosa. Talvez eu esteja.
0: É pior que elegeram 3 vezes, né? Pior
1: Vem e retorna. Assim, você acha que a pessoa vai sentar, vai se aprofundar, vai buscar amparo legal para compreender o seu voto? Ou só vai jogar que ela votei de acordo com o partido, meu amiguinho levantou a mão, eu levanto também. Isso tudo é muito denso, isso é muito profundo. Para matarmos essa questão, gringo, que foi polêmica, quando o homem vai arrumar um serviço de verdade e para de mamar na prefeitura, se estivesse contra esse projeto, então se tivesse manifestado, se não fosse o Paulinho. Desculpa, tá meio truncado. Eu entendi que a manifestação não surgiu tão somente a partir do vereador Paulinho da Silva. Essa manifestação, a gente tinha aqui até uma estimativa de voto, porque não... O que que aconteceu, gente? Foi proposto, não teve o voto. Tinha uma estimativa de voto. Quem levantou a lebre? Não é questão de levantar a lebre. É uma conversa que eu já tinha tido com o vereador, talvez que era a favor, né? Só que a gente trouxe a público. Então, é curioso. Vamos deixar tranquilo a situação.
0: Cidadão, só para você ter uma ideia, se é para mim a palavra dele...
1: É, eu entendi que
0: eu,
1: sim.
0: Aqui, se você não me conhece, meu amigo, eu sou... Fiquei como revendedor de automóvel na frente onde é o Brançales. Hoje, 17 anos, e estou há 30 anos na rua Porto Alegre, 1386, no mesmo endereço. Então, são quase 50 anos, 47 anos que eu estou ali só em dois local com o comércio. Então, não é profissão, é uma missão. Sendo político e sou comerciante a vida inteira e participo de tudo que acontece na cidade. Talvez você não me conheça, dá uma acompanhada, que com certeza a grande maioria da população chapecoense me conhece pelo trabalho, porque continuamos prestando para a cidade de Chapecó.
1: Ok, para encerrar este tópico, o Vomir Zata disse, olha, a teta, digamos, está aí. Os desonestos estão loucos por ela, né? É oportunidade, mas gente, vamos nos ater, eu acho que a essência do que aconteceu, né? A essência foi a democracia, a transparência e o debate. Isso é que é interessante de tudo isso, né? E o que, que é bom quando eu digo por que, que é legal a gente ser atuante na cidade onde vive? Porque dificilmente, o máximo que a gente faz aqui no programa é repercutir movimentos que ocorrem. Mas só repercutir na Assembleia e lá em Brasília, no Congresso. A gente não tem esse poder. Aqui o cidadão tem um poder. Eu duvido que o gringo não atenda uma mensagem que seja passada no WhatsApp por um cidadão. Né?
0: Todas.
1: Então, isso nós podemos e devemos fazer como cidadãos. Também fazemos a nossa parte, né,
0: gringo?
1: E
0: o meu telefone, eu sempre falo, é público. O meu telefone é da comunidade. Pode ligar, é 99109-4991. Para dizer sim, para dizer não, qualquer hora. A gente não trabalha com esperança, com ilusão. A gente trabalha com a verdade. Que dá para fazer, vamos fazer. Que não dá, infelizmente, não tem. Pô, tenta
1: isso
0: ver por aqui.
1: Isso também faz parte, porque o não faz parte.
0: Com certeza,
1: infelizmente,
0: quem não souber aceitar o não, infelizmente, não,
1: não
0: tem o que fazer.
1: Não foi feito. E não, veja, quem não souber dizer o não...
0: Não vai dar certo.
1: Não vai dar certo. Não. Eu vou terminar, então, sobre o tópico do projeto que agora foi arquivado. O Valmir Fernandes nos dá um bom dia. O gringo, sem dúvida, o vereador mais atuante, sempre trabalhando para a população. São 9h22, intervalo comercial. Na volta, houve uma transição. Eu sempre tenho que me adaptar, porque tudo acontece muito rápido. Por algum tempo, falava no gringo, eu pensava, EFAP. EFAP é a maior cidade... Dentro de Chapecó, essa é uma brincadeira, isso não existe, entendam, mas é porque a EFAP é uma cidade. Por população, é maior que a maioria das cidades aqui do Oeste Catarinense. Então, por óbvio, acontece muita coisa, o ritmo é muito intenso, eu colocava o gringo lá. Depois do intervalo, ele explica por que, que ele não está mais lá, né? Nananã. Por que voltou para a Câmara. E esse ano é 2026, é um ano eleitoral. Paradinha para o Café Melita, a gente volta já.
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6: Horas 31 minutos e a gente fala de mandato, sim, para além, então acho que a discussão ficou bem franca, bem clara, dividir aqui com o gringo no intervalo, que 100%, achei interessante isso ontem, teve gente que gostou ou desgostou da postura dos colaboradores, eu não estou conseguindo lembrar se algum dos ouvintes disse eu sou a favor do projeto, das mensagens que eu li, todas foram contrárias. Então é isso, é o cidadão fiscalizando e fazendo o seu julgamento de valores. Tem gente, só parou porque foi feito isso, senão tinha passado batido. Mas veja, nós temos a condição de fiscalizar quem fiscaliza. Não é em nenhum momento falamos de ilegalidade. Não é que a gente pegou a Câmara de Vereadores tentando cometer uma ilegalidade. 100% legal. O que a comunidade pensou, se é justo, se é coerente ou não. Ponto final nessa discussão, porque existem outras pautas. Existe a questão do vereador Gringola Domênica, do União Brasil, tá só a história de União, União Brasil. É o nome do partido que vai federar com o Progressistas, vai virar...
7: Já tá federado. Tem que fazer a fusão para virar a União Progressista.
6: Isso, vai virar a União Progressista, aí vai ser UP... E a sua trajetória? Saiu da superintendência da EFAP, retornou à Câmara num movimento político-partidário?
7: Sem dúvida. Então, eu esteve lá como 15 meses, né? Mais uma vez, a segunda vez como subprefeito lá da Grande FAP. E graças a Deus, junto com os colegas, junto com a comunidade, o qual eu quero cumprimentar a todos os colaboradores da subprefeitura, em nome deles a todos da Prefeitura Municipal que trabalham, em todas as secretarias, mas principalmente a comunidade, que eu sempre trabalho assim, Raquel, com a comunidade, que você tem que ouvir a comunidade, você tem que, a comunidade tem que nos ajudar, nos informar onde está o problema, onde tem a dificuldade, para que a gente consiga resolver o mais rápido possível. Isso que nós fizemos em todas as vezes que passamos em 7 secretarias. Passamos 7 vezes como secretário em 4 secretarias do município. Fui secretário na primeira vez de serviço urbano, fui de secretário de meio ambiente depois, lá na frente, depois fui secretário de infraestrutura, depois fui secretário de assistência social, depois fui subprefeito da IFAP, voltei a ser secretário de infraestrutura e, na última agora, subprefeito da IFAP mais uma vez. E aonde passamos, graças a Deus, com todos os nossos colegas, com a comunidade, deixamos uma marca positiva de trabalho, de realizações em todas as regiões onde passamos, em todas as secretarias. E na última, Raquel, lá na Grande FAP, nesse período de 15 meses, o que, que foi entregado já para a comunidade nesses 15 meses e o que deixamos encaminhado junto com o prefeito João Rodrigues e agora Valmor Escolar vai dar continuidade e concluir. Foi entregado lá o CEI Mar das Nasce, mais de 1000 crianças só num local. Mais de 1000 crianças, cara. Muita gente nem acredita, às vezes.
6: É difícil imaginar.
7: Que não, só num local tem 1000 crianças, um CI lá, Mar das Nasce. Foi entregado o complexo esportivo lá do Thiago. Um grande complexo esportivo. Já entregue para a comunidade lá. Foi entregue a ampliação com um novo prédio do Diogo Alves e a creche ao lado. Também já entregue para a comunidade. Em andamento, entregamos a área verde já do Colato Universidade. O pessoal está usando a pista de caminhada, os quiosques, um local muito aconchegante, bonito, que a comunidade usa. Foi concluída agora essa semana a parte do vestiário, que tem um campo de futebol nesse local também. Então, dentro de poucos dias, o prefeito Valmor Escolar vai inaugurar, da mesma forma, inauguramos o vestiário lá da comunidade da Vila Mantella, há poucos dias, e já o prefeito anunciou o Valmor Escolar para a construção do campo sintético também, na Vila Mantella, e reforma e construção de banheiro e uma área para o grupo de idosos e de mulheres da comunidade da Vila Mantella. Vamos construir como está sendo construído no Parque das Palmeiras. Reforma geral do ginásio, construção de uma área do grupo de idosos e grupo de mulheres, melhorias importantes lá. Na Grande FAP, o elevado iniciou quando estava subprefeito da Grande FAP, que agora em setembro a Prefeitura Valmor Escolar vai inaugurar. A duplicação da Ernesto De Marco está acontecendo agora em setembro, da mesma forma vai ser inaugurada e entregue para a comunidade. Está sendo ampliadas salas de aula, escola e construção de uma quadra no Herberto Souza, no colégio lá da Grande FAP. Tudo nesse período que estava lá. Construímos as galerias de ruas importantes que tinha problema de alagamento no rio Taquaruçu, que fizeram a limpeza agora de novo essa semana no rio, na rua Curuíra, Mamonas e Pardais, se não me engano, as três que ia. Agora já está as galerias que eu encaminhei na época, já estão no local para colocar na rua Quilombo e na rua Coronel Freita, que vai praticamente resolver o problema definitivo de alagamento que acontecia quando chovia bastante naquele local. E para lembrar do elevado e a rua Quilombo, que eu acabei de falar, que vai ser feita as galerias para travessia, então a rua Quilombo, o pessoal que vem do centro e vai para a IFAP, que vai usar o elevado. Então vai entrar à esquerda, porque 60% da população da IFAP mora à esquerda do centro ao bairro da Tiro Fontana. Então o pessoal vai subir o elevado, vai descer na Coronel Freitas e vai entrar na rua Quilombo, que vai ser mão única até o Jardim do Lago. Vai ser uma via rápida, uma mão única.
6: O conceito de via rápida é curioso, gringo. Vou te interrompendo aos poucos para a gente exercitar, é bastante informação. Mas o conceito de via rápida, ele partiu lá do Lerner, em Curitiba. São Paulo já tinha vias rápidas, mas com esse nome dessa forma é a garantia de fluidez do trânsito. E daí, quando a gente pensa na IFAP, quanto mais volumoso, quanto mais populoso um bairro, mais a gente elenca problema. Eu me pego pensando aqui que a gente ama Chapecó, mas a gente sempre tem aquelas preocupações no nosso mapa mental. Voltando um pouco no tempo, muitas das reclamações da população do IFAP era a questão de segurança. Era muito falado isso. Mecanismos para exercício da cidadania, você poder tirar o seu documento, né? Aquela história, eu tenho que ir para o centro, eu tenho que ir para o centro. Um binário, que talvez, né? Ou um terminal urbano.
7: Vai ser construído.
6: Essas questões que ainda reverberam, cada uma ponto a ponto, como é que está? Existe um diferencial de segurança pública para a média da cidade e para o EFAP? Porque a gente sabe que tem pontos que preocupam mais. Nesse mapa de segurança pública, como é que está a EFAP hoje?
7: Da mesma forma, a gente trabalhou muito, conversou muito com a polícia, com a guarda municipal, e graças a Deus, nesse período que estamos lá e que continuam lá, com certeza, fazem um trabalho importantíssimo. A Guarda Municipal, a gente inclusive tem até uma parceria, porque a gente deixa a área verde aberta até as 10 da noite, e às 10 da noite a gente deixou uma chave, deixou lá, a Guarda Municipal vai lá e bate o cadeado, fecha os portão, porque daí abre às 6h30 da manhã, o funcionário vai lá e abre. Então durante a noite a Guarda Municipal na parceria, enquanto eles estão fazendo uma ronda, já passam também visualizar e fazer esse trabalho lá na Grande FAP. Mas andando, nós encaminhamos lá também a construção do primeiro grande parque da IFAP, que está sendo construído. Comunidade lá junto ao loteamento IP, Esperança, Elias Galão, Auribo Danese, ao redor, diversos loteamentos nesse local. A gente fechou a metade do parque, uma área de 14 mil metros quadrados. A gente fechou a metade para não deixar a comunidade ser uma área verde enquanto está construindo, porque as obras ela demoram, uma obra que demora mais de um ano. Então a gente fechou a metade e está concluindo, acredito que dentro de uns 3, 4 meses vai estar concluída a primeira parte. Concluindo a primeira parte, já entrega para a comunidade usar, fecha a outra parte e conclui a outra parte. Então, o primeiro grande parque da Grande FAP e juntamente o Parque Eldorado, que o bairro Eldorado, ele está no conjunto na superintendência da IFAP, ela faz parte da Grande FAP, o bairro Eldorado. Então, temos construindo lá numa área de 200 mil metros quadrados, praticamente está pronto o Parque Eldorado. 200 mil metros quadrados. Uma colônia de terra para nós em cima da roça lá. É bastante terra, que é então uma área grande que está sendo lá na Grande FAP, que pertence também para a Grande FAP.
6: São quantos loteamentos? Você sabe de cabeça quantos loteamentos no EFAP?
7: Ah, na EFAP são mais de 50 loteamentos.
6: Aí, ó.
7: Vários.
6: Desafio o cidadão comunzinho, ordinário, que nem eu. Eu confesso, sim, eu sou meio perdida mesmo. Eu me perco no EFAP.
7: Com certeza.
6: Se eu sair das vias principais, eu não sei onde eu estou.
7: O cara não tem noção do tamanho que ela é, a Grande FAP, é a região interior, ali no Rio dos Índios, a descida do Papai Noel, o Vitório Rosa, linha NEC, linha Tomazelli, essa grande região. Então é uma região que tem desenvolvimento muito grande.
6: É só no Google Maps para mim. Para o gringo chegar... não, mas para mim é só no Google Maps,
7: então,
6: confesso.
7: A gente tá fazendo, lá no Auribo Danese, da mesma forma, fizemos um lago. Raquel, eu venho, já falei aqui nesse microfone, dezenas de vezes, que nós precisamos criar alguns bolsões, uns piscinão, para segurar a água em pontos aonde tem. Eu venho falando há muitos anos isso. E lá na Grande FAP a gente conseguiu implantar, então junto ao Auribo Danese, um lago está pronto. Agora estão concluindo de colocar a saída, que vai ser uma saída normal. Nós temos um problema que alaga sempre a rua Mamonas por causa do parte do Tiago, parte do IP, parte do Elias Galão, parte do Auribo Danese, parte do Rosana, Esperança. Esperança não, ali do Elias Galão, que vem a água para essa. Então essa água vai entrar toda nesse lago do Auribo Danese e depois ela vai sair gradativamente. Então, a partir do momento que está concluído, que dentro em breve vai estar concluído, não vai ter mais alagamento, principalmente na rua Mamona. Porque a água vai entrar toda dentro do lago e ela vai ter um limite para sair só no tamanho da tubulação que tem embaixo da rua Mamona. Então vai resolver esse problema de alagamento também lá da Grande FAP. Mas precisamos fazer em muitos pontos. Agora o prefeito Romulo Scolari já encaminhou o projeto para fazer um aqui no bairro Santa Maria, ali para o próximo da Rua Uruguai, não sei, que vão fazer um antigo NSS, uhum. Por aí vão fazer um piscinão desse para ter, porque nós temos problema sério para o centro da cidade. E assim eu penso que nós temos que ver a possibilidade de fazer na região do São Pedro, na região do Passo dos Fortes, na região do prolongamento da avenida, que a cidade vai crescendo, nós temos muitas... Hoje Chapecó está asfaltado 95% da cidade, mas tem ainda 5% e tem mais muitos loteamentos que vão acontecer, que a água ainda vai vir pro centro da cidade.
6: É o que a gente muitas vezes, gringo, é chatinho, não digo que eu tenha razão, mas eu percebo que eu não me faço entender quando provoco isso. Eu brinco, eu digo, o chapecoense é obcecado por asfalto. Por quê? A gente adora. É aquela história, não, é ruim conviver com barro, é ruim conviver com buraco e é ruim conviver com poeira. E uma estrada sem um revestimento, digamos assim, de uma forma suave, é isso que ela traz para o cidadão. Mas quando a gente aposta no asfalto, que é a alternativa de 99,9% das cidades, a gente também está apostando no quê? Na cheia, na falta de permeabilidade, na boca de bueiro entupido que nós entupimos e que vamos causar um alagamento a duas quadras abaixo da rua onde a gente mora. Aí vira uma discussão. Em relação a isso, você vê que a partir do EFAP a gente falou de descompressão social, porque um parque, uma praça, ele tem essa função.
7: Sim, com certeza.
6: É o trabalhador que muitas vezes está confinado num apartamento pequeno, que no sábado, no domingo, ele descomprime. Ao invés de ficar trancado com as crianças, ele tem um espaço saudável, amplo, aberto, para curtir com a família, para arejar a cabeça. Então, em tempos tão acelerados, a importância social de um parque, acho que não precisa mais explicar. Mas a partir do EFAP, a gente fala de asfalto, segurança, cidadania. E eu não sei, gringo, um dia... daqui uns 30, 40 anos, eu creio que a gente vai estar maduro para dizer, olha, a gente resolveu o problema da rua X com uma forma alternativa. Ah, com um paver, que você tira lá, a Kazan vai lá, tira o paver delicadamente, futuca o que tem que futucar, devolve o paver no lugar, a água da chuva entra. Ai, que lindo que seria. Conheço uma rua aqui em Chapecó que apostou em paver.
7: Na verdade, hoje nós temos dificuldade muito grande nesse problema de água na cidade. Nós temos
6: nós estamos impermeabilizando a cidade.
7: Corta a cidade, tem muitos riachos que cortam a cidade. Então, continuando lá na Grande FAP, nós temos ainda lá, em breve vai começar a construção do colégio lá do Vederte. E lembrado, a abertura, há muitos anos eu venho trabalhando para a abertura da Ernesto de Marco ligando ao Vederte. Já foi ligado agora, 15 dias atrás, a empresa, quando foi aprovado o loteamento. Na época, o Valmor Escolar, o secretário, foi colocado junto com a empresa na construção do loteamento Vederte 4 para fazer a abertura da ligação do Dom Leonardo lá então com o Vederte, que continua. Então, o pessoal do Vederte, que até então... há 20 dias atrás, precisava pegar a BR-283 para vir trabalhar, para levar os filhos na escola, para ir nessa posto de saúde. Hoje ele vem por dentro do bairro, por New Villas, para Ernesto de Marco, não precisa mais pegar a BR-283 para chegar aonde precisa trabalhar, enfim, levar os seus filhos na escola. Então, uma obra de extrema importância também que aconteceu. Para o Estado também já está encaminhado para a construção de um colégio de segundo grau, que quando eu esteve como subprefeito na Grande FAP, o governador era Raimundo Colombo. Na época eu reuni, Raquel, todos os presidentes de centro comunitário, de escola, de igreja evangélica e católica, e fizemos um ofício assinado por todas as entidades lá da Grande FAP, pedindo um colégio de segundo grau. Isso fazem aproximadamente 12 anos atrás, acho. 12 anos. Se não me engano, 12 ou 13 anos atrás. Foi encaminhado. E agora que vai acontecer.
6: De uma forma muito imediata.
7: Na época. Agora que vai acontecer, porque é uma dificuldade muito grande que as crianças de lá, a juventude, precisa vir para o centro para vir no segundo lugar por causa de dificuldade.
6: Coisa,
7: só tem o Tranqueiro Neves, que é de segundo
6: Sim.
7: grau. E agora
6: pergunta...
7: o colégio... da prefeitura, que é...
6: Mas o municipal... Militar. Exato, cívico-militar... Acho que é cívico... Ah, eu estou errando o nome, colégio. Não sei, acho que não é mais militar. Cívico-tecnológico, isso. É isso aí. Enfim, última pergunta em relação a... Eu estou com um mapa. Eu estou fazendo isso. O gringo está falando, eu abri o mapa e ele vai pontuando, eu estou catando aqui no... Eu não era brincadeira quando falei do Maps. Eu estou aqui no Maps. A previsão de haver... um sistema binário, eu sei que são fendas, os dois elevados já ajudam muito, a Araras ajuda muito, mas aquela velha conversa, eu posso dizer velha, porque são pautas que permanecem há através de mandatos, de haver, na questão da mobilidade urbana, um terminal urbano no EFAP. Eu lembro que a última vez que eu falei com o João Rodrigues, ele, daquele jeitão dele, você quer que eu carregue um ônibus na minha cabeça? Porque não tem como abrir. Eu digo, não pretendo que o prefeito carregue ônibus na cabeça. Mas se estudam alternativas para uma maior fluidez de tudo que foi falado no plano de mobilidade urbana. Para quem é PhD, lá muito conhecedor do EFAP.
7: O terminal
6: já está... O que está previsto?
7: Já está a área garantida, já tem a área de 40 mil metros da Prefeitura Municipal, que ficou na continuidade da Beija-Flor, entre meio a Ernesto de Marco e a Tilo Fontana, naquele loteamento novo. Então ficou uma área de 40 mil metros da Prefeitura, onde está sendo feito o encaminhamento para a construção do terminal urbano para atender a comunidade da Grande FAP, que acredito que no governo do Valmor Escolar, na continuidade, com certeza vai acontecer.
6: 2 anos. Olha, vou chamar o intervalo comercial. Jeff, por incrível que pareça, Jeff na leira do programa. 9h48, última paradinha para o Café Milita. No bloco final, futuro político partidário, eleições 2026. A gente volta já.
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9: A Polícia Civil de Santa Catarina, por intermédio da delegacia da comarca de Palmitos, desencadeou hoje a Operação Fronteira Oeste, com o objetivo de desarticular braços atuantes de uma facção gaúcha que estava dominando pequenas cidades aqui no oeste catarinense. Nossas investigações demonstraram que essa organização criminosa não atuava de forma isolada em um único município. Ela estendia seus braços por diversas cidades da região, como Caibi, Palmitos, Maravilha, Cunha Porã, Mondaí e outras. Essa facção praticava extorsões a donos de boates e casas noturnas, praticando diversas intimidações até o momento que conseguia assumir o controle desses estabelecimentos. O foco principal dessa operação foi desarticular o núcleo central dessa organização criminosa gaúcha, tendo sido cumprido 16 mandados de prisão, mais 16 de busca e apreensão, além do fechamento cautelar de 2 casas noturnas que estavam sendo usadas pela facção criminosa. Além das cidades catarinenses, a Polícia Civil prendeu as lideranças dessa facção gaúcha em cidades do Rio Grande do Sul, como Palmeira das Missões e Sarandi.
10: Muito bem, essas foram as informações do delegado Daniel Freitas, da Operação Fronteira Oeste. As informações que chegaram agora há pouco para nós. Repito então, se por um acaso você teve algum ruído de informação, 16 mandados de prisão, além de diversos mandados de busca e apreensão, cumpridos em diversos municípios de Santa Catarina e Rio Grande do Sul, a partir da investigação das delegacias de Palmitos e Caibi, para desmantelar a ação de uma organização criminosa gaúcha nestes municípios e arredores.
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6: Pois bem, faltando 3 minutos para as 10 horas da manhã, não temos eleição para prefeito, não temos eleição para vereador, mas temos eleição, a gente chama, né, das eleições gerais. Antigamente se falava isso, né? Foi-se o geral, mas ficou o nome. É para presidente, governador, deputado, estadual, federal e senador. Gringo, qual a pretensão? Qual o seu objetivo?
7: Bom, eu então saí já da subprefeitura dia 31 de março, juntamente com o prefeito João Rodrigues, o único da prefeitura municipal que saiu junto com o prefeito João Rodrigues para ser pré-candidato a deputado estadual, e o prefeito João Rodrigues para ser pré-candidato a deputado, a governador de Santa Catarina. Então, os únicos dois que saímos da prefeitura junto para participar ou tentar, vamos, como pré-candidato, então, a deputado, e o prefeito João Rodrigues a governador do estado. Então, daí pra cá, a gente teve o prazo, tinha que sair dia 31, porque dia 4 de abril era o último prazo. Por isso que eu pedi pra sair da subprefeitura, entreguei o mandato, avisei a prefeitura 30 dias antes, vinha falando já 6 meses antes, mas os últimos 30 dias eu fui lá e assinei já, ó, dia tal, dia 31, saí junto com o prefeito João Rodrigo, o qual fez e voltei para a Câmara de Vereadores para dar continuidade ao meu trabalho como vereador. Mas a gente está à disposição da comunidade, tentando, na verdade, pela primeira vez, eu sou vereador de 5 mandatos, participei de 7 eleições e 7 vezes secretário do município também. E é a primeira vez que vou tentar, como pré-candidato a deputado estadual, participar. Isso que eu vou fazer. Agora, o União Brasil, nosso presidente, o Fábio Tchocchetti, que nos convocou para participar dessa eleição. Na outra oportunidade, por 2 vezes, foi o doutor João Ross, que foi o candidato a deputado. E agora, então, como pré-candidato, o União Brasil nos chamou para mim colocar o nome à disposição, o qual deixamos à disposição o meu nome para participar. Vamos esperar a convenção agora no mês de julho, né? Que inicia em julho e termina em 5 de agosto. Aí, oficial, definitivamente, essa agora é pré-candidato a deputado estadual para tentar participar dessa eleição.
6: É, a gente também, para compreender, né, quando o gringo coloca, ele tinha que se desincompatibilizar no executivo. A regra, o regramento, ele é muito diferenciado. Então, por exemplo, se eu estou num cargo do legislativo municipal e pretendo seguir num cargo do legislativo estadual ou federal, eu não preciso renunciar.
7: Não,
6: a questão sempre é do executivo, porque o executivo é que detém o dinheiro. Então, preventivamente, o que, que o Brasil entendeu? Se a pessoa está no cargo do executivo, deixa, renuncia, abre mão do poder da máquina, né, para se lançar em outra disputa. Tem todas as, aí, umas peculiaridades, mas não precisa deixar de ser vereador, né, gringo?
7: Não precisa.
6: E vai, tá, mas e vai conseguir? É,
7: na
6: continuar
7: verdade, a gente talvez vai ter que se licenciar nessa causa. Eu vou ver os últimos 60 dias, daqui a pouco eu vou me licenciar daí por um prazo a partir da convenção, para guardar a convenção, né? Talvez eu vou ver para me licenciar também por esses 60 dias final, que na eleição vai dar nem 60 dias, 45 dias, na verdade, né?
6: Sim.
7: Então é isso que vai acontecer, então a gente vai ver a possibilidade, se precisar, se licenciar, mas se não precisar, se a gente não quiser, não precisa, né? Que a gente falou. Então eu posso continuar do vereador, participar
6: das sessões. Sim, vai ter gente que vai seguir como vereador.
7: Vai ser mais distrito para poder andar, né? Então eu vou deixar, a gente está querendo participar, eu acho que podemos fazer diferente. Nós temos um trabalho prestado para Chapecó, né, Raquel? Que a comunidade já nos conhece, da cidade, do interior, sempre sendo autêntico, sempre sendo gringo, dizendo sim, dizendo não, mas muitas dos pedidos das pessoas, a grande maioria a gente consegue ajudar, participar, melhorar, dar retorno, dar encaminhamento, resolver definitivamente. Nós temos aqui o que me leva a ser um pré-candidato.
6: Eu ia perguntar isso,
7: estadual.
6: Qual é a motivação?
7: Porque assim, veja só, quem aqui, você, familiar, você não teve que pegar um familiar teu e colocar numa ambulância ou num carro da prefeitura, ir para Florianópolis, ir para Joinville, ir para qualquer lugar Não é possível que numa região nossa, pujante, de um trabalho de grandes indústrias, arrecadação astronômica para Santa Catarina, que a gente tem que estar mendigando para ir fazer uma consulta um especialista lá em Florianópolis, lá em Joinville, lá em Blumenau, lá em Criciúma, sair daqui uma pessoa com 60, 80 anos de idade, que trabalhou a vida inteira dentro de um carrinho, até lá embaixo para chegar lá daqui a pouco para fazer um exame, o aparelho quebrou, volta para trás. Então nós temos que buscar esses equipamentos, precisa vir para Chapecó, precisa vir para essa grande região que precisa e precisa muito. Tem que acabar essas ambulâncias de andar pela estrada o tempo inteiro. O Hospital Regional faz um importante trabalho em Chapecó. Nós fizemos uma ala nova, que foi melhorado pouco o atendimento nesse local. Precisamos melhorar. Nós temos as grandes, a maioria da cirurgia micro e média ali estão saindo de Chapecó para ir em Caibi, Palmitos, Nova Erechim, Abelardo Luz. Diversos lugares saindo de Chapecó. Será que não dá para nós trabalharmos para que o Hospital Regional trabalhe na cirurgia 24 horas? Deixe umas salas ali para fazer esse tipo de cirurgia. Não precisa sair as pessoas de Chapecó para ir na região fazer uma cirurgia numa cidade grande. O médico é de Chapecó, o paciente é de Chapecó. O hospital tem que ser de Caibi, tem que ser de Nova Erechim, tem que ser de Abelardo Luz.
6: Pois é, gringo, aí a gente vai, esse é um caso típico, a prefeitura não tem ingerência sobre. A prefeitura, ela é responsável, não é um caso que vereador possa
7: essa
6: resolver.
7: Essa é do Estado. É.
6: Exatamente, então o local de solução destas questões

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1: Para as outras questões, temos a bancada do Oeste, que para essa última legislatura eram 12 na anterior, sobraram 11 para essa. A gente enfraqueceu, porque curiosamente o voto pelo Oeste meio que minguou. Chapecó cresceu, Chapecó é uma cidade de muitas vertentes. Aquela história mais bairrista de dizer temos que votar em candidatos do Oeste, ela meio que perdeu força.
2: Ela precisa voltar, Raquel. Eu quero convocar aqui o Oeste Santa Catarina, a Rádio Condá, o Estúdio Condá, ela vai praticamente todo o Oeste Santa Catarina. Eu acho que a região Chapecó, a região precisa, porque quem é o teu primeiro socorro? Quem é o primeiro parente teu? É o teu vizinho. Da mesma forma é o teu deputado, é as pessoas que são mais próximas, que você consegue falar com elas, que se você precisar, como é que você vai fazer? Se você votou para um cara que você juntou o papel na rua no dia de ir para a eleição.
1: Que triste isso,
2: votar,
1: gente.
2: Votar e não sabe nem quem que é o cara, mas votou igual. Ou não foi votar, ou votou em branco. Então, eu acho que tem que... Eu quero fazer uma conclamação à comunidade chapecoense, comunidade Oeste de Santa Catarina. Nós precisamos votar nas pessoas da região, nas pessoas daqui que são mais próximas. Faz de conta que é o teu... Quando acontecer alguma coisa na tua casa que tu precisa de socorro, tu vai chamar o teu vizinho. E a política não é diferente. Você não tem como chamar alguém lá de Joinville, tu vai chamar alguém próximo da tua casa que você conhece. Então por isso é importância. Então por isso que estão com o meu nome à disposição para a gente buscar. Nós temos aí a conversa da BR-282. Raquel, assim, ó. Não vamos ser sinceros, né? Não vamos ser o salvador da pátria.
1: Pois é,
2: mas vamos ser
1: BR,
2: sinceros,
1: né?
2: Aqui com a comunidade. Isso é um governo federal. Mas será que os nossos deputados federal, será que nós vamos fazer uma conversa com os próprios deputados estaduais, com o governo federal? Por exemplo, se nós duplicar só dentro dos municípios,
1: ajudava,
2: pelo menos,
1: né,
2: a primeira parte, nós já resolvemos 60% do problema da BR-282. Como é que Xanxerê resolveu? Será que o governo federal, o estado, buscar junto uma parceria para que passe para os municípios? Vai ali em Xaxim, por exemplo, Cordilheira, Chapecó, passa um valor para cada um para duplicar dentro da cidade, que nem Xanxerê foi feito. Vai lá em Ponte Serrada da mesma forma, vai lá em Vajão, vai lá em Joaçaba, todo, passa um dinheiro para a prefeitura, faz uma parceria com a prefeitura, para a prefeitura contratar. Você imagina hoje você contratar uma empresa para duplicar a BR-282. Meu Deus do céu! A 470 faz 25 anos que estão duplicando. Não conseguiram fazer metade ainda. Nem 30%. A 282, você vai fazer uma licitação para uma empresa, mais 50 anos. Não vai terminar, vai ser lá de Dionísio Cerqueira. Dá quase 1.000 quilômetros, uns 800 quilômetros. Não vai acontecer nunca. Então precisa buscar os municípios, buscar as parcerias, que venha esse recurso para os municípios, para cada um fazer a sua parte, pelo menos fazer o primeiro trecho. Faz dentro da cidade. Primeira etapa. Fazendo dentro da cidade, tu resolve 60% do problema da BR-282. Não seria uma grande coisa? Então começa por algum lugar. Senão, não... como é que ficou o Xanxerê depois da duplicação? Não ficou legal?
1: É, eu fico pensando, Xanxerê é uma exceção, né? Com o entorno de alguns municípios onde o trânsito flui, se você passa perto de Lages, né? Uma coincidência, né? É? Terra do governador Colombo.
2: Fez na época dele.
1: Exato, só que fluiu. E a gente... são aquelas pautas doloridas que ficam sempre o deixa para depois. É, gringo, é um olhar, e a gente é muito partícipe disso, não por nomes, mas por representação. É, já fizemos debate, já fizemos fórum. Toda vez que as entidades lançam documentos, a gente se apropria desses documentos reivindicatórios, traz esses documentos para os debates, para governador, para deputado, para senador, para deputado federal, incomodaram o nosso papel. O ruim é que o Brasil nos ensina, primeiro o Brasil nos diz não, depois acena com um talvez, e assim o tempo passa. Realmente, a conclusão, né, da representatividade é a necessidade... de colocarmos na Assembleia pessoas que compreendam a nossa realidade. Santa Catarina é pequenina, é 1% da área do território nacional. Só que mesmo dentro desse 1%, a região sul do estado enfrenta

0: enfrenta questões diferentes. Ah, o Planalto enfrenta questões diferentes. E nós, pequenininhos, pequenininhos, no fim da fila, temos as nossas particularidades. Então, eu reforço a fala do gringo no sentido da necessidade de elegermos pessoas que nos representem aqui. Que na hora, né, da farinha pouca, é a expressão lá do litoral, o nosso pirão aqui do oeste primeiro. A gente nem come pirão, né? Mas então, talvez linguicinha pouca, a nossa linguicinha primeiro, porque essa é a realidade. E infelizmente, tudo tem que passar por o quê? Pelo cofre, pelo caixa do Estado para acontecer. Eu vou passar, gringo, rapidamente, que já são 10h10, para as colocações dos ouvintes. Para além, contemplamos no primeiro bloco a questão do, né?
1: Sim.
0: E depois eu quero um quadro geral do movimento no qual você está inserido, candidaturas, etc. e tal, comissão do presidente, chegamos até os seus parceiros de disputa para deputado estadual. Buongiorno, Tutisani, o gringo La Domenica é um dos bons, esse eu assino embaixo, demovanti con la processione, Jair Brancini, esposa.
2: Um abraço aí,
0: Ele,
2: lá no alto da
0: Brancini,
2: serra.
0: tomando chimarrão e ouvindo vocês aí do sala de debates. Bom dia, quero dar parabéns a todos da programação. Aqui ele fala de um caso de cobertura nossa esportiva, misturando com questão não esportiva. Bora que a gente vai entender isso melhor, não é a pauta do programa, mas está registrado aqui. Bom dia, o gringo, assim como foi feito com esse projeto, deveria ser termos atenção ao trânsito. O trânsito em Chapecó está péssimo. É a história da mobilidade, da implementação paulatina, que eu já aprendi, que aos poucos a gente está fazendo mudanças. Deve-se esperar, com você, vereador ou não, mas deve-se esperar a implementação do plano de mobilidade urbana. Falo isso há muito tempo. É de uma forma mais acelerada, com grandes transformações. Qual a expectativa?
2: Está acontecendo gradativamente. Nós precisamos criar as vias rápidas. Isso é qualquer cidade, o crescimento. Você veja que hoje, como ficou bom ali, a 14 de agosto, que vai para, né, atravessa a cidade. Nós temos que botar em funcionamento a subida da Nereu, da Fernando. Uma vai e uma sobe, uma sobe, uma desce, para atender. Ali no São Cristóvão nós já fizemos e já o projeto está pronto para. Por exemplo, o São Cristóvão, vou falar lá que eu moro lá perto, então a gente vê todo dia. O São Cristóvão, 98% das ruas são estreitas. Você botar, tem o contorno do lixo e outro carro do outro lado já não passa um carro no meio. Então tem que ser. Então já tá, o estudo está feito, já era para estar funcionando. Cobrei do Leso, tá, essa semana aqui deles lá. Precisa colocar urgentemente funcionar. Já foi feito uma rua, mas temos que fazer praticamente todas as ruas do bairro. Ela precisa ser uma vai e uma vem. E assim nós temos em diversos lugares esse trabalho. Precisamos fazer vias rápidas, vias mão únicas, para que o trânsito flua. É o melhor jeito que tem. Você imagine Florianópolis. Vamos pegar lá em Florianópolis. Se não fosse só as mãos únicas, como é que iam andar? Como é que iam andar?
0: Gente, é o
2: Não
0: caminho.
2: conseguiam
0: A gente
2: andar.
0: gosta de celebrar o crescimento da nossa população. Eu sou sempre muito cordata com isso. Eu sempre vejo, em princípio, com bons olhos as alterações no trânsito, porque eu entendo que é o quê? Para fluir. Aí eu tenho que entender que para o trânsito fluir, eu não posso dobrar à direita e à esquerda a cada 50 metros.
2: Tem que tirar
0: Eu vou ter
2: essa
0: que abrir mão
2: 90%
0: disso.
2: da sinaleira quatro tempos, tem que limpar da cidade, tem que
0: Pois.
2: tirar da cidade. Sinaleira quatro tempos é para atrapalhar.
0: Mas
2: Uma
0: daí
2: cidade
0: deixa as vias
2: quadrada, uma
0: rápidas,
2: cidade
0: então.
2: fácil que nós temos, que nem nós, tem que tirar a sinaleira quatro tempos. Aonde você dobrar, você vai andar uma quadra a mais, mas você vai aonde você quer ir. A única coisa que não pode é ficar travando. A sinaleira quatro tempos, ela trava o movimento. Então você deixa a sinaleira, deixa a onda, ao verde, para dobrar direito. Funcionando, que se você ficar dobrando quatro tempos, não consegue deixar o verde para você dobrar direito. Então, tem que tirar
0: A regra
2: 90%.
0: seria deixa fluir.
2: Deixa.
0: Aí vem aquela conta. Três direitas dão uma esquerda. Ao invés de eu chegar, parar tudo e jogar o meu carro e dobrar a esquerda, como a gente gosta, que é bem uma cidade, nisso a gente é interiorano, a gente vai ter que fazer como cidade grande. Eu vou
2: Vai dar uma
0: dobrar
2: quadra, vai
0: uma,
2: girar?
0: duas, eu vou girar, né? Vou fazer as
2: Mas
0: três
2: você,
0: direitas para
2: quando
0: poder
2: você
0: pegar.
2: assina, é
0: Infelizmente.
2: que nem as lombadas eletrônicas. Quando a gente
0: Ai, que
2: levar uma
0: inferno.
2: multa, a gente quase não vai levar outro edifício que o cara vai se cuidar. E todos nós já passamos por isso. Então, e a mesma coisa é o trânsito. Se você sabe que tu tem o hábito de ter que passar sempre mais ou menos aquilo. Bom, a partir de hoje mudou o trânsito agora. para ir lá tem que ir por outro lugar, não vai por lá.
0: Adaptar-se. Então,
2: tu tem, porque a nossa cidade, ela é muito fácil. Você vai andar uma quadra, vai girar uma quadra, mas você vai aonde você quer. Não precisa ter a sinaleira quatro tempos. Eu defendo que tem que tirar. A grande maioria da sinaleira quatro tempos tem que ser tirada da cidade, que com certeza vai melhorar muito o trânsito.
0: Pois é, vou seguindo aqui rapidão, tá? Pulei uma. Bom dia, o gringo, o melhor subprefeito da IFAP. É o Gilmar da linha Tomazelli. Parabéns, Condai e gringo. Esperamos com muito entusiasmo a abertura da rua Quilombo e já o asfaltamento da Beira Rio, na frente do Lava Jato de Vila.
2: Vai acontecer também. Ficou lá, falta aquela ruazinha, vai ser a abertura, colocar as galerias. Em breve tem ali, tem aquela... Beira Rio tem mais duas ruas de calçamento ali no loteamento Nova Aurora ali que tem que fazer.
0: Ok, o ouvinte aqui, o Valdomiro, ele parabeniza o gringo pelo
2: trabalho. Rua Pará, no bairro São Pedro.
0: Deixa eu chegar aqui, peraí. Peça um favor, trazer para nós... Oh, não, rua para a rua, para nós da rua, calçadas padronizadas. A gente não pode pagar. A calçada é de responsabilidade do dono do terreno, isso, né? A gente, sim, tem que fazer de acordo com a legislação posta. É possível algum subsídio por parte da prefeitura para dizer onde o cidadão não tem a condição? Por exemplo, às vezes ele é até isento do IPTU, tem todo um cadastro. Quer dizer, você também não precisa fazer a calçada que a prefeitura faz? Acho que essa é a colocação. O Valdomiro te surpreendeu.
2: Valdomiro. Na verdade, é assim, o que tem que fazer? Existe já a mesma assistência social que faz o trabalho de isenção do IPTU. E é importante fazer essa conversa também com a assistência social que ela leva para a secretaria afim.
0: Ok. O Rodrigo Zanella... Rogério Zanella, perdão, parabéns, gringo, pelo seu trabalho. Ilze Basso, bom dia, gringo. Gringo, pergunto se o campo de futebol da IFAP vai ser só para jogos adultos ou se a comunidade também pode usufruir.
2: Todos podem usar. É para todos, todo, né? Mundo pode usar, a comunidade, inclusive tem as escolinhas da prefeitura, Trata do Futuro, que faz lá. Um abraço a todos que estão participando do programa.
0: Ok. Bom dia, dizer para o gringo voltar para a IFAP. Sou a Helena, sempre ligada, e ela admira seu trabalho.
2: Ah, mas tem o Gelomar lá, dona Helena. Qualquer coisa, a senhora procura o Gelomar, que com certeza já está dando conta do recado lá.
0: As pessoas passam, as instituições ficam, né?
2: Isso.
0: Enfim, deixa eu seguir aqui. Não estou conseguindo transcrever áudio, mil perdões. Bom dia, estou com o gringo... E ele coloca aqui, sou contra pedágio. Se tiver que pagar pedágio, aqui a gente então vai para as BRs e SCs, tira o IPVA. É curioso, né? O problema do brasileiro, a gente torce o nariz para tanto pagamento porque a gente tem dificuldade em mensurar o retorno. Na relação entre contribuição de imposto e retorno, nós somos um dos piores países nas pesquisas internacionais. Então, não é que o brasileiro não goste porque é pão duro. Se o brasileiro recebesse o retorno na medida em que ele paga o imposto, aquele estudo, você passa 153 dias trabalhando para pagar imposto, seja empresário, seja patrão, seja empregado, é. E nós tivéssemos o retorno, nós não seríamos tão desconfiados. Eu já penso diferente, eu já sou aquela história, eu já virei uma ovelha no rebanho. Eu digo, olha, se tiver que pagar pedágio, mas eu tiver uma estrada segura, organizada, eu tenho pavor de acidente, eu já estou pagando e tudo bem, sabe? Eu já estou nessa linha, mas a idade fez isso comigo, gringo.
2: Infelizmente, os governos, eu sempre falo assim, o povo falou tão mal dos militares, e até hoje falo. Mas você imagina que os militares com a enxada e com os próprios soldados praticamente abriram todas as estradas do Brasil. E hoje nós não conseguimos melhorar. Não precisamos remendar, tapar buraco. E os caras fizeram com a enxada, com os boi, começaram lá. Eu era piazinho, nós fazia, a prefeitura não passava lá onde nós criamos, lá na roça lá. Era piazinho, nós tinha que fazer as estradas com a própria carroça, com os boi nossos, com o arado, com as mãos, com a enxada, com a pá. Arrumava as estradas da região na época, você não tem uma ideia. Isso há 60 anos atrás.
0: Olha, a questão é a seguinte, na época, né, se era a década de 70, antes, anterior a isso, 60, era o Brasil tantos anos em um, era uma linha desenvolvimentista, houveram sim, eu não posso discordar do gringo, eu discordo do sistema de governo, discordo, concordo com, é o que eu falo, eu discordo de muitos pontos do governo Lula, sim, concordo com o Minha Casa Minha Vida, concordo.
2: Claro.
0: É, discordo da
2: tem
0: questão...
2: Tem as coisas boas, tem as ruins em todo o governo.
0: Teria pânico de um governo militar, eu teria. Por todo o poder acumulado numa instituição só, ele vira uma ditadura.
2: É que na época, agora, hoje, se tivesse, hoje isso aí, com certeza não aconteceria o que aconteceu, o que supostamente aconteceu na época. Por causa que tem a mídia. Uma época, por exemplo, hoje tem rede social, tem tudo, eu quero ver você fazer coisa diferente. A não ser que tu censure e não aconteça nada. Mas se deixar acontecer como tá, quero ver se você consegue, entendeu? Que tudo que tu fizer tá sendo vigiado, né? Aonde tu vai na cidade, hoje tem uma câmera que vai te focar. O cara sai para fazer uma sacanagem em tal lugar. Bom, a polícia sabe, tem câmera lá, tem câmera lá, tem câmera lá. Ele vai pegar onde saiu, a hora que saiu, mais ou menos, olhando a câmera, e vai chegar para descobrir quem é o cara que foi fazer a sacanagem. É bem simples, então é assim que é.
0: É, o tempo é outro. O tempo é outro. O que a gente precisa adotar, talvez, justamente, esses planos de aceleração do crescimento, eles são, para nossa região, são muito teóricos, né? Paqui 1, paqui 2, paqui isso, paqui aquilo. A gente precisa é realmente sentir mais retorno. E a questão estruturante, gringo, para encerrarmos essa conversa aqui, a questão estruturante, eu venho ouvindo as falas dos pré-candidatos, né? Elas acabam sim, falando sobre o inevitável. Eu percebo que BRSC é pauta, segurança pública é pauta.
2: Sempre a segurança, porque você imagina Chapecó, né, Raquel? Chapecó, há 20 anos atrás, desde que eu entrei na política em 2005, 2004, 2000 eu entrei, mas comecei a participar em 2005 a primeira vez. Então faz 25 anos. Sei. Então, na época, hoje tem. Na época tinha o dobro de policial que tem hoje. Tem as câmeras, tem tecnologia.
0: Sim, tem todo o aporte tecnológico.
2: Polícia, mas precisa ter mais policial, precisa ter mais sensação de polícia na cidade, porque queira ou não queira, eu sempre defendo assim, eu sou contra posto policial. Isso pra mim nunca funcionou, porque posto policial é para receber briga de vizinho, o galo do vizinho que canta antes da madrugada, o cachorro que acorda, os cambau, e o policial deixa de girar no bairro com
0: no
2: a viatura,
0: caso ostensivo da PM.
2: Fazendo, parando na frente da escola, parando na frente do posto de saúde, parando na frente do supermercado, colocando uma sensação de segurança que o malandro se esconde e não sai pro limpo fazer sacanagem. Não adianta você estar dentro do posto de saúde para receber coisinha, você deixa de atender o geral para atender essas picuinhas que não vai dar em nada. Então, polícia, guarda municipal, viatura no bairro, na rua, girando. Tem que girar. Isso que tem que fazer. Não adianta ficar em posto.
0: Olha, são N os desafios, mas o nosso tempo, 10h22, a gente está aqui na hora de encerrar o programa. O gringo veio na condição de vereador, permanece vereador, depois o futuro vai dizer. A fala principalmente foi essa. Claro, não deixamos de abordar aqui a intenção. A pré-candidatura é uma intenção, né? E para fechar, gringo, na despedida aqui, já fala disso e se despede. Como é que estão os alinhamentos? União Progressista, porque é uma federação, cerrou fileiras com João Rodrigues, a candidatura do Amin para reeleição é dentro desse contexto. Como é que está na questão, já que a UP não tem candidato à presidência, como é que ficou essa parte?
2: Bom, nós estamos junto na parceria, então na coligação junto com o prefeito João Rodrigues, que hoje é pré-candidato a governo do estado, então estamos junto com o João Rodrigues, União Brasil, PP, tem toda a coligação, junto o senador também, Espiridão Amin, e para apresentar aí para o nosso candidato, nós temos hoje na coligação junto com o João Rodrigues, é o Caiado. Mas nós temos direita, independente de porque tem uns que acham que são mais direita do que o outro, e outro mais direito que o outro. Na verdade, eu sempre fui direita, nunca fui candidato. Fui do PP, fui do PFL, fui do PSL, e eu me elegi a primeira vez junto com o Bolsonaro.
0: Pois é,
2: depois
0: e aí?
2: Eu era PSL. Daí o Bolsonaro saiu do PSL quando ele se elegeu presidente e foi pro PL.
0: Sim.
2: Depois, aí, quando o PSL, a gente fez a fusão com o, com o Democrata, que virou União Brasil, o qual temos até hoje. Então, somos da direita a vida inteira e vamos continuar a vida inteira da direita. Queremos o progresso, o desenvolvimento do país, e o país precisa ser mudado. Tem que ser mudado, tem que ser para dar outros ares. O país precisa de outro presidente da República, precisa de outro, porque assim, a sociedade, a comunidade, não está aguentando mais. Está ruim. Precisa mudar para dar uma tranquilidade. Uma tranquilidade para a população. Eu falei, Raquel, lá atrás, antes da eleição, 6 meses antes da eleição para presidente da República, a última eleição, que ia terminar a eleição. Isso eu falei 6 meses antes da eleição. Que ia terminar a eleição. Ia ficar uma brigaiada no país. De vizinho que não se dá por causa da direita e esquerda, do compadre, da comadre, do irmão. E até hoje não melhorou isso aí ainda direito. Ainda existe muito isso, que até hoje as pessoas não se dão.
0: É, desculpa, então, eu acho que isso não é por acaso.
2: É para fazer amizade, não é para brigar. Não brigue com teu vizinho, com teu compadre, com teu amigo, por causa de política. Não brigue. Vote para as pessoas que você pode confiar, que você pode acessar. Eu, quando faço as minhas reuniões, em todas as minhas eleições, eu dizia para as pessoas assim, você pode até, você está aqui na minha reunião, você pode até não votar para mim, Raquel, mas vote para uma pessoa que, se no outro dia da eleição você precisar falar com ele, você sabe onde ele trabalha, que política não é profissão, é missão, tem que ter onde que eu trabalho, onde é que ele vai me achar? No meu trabalho, porque na Câmara ele pode não me achar, ou na Câmara de Vereador, onde é que eu moro. Isso que o leitor tem que fazer, fazendo bem, conversa boa. Não faça conversa ruim em política, faça conversa boa. E assim vamos avançando. Um grande abraço, obrigado pela oportunidade. Evante com a precisão. Domenica de la Una, le due. 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
0: Ok. Gringo, agradeço a sua vinda. A gente se despede, 10h26. Sim, avançamos sobre o tempo, como a gente faz quase todo dia, em cima do tempo do programa do Alfredo Lang. Mas desejando sempre, é o nosso desejo ingênuo até de coração, fim de semana tranquilo, fim de semana de paz, de respeito, de civilidade, de cabeça fria. Estamos de volta na segunda-feira.
1: 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Olá para você que acompanha a programação da Condá FM. Estamos aqui em frente ao auditório Casimiro Roberto da Prefeitura de Chapecó e ao meu lado o secretário de Segurança Pública da Prefeitura, Clóvis Arileuze. Hoje nós temos dois atos importantes. Primeiro é a sanção da Lei de Combate ao Feminicídio em âmbito municipal e também a apresentação do novo Plano de Segurança Pública, Chapecó Segurança Máxima. Por favor, um comentário sobre esses dois atos.
3: O objetivo, o grande objetivo disso tudo é gerar mais segurança para a população, de todas as formas. O Chapecó Segurança Máxima, nessa sanção, esse plano de segurança, ele tem várias ações envolvidas, inclusive a contratação de mais 45 guardas, que é esse que estão em curso, e o prefeito vai hoje sancionar a contratação, e assim que eles terminarem a formação, que deve chegar aí em torno de 45 dias, eles estarão na rua efetivamente atuando. Eles vão fazer o estágio operacional, mas posteriormente vão estar efetivamente trabalhando na rua. Além disso, nós temos nesse plano de segurança o combate ao feminicídio. De que forma uma ação efetiva se juntar com Ministério Público, com o Poder Judiciário e com as forças de segurança e gerar mecanismo que a mulher busque realmente proteção. Ou seja, é se antecipar, é ser preventivo, é treinar a mulher para autodefesa, é fornecer para ela gás para proteção, é conseguir tornozeleira eletrônica. Isso tudo tem que ter participação do Poder Judiciário para que eles disponibilizem, que eles determinem que seja disponibilizado isso e efetivamente a mulher possa ter um aviso antes de que ela está sendo ameaçada ou que o agressor está nas proximidades. Então isso vai gerar mais efetividade, não vai ser só sensação de segurança, vai ser sensação de segurança realmente que vai estar sendo entregue para a população.
1: Obrigado, secretário, pelas informações e segue a programação da Condá FM.
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8: Aeroportos. O voo azul 4363, que vinha do aeroporto de Campinas para o aeroporto de Chapecó, não conseguiu pousar devido às condições climáticas e está voltando ao aeroporto de Campinas. Entretanto, o voo da TAM, que havia aterrissado antes desta última leva de neblina e de vento forte, que começou por volta das 15 para as 10 da manhã, conseguiu decolar rumo à sua rota. Continuamos monitorando a situação do aeroporto. 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
1: 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E agora retornamos ao estúdio. 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
5: 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E já chegam as notícias do Clique RDC, Rede Digital Conda. E olha, o destaque é, inquestionavelmente, não apenas em países, mas em praticamente todo mundo. Eis que a maior das copas, 48 nações têm seus representantes nesta Copa do Mundo de 2026. E temos algumas consequências aqui no Brasil que a gente cita, porque a rigor determinadas situações bateram as portas para um Brasil mais bem informado em matéria de Copa do Mundo. Qual é a primeira observação? É que a TV aberta brasileira está muitas vezes menos empolgada, mas a exclusividade de um canal só, felizmente, foi rompida. Hoje o brasileiro tem alternativas para acompanhar não só os jogos da seleção brasileira, mas também a competição no geral, não dependendo apenas de uma emissora de televisão. O rádio foi sempre mais democrático, fez alguns consórcios em copas anteriores, repete também neste ano, e muitos canais da TV aberta possuem também redes de rádio muito bem estruturadas. Na nossa leitura, nesse aspecto, quem ganha é o ouvinte brasileiro e o telespectador brasileiro. E o segundo destaque é que o Brasil começa amanhã, 19 horas, a disputar a Copa do Mundo. Que temos muitos incrédulos neste país quanto à situação da seleção brasileira. Nós temos, a princípio, sempre o fato de que nós temos sempre a oportunidade de poder tranquilamente realizar estas formas diferenciadas de análise. Porque a equipe Condac da casa vai estar antecipadamente ao jogo da seleção brasileira a postos, com muitas informações. E a partir das 19 horas, nós estaremos com a Rede Bandeirantes de Rádio acompanhando a narração da partida. E teremos também, durante e depois da partida, destaques com a equipe local. Isto quer dizer, a equipe terceirizada da Condá estará a postos, porque, afinal de contas, quem está jogando esta competição, e eu creio na capacidade desta seleção, é a seleção brasileira, é a nossa seleção. É o Brasil que está sendo representado por aqueles jogadores. E, como brasileiro, eu acho que é um dever nós torcermos pela nossa seleção. Esta é uma observação que, muitas vezes, tem elementos de toda a ordem que até conspiram contra a participação e o empenho representativo do Brasil. Até, né, muitas coisas de ordem, né, que escapam à simples manifestação. Ah, não é possível colocar a seleção brasileira num patamar de julgamento até ideológico. Não. Quem vai estar lá por esta ou por aquela razão, por esta ou aquela linha, é a seleção brasileira. E tomara que seja aquela ação que, dentro do possível, vestirá aquela camisa verde e amarela. Oh, coisa linda é vermos o Brasil ostentando as suas cores mais destacadas. 10 horas 44 minutos na capital do Oeste. Agora passamos do futebol para a política. E olha o que nós estamos vendo neste ano de 2026. Não era comum nós termos agora, ainda no mês de junho, sem as convenções, sem registros de candidatos, e olha que em chapas proporcionais nós poderemos ter surpresas, porque respeitando mesmo a legislação eleitoral, muitos nomes que seguramente vão participar do pleito eleitoral, mas não querem se expor antecipadamente, vai aparecer nas convenções. Laranjas, é incrível, mas existe esta brecha. Põe um laranja, o laranja renuncia, e aí alguém que já tinha pretensões eleitorais, mas estava atrás da moita, vai aparecer como candidato. Não só em Santa Catarina, no Brasil isso acontece. São os subterfúgios. E também, quem é que pode negar que nós já não estejamos verdadeiramente numa campanha eleitoral? Bota uma designação aí de pré-candidatos, mas ao que consta, aos olhos comuns, nós já estamos em franca campanha eleitoral. Não, e muitos fatores contribuem para isto. Tem muitos governadores buscando reeleição, a própria presidência da República também, dentro da lei, buscando a reeleição. Temos outros candidatos ao Senado que já ninguém mais ignora. São candidaturas expostas em franca campanha eleitoral. E também já há campanha eleitoral aberta por muitos candidatos a deputado federal, deputado estadual, deputado distrital e assim por diante. Então nós temos já vivendo uma campanha eleitoral. Mas temos alguns fatores que, dependendo da empolgação, a Copa do Mundo pode gerar aí alguma forma de abrandar esta pré-campanha que, a julgar pela efetividade, já é uma campanha eleitoral. Porque eu sempre lembro e gosto de informar aos nossos ouvintes de que as convenções são lá em agosto. Julho e agosto. E o registro das candidaturas é lá em agosto. Então, muita água ainda pode passar por debaixo desta ponte. E, na terceira observação, é que as pesquisas eleitorais, agora até de uma forma mais ostensiva por parte de grandes institutos, estão, pela análise, pela busca até da justiça para interromper divulgação de pesquisas eleitorais, muitas conduzidas. E se elas são conduzidas, se elas são bem pagas, é porque, na realidade, nós temos que nos convencer de que pesquisa eleitoral, lamentavelmente, influencia o voto. E quando a gente faz uma análise mais lógica, mais técnica, mais científica, todos os institutos dizem que a pesquisa eleitoral divulgada, previamente registrada na Justiça Eleitoral, é uma representação do momento. E nós sabemos que os momentos muitas vezes mudam. Muitos políticos dizem que pesquisa é que nem nuvem. Depende da força do vento, ela se dissipa, outras se concentram e assim por diante. Então, temos, né, que, como eleitores brasileiros, procurar nos informar mais detidamente a respeito, né, participar mais intensamente do processo eleitoral. Porque a rigor, eu repito particularmente, que a democracia se torna mais exteriorizada, mais verdadeira, através do voto. O voto numa democracia é o único momento em que existe igualdade. Muitos não refletem sobre isso, vendem o voto, trocam por determinadas benesses e tudo mais, e esquecem que a mais poderosa arma da democracia é o voto universal. É aquele que no dia 4 de outubro e eventualmente num segundo turno vão decidir quem é que vai governar o país, quem é que vai nos representar no Senado, na Câmara dos Deputados, nas Assembleias Legislativas e lá em Brasília, nas Assembleias Distritais. Esse é o momento. E por que é que será que ainda vivamos constatações? Não são apenas alegações, constatações de compra de votos. Isso aí é uma coisa abominável. Se cada um de nós, os eleitores brasileiros, soubermos de que verdadeiramente somos importantes e iguais, é o momento do voto. O voto do mais abastado cidadão brasileiro, a mais importante personalidade brasileira, vale tanto quanto o voto do mais humilde eleitor brasileiro. E isso precisa e deve verdadeiramente ser dada devida importância. 10:51 na capital do Oeste. Linha Direta desta sexta-feira vai ficando por aqui. Vem na sequência da programação jornalística da Conda FM, Estação 98,9, com Cleiton César. Bom dia, ouvintes.
1: 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Muito bem, de volta aqui na programação da Conda FM. 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
1: 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E agora retornamos ao estúdio, você segue ouvindo a melhor programação do seu rádio pela Condá FM.
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7: 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Bom dia, Cleiton César.
1: Faz teu nome.
9: Fala, gente boa! Bom dia, meu amigo, bom dia, minha amiga, bom dia aos apaixonados de plantão. 12 de junho, dia dos namorados. É ou não é o amor, gente? É ou não é?
10: Eu não vou negar.
9: Não nega, não.
10: Louco por você.
9: Tá o quê?
10: Tô maluco pra te ver.
9: E aí, você não vai?
10: Eu não vou negar.
9: Que coisa maravilhosa, dia 12 de junho. Hoje é sexta-feira, sextou, dia dos namorados pra você. Vai ser um programa de puro coraçãozinho hoje, né? Vai não?
10: Eu não vou negar.
9: Eu quero ouvir você no nosso Estação 98.9 de hoje, hein? Você vai fazer sua declaração por aqui. Vai dizer, ô paixãozão, o amorzão. Ah, quero ouvir você se declarar hoje. 3361-3110. Estamos começando o nosso Estação 98.9. Dia dos namorados. E é o momento de você falar para aquela pessoa especial, eu te amo. Mas tem que ser aquele eu te amo saindo lá do fundo do coração, hein, gente? Ah, você é solteiro, solteira? Não tem problema não, então pode mandar uma mensagem dizendo, tô à procura. De um ou de uma, vai que encontra hoje, né? Aumenta o volume aí, Lucas Pavi.
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Eu de um lado, você no outro lado do rádio, junto com Lucas Pavi, supervisão de Raquel Lang, direção geral doutor Alfredo Lang. Está no ar o nosso Estação 98.9, especial Dia dos Namorados, 10h57 da manhã só. Curtas músicas maravilhosas para os apaixonados desta data maravilhosa. Vai curtir hoje, já programou, já fez aquela programação da sua janta? Veja! Vai curtir o final de semana inteiro, não vai ser apenas hoje, não. Faz parte também, aproveite. Já que é uma sexta-feira, dá pra emendar o sábado e o domingo também, né? Amanhã tem jogo de seleção brasileira ainda. Copa do Mundo. Dá pra fazer tudo uma coisa só, né? Aproveite as grandes paixões dos brasileiros por aí, então. 12 de junho. Bom dia pra você, curta com a gente o Estação 98.9 3361-3110, nosso WhatsApp. Eu quero ouvir a sua voz por aqui. Bom dia.

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2: Muito bem, salve, salve, alô, você de volta na programação da Conda FM. 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
11: 11h15 da manhã, André De Lázari chegando por aqui porque tem informação. Bom dia, André.
12: Bom dia, Clayton César. Bom dia a você que nos acompanha aqui na Condá FM. Primeiro de dois boletins de notícias. Este é extra em função de que acabamos de receber a pesquisa do Instituto MAPA, segunda rodada MAPA Jovem Pan Florianópolis, para a disputa ao governo do estado. Ainda não temos os números de Senado, mas vamos então prosseguir com os números de governo do estado. Foram entrevistadas 1.008 pessoas entre segunda e quinta-feira, margem de erro de 3,1 ponto percentual para mais ou para menos. Código no TSE, SC07942-2026. Para o governo do estado, Jorginho Melo, 71,6% dos votos válidos. Esta é a sondagem da Mapa, tendo em conta o cenário eleitoral no dia de hoje. 19,9% para João Rodrigues, 6,6% para Gelson Merizio, 1,7% para Marcelo Brigadeiro do Missão e 0,1% para Ralf Zimmer do PRD. Portanto, essa é a sondagem correspondente à eleição para governador. Voto catarinense para a presidência da República. Flávio Bolsonaro, 56,9% dos votos válidos. Lula, 24%. Romeu Zema do Novo, 8,5%. Renan Santos, 5,9%. Ronaldo Caiado, 4,7%. Essas então são as sondagens da nova pesquisa Mapa Jovem Pan para governo do estado e também o voto catarinense à presidência da República.
11: Tá certo, André, obrigado pelas informações. 11:17 da manhã, Nery Calçados e Confecções, vestindo e calçando toda a família. 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Oi, alô, bom dia.
13: Bom dia, Cleito César. Bom
11: dia, minha amiga.
13: Bom dia, amigos da Índio Condá.
11: E aí, minha amiga?
13: Hoje eu quero fazer uma declaração de amor pro meu esposo, Gumercindo Francisco.
11: Olha aí que bonito.
13: Que o mês que vem faz 45 anos que ele me atura.
11: Coisa linda.
13: E eu aturo eles. Mas olha, o nosso amor tá cada vez mais maravilhoso.
11: Que bom,
13: amigo. Põe no sorteio e deseja a todos os namorados feliz Dia dos Namorados.
11: Fechou, minha amiga. Obrigado aí pela mensagem. Muito linda a sua mensagem. Alô, bom dia.
14: Eu queria mandar um abraço pro meu esposo, que é meu eterno namorado.
11: Ah.
14: 61 anos já que temos juntos.
11: Olha que legal.
14: E ele tá com 81 anos. Que ele gosta muito daquela música Morena dos Olhos Negros.
11: Olha aí.
14: Ele adora aquela música.
11: Tá bom, minha amiga.
14: Vou oferecer para ele pro Dia do Namorado e para toda a minha família, que também todos são namorados.
11: Tá certo.
14: Todos de bom.
11: Um abraço pra senhora.
14: Um abraço.
11: Deixa eu mandar um abraço aqui, meu amigo Newton, da Mecânica DRM. Tá sempre na escuta, né, Newton? Aquele abraço pro Newton, então. Mecânica DRM, pessoal sempre na escuta com a gente por lá, viu? A Nilva, a Deja, o Henrique e a Gabi. Também estão ligados com a gente por aqui no Estação 98.9, nesse dia 12 de junho, Dia dos Namorados. Alô, alô, bom dia!
15: Bom dia, Candá.
11: Oi, minha amiga.
15: Desejo um ótimo dia para todos, um ótimo Dia dos Namorados, que sejam felizes.
11: Para você também.
15: Que Deus abençoe a cada um e me coloque no sorteio, sou leproso que ligou
11: também. Abraço, sua querida. Alô, Daniela Ribeiro. Dani, um abração para você também, viu, sua querida? Tá ouvindo aqui o Estação 98.9 no Dia dos Namorations por aqui, né, gente? 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Alô, alô, bom dia!
16: Bom dia, tudo bem?
11: Tudo bem.
16: Aqui é Nobre, do Cristo.
11: Ô, Dona
16: Ana! Gostaria de homenagear os eternos namorados.
11: Bom.
16: Que viveram uma vida inteira juntos e até hoje estão seguindo juntos.
11: Que bom.
16: E desejo também a todos um ótimo, abençoado fim de semana. Gostaria de participar do sorteio. Obrigado.
11: Um abraço, tchau, tchau. Dona Ana. 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Bom dia.

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3: 11h33 da manhã, você ligado no Estação 98.9, meu amigo Neuri Mantelli diz o seguinte aqui, ó, diz pra Silvana que eu amo ela, tá? Esposa dele, né? Abraço pra Silvana, pro Neuri, felicidades pra vocês por aí, obrigado pela companhia por aqui. Alô, alô, bom dia!
4: Bom dia, Cleiton, hoje é o dia dos namorados, eu queria dar o feliz dia dos namorados à minha esposa, 30 anos casado.
3: Olha aí que legal, cara.
4: E tamo junto aí, peleando e tamo sempre junto.
3: Um abraço, amigão.
4: Me bota no sorteio.
3: Tamo junto, meu amigo. Alô, alô, bom dia.
5: Bom dia, meu amigo Creito César.
3: Bom dia.
5: É o Eloy Gonçalves do Colatas.
3: Ô, Eloy.
5: Me coloca no sorteio e também.
3: Tamo
5: ofereço
3: junto.
5: Pra minha esposa, Venilda, que hoje é dia dos namorados. Venilda Ascari, daqui da Grande FAP.
3: Abraço pra você,
5: e pra todos ela. Que estiver ouvindo o programa aí.
3: Obrigado, meu amigo. Meu,
5: muito obrigado. Não sei se você lembra, mas eu sou o Eloy.
3: O Eloy? Aham, eu lembro do Eloy, sim, Eloy. Eu lembro de você, sim, meu amigo. Você é um daqueles caras gente boa demais, pessoas do bem, né? 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Tudo bem contigo, Marta? Bom dia, minha amiga.
6: Bom dia, Cleiton César, bom dia, ouvintes da Estação 98,9, eu sou a Marta aqui da Nery, e eu começo mandando um feliz dia dos namorados a todos os namorados, né? Grande abraço aos casados que são eternos namorados, e hoje a minha dica é, meu amigo, minha amiga, o amor é sempre a melhor escolha, então, neste dia tão especial, surpreenda quem você ama com um 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Eu desejo a todos aí um dia abençoado, com muito amor e excelente fim de semana. E dá-lhe Brasil, né? Final de semana aí, né? Desejamos boa sorte ao nosso Brasil. Então, volto com você, Cleiton César, e segue o Estação 98,9.
3: Um abraço pra você também, minha amiga. 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Alô, alô, bom dia.
7: Bom dia, Cleiton. Tudo bem?
3: Bem.
7: Aqui é a Ana do Seminário.
3: Oi, Ana.
7: Quero pedir uma música pro meu namorado, amigo, companheiro, marido, Almírio, que sempre está à escuta.
3: Que bom.
7: Do seu programa. E me coloca no sorteio.
3: Tá bom, querida. Um abraço, Ana. Próxima música pra ele aí, então. Alô, bom dia.
8: Bom dia, Cleiton.
3: Dia.
8: Sou Dante Marçano, sobrinho aqui da IFAP.
3: Fala, meu amigo da IFAP.
8: Me coloca no sorteio, se for possível.
3: Tamo junto, meu amigo.
8: Valeu.
3: Valeu.
8: Um abraço, um ótimo programa e um ótimo final de semana.
3: Grande parceria. 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Alô, apaixonados! Bom dia! Música.

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1: 11h47 da manhã, claro que eu falo por aqui, meu amigo e minha amiga. Falo com vocês por aí. Alô, alô, bom dia!
2: Bom dia, Cleiton César.
1: Bom dia, minha amiga.
2: Adriana Paluda, aqui da linha Caravaggio.
1: Oi.
2: Quero homenagear o meu esposo, a Dejair Savariz. 10 anos que a gente está junto, de cumplicidade, companheirismo.
1: Certo.
2: Amizade, confiança. Dizer para ele que eu amo muito ele. E que Deus colocou ele no meu caminho para abençoar a minha vida. Te amo, meu amor.
1: Olha aí, e que declaração legal.
2: Um abraço.
1: Que declaração legal, minha amiga. Alô, bom dia.
3: Bom dia. Eu sou Leonardo e quero desejar um dia muito abençoado para meu esposo, Cláudio.
1: Olha aí.
3: Pois ele me atura há 40 anos.
1: 40
3: de
1: anos.
3: De casamento. Então, somos eternos namorados.
1: Isso mesmo.
3: E também para todos os casais que têm seu namorado ou seu marido. Obrigada se for atendida.
1: Um abraço, minha amiga. Alô, bom dia.
4: Bom dia, Cleiton.
1: Bom dia, César, amiga.
4: Tudo bem com você, bem, amigo? Aqui é Maria Nelly Flores da Cunha, aqui do bairro Cristo Rei.
1: Eu ligadinha
4: sei. Sempre
1: minha
4: na
1: amiga.
4: Melhor programação. Passando para desejar um feliz dia dos namorados. Que Deus abençoe a cada um. E pedir, se for possível, participar do sorteio. E pedir a música Meu Reino Encantado. Grande abraço.
1: Abraço para você, sua queridona. Alô, alô, bom dia.
5: Bom dia. Bom dia, meu cara. Certo.
1: Bem.
5: Quase na hora do sorteio, sextou. Viu? Coloca o Chiru velho aí no sorteio aí.
1: Fala, Chiru.
5: Vai que dá certo, vai.
1: Já
5: que
1: tá
5: dá
1: namorando,
5: liga.
1: Não?
5: Abraço aí, meu guri.
1: Abraço.
5: Dando carona pra vocês.
1: Ah, obrigado por levar a gente na carona por aí. 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
6: Bom dia, Cleiton César. Tudo certo?
1: Bem, meu amigo.
6: Aqui eu sou o Eli do Líder. Tô roda um jipão aqui, escutando o programa. E queria ver se tu me mandava uma música aí pra minha esposa, Aldira. Luz do meu rancho, se for possível, eu já fico passando. Obrigado.
1: Tá bom, tamo junto por aí. Tamo junto no Estação 98.9. A Daniela Ribeiro tá mandando mensagem por aqui, ela tá toda apaixonada, né, Dani? Vai curtir hoje? Vai, o queridona. Beijo grande pra você também, 11h51 da manhã. Bom dia pra você, tem música no Estação.
7: É o Silveira no piano.

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12: Meio-dia e três, gente boa. Lembrando, né, aqui com a equipe Nota 10 da Condá FM. Amanhã, gente, lá no Bullier, então, ali no Boulevard, no Calçadão. Barzinho todo decorado, bar todo decorado. Vai ser muito top mesmo a cobertura. Um telão gigante para vocês poderem assistir o jogo da seleção brasileira, né? 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Vai ser coisa linda e vocês todos no convite. 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
1: Meio-dia e 12, você ligado na Estação 98.9 aqui na Conda FM. 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Quero saber qual é a sua programação pra hoje, hein? Já garantiu aí a sua programação pra hoje? Vai pro restaurante, vai ficar em casa mesmo? Mas é gostoso ficar em casa também, né, cara? Abre um vinhozinho, faz uma jantinha legal, a dois. É, não é bom? É, né? É gostoso. E como é? Ainda mais esse friozinho aí, dá pra um aquecer o outro aquece um. Quem vai falar comigo aí? Alô, alô, diz aí.
2: Bom dia, Cleide Sérgio.
1: Ô, meu amigo.
2: Do... Moro no Culato, mas tô no Mato Grosso nesses momentos.
1: Fala comigo, meu amigo.
2: Do calor aqui.
1: É, é bom, né?
2: Tudo tranquilo, Chapecó aí,
1: uhum.
2: Nosso programa tá bom, como você diz, o nosso programa.
1: O nosso programa.
2: Tudo tranquilo.
1: Isso mesmo, meu amigo.
2: Um abração pra vocês aí.
1: Um abraço pra você também, tem mais gente aí, oi!
3: Bom dia, Cleiton.
1: Dia.
3: Aqui o Matias, aqui o motorista do Girard.
1: Fala, meu amigo.
3: Cleiton, oi. Tô chegando em casa, dando um abraço, uma flor pra minha esposa.
1: Olha aí, cara, que legal.
3: Cleiton, 50 anos de casado já fez, Cleiton.
1: Que legal, irmão.
3: Eu e minha esposa, a gente tinha 17 anos quando começou a se namorar e estamos juntos até
1: rapazinho.
3: Hoje. 50ão já fez agora,
1: que
3: Cleiton,
1: top,
3: de casado.
1: Meu amigão, que top, cara. Felicidade pra vocês aí.
3: É uma eternidade, Cleiton.
1: Bom isso, né?
3: E olha, se precisasse casar mais 10 vezes com a minha esposa, eu casaria.
1: Casava com ela de novo.
3: É uma pessoa muito querida.
1: Que legal,
3: pessoa,
1: cara.
3: Pessoa muito importante na minha vida, minha esposa.
1: Felizardo,
3: beleza,
1: cara?
3: Cleiton?
1: Parabéns, meu irmão.
3: Um abraço, meu amigo. Deus abençoe vocês aí, Cleiton. Tá?
1: Nós todos, meu amigo. Meio-dia e 14, Estação 98.9.
4: Tem coisas na vida da gente que é melhor nem perguntar. Quem pergunta o que quer, às vezes escuta o que não quer, viu?

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1: Meio-dia 23, chegando a hora de dizer até mais por aqui no Estação 98.9. Hoje, dia dos namorados, hoje é sexta-feira, sextou com alegria, sextou com o coração. 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Vamos colocando ponto final na edição de hoje. Na segunda-feira estaremos de volta por aqui, com muita alegria no peito, muita satisfação e consciência tranquila de estarmos fazendo o que podemos fazer. Tá certo, gente? Com saúde e muita paz para você e para sua família. Se cuidem. Fui, forte abraço, até mais.

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0: Boa tarde, estamos iniciando pela Condá FM, mais um informativo BRF, hoje é sexta-feira, dia 12. Vacinação dos perus para segunda-feira, Eudir Forcellini, 6h30. Programação de carregamento dos lotes de frangos. José Ruver, aviário 5 hoje 20h30 e o aviário 6 hoje 21h. Nino Kliman, aviário 2 amanhã 2h50. Jandir Ferla, aviário 2 amanhã 7h. Daniela Herman, aviário 2 amanhã 9h30. Irvino Kiela amanhã 10h40. Programação de carregamento dos lotes de perus. Loiri Casa Grande, todas as fêmeas, 5.048, amanhã 3h30. Adão Batistello, todas as fêmeas, 5.075, amanhã 6h50. Segunda-feira, frangos, Valdir Visoski, Gimar Baggio, Mário Bodgamer, Vitor Batistella, Nili Nespolo, Evandro Creus, Leonardo Panceira, Perus, Marcos Martiori, Gimar Scalve, Almerindo Gazzone, Ernesto Portela, Daniel Dalla Costa, Sadi Sulivo, Adélio Baranzelli, Ivan Rostirola, Marcos Martiori, Antônio Poçan, Vanderlei Kozeroski, Gerson Graciane. Para terça-feira, frangos, Antônio Marcante, Cleito Eli, Elígio Lauchiner, Hermes Franciscato, Vitor Batistella. Perus, Amantino Riolão, Inês Tassoneiro, Antônio Poçan, Vanderlei Fosqueira, Vomires Guinolin, Luiz Antônio Winkler, Arlindo Valentini. Segunda-feira receberão Peluzinho, Sidene Demossi, aviário 1 e 2, 11 horas. Na terça, Sidene Demossi. Alojamento de perus de 28 dias. Idemar Faé, segunda às 6 horas. Maria Gabriel, 10h40. Dirceu Carraro, 13 horas. Jocimar Peloso, 17h30. Claudete Capelete, 17h40. Na terça, Rudinês Guidolin, Diego Tibola. Transferência de perus de 28 dias. Márcio Gabiati, aviário 4, segunda às 4 horas. E o aviário 3, segunda às 11 horas. Na terça-feira, Astor Weberche. Amanhã receberão Pintinhos, Lino Catani, às 15h30. Na segunda, Adair Caron, Ademir Talian, Dirceu Trebizan, Douglas Gusberti, Fortunato Valnier, Gosvino Becker, Odete Bastos, Pedro Lorenzato, Rodrigo Ribeiro, Valdir Simo. Na terça, Ademir Talian, Agenor Matiello, Eluir Fosqueira, Fortunato Valnier, Giovanni Richter, Givanildo Zanella, José Tamaluski, José Schleicher, Odete Basto, Valdir Simo. Avicultor, alguma dúvida, ligar aqui na rádio. Telefone 3361-3110. Informativo BRF volta amanhã, 12h30, com mais informações.
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10: Olá, tudo bem por aí? Espero que sim. Eu sou Carol Denardi, repórter da Rede de Notícias Acaerte. Hoje você vai ouvir o presidente da Fundação Catarinense de Esporte, Jefferson Ramos Batista. O governo de Santa Catarina apresentou o maior investimento da história no setor, totalizando 121 milhões de reais por meio de 3 programas. Quem detalha esta nova fase do esporte catarinense é o presidente da FESPORTE, Jefferson Ramos Batista.
11: Tivemos a relação definitiva de 1.616 atletas, o maior Bolsa Atleta de toda a história de Santa Catarina, inclusive o maior valor aportado por um estado aos atletas catarinenses, serão injetados na economia catarinense nesse ano de 2026 e diretamente aos atletas 16,5 milhões. E claro, o que falar do nosso programa de incentivo ao esporte, o PIE, são 75 milhões injetados diretamente no esporte para ajudar as entidades esportivas, para ajudar o fomento de grandes eventos, para poder ajudar as equipes de alto rendimento e também o paradesporto. Temos um edital específico para o paradesporto, aliás, o único do Brasil, que traz Santa Catarina realmente como referência.
10: Jefferson Batista explica ainda a diferença prática entre os programas de iniciação esportiva escolar e o de incentivo ao esporte por meio de renúncia fiscal.
11: O PID é um programa de iniciação esportiva escolar. Nós repassamos um valor para as universidades e as universidades descontam as parcelas das mensalidades dos acadêmicos, e os acadêmicos de educação física trabalham nas entidades em até 4 horas semanais para poder fomentar o esporte. Quem pode participar do PID? Entidades sem fins lucrativos, municípios, escolas, ou seja, é um programa de contraturno escolar. O PIES é um programa de incentivo ao esporte que nós lançamos editais específicos em 5 segmentos: no paradesporto, esporte educacional, esporte de alto rendimento, esporte de eventos e esporte de participação. O que significa isso? O governo do estado está deixando de arrecadar 75 milhões de ICMS e colocando no esporte de Santa Catarina e na FESPORTE. As empresas, em vez de elas pagarem o ICMS para o estado, elas podem aportar o recurso nas entidades que foram aprovadas no programa de incentivo ao esporte.
10: Você ouviu o presidente da Fundação Catarinense de Esporte, FESPORTE, Jefferson Ramos Batista. Um abraço e até a próxima semana com mais uma edição do Minuto de Santa Catarina.
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3: Boa tarde. Hoje é sexta-feira, 12 de junho. Seja bem-vindo ao Correspondente Condá. Na mesa de áudio está Nathan Helbing. As manchetes de hoje. Impactos da norma regulamentadora 1 seguem sendo discutidos em Chapecó. Chapecó é selecionada para compor mapa de experiências da educação integral. Avança processo de criação da União Catarinense dos Produtores de Leite. Jogo estimula raciocínio no curso de Educação Física da UNOESC Chapecó. Estas e outras notícias a partir de agora no Correspondente Condá. Previsão do tempo, conforme a plataforma Windy. Neste momento em Chapecó, 16 graus. A máxima para esta tarde deve chegar aos 17. Devem ocorrer pancadas de chuva durante a tarde e no início da noite, acumulado de 6 milímetros. Para amanhã, sábado, mínima de 12, máxima de 19 graus, com uma pequena chance de garoas durante a manhã. Para domingo e segunda-feira, não há previsão de chuva. Mínima de 9, máxima de 18 graus. Para domingo, mínima de 8, máxima de 16 para segunda-feira. A Federação das Indústrias do Estado de Santa Catarina, por meio do SESI e do SENAI Chapecó, reuniram cerca de 80 participantes na primeira edição do SESI Segurança e Saúde em Foco para detalhar como a atualização da norma regulamentadora 1 passou a exigir que empresas incluam, de forma explícita, a avaliação e o gerenciamento de fatores de riscos psicossociais relacionados ao trabalho. A ação ocorreu nesta terça-feira no SENAI Chapecó. Participaram como palestrantes as engenheiras de segurança do trabalho, Jéssica de Souza, Paulo Vacari e Caroline Ferenx Goeten, além da especialista em saúde e psicóloga Daiane Dassi. O gerente executivo do SESI, SENAI e IEL do Grande Oeste, Jardel Carminati, contextualizou que a atualização da norma regulamentadora 1 atualiza o ambiente de gestão de segurança e saúde no trabalho nas indústrias, sobretudo por trazer os fatores de riscos psicossociais para o centro das exigências. Ele disse que, diante das novas cobranças e do volume de dúvidas no setor produtivo, muitas empresas demonstravam insegurança sobre como se adequar e quais evidências seriam necessárias para atender à norma. Carminati afirmou que o SESI está reforçando a estrutura e equipe técnica para apoiar as organizações nessa transição, com orientação especializada e metodologias que ofereçam mais clareza e segurança ao processo. Segundo ele, a proposta é ajudar as empresas a cumprir as exigências legais da norma regulamentadora 1 com objetividade, transformando o atendimento à norma em ganho de gestão, com reflexos na prevenção e na redução de efeitos como afastamentos, absenteísmo e presenteísmo. Durante o encontro, a equipe técnica contextualizou o cenário que impulsionou o tema, citando o crescimento de afastamentos por transtornos mentais no país e mudanças regulatórias que ampliaram o olhar sobre doenças relacionadas ao trabalho. Entre os marcos apresentados estiveram o decreto de 2007, que alterou o regulamento da Previdência Social e reforçou o nexo técnico-epidemiológico para transtornos mentais e do comportamento, e a portaria do Ministério da Saúde de 2024, que atualizou a lista de doenças relacionadas ao trabalho ao incluir fatores organizacionais como risco. Na parte técnica, os palestrantes explicaram que a norma regulamentadora 1 passou a incluir expressamente os fatores psicossociais no gerenciamento de riscos ocupacionais, ao lado de agentes físicos, químicos, biológicos, riscos de acidentes e fatores ergonômicos. Também foram destacadas mudanças na forma de avaliar probabilidade e severidade de riscos ligados à ergonomia, além da maior integração entre as normas regulamentadoras 1 e 17, com ênfase nas condições de trabalho e na organização do trabalho. A abordagem defendeu que a atualização pode trazer retorno prático às indústrias ao reduzir custos associados a adoecimento, absenteísmo, presenteísmo, rotatividade e retrabalho, além de favorecer produtividade, comunicação interna e reputação corporativa. Outro ponto central foi o depois da avaliação. A orientação foi que o maior risco, após identificar e registrar os fatores psicossociais no inventário, é não transformar o diagnóstico em plano de ação, com medidas que ataquem causas organizacionais e não ações desconectadas do risco. Sobre saúde mental, a psicóloga Daiane Dassi diferenciou o gerenciamento de riscos psicossociais de ações de saúde mental, destacando que ambientes com riscos não gerenciados aumentam a probabilidade de adoecimento. A apresentação listou exemplos de fatores organizacionais associados a esse cenário, como sobrecarga de trabalho, metas inatingíveis, baixa autonomia, conflitos de equipe e falta de suporte da liderança, além de efeitos como afastamentos e queda de produtividade. No mesmo dia, o Senai Pinhalzinho também promoveu uma ação dentro da Semana da Indústria, com o evento Conexão Indústria e Pessoas. A iniciativa reuniu profissionais de recursos humanos para um momento de troca e aprendizado, com foco em desenvolvimento de talentos, aprendizagem industrial e nos efeitos da norma regulamentadora 1 nos ambientes de trabalho. A proposta foi ampliar a discussão para além dos desafios e destacar oportunidades de fortalecer o cuidado com as pessoas, contribuir para a retenção de talentos e estimular ambientes mais seguros, saudáveis e produtivos. A Cooper Alfa promoveu no dia 10 de junho em sua matriz em Chapecó uma reunião de alinhamento com cerca de 130 representantes de empresas parceiras que atuam nas áreas de obras e manutenções. A iniciativa organizada pelo setor de engenharia teve como objetivo reforçar normas, procedimentos e diretrizes que orientam a execução dos serviços contratados pela cooperativa. Durante a programação foram abordados temas relacionados ao planejamento e controle de manutenção, procedimentos para acesso às unidades, retirada de materiais, emissão e controle de ordens de serviço, utilização dos sistemas mobile e Engeman, fluxo de aprovação e pagamento, documentação de obras, diretrizes contratuais, segurança do trabalho, normas internas da Cooper Alfa, aspectos da reforma tributária e o impacto nos prestadores de serviços. A reunião também contou com a participação de profissionais das áreas de engenharia, suprimentos, controladoria, financeiro e segurança do trabalho, reforçando o compromisso da Cooper Alfa com a transparência, a organização dos processos e o fortalecimento das parcerias que contribuem para o desenvolvimento da cooperativa. No setor de investimentos, a relação entre cliente e empresa já não se define apenas por rentabilidade, portfólio ou acesso a produtos financeiros. À medida que investidores buscam mais autonomia, informação e segurança para tomar decisões, a qualidade da experiência oferecida passa a pesar diretamente na construção de confiança. A EQI Investimentos, que possui escritório em Chapecó, elevou a experiência do cliente ao centro de sua estratégia de crescimento, conquistando o Prêmio Consumidor Moderno de Excelência em Serviços ao Cliente deste ano e alcançando R$55 bilhões sob custódia, com base em um modelo de atendimento consultivo e personalizado. A estratégia conduzida pelas áreas de Customer Success e Customer Experience rendeu à EQI este Prêmio Consumidor Moderno de Excelência em Serviços ao Cliente na categoria Plataforma de Investimentos, medido por meio da experiência de clientes ocultos. A empresa entende que a jornada do cliente deixou de ser uma etapa posterior à venda para se tornar parte central da proposta de valor. O trabalho envolve acompanhamento de toda a experiência, análise de indicadores de satisfação, aprimoramento dos canais de contato e adaptação dos processos conforme as necessidades dos diferentes perfis de investidores. A estratégia de experiência do cliente da EQI considera que investidores possuem diferentes níveis de conhecimento, objetivos financeiros e expectativas de relacionamento. Por isso, a empresa aposta em um modelo que combina canais digitais, telefone e relacionamento presencial, permitindo que o cliente escolha a forma de contato mais adequada à sua necessidade. Outro ponto importante é o trabalho voltado aos clientes premium, que demandam suporte especializado, acompanhamento próximo e soluções alinhadas a decisões financeiras de maior complexidade. Nesse modelo, o atendimento deixa de ser apenas operacional e passa a fazer parte da estratégia de relacionamento da empresa. A utilização de comentários e indicadores como o NPS, que mede o grau de recomendação dos clientes, também orienta a evolução dos processos internos. A partir dessas informações, a EQI identifica oportunidades de melhoria, ajusta fluxos e aprimora a entrega de valor ao investidor. A evolução dos sistemas produtivos e o uso crescente de tecnologias inteligentes nas granjas tem contribuído com a produção de suínos. O tema será abordado durante o 18º Simpósio Brasil Sul de Suinocultura com a palestra Ambiência 4.0, Conectividade, Bem-Estar e Eficiência Energética na Suinocultura, ministrada pelo médico veterinário e consultor internacional Lederson Trindade de Lima, no dia 12 de agosto, às 17h05, durante o painel Sanidade, Saúde Respiratória, no Centro de Eventos Plínio Arlindo Denes, em Chapecó. A apresentação discutirá como a conectividade, automação e o monitoramento dos ambientes produtivos têm contribuído para melhorar o bem-estar animal, otimizar o uso de recursos e aumentar a eficiência dos sistemas de produção. Lederson é técnico agrícola com aperfeiçoamento em zootecnia pela Escola Agrotécnica Federal de São Vicente do Sul, no Rio Grande do Sul, e médico veterinário formado pela Universidade Federal de Santa Maria. Iniciou sua trajetória profissional na Cevale, cooperativa agroindustrial, onde atuou por mais de 10 anos, passando pela extensão rural e assumindo posteriormente atividades voltadas à ambiência animal na avicultura. A partir de sua experiência prática, tornou-se consultor independente, realizando trabalhos em diversos países da América do Sul, nas áreas de suinocultura, avicultura e bovinocultura. Atualmente atua como consultor técnico da Corte Avioeste para a América Latina. Ao longo da carreira, participou como palestrante de importantes eventos internacionais no Brasil, Bolívia, Costa Rica e Panamá, além de conduzir treinamentos técnicos para integradoras e produtores em diferentes países. As inscrições para o Simpósio Brasil Sul de Suinocultura já estão disponíveis no site nucleovet.com.br. A Prefeitura de Chapecó, por meio da Secretaria de Educação, foi selecionada para integrar o Mapa de Experiências da Educação Integral em Tempo Integral, promovido pelo Ministério da Educação. A iniciativa tem como objetivo identificar, selecionar, mapear e divulgar experiências inspiradoras de gestão pública e projetos pedagógicos desenvolvidos em todo o país. O projeto reúne práticas que contribuem para o alcance da meta 6 do Plano Nacional de Educação, além de fortalecer a qualidade e a equidade da educação integral em tempo integral no Brasil. Chapecó foi destaque no eixo 2, voltado ao currículo integrado, que contempla propostas curriculares articuladas às práticas sociais do cotidiano e comprometidas com os direitos de aprendizagem e o desenvolvimento pleno dos estudantes. A experiência selecionada foi a Educação Integral e Saberes do Campo da Escola Agropecuária Demétrio Baltzarelli, uma escola do campo em tempo integral que atende no distrito de Marechal Borman 240 estudantes do ensino fundamental. A instituição educativa conta com oficinas diversificadas, contemplando temáticas como práticas agropecuárias de campo, zootecnia, agricultura, sustentabilidade e educação ambiental, valorizando os saberes do campo e promovendo a formação integral dos estudantes. Representantes dos municípios que integram 7 associações regionais de Santa Catarina avançaram na terça-feira em novos encaminhamentos para a criação da União Catarinense dos Produtores de Leite, associação privada sem fins lucrativos e apartidária, com sede prevista em Xanxerê e possibilidade de criação de polos em todo o território catarinense. O movimento reúne representantes da AMOSC, da AMEOSC, da AM Noroeste, da AMAI, da AMALC, da AMERIUS e da AMOC, com participação de produtores, lideranças municipais e representantes institucionais. Na reunião, foi apresentada a proposta de estatuto da futura entidade e debatidas medidas para garantir sua viabilidade jurídica, administrativa e financeira, com foco na valorização dos produtores, no fortalecimento da cadeia leiteira e nos reflexos econômicos da atividade para os municípios catarinenses. Mesmo antes da formalização definitiva da personalidade jurídica, o grupo aprovou o encaminhamento estratégico, o envio de ofício ao governador de Santa Catarina, Jorginho Melo, pedindo atuação técnica do governo do estado no processo federal que trata das importações de leite em pó da Argentina e do Uruguai. A investigação foi iniciada por uma circular da Secretaria de Comércio Exterior do Ministério da Indústria, Comércio e Serviços de 10 de dezembro de 2024 para apurar a existência de dumping nas exportações de leite em pó integral ou desnatado da Argentina e do Uruguai para o Brasil, bem como o dano à indústria doméstica. O tema avançou recentemente no âmbito federal. Conforme documento publicado pelo Ministério, nas deliberações da reunião ordinária do Comitê Executivo de Gestão da Câmara de Comércio Exterior em 28 de maio deste ano, foi aprovada a proposta de aplicação do direito antidumping definitivo sobre as importações de leite em pó vindas da Argentina e do Uruguai. Contudo, a exigibilidade da medida foi imediatamente suspensa em razão do interesse público, com a instauração de processo de avaliação nos termos de uma portaria da Secretaria de Comércio Exterior de 2023. No ofício ao governador Jorginho Melo, o grupo pede que Santa Catarina apresente dados oficiais sobre a realidade dos produtores catarinenses, os impactos econômicos nos municípios, a importância da atividade para a permanência das famílias no campo e a necessidade de celeridade na análise do procedimento diante dos prejuízos enfrentados pela cadeia leiteira. E os estudantes da disciplina de treinamento esportivo do curso de educação física da UNOESC Chapecó participaram na última semana de uma experiência de aprendizagem com o Board Manager, sistema de futebol de tabuleiro desenvolvido para auxiliar na compreensão de conceitos táticos e estratégicos do esporte. A atividade permitiu que os participantes vivenciassem situações de jogo em um ambiente de simulação e compreensão de aspectos como posicionamento, movimentação por setores do campo e linha de impedimento. Mesmo estudantes sem experiência prévia nesses conteúdos demonstraram rápida assimilação dos conceitos ao longo da dinâmica. O Board Manager foi idealizado por Gabriel Davi, conta com a fundamentação pedagógica do especialista em estratégia Guilherme Krakhek e com a estruturação de algoritmos e métricas desenvolvidas pelo gestor de dados Jonathan Pasqualotto. A proposta utiliza situações práticas para estimular a tomada de decisão, a leitura de cenários e o raciocínio estratégico. Conforme o professor da disciplina, Patrick Zawadzki, entre as habilidades trabalhadas pela metodologia estão a capacidade de interpretar o espaço de jogo, a antecipação dos movimentos, a administração da posse de bola e a tomada de decisões em contextos de pressão. Ainda segundo o professor, a implementação da ferramenta na graduação dialoga intensamente com as pesquisas desenvolvidas no programa de pós-graduação em administração. A análise da tomada de decisão em cenários de alta pressão esportiva serve como um excelente ambiente de estudo para estratégia comportamental. O Correspondente Condá termina aqui. 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
2: 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Boa tarde, Marlon Luiz.
3: Boa tarde, rapaziada. Boa tarde, uma ótima sexta-feira de chuva.
4: Essa fala de chuva. Inglês melhor do que o nosso árbitro.
3: Hoje é um dia bom pra lavar o carro, aquela coisa
4: toda. Essa fala é castelhano?
3: Bom pra quem lava.
4: Vamos
3: carro.
4: Lavar o carro.
3: Isso aqui fala coisa, castelhano. Mandar um abraço pro Nilson. O Nilson veio me trazer aqui, ele veio de bermuda, hein? É brincadeira, tem gente que eu vou te contar uma história, né, cara? Ele veio me trazer, deu cima de bermuda, eu com três casacas. Ele falou, imagina, vou lavar teu carro ainda, vai fazer o quê? Ai, rapaz, por isso agradeço a Deus por estar aqui nesse microfoninho, bem agasalhado. Né? Com o ar-condicionado desligado. Ainda
5: volta bem... e meia, levando umas, umas
3: normal,
5: mijadas, não dá nada.
3: Essas patadas que dão. E hoje me ligou. Hoje me ligou um tal de Max. Um despachante também aqui. Pô. Falou que ouve nós e adora nós.
4: Ô, Max. Grande, gigante, Max, cara.
3: Claro.
4: Esqueci o Barba Ruiva.
3: Nosso colega,
4: comentarista de uma outra emissora, mas...
3: Boa demais.
4: Grande, Max, cara.
3: Despachante, Max.
4: Isso aí.
3: Despachante,
4: Max.
3: Quem me mandou foi o pessoal da Demi Alto.
4: Na Getúlio.
3: Fiquei surpreso.
4: Ali próximo da Demi Alto, ali.
3: Na Getúlio, ali.
4: Sensacional,
3: abraço,
4: tá aqui, ó. Mandou aqui no
3: WhatsApp. Max é gente boa demais.
4: Deixa eu ver se eu posso mostrar. Posso mostrar ele assim... Na live, é esse aqui?
3: Esse aí, né?
4: Gigante, Max.
3: Tamo junto, abraço. Falei que ia mandar um abraço pra ele.
4: Nosso colega.
3: Colega
4: de imprensa.
3: Não tive a honra nem o prazer de ouvi-lo.
4: Gente boa demais.
3: Mas vou ouvir com certeza.
5: Você viu como é bom, cara? Quando
3: tá vendo, Beto? Como tem pessoa que gosta de nós, Beto?
5: Mas claro que tem.
3: Outra, são amigos, são parceiros.
5: Outra, Beto. Trabalha numa co-irmã e não precisa um querer pra subir, querer pisar em cima do outro.
3: Pra
5: cada
3: que
5: um tem um estilo.
3: É. Uns aos outros.
5: É.
3: Pra que destruirmos?
5: Tem que ter cumplicidade.
4: Qual que é o versículo que fala isso?
3: Já imagino, versículo 14.
5: Tem que ter cumplicidade e respeito.
3: Acho que era Deuteronônimos, acho que era.
4: Como é que é?
3: Deuteronônimos.
4: Nós não vos destruímos.
3: Daqui a pouco vai no processo.
4: Meu Deus.
3: Como é que é aquele o fim da Bíblia? O quê?
4: Apocalipse.
3: Esse aí já.
4: E o que que tu pra tem que desenhado
3: nós,
4: aí?
3: Nós o Apocalipse?
4: É o medalhão de sabedoria.
3: Destruirmos uns aos outros.
5: Tem gente esperando o Apocalipse.
3: Estamos chegando, que é sexta-feira. Maravilha. Eita, ontem fiquei assistindo o jogo até uma da manhã. E eu falei que a Coreia era. Falei!
5: Rapaz.
3: A Coreia foi bem no primeiro tempo, daí tomou o gol de latereio. Pensa no lateral do cara. E aí virou o jogo. E daí o goleiro da Coreia é o melhor em campo, pra você ver. Cara, fiquei vendo o jogo, bem agasalhado. Copa do Mundo é 4 anos. Tem que ver jogos.
5: Fica.
3: Tem que ver jogos.
4: Então, de virada, assim,
3: Cuba,
4: né?
3: Véio,
4: de virada.
3: De virada.
4: Cuba, né?
3: Primeiro jogo. E eu vou te falar uma coisa. O jogo de ontem da Coreia e a Croá...
4: República Tcheca.
3: Ontem foi o melhor jogo da Copa.
4: Ah, foi sim.
3: Sim, só teve dois. O do México foi
4: via atacadista e já voltamos.
3: Já a África do Sul.
4: Quando os tchecos abriram o olho, já os coreanos
3: sim,
4: já tinham
3: virado.
4: Os coreanos estavam fechando.
3: E o pessoal da África querendo sair tocando bola. Hã? Querendo sair tocando bola, velho. Pelo amor de Deus.
4: Enquanto um tava assim, o outro tava assim. O que tava com o Zé aberto, tá com o Zé fechadinho.
3: Sim, pior que era tudo outra igual os paredes, o coreano, tudo parede. Tu podia trocar uns 40 lá que no intervalo, tu não vai saber quem que é, cara. Fala a verdade, dá pra fazer esse cambalacho.
5: Mas não é só os coreanos, né? Tem outros que são
3: tudo pra fazer esse cambalachinho no intervalo, troca 12 lá, ninguém vai saber.
5: Japonês,
3: né,
5: também é parecido.
3: Só
5: corta
3: o
5: cabelo,
3: não, esse já dá pra diferenciar. O Song é o mais alto deles, era o maior deles e o melhor jogador. Dor, né?
4: Diferente.
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4: O que tá acontecendo hoje aqui?
3: Vou mostrar o Michel pra
5: dar um programa.
3: Sabe por que ele tá assim hoje?
5: Diego. Sabe por que ele tá assim hoje? Ele falou com o amigão dele, agora fizeram as pazes, tá tudo
4: certo. Ah, sério?
5: Sim.
4: Que legal, cara.
3: Meu parceirão.
5: Meu parceirão.
3: Jaime? Mas é meu parceirão, gente finíssima. Hoje pela manhã batemos um papo aí.
5: Tá na Copa, né?
3: 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Lucas Cássio
5: Service.
3: No bairro Presidente. O Beto, tu não tá no papo que bancada. Dá uma acalmada. Pelo amor de Deus.
5: Tá na Copa.
3: Ah, tá louco, gente. Calma, Beto. Lucas Car, certo no bairro Presidente Médici. 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Ó, amanhã.

0: E domingo é Tramontini, vai lá. Abraço, Bruno. Tupigás, faltou o gás, chame Tupigás. Abraço, Ivan Carlos Tramontini também com a gente. 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E Loxan, locação de equipamentos. 1:11 nesta sexta-feira. Quer participar com a gente aí? Participa. Se não quiser também, tá tudo bem. Tá tudo certo, tá de boa, tá tranquilo. Hoje não tem pergunta, não tem enquete, não tem nada. Estamos em Copa do Mundo. Estamos em clima de Copa do Mundo. Quer fazer enquete?
1: Fazer enquete, ver se o Brasil vai ganhar amanhã. Quem acerta? Tu copiou?
0: Entre nós ou o povo?
1: Não, o povo.
0: O torcedor quer participar dessa enquete ridícula que o Drake acabou de falar aqui agora? Se o Brasil é favorito contra Marrocos. Eu acho que é difícil o jogo amanhã.
2: Mas é favorito.
0: Favorito?
2: Favorito. Boa tarde, Marlon, colegas, audiência.
1: Cara,
2: também, né? Tava folia esse programa, pelo amor de Deus. Vamos colocar a ordem, né?
0: Tava folia, não.
2: Tem que colocar a ordem. Em vários lugares foi colocado ordem, né? Agora é mais um aqui. Mas assim, o Brasil, na minha opinião, ainda é franco favorito contra a equipe do Marrocos. Mesmo o Marrocos vivendo um excelente momento ali, foi quarto colocado na última Copa do Mundo. Mas Brasil é Brasil. Não tem. Eu acho que o Brasil talvez não seja favorito entre as grandes, tipo, pega a Argentina, pega uma questão da França, da Espanha, mas com todo o respeito ao Marrocos, que é, na minha opinião, o principal adversário do Brasil no grupo. É um jogo muito difícil, principalmente na estreia de uma seleção ainda enfrentar, eu acho que a melhor seleção, acho não, é a melhor seleção, na minha opinião, que o Brasil vai enfrentar na primeira fase, mas ainda, na minha opinião, ela é favorita.
0: Boa tarde, Diego, tá tudo bem, né? Beleza, já atropelou mesmo, tudo bem. Aí, Drayton, quero saber de você o seguinte, o Meritão parece que já foi. Tô vendo com malas aqui o Meritão, não sei se isso aqui é IA ou não, mas o Meritão... 90% está deixando a Chapecoense e o destino, segundo o nosso Beto Bendito, seria o Mirassol. Tem informações aí, Draito? Boa tarde.
3: Boa tarde, Marlon. Boa tarde aos colegas. A primeira informação que a gente tinha é que o Meritão poderia estar indo para o Vila Nova. E aí hoje recebemos através do Beto a informação de que o Meritão poderia sim estar indo para o Mirassol, uma proposta aí. O Mirassol atravessou do Vila Nova e pode sim estar indo aí para o time paulista também. Mas nada 100% definido ainda, não tem nada, são informações extraoficiais que a gente aguarda e a confirmação do próprio clube também, mas tem aí também o Mirassol na disputa aí pelo Igor Meritão.
0: Tá certo, boa tarde Beto, tudo bem?
4: Boa tarde Marlon, boa tarde colegas, ouvintes, infelizmente, hein? Eu acho que o Meritão é um cara que poderia ajudar muito aqui, e vai ser difícil, pelo que a gente tá vendo, vai ser difícil uma peça de reposição, já temos uma certa escassez de jogadores nessa função, e aí ainda um dos jogadores que, e para mim, pelo menos me agrada, era o Meritão, está indo embora. E não está indo para qualquer clube, não. Está indo para o Mirassol. Então quer dizer que, de repente, aqui foi mal aproveitado. Tu não tem mais alguma informação, Marlon? Eu tenho um drone, né? Dois drones que dão informação. Sim. O teu eletricista não tem mais informação.
0: Não pedi.
4: Ele tá na Copa?
0: Não pedi. Hoje ele não tá conversamos na sobre informações.
4: Você já fez as pazes?
0: Pra dar uma acalmada. Boa tarde, Michel. Tudo bem, Michel? O Beto tá saidinho. É sexta-feira, né, cara?
5: Sextou, né?
0: É brincadeira.
5: Sextou, mas tu não sextarás.
0: Tu vê como é que pode, né, cara? Assim, ó, eu não tô brincando agora, não. Não quero brincar nesse momento. Mas a Chapecoense não jogando, tudo fica mais leve.
4: Sim, porque.
0: E gente... parece que eu tô brincando, mas não tô brincando. E é verdade, desde que já parou o campeonato, nós estamos mais leves aqui. Não recebemos bomba de um lado, não vem bomba do outro, não vem jogo atrás de taca. E, cara, pra você ver a draga que estamos também, né?
4: Mas isso tem uma lógica, né? A gente não gosta de perder. Claro, ninguém gosta de perder.
0: E todo mundo fica bravo.
4: É, exatamente. O nervosismo bate. Da mesma forma que a gente agora fica, o torcedor também fica.
0: Como é que é?
3: Agora tiraram o pau, ficou só o laço.
4: É, agora é laço, só e laço.
2: Não, agora não é descanso, agora
0: os caras estão. Nós estamos também descansando, nós. Estamos na Copa, que é mais relax, né,
4: quem
0: Michel?
4: Bate também tem que
2: até minha ursa da Copa do Mundo.
4: Até minha ursa tá melhor já.
5: Tô, Marlon, tô gostando sim, tô gostando. Vi uma jogada ontem importantíssima, como isso é um torneio. Eu acho que essas pequenas jogadas vão fazer a diferença. Esse foi o latereio de ontem.
0: Sim.
5: Eu acho que é importante a gente. Quando falo, gente, boa tarde, Beto, boa tarde, Drayton, Diego, boa tarde, Natan, boa tarde a todos os nossos ouvintes. É que se tu não fizer assim, tu não fala.
0: Com ser, aqui
5: é
0: não.
5: Falaçada,
0: é brincadeira.
5: Que coisa.
2: Que é?
5: E eu acho que falaçada. É importante a gente.
2: Que legal.
5: A seleção brasileira tomar o conhecimento o quanto antes de qualquer tipo de jogada que o Marrocos já fez em outras competições, na fase classificatória, na fase eliminatória. Acho que tem que ter esse entendimento, porque qualquer lance muda o jogo, muda a história do jogo. A gente viu ontem, né, o time da Coreia do Sul, um time da Coreia querendo fazer um jogo mais, né, cadenciado, toque de bola, e já pelo contrário, o time da África do Sul, tranco e barranco e correria. Eu acho que foi decidido o jogo num lance de puro individualismo ali, né? Aquela bola no meio da área, onde o atacante faz aquele giro ali e define o gol. Acho que a gente tem que cuidar muitas vezes. Ah, mas eles não têm um jogador que faça isso. Todo time tem um jogador que faça articulação, todo time tem um jogador que faça uma chegada rápida pelo um corredor, todo time tem. Então, tomara que a soberba não tome conta, e achando que são os melhores do mundo, que estão no mesmo time, que tem gente ali querendo espaço, e tem muita gente ali nesses outros times aí, que também tem uma carreira grande pela frente. Né? Então, é bom que tenha muita atenção do início ao fim de cada jogo. Ontem, eu não consegui assistir o jogo do México, né? Mas
0: México e África do Sul, à tarde.
5: À tarde, né? Não conseguia assistir o jogo por, né, atividade de trabalho. Mas eu queria ter visto o México jogar. Não perdeu nada.
0: Mas
5: é importante porque.
0: Ainda foi, teve dois expulsos da África do Sul e o México pipocou ainda pra conseguir fazer dois gols. Aqui, jogando em casa na altitude. Lembrando que no México tá jogando com altitude a seu favor.
2: Contando com uma ajuda do goleiro no primeiro gol ainda, né? Do goleiro, do zagueiro, né? Da África, que entregou também, né?
0: O goleiro vai sair aquele jeito ali. E o zagueiro também. Já tá de costa, né? E dominou a bola errada.
5: Mas fica, o que fica aí, o alerta é esse aí. É um latereio.
0: É bola parada.
5: É uma bola parada. Diferente. É uma coisa aí que possa mudar o rumo do jogo. Mas. E a gente está fazendo isso também? A gente conseguiu já entender que pode ser feito um latereio, seleção brasileira fazendo um latereio, fazendo uma jogada de bola parada, alguma coisa, ou eles vão continuar com essa função da individualidade, de cada um fazer o melhor que pode e ir para cima do defensor? Esse que é o problema. Eu quero ver primeiro essa seleção, como que vem a nossa seleção, né, Marlon? Essa aqui é a verdade.
0: Tem novidades na seleção aí também ontem, né, que o Ancelotti pode estar mudando a equipe e botando aí o Luiz Henrique no lugar do Rafinha. E o Endrick chegando na frente aí para não ter, porque precisa de um 9, né? Ele falou a respeito, não ele, mas os cronistas lá, a respeito do adversário da seleção brasileira, adversário que é o Marrocos, da seleção que joga em velocidade sempre alta. Então, eles estão, pelo menos estão estudando o adversário. Eu acho que isso é o primeiro passo para a seleção entender que ali não tem 11, ali tem uma seleção. Então você pode adaptar conforme adversário também. E se estão vendo. E eu vi o Marrocos, transição rápida. Pode. E não tem posse de bola.
2: É velocidade.
0: Mas os caras jogam pra caramba. Sempre ofensivo, sempre
2: tem
0: ofensivo.
2: Intensidade, intensidade.
0: Vamos chamar o Via e vamos bater um papo sobre isso também, sobre essas mudanças, possíveis mudanças na seleção brasileira pra enfrentar o Marrocos amanhã. E é claro, os jogos de hoje, os jogos de ontem. É Copa do Mundo, meu irmão. Como é que é o nosso slogan? Se é um ou mais.
5: Sendo um ou não.
0: Sendo um ou mais, ou 300 ou 500, importa que a Condá tenha a melhor Copa. Seria mais ou menos isso.
2: Não sei.
0: Daqui a pouco eu vou decorar. É muito grande o slogan. Mas é top, é show. Sendo um ou não, a Copa é melhor na Condá. 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
0: Muito bem. De volta. De volta. É bom os nossos bastidores. Um dia vão deixar o microfone ligado. Só pra
9: você.
0: Você vai ver o que acontece aqui. Vamos deixar o microfone ligado. Vocês vão ver. Vamos
1: começar com a Chapecoense.
0: Agora, nessa, todo mundo deu seu destaque, já falamos um pouquinho de Copa. Depois, no segundo tempo, falamos mais da Copa do Mundo. Chapecoense também tem prioridade aqui. Drai tem informações e aí eu tô achando que Chapecoense está se desfazendo, né, entre aspas, né, usando uma palavra maldosa, de jogadores que podem fazer falta aí nessa retomada. Mas, eu hoje pela manhã, vou falar uma coisa, eu escutei os torcedores que não estão gostando de algumas coisas, parece que vai ser mais do mesmo. Chapecoense vai, segundo eles, vai esperar chegar lá no final para dizer que trouxe esses três e não deu para trazer outros. E parece que vai ser assim dessa forma. Tentamos esse, não conseguimos. Tentamos aquele, não conseguimos. E vem os três aí para compor o grupo. Por favor, Dai, vamos trazer umas informações da Chape. Vamos bater um papo sobre isso. Porque, cara, a Chapecoense tem Copa do Brasil.
1: A Chapecoense continua ainda de férias até o dia 22, retorna dia 22. Mas eu acompanho alguns jogadores pelas redes sociais também, todos continuando na academia, fazendo treino particulares também, para não perder o pique, né?
0: Claro.
1: Agora com o mercado da bola, com a próxima janela aí para ser aberta, e os rumores, os burbulhos que tem aí nas mídias, enfim, tem alguns nomes que também podem estar saindo da equipe, que é o caso do da Silva, João Bom, e também do Hermeson. São nomes aí que chegaram esse ano na Chapecoense e que pode também já estar sendo emprestado ou vendidos pela Chapecoense nessa próxima janela. Além de outros nomes que a gente já tem falado aqui, como Walter Clara, agora o próprio Igor Meritão. Bruno Leonardo voltou mais uma vez, um nome forte a sair da Chapecoense. O Rubens também. Então são nomes aí que a Chapecoense está daqui a pouco trabalhando para empréstimo ou uma possível venda também para outros clubes. Por enquanto, por hora, são notícias extraoficiais, nada de 100% confirmado. O que mais está mais avançado de negociação é o Meritão.
2: Se tu for analisar, né, Marlon, Igor Meritão, no começo da temporada nós falamos do meio de campo da Chapecoense interessante. Camilo, Igor Meritão, João Vitor, próprio David, Carvalheira, Giovanni Augusto, Jean Carlos, Robert, que lesionou. Esse foi uma perda importante para o sistema da Chapecoense. Era um cara que dava intensidade e velocidade ao meio de campo. Essa transição de saída de bola da Chapecoense. Mas agora, quando você vê, e se formos analisarmos tudo que a gente falou aqui sobre a quem poderia ser contratado, que setores, né? Nós falamos aqui em ser contratado, nós falamos de zagueiro, lateral direito, extrema e atacantes. Nós em nenhum momento falamos assim, meia, né? Talvez um primeiro volante, segundo volante. Podem até me corrigir os colegas aqui, mas eu acredito que nenhum pedia uma contratação dessa maneira. E agora surgem rumores aí, eu acho que o Igor Meritão não vai ficar, pelo segundo informações que eu obtive, vai sair, ou Vila Nova ou Mirassol, e o próprio Jean Carlos também, provavelmente está de saída também. Então a Chapecoense perde dois jogadores no meio de campo, e a gente também não vê grande força para contratações para reposição, ou até mesmo em outras posições que a gente espera aí uma mexida no time também. Então é aquilo que tu falou antes, talvez três jogadores, nós não conseguimos. Eu obtive informações do Maurides, que a Chapecoense foi atrás do jogador, tudo, mas agora talvez esteja mudando o tiro. Eu não quero um centroavante mais parado, eu quero um cara mais de movimentação. Daí tentou André Henrique, que não vem, esse esquece. Então, tipo assim, não é aquele cara que nós queremos. Então não tem, então não vou trazer. Então isso aí me preocupa, sinceramente me preocupa.
0: Falando de novo, já aconteceu isso com a Chapecoense.
2: Bastante.
0: Já aconteceu isso com essa, com a Chapecoense em cada momento de janela. Por isso que chegou até a mim essa conversa, assim, meu pai. E aí é brabo, né? Aí nós temos que...
5: E o Pedro Henrique é de Caxias, né? Ele deve estar acertando com o Juventude, né?
0: Ele é dali.
5: É.
0: É o rei da bandinha, o Guardanapo Amassado. Ele que fez a música. Um
2: abraço pro Nerê,
4: sozinho do Bonato. Ele e o alemão, né?
0: Isso,
4: era ele e o alemão.
0: Os dois.
2: O isso alemão aí.
0: Tá numa seleção, tá?
2: Não, ele tá lá em...
0: Ele tá centroavante. Ele é artilheiro.
2: É, ele sim, foi...
0: Tá destaque
2: ele de... tudo. O time dele entendo. Perdeu a final lá, não sei se é da mas Conference ele
4: é
2: League.
4: É, eu acho que é.
2: Que é a terceira divisão, né, do...
4: Mas tá lá,
2: a metendo... Champions, a Europa e a Conference.
0: Agora, Beto, preocupa,
2: né, Sociedade,
0: Beto? Você precisando de um centroavante. E assim, o André Henrique, o Grêmio pagou 6 milhões por ele. Por ter uma parte, nem é 100%. E o Grêmio está negociando para a Turquia, porque não pode perder o dinheiro que já perdeu no André Henrique. Me preocupa a Chapecoense vai buscar quem de centroavante? Quem
4: não, e não é só o centroavante. Aí você já tem dificuldade no teu elenco. Tu tem três ou quatro peças que se destacam. Aí essas peças estão indo embora. E aí a reposição. E aí já faltava mais alguns setores que a gente tinha muita carência. E aí me preocupa que saem os bons e eu não ouço falar do Marcinho, não ouço falar do Ítalo, não ouço falar de Bruno Leonardo. Ah, só especulações, mas... Pô, daí tu perde... Pensa só, tu perde o Meritão, tu perde o Jean Carlos, tá? Aí fala assim, um Emerson e também quem?
0: Rubens, o Emerson.
4: O Emerson.
2: Parece que molhou Pedro Henrique.
0: Molhou também.
2: Parece que moiou.
4: Ah, esquece. Aqui não Juventude. Vai vir. Ah, não vamos trazer jogador nenhum aí. Vamos então, fazer uma
0: então
4: piada.
0: A preocupação do torcedor tá certo.
4: Tá certo, falar agora tá certo. Não vai vir nada. Não vai vir nada.
0: Sabia,
4: pelo visto, pelo visto que nós estamos vendo e o que eu ouço falar, não vai vir nada. Esquece. Só que é muito preocupante, porque o torcedor pode... Né? O torcedor vai enlouquecer. É, se não vier, pelo menos uma resposta de 5 jogadores, o presidente falou que viriam 5 jogadores, mas aí tem que ver que jogador. Ah, vai vir pra ser titular, mas se você já tá quebrando o time, quebrando o que eu tô falando na qualidade. Aí qualquer um que vem já é reforço. Mas aí vai dar resposta positiva? É verdade, é preocupante.
0: Me preocupa mais por causa da Copa do Brasil. Eu sei que o Brasileirão é complicado.
4: Não, o Brasileirão
0: com dignidade, eu entendo isso tudo.
4: O Brasileirão já foi, pontos, já foi. 30
0: pontos. Mas a Copa do Brasil
5: demais, pô, né?
0: Dá pra acreditar um pouquinho na Copa do Brasil. Daí o Beto fala uma coisa que o pessoal também falou comigo hoje pela manhã. Daí o Marcinho não vai, o Bruno Leonardo não vai. Agora o Drive tá dando uma informação que foi cogitado que o Bruno Leonardo pode estar saindo. Mas esses nomes não aparece ninguém pra pegar, pra colocar no mercado. E... É, o Beto também trouxe, até anotei aqui, fui buscar agora, que o Enori tá colocando, tava
4: tentando colocar alguns jogadores que não tem interesse,
0: certo, mas tava tentando buscar times para esses jogadores.
4: Exatamente.
0: Mas nada até agora.
4: De concreto, ou pelo menos que a direção esteja comentando, sabe que eles não são de falar muito,
0: eu
4: né?
0: Eu sei disso.
4: As informações elas acabam vazando, mas assim, a direção abertamente não fala nada. Mas o Enori está trabalhando junto com o Rafael Lima, Neném, enfim, estão trabalhando para colocar vários jogadores de outros clubes.
2: Isso é uma crítica.
4: Mas colocar os ruins, tá? Não os bons.
5: Eu não, tenho, os bons eu... é fácil, quero ver colocar os
2: bons. Todos os clubes.
5: Aí quer mostrar o trabalho.
2: A gente tá olhando aqui agora, porque em todo que é site aparece os possíveis que os clubes de futebol a nível nacional estão, vamos supor assim, esse cara aqui eu não vou aproveitar. Sim. E tal. Faz uma lista. Cara, a Chapecoense é a única que não faz isso. E não tô dizendo que tem que fazer, mas o Fortaleza lançou uma lista. Outros clubes lançaram lista, que é normal você ter lista, só esses jogadores
4: não,
2: aqui.
4: Não vão fazer
2: não
4: parte,
2: se enquadram, não tem.
4: Não interessa para o segundo semestre.
2: Eu acho que até uma. Não é nem para meter pressão no jogador, que isso aí tem contrato e eles não têm culpa de ter vindo aqui. Teve culpa quem trouxe e assinou aqui para os caras estar aqui. Isso é uma grande realidade. Mas quando você faz uma lista dessa, que possíveis, o Grêmio falou já uma lista de 7, 8 nomes. Né? O Internacional também, alguns jogadores já. Fortaleza, uma lista. O Mirassol, outra lista. Então, isso é normal no futebol.
9: E aí nós aqui, ah, mas não dá porque se não sair... Não, mas você tem que demonstrar realmente que você, ó, esses caras aqui não estão no plano. E até pro torcedor, pra tu dar uma resposta pro torcedor, de olhar, não, realmente, ó, não é que eles... Talvez não dê o negócio, tudo bem, mas tem essa lista aqui que tem alguns jogadores que a Chapecoense não quer. Tudo bem, tem que correr muitas vezes quieto, calado, pra tentar, beleza? Eu sei como é o mercado. Mas às vezes você dá uma resposta pro torcedor. Esse é o principal objetivo.
5: É isso que a gente busca. Muito bem a fala do Diego, porque a gente não sabe o que, que se busca, o que, que a Chapecoense procura. A Chapecoense está contente com o que hoje no elenco? Qual que é a função hoje mais que mais precisa hoje na Chapecoense? Esse que é o problema. A gente não sabe... Ah, eles não têm obrigação nenhuma de falar. Beleza, não tem obrigação nenhuma. Porque a gente sabe que é assim, né? A fala é assim. Eu não tenho obrigação de falar, eu faço o que eu quero e tal. É meio que assim, mas o problema é a torcida, é a resposta, né, Diego? Muitas vezes é isso que a gente fala. Porque quando a gente vê... nossos atacantes não estão fazendo gol. Pô, ele tem que trazer um atacante, então. Tá, mas aí o nosso lateral tá tomando bola nas costas. Tá, mas aí então tem que trazer um lateral. Tá, mas aí o nosso zagueiro estão jogando em linha entre os zagueiros e estão batendo cabeça. Tá, mas aí então tem que trazer um zagueiro. Tá, mas o nosso meio campo não tá articulando, cara. Nosso meio campo não tá fazendo a conexão, fazendo a movimentação certa para conectar a defesa com o ataque. Tá, então tem que trazer um meia também. Tá, mas o que que nós temos, então? Nós temos o volante Camilo, que é a Orconcura, a gente fala, que não tem como não falar sobre o Camilo. O Camilo hoje é um cara que joga em qualquer um dos times de Série B, joga em vários outros times de Série A, e é o Camilo. O que mais que a gente tem para ajudar o Camilo? Tá, vamos lá, Jean Carlos. Tá, mas ele foi colocado na relação que está de saída. Quem mais que pode ajudar o Jean Carlos que tem qualidade? Não falaram ainda sobre o João Vitor. João Vitor não está ainda, mas a gente já recebeu aqui que o Igor Meritão está de saída. Então quer dizer que o que era para vir para ajudar, não tá vindo, a gente não tá ouvindo falar. Mas o que poderia nos ajudar, tá saindo. E o que nos atrapalha hoje, que nos atrapalha no ataque, que é a dúvida que nós temos entre Bolasie... Nós não, né? Eles têm Bolasie e Neto Pessoa. Foi falado de Bolasie e Neto Pessoa. Vai ser emprestado. Quem vai querer assumir uma dívida de 90 mil reais, porque se for emprestado, vai ter que pagar metade. Ou, de acordo com a negociação... O clube vai ter que pagar. Daqui a pouco o clube vai falar assim, ó, vamos pagar metade do Bolasie. Tá, quanto é que é o Bolasie? 190. Ah, para aí, por 120 eu trago um melhor. Então eu vou ficar com um cara meu, vou ficar com um cara da Chapecoense para ajudar a Chapecoense para desovar lá, e aí eu vou acabar eu tendo que me encalacrar aqui com um cara. Com um cara que a gente sabe, que é 70, 80 mil no máximo. E hoje nós falando bem o português, é 70, 80 conto.
9: E lógico, não, né, Michel? Mais que isso. E tem outra, né?
5: Muita pessoa não vai sair.
9: Não, eu também. Eu acho que não vai.
5: Por isso que eu tô falando. E aí, Bruno Leonardo, 150. Neto Pessoa, Bolasie, 290. 450 mil.
9: É, grana. 440 mil. Aí tem, dá pra trazer pode ser que também que tenha alguns jogadores, né, Marlon, que eles têm contrato até final do ano. E o cara também pensa assim, eu não vou ficar pro ano que vem, né? Não, alguns têm 27. Mas eu tô dizendo que tem alguns ali que tem contrato até final do ano, que viram que até agora não tiveram oportunidade, e o cara não vai querer ficar pro ano que vem, entendeu? Ele não vai. O Igor Meritão é um cara que ainda ele tem um bom comércio na Série B. Ele tem um bom comércio na Série B. Claro. Tem. Mas o Jean Carlos, o próprio o Hermerson.
5: Não dá pra saber uma oportunidade.
9: O Hermerson deram tanta oportunidade pra gente, pra alguns aí, então, cara.
5: O que estão liberando agora pra emprestar? Não é brincadeira. 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
0: 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Tem uma pergunta pra fazer aqui pra vocês. Vou dar um tempo do intervalo, porque assim, vamos emprestar aí o Marcinho pra Série B? Série A tem mercado?
9: Não.
0: Bruno Leonardo, Série A tem mercado?
9: Não.
0: Walter Clark, Série A tem mercado? Não. Vamos conversar sobre isso. Tem jogadores que podem deixar a Chapecoense, mas qual seria o mercado desses jogadores? A não ser
9: Série
0: que
9: B?
0: A não ser que o nosso... o nosso como é que é o nosso bar? Empresário. Faça milagre, hein?
4: Aí tem uma coisa agora que me deixa. Eu estava aqui pensando que me deixa preocupado. E aí você não.
0: Tu tá preocupado, não?
4: Sim, presta atenção. Quando a Chapecoense vai contratar um jogador que perde para um Náutico, não, a Chapecoense ofereceu 100, o Náutico ofereceu 300. E agora que nós temos jogador para liberar para Náutico, para isso aqui, eles não vão ter que pagar metade do salário, mas os caras não são os bambambam? Os nenê pobre não somos nós? Agora nós temos que pagar o salário do jogador ainda para colocar?
9: Cada um conta a história, né,
4: velho?
9: Cada um conta a história.
5: Cada um com seus problemas.
4: Mas daí não
9: entendo. Não sei mais qual que é a história, né? Cada um conta a história,
5: tem,
9: né?
5: Tem onde está e fala urubu, cada um. É aquela coisa que
9: ô, Marlon, mandar um abraço aqui pro seu Figueira, lá do CTG Sangue dos Farrapos. Estava lá meu tio, lá na sapataria, lá. Ele disse que é um ouvinte assíduo aqui da
0: Pelota 10. Um abraço. Fazer um programa só para mandar os abraços pros ouvintes. Sabe o Max? Nós falamos agora, ele mandou aqui, ó. Tá aqui, tá vendo a gente no YouTube aí, ó.
9: Max é gente boa demais, cara. Um abraço,
0: Max. Ele botou aqui, ó. Mas eu vou ler porque eu mereço.
9: Não mereço. Chama o intervalo aí.
0: Não vai chamar. Quem chama sou eu. Corta. Ninguém vai ouvir você.
9: Corta o microfone. Corta.
0: Escuta aqui. O Max falando aqui. Você é um exemplo pra mim, meu amigo. Nunca tivemos oportunidade de nos conhecer. Mas não sem puxar nada. O saco, gosto muito do grande profissional que você é. Sempre falo dos colegas de ti. Você é fera, meu irmão. Razão, meu Deus do céu, rapaz.
5: Ele fez copia e cola, ele mandou.
9: Já que é hora.
0: Ele fez um abraço.
9: Ele colocou teu nome no
0: chat. Vou mandar um abraço pra galera da mecânica
4: Tolote, que estão lá. O Rick, meu
9: abraço
4: filho, o
9: Bonato.
4: Abraço aí, meu gordinho. Tamo junto.
9: Abraço, Bonato. Márcio Bonato tá na escuta.
4: Márcio Bonato?
9: Gigante.
0: Hoje é sexta-feira, dá.
5: A gente mandou um abraço. Louco. Ficou bem demais na internet. Foi o Daniel Bielak.
0: Sério?
5: Tá te vendo.
0: Grande Daniel Bielak, lá de Caxias do Sul.
5: Pediu pro Beto falar aquela do urubu.
0: Fala, Beto, do urubu.
4: O urubu, quando tu tá, não faz ruim, cuidado. Dois urubu voando. O de baixo faz sujo de cima.
0: Pronto. Ai, cara do céu, é brincadeira. Drayton, termina o programa falando. Termina o nosso primeiro tempo aqui falando assim: me dê, papai.
9: Quer dizer?
0: E daí chama o intervalo, vai.
9: Me dê, papai. Vem,

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11: De volta com o nosso Resenha por aqui nessa sexta-feira, 12 de junho. Hoje é o dia dos namorados, né? Namorados, tem aquela música maravilhosa no seu coração aí, rapaziada? Dá pra vocês contar pra gente? Tem alguma música, Beto, que te bate o coração mais forte quando tu lembra de alguém nesse dia, Beto, ou não? não costuma ter mais, tem várias músicas, eu acho, no decorrer da carreira.
12: O cara gravou um CD já.
11: É, no decorrer da carreira, eu acho que já tem CD triplo de platina. Eu acho que é verdade, eu acho que é isso aí, né?
13: A música, às vezes, você não lembra da música, você não gosta da música por lembrar de uma pessoa.
11: Na hora que tu tá naquele rala e rola, tu gosta de ouvir música, que tipo de música? Eu gosto de ouvir rock,
13: geração. Naquela hora, não tem que ter música na hora, porque não interessa a música.
11: Ah, então beleza. Aí tem música, eu gosto de botar uma música primeiro, né, Beto? Aquela o coisa Beto, toda.
12: Mestre, eu preciso de um milagre.
11: Olha, Beto, olha. Acho que não. Falando por causa muito própria. Publicidade. Né? Tá falando por causa própria, né?
12: Ele canta aquela, levanta-te, levanta-te.
11: Não, amigo, tá cara, como é que pode chamar uma brincadeira dessa e vir tudo essa palhaçada, cara? É, deixa quieto. Que isso,
13: Beto?
11: Faltou o gás, Beto?
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11: 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Essas tiragens aqui nós tínhamos que ter o nosso programa do YouTube. E teve um projeto, foi feito o lançamento. Não teve. Inclusive, não teve um lançamento. Nossa, nós já temos um programaço no YouTube. Nós ia ter equipe nota 10 falando de tudo.
12: Meio.
11: Seria diferente, mas daí eu acho que o pessoal viu que nós ia ser
12: 200% de corte.
13: Tem coisa que a censura não permite, né?
11: Ainda não permite.
12: A censura não permite.
11: Ah, é. Então, no YouTube não dá, né? Mas tu gosta de uma musiquinha, Daito, Dias Namorados? Tem uma musiquinha pra Dias Namorados? Tem?
12: Tem.
11: O que que você...
12: Dona, roupa nova.
11: Ah, roupa nova. Conhece, né? Pô, conhece, cara. Conhece. E daí também vai uma musiquinha naquele momento. Ou você até, ou só até a hora do vinho?
12: Não, Tentando lembrar quando que
13: vai
12: foi.
13: Vai estourar o cateto.
12: Tá tentando... se foi.
11: Ele tá tentando lembrar até estourar o cateto. Cara, o que, que é isso? Não dá pra falar nada. Dia
13: 12, é muita cumplicidade. De
12: Deus, cara. Já comprou o presente?
13: É muita cumplicidade.
12: Sabe que hoje é a data que mais vende, né? Dia das Mães e Dia dos Namorados vende mais, né?
11: Do que com
12: Dia
11: certeza, porque é dobrado,
12: Dia das Mães,
11: é duplo, né, cara?
12: Tu tem uma mãe só.
11: Né? Isso é beija bem, né? E aí, Michel, gosta de musiquinha também de Dia dos Namorados? Tem uma musiquinha aí que bate mais forte ou tá tudo em paz? Tá tudo beleza. Ou tu também tá no teu melhor momento agora aí. Pessoal, tu não tá solteiro, fala que tu tá no melhor momento. Eu tô bem pra caramba, né? Aquela coisa nós sabemos, né?
14: Acho que o silêncio fala muito, Marlon.
11: É verdade.
14: porque se tu for analisar, o grande momento da vida da gente é a gente entender o sentimento que a gente faz com que as outras pessoas sintam a tua presença.
11: Que é isso, hein?
14: E nesse momento é um momento muito bacana que tu divide um tempo da tua vida com alguém, com uma pessoa. Eu acho que é importante falar sobre isso. As músicas, elas marcam alguns momentos.
11: Verdade.
14: Mas o grande tchan do negócio é tu conseguir entender a tua parceira pelo olhar.
11: Que é isso, hein? É um coach mesmo, hein, Fernando Paim? Fernando Paim é um coach, hein, Fernando?
12: Isso é a depressão do solteiro.
13: Isso é um coach da depressão.
12: Michel, nós podíamos fazer um coach da depressão.
13: Pá! Melhor que isso é só Jorge Santana.
12: Meu pai! Ô, Hilton Pereira.
13: Deputos outros
12: tempos.
13: Melhor que esse aqui, só Jorge Santana.
11: Vocês viram ele ontem?
12: Claro,
11: o cartão vermelho?
14: Eu, como eu falei antes, graças a Deus eu não consegui assistir.
11: Meu Deus, cara. Ele
12: se perdeu da Copa, né, Marlon? Tu perdeu uma grande chance da
13: risada. 50 aparelhos aqui, mas no óculos, aqui, televisão no óculos,
11: pra poder. Câmera, né? Aquela coisa toda.
12: Tu entende, aquilo é uma câmera.
11: Mas ele foi bem, né, ontem. Acho que as expulsões não foram exageradas.
14: Pode falar, né?
11: Porque aí é brabo, né? Inclusive o árbitro de ontem também, Coreia e Tchequia, também foi bem. É mais fácil, né? É Tchequia.
14: Tchequia.
11: Sabia que é Tchequia? Tchequia. É brinca, quando eu fui, eu escrevi errado aqui. Não, é Tchequia mesmo, é brincadeira. É porque é mais fácil apitar a Champions League.
12: É mais fácil apitar a Copa do Mundo. Primeira fase, eu quero ver no mata-mata, depois que os caras não querem ir pra casa. Aí sim. E outra coisa, né, Davi? Parece que a CBF tá fazendo vistoria aqui na Arena Condá, né?
13: Tá fazendo vistoria.
12: Tá fazendo vistoria e já a Chapecoense fez. Vai. E outra coisa, falar: cadê o semiautomático? Fazer vistoria, beleza, mas o semiautomático era pra estar no começo do campeonato,
13: não, é depois na oitava. República Tcheca. É República Tcheca.
12: O... Não, é Tchequia.
13: É República Tcheca.
12: Tá, não, sim, sim.
13: No
12: sim.
13: Português.
12: Mas é Tchequia.
13: Sim, mas
12: é
13: você
12: é
13: fala Tcheca.
12: Tcheca. Kia.
13: Tá, tu tá teimando com tudo.
12: Se duplicar, se duplicar fica como?
13: Mas que homem,
12: se duplicar, tá fica louco? Como?
13: Tá louco, meu? O país dos caras que quer. Mas, mano do céu.
12: Ele assistiu o jogo, ele não viu o que tava escrito. Ele Tcheca.
13: Isso aí não vou dar bola mais.
12: 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Já foi feita então a vistoria?
13: Já. Na verdade, continua, porque nessa parada da Copa, os 50 dias aí, a Arena Condá vai estar em reforma, né?
12: Mas qual reforma vai estar sendo feita? Porque
13: o gramado passar aqui pra ti.
12: Não, é ali nas entradas das catracas. Isso.
13: Vai ser instalada uma praça de alimentação, vai ser feita pinturas,
12: vai fazer um coberto inteiro ali.
13: Isso, vai ser
12: na praça de alimentação, vai melhorar todo ali. Onde que tinha aquela parte que ficava perto do... Tu entrava nas sociais, no caso, né?
13: Tá.
12: Aí no lado esquerdo, assim, tem o elevador e aí tinha uma...
13: Os food truck ali,
12: beleza? Eles limparam tudo ali, vão fazer um negócio muito bonito.
13: Tá, mas daí o pessoal lá das
12: alas... Era um projeto do Sandro, né? Não.
13: Me lembro que...
12: Isso,
13: ainda não pode chegar até lá daí?
12: Não, porque são alas, né, Marlo?
13: Daí não vai ter lá...
12: É, a ala sul tem o seu espaço e a ala das sociais ali, você entra entre beirada da ala leste...
13: Sul
12: e leste. Isso aí, então você vai ficar ali... Mas é nas sociais,
13: mas pro torcedor se envolver. Mas a praça de alimentação
12: vai ser só aqui do lado.
13: Até porque na parte das gerais, já tem uma parte bem já montada ali, estruturada. Tá bem
12: estruturada ali.
13: Então ali, principalmente nas sociais, tinha ainda uma carência, vamos dizer assim, de uma melhora.
12: Então eu acredito que vai ficar
13: muito melhor. Vai ser levantado higiene, também, né, o coberto. Então. Que era muito baixo também.
12: Nós,
13: né,
12: temos que botar a Mitzburg lá, meu. O Antônio tá sempre ouvindo nós. Temos que botar a Mitzburg lá.
13: O Janga vai conseguir estacionar bem melhor lá. Ficar bem melhor pro Janga.
12: O Marcos.
13: É, o Marcos tá aí já. Marcos, ele mandou Marcos.
12: Aqui. Vou lá falar comigo hoje, Marcos.
13: É pra como é que é o negócio. Ele falou que vai trabalhar com você.
12: Vai trabalhar comigo, Marcos.
13: Mas escuta, meu amigo. Desce o cacete aí, guri. Queimei assim, não disse lá ele,
12: né? Mas essas vistorias da CBF são normais, né? Perante...
13: Mas e o semiautomático?
12: É aí que tá.
13: Seria... Viu como tá fácil isso, a Copa, sim,
12: do Mundo?
13: É. O cara sai em impedimento já antes do cara pegar na bola, já sabe
12: que legal, que é
13: impedimento.
12: Né, cara?
13: Já tem o negócio, o relógio ali. É diferente, aí não tem polêmica. Entendeu? Tem que esperar o protocolo, o cara 2 metros na frente. Não, deixa aí que depois...
12: E ontem na expulsão do México, né? No jogo México e África do Sul.
13: Parecia que tava impedido, mas não tava.
12: É, tu vê, né? O cara com 2 jogadores a mais, tomaram um contra-ataque os mexicanos e muitos, os que estavam lá fazendo a transmissão, falando que talvez não era pra expulsão. E o Wilton deu a expulsão em campo e o VAR permaneceu, entendendo que ele era o último homem mesmo e ia em direção ao gol. Então, pra tu ver, né, como funcionou, na minha opinião, as 3 expulsões ontem injustas, né?
13: O Fernando Paim mandou uma foto aqui, gente.
12: Gigante.
13: Tu mandou a mesma foto?
12: Não? Pinando, ai,
13: tu mandou a mesma foto na na sexta?
12: É isso aí,
13: tem que fazer aqui, a parte da gente.
12: Mimos do Dia dos Namorados. Elas querem é isso, não querem conversa mole. Tá aí, ó, tá vendo?
13: Sei, não tem essa de música,
12: é uma baita presente, hein, Fernando? Caramba, o pessoal aqui tá dando risada com a gente aí, obrigado pelo carinho aí, obrigado, tá, gente? Vem aqui, abraços, turma da Condá, Carlos Ciotta. Abraço pra você, abraço, irmão. Obrigado.
13: Caramba, abração.
12: Tamo junto. Boa tarde, amigo. João Bom e o Emerson não tiveram oportunidades. E se fala que irão sair. Garcês parece que o Paysandu quer. São 3 jogadores que foram anunciados como jogadores com potencial futuro.
13: Mas eram apostas, né?
12: Garcês sabemos que não tem. Mas os outros dois, pelo pouco que vi, até teria. Orides Fernando da Silva. O pessoal não gostou aí da saída do Emerson.
13: Eu vou te falar, o Emerson, e já que o projeto é para o ano que vem, Série B, o Emerson, João Bom. O João Bom tem capacidade de jogar tranquilamente na Chapecoense.
12: É que tu vê, né?
13: Se como derem oportunidade. É, né?
12: Potencial, nós ficamos aqui praticamente metade do semestre sem um centroavante. Porque o Neto Pessoa foi, em tese, dar um destaque ali nos últimos jogos, principalmente na Sul-Sudeste, né? Sim. Que ele fez gols e tal. E contra o Remo ele foi bem, também, na minha opinião, ali um jogo, né, contra o Remo. E o Bolasier, que não é centroavante, querendo todo mundo investindo pro Bolasier. E aí você traz um menino desse, que é uma aposta, um cara barato em tese, tudo. Cara, nunca nem relacionado num banco de reservas de uma Série A. Eu não tô dizendo que ele ia ser titular da Chapecoense. Mas do jeito, da maneira que o futebol está se comportando a nível, vamos dizer, a da América do Sul, que você vê muitas vezes um jogador entra, tu não espera nada, de repente o cara vai lá, em 10, 15 minutos muda o patamar de uma partida e é vendido. Eu acho que essas oportunidades que são perdidas na Chapecoense, se insiste com o Marcinho, se insistiu com o Ítalo muitas vezes, insistiu com alguns outros jogadores, e nós poderíamos dar uma oportunidade. E eu não estou dizendo que não tinha que dar oportunidade pro Ítalo, pro Marcinho, como deram, e muitas vezes deram resposta, mas também não conseguiram dar aquela resposta esperada. Então poderia, muitas vezes, assim, você tá fazendo isso por uma questão de visibilidade. É muito mais fácil você colocar um Hermeson de 22, 23 anos, um João Bom de 20 anos, do que você apostar um milhão e pouco e contrato e tudo num Garcês, que vem em duas, três temporadas não fazendo nada.
15: É, mas o Thierry também tá aí assim desse jeito, e o Garcês foi uma... O Thierry tudo bem, sabemos, né, que já era.
12: Mas dentro da possibilidade, o Thierry não se lesionando, ele ajuda ainda. Não,
14: mas aí, Marlon, pra tu trocar o cheque, esse cheque em branco, pra tu trocar esse cheque, tu tem que apresentar ele pra alguém.
15: Tem que botar, né?
14: Aí tu muito bem falado, aí tu dá oportunidade pro Maurício. Não que não vá dar oportunidade, mas a oportunidade, na verdade, tu não teria que dar para o atleta. Tu teria que criar uma oportunidade para tu poder vender o atleta. Se tu não coloca, tu trouxe o cara como uma aposta, como um futuro craque aqui, para fazer dinheiro, para fazer caixa pro clube. Tá, beleza? Mas aí tu tá com ele no banco. O clube do outro lado, que tá precisando de um jogador, que daqui a pouco, com o potencial desse atleta, com a característica desse atleta, não vai vir no treino assistir o treino. Ele vai assistir um jogo. É. Então como é que tu não vai botar o menino para jogar?
15: Tem que ali, ali é que vende, né? É na hora que vale que vende. Boa tarde. Qual jogador de nível razoável vai querer vir para cá passar vergonha? Isso é sério? É melhor disputar acesso na Série B do que tomar laço e passar vergonha na Série A. Conhece o Ian?
14: O jogador Ian quer receber em dia. Jogar, ele vai ter que jogar em qualquer lugar. No momento que ele saiu de casa dizendo que ele vai ter... Quando ele saiu de casa dizendo pro pai dele que ele ia ser jogador, foi um sonho. Quando ele começou a tomar pau, quando ele teve que dormir embaixo de arquibancada, quando ele alojou no meio de outros 20 jogadores, quando eles passaram dificuldade, porque o jogador de futebol passa dificuldade. Não vai nessa que é um mar de rosa. O jogador passa dificuldade. Cara, chega um momento da vida dele que ele vai dizer assim, ó, o negócio é o seguinte, negão, eu tenho que cuidar do meu, eu vou ter que jogar em qualquer lugar. Porque, querendo ou não, o jogador de futebol, ele é um profissional.
12: Assim não, como ele nós. Não vai jogar em qualquer lugar, Michel.
14: Não, em qualquer lugar que ele for contratado, Diego.
12: Ah, se ele for contratado tudo bem.
14: No clube tá, lá, tá, ele vai ter que ir pra jogar.
12: Tá.
14: E ele vai ter que ir pra apresentar o bom futebol. É isso que eu digo. Ele tem que jogar. Ponto. E ele tendo que jogar, ele vai escolher jogar onde? Vai jogar, escolher um time que vai pagar ele. É como você é vendedor.
12: Tá, mas ele
14: Você vai trabalhar numa empresa que outros 20, 30 funcionários da empresa disseram que o salário não é em dia? Ou tu vai trabalhar numa empresa onde te paga em dia? Paga menos, mas paga em dia.
12: Mas e também tem visibilidade, né, Michel? Tu tem que ver aonde muitas vezes você dá um passo para trás, tu jogar uma Série B, mas ali tem projeto, ali tem uma questão de solidez no projeto.
14: O projeto,
12: né?
14: O
12: projeto.
14: Mas isso foi apresentado aqui, Diego? Isso foi apresentado aqui ano passado? Isso foi apresentado aqui início do ano? Isso, todos
12: aí que tá. Os
14: clubes têm projeto.
12: Não sei.
15: Boa tarde, Marlon. Sabe quem tá mandando mensagem aqui para nós? São Lourenço do Oeste.
12: Pode.
15: Mauro Voia e o meu primo Baís. Conhece o Baís?
12: Uhum.
15: Baizão. Grande Baís, Luiz Baís, meu parceiraço também.
12: Está acontecendo lá em São Lourenço.
15: Então, lá em São Lourenço do Oeste, escutando, ligado na 98.9, alojamento dos regionais.
12: Joguinhos
15: abertos. E queremos uma resposta da diretoria dos jogadores que nos prometeram.
12: Então, liga para ele lá.
15: Ia passar a barca também, e até agora nada.
12: Manda mais
15: para ele. Abraço do Mauro Voia falando e teu coração balançando. Os melhores, tamo junto.
12: Gigante,
15: Mauro. Grande Mauro Voia, abraço pra ti, abraço pro primo Luiz Baís, esse conhece de vôlei, rapaz. Esse aí, eu ia lá no ginásio, ele tava pitando, eu só ia lá, esse juiz é cego. Ele tá enxergando, a bola foi fora. Meu parceiro, rapaz, meu parceiro.
12: Gigantes, tamo junto. Dois gigantes.
15: Sandra Perim, pelo jeito os melhorzinho da Chape vão sair, né? E ficar os tranqueira. Imagine como vai ser o resto do campeonato. É, isso é uma incógnita. Até agora a gente está confiando no que a Chapecoense está buscando nos bastidores, e fácil não é.
12: Mas o jogador da Chape, que nem você olhar o Draito e um cachorrinho pulguento assim, daí tu olha o Draito, senão vamos dar uma olhada no cachorro pulguento de novo.
13: Ah, vai lá, Draito, vai.
12: E eu tô defendendo aqui, cara. Não,
14: Draito, aprende comigo, silêncio é a melhor resposta.
15: Se é pra fazer fiasco, bota a base. Série B 2027. Não, Gilberto Farias, abraço, Diba.
14: A base não tem culpa, Gilberto.
15: Não, a base não precisa sofrer isso aí agora. Pô,
12: né? A base foi até a semifinal, né?
15: É, brincadeira. Deixa eu ver aqui. Meu Deus. O cara acho que destruiu todo mundo aí. Pera aí. Pede pro Beto se nas férias do filho dele se está treinando pênalti.
13: Nossa. Nossa, porque errou um pênalti. Agora ele é o culpado pela Chapecoense ter 9 pontos, né? Meu Deus do céu.
15: Diz pro Michel que existe um negócio chamado Melhores Momentos no YouTube. Ele pode ir lá ver. Nosso Vai. Executivo de futebol está executando a Chape e o ânimo do torcedor. Daniel Maciel.
14: Manda aí, Dani, manda o link aí, Dani. Não tem tempo pra isso, cara. A vida é ao vivo, irmão. Manda.
15: Meu Deus, tamo pego com esse time. João Carlos, fica tranquilo, João. Fica tranquilo. Não,
12: ainda tamo de férias.
15: Que é isso, calma, pelo amor de Deus, rapaz. O pessoal falou aqui que pagar é obrigação. É. Se não pagar hoje, vai ter que pagar amanhã.
14: É isso aí. E jogar também.
15: É, nós estamos bem, né, Marlo, esperando. Que... Nós estamos esperando.
12: Ainda bem que os que batem também tem que descansar, né? Ainda bem, então aí tá sossegadinho.
14: Depois vem com mais raiva.
15: Não entendi. Nada. Eu não tô entendendo. Tô, tem que ler a mensagem aqui, não dá. Não fecha, não dá. Eu não tenho, é que o gordo nojento nós temos que ter dicionário pra entender as piadinhas dele.
14: Né? Tu focou aí, eu ainda continuo aqui.
15: É, entendi. 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Dito isso, eu tenho uma saudade dos galetes. Eu tô aí, né?
14: Vamos puxar um agora.
15: 36 dias eu tô nisso aqui. Então, uma saudade nos galetes, mas também são quase 12 quilos e quase. É,
12: parabéns.
15: 12 mais um.
12: 2.900 numa semana.
15: Quase, né? É isso aí,
14: meu irmão. 100 gramas de ontem pra hoje.
15: Hã?
14: 100 gramas.
15: 2.900 ontem. Ó, gordo, se eu souber.
12: Tô muito feliz, cara.
15: Eu vou te entregar,
12: irmão. Tô muito feliz.
15: Eu vou te entregar pra médica.
12: Não.
15: Você tem que parar.
12: Tô bem.
15: E tu viu que depois que tu começou com esse remedinho,
12: matou a pau,
15: tu ficou mais quieto, dá risada, a gripe não para, e tipo assim, entendeu?
12: Baixou a imunidade,
15: isso sim. O silêncio, que pelo amor de Deus...
12: Tem que tomar umas vitaminas,
15: tô... Tá mais calmo, quieto, tô
12: tranquilo, né? Cara, é bom.
15: Tu tá quase chegando no Beto.
12: E outra, né? Besteira, e outra, né? O Cleito parou de vir no programa, deu uma acalmada em mim também.
15: É verdade. Cara,
12: voltou a falar besteira.
15: Voltou? É verdade.
12: Eu olho,
15: é
12: agora.
15: Né? Porque assim, o Cleito é do nada, ele tá aqui. Pois é, nós temos que... Pera aí que eu acabo de ler a informação. É, nosso Cleituba é diferenciado, tem que contar uma coisa. Dray, tu escolhe uma música pro programa depois que vai vir aí, que é especial hoje, Dia dos Namorados. Uma música pra você.
12: Pra mim?
15: Pra você. Ué,
12: ai, meu Deus do céu. Pode ser Dona.
15: Pode ser. Dona. Fechou. Pra você, Diego, uma música.
12: Ah, tinha que ser aquela do Detonautas. É, Você Me Faz Tão Bem.
15: Você Me Faz Tão Bem. Detonautas. Ainda bem que não é Restart. É brincadeira. Pra você, Michel, uma música pra depois. Música?
14: João Paulo e Daniel. Estou apaixonado.
15: Estou apaixonado.
14: É brincadeira.
15: Quero meter o meu em
12: você
13: pode ser um rockzinho, além do horizonte.
12: Além do horizonte existe um.
15: Boa pedida, vou guardar aqui. Vou rodar hoje, primeiro bloco.
12: Guarda então.
15: Músicas. Natan já acha as músicas pesadas aí, que hoje é dia do namoradinho, né? O pessoal que tá com namorada ou sem namorada, lembre-se que tem um ditado que diz que marido não é só namorado. Entendeu? Tem mais coisa aí, tem obrigações aí no meio, entendeu? Não venha querer passar a perna aí, tá?
14: Mas hoje é dia dos namorados.
15: E não adianta querer bloquear Instagram, tá? Bloquear os stories. Adianta bloquear os stories. Não tem. Isso é brincadeira, depois que fizer isso aí é pra acabar com o cara, né?
12: Digo, um amigo meu recebeu uma mensagem. Hoje
15: eu
12: não sei
15: porque eu falei muita besteira no programa. Eu não sei o que tá acontecendo comigo, parece que o cara, né? Apliquei mais uma dose, parece que o cara tomou, né? Parece que é outra fui coisa, pelo amor de Deus. Ai, meu pai. Valeu, Diego, abraço.
12: Valeu, hoje é um abraço pro monge. Hoje um amigo meu recebeu uma mensagem assim, vou postar com ele, mas fica tranquilo, tá? Eu te amo.
13: Muita cumplicidade e respeito.
15: Tchau, Beto.
13: Tchau,
15: Michel.
13: Tchau.
15: Eu volto já com o Tarde Radar hoje, especial Dia dos Namorados.
13: Tchau.
15: É rápido.

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E aí, tô chegando, sexta-feira chuvosa em Chapecó, tempo frio, 12 graus a temperatura e descendo, mas a sexta-feira é diferente, hoje é dia de misturar tudo, é misturadão, aqui no Tarde Radar, e tem prêmios hoje, é claro, como é que não vai ter prêmio no final de semana? Tem prêmios da Mits Burger e também da nossa Gravar Artes, top demais cada prêmio, e você vai participar pedindo sua música. Hoje, dia 12 de junho, especial Dia dos Namorados, né? Dia dos Namorados, aquilo tudo que a gente já sabe. Dia dos Namorados, hoje a gente vai fazer aquele meio termo, aquela música que toca o seu coração juntamente com o seu amor. O que você teve uma história? O que você lembra de algo? Alguma coisa que você vai ouvir nesta noite, né? Jantando, tomando um bom vinho, ou fazendo coisas que não precisamos falar nesse momento. Mas hoje é o dia 12 de junho, o dia dos namorados. Então hoje, o nosso Tarde Radar super romântico, em homenagem aos apaixonados. 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Então hoje nós temos aqui um X-Calota maravilhoso para você pegar pro seu final de semana aí. Hoje, pode ser hoje, quer comer um xizão, amanhã quer comer um xizão aí em casa também. Aquele X-Calota maravilhoso, o sabor você vai escolher. 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Vamos começar com Roupa Nova. Roupa Nova, alô, Drayton Gaboardi. Dona... Isso é música apaixonada, isso é música romântica. Feliz sexta-feira, feliz dia dos namorados. Uma boa tarde pra você.

0: João Paulo e Daniel por aqui.
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0: Grande Michel, bom, esse tem história, isso é uma poesia, hein, Michel, aquele abraço. Grande Michelzinho, conhece de música, conhece de música. 3361-3110, olha quanta gente participando, que sucesso é esse? Que sucesso é esse? 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Hoje, 12 de junho, especial Dia dos Namorados, numa sexta-feira, e com frio desse, uma chuvinha dessa, rapaz do céu. Agora eu vou falar uma coisa pra vocês. Eu sei que tudo faz parte do comércio, né? Até uma... seria uma ingenuidade minha falar o que eu não sei o porquê. Mas por que aumentar tanto, né? Os restaurantes da cidade, né? Mas vão fazer pratos diferentes. Não, esses pratos estão no cardápio, eu conheço, já vou em vários lugares. Aumenta uma pancada, só porque hoje vai ser um dia que vai estar lotado, né? Sabe? E tem muita gente fazendo em um dia antes ou em um dia depois, porque no outro dia vai estar mais barato e vai ser praticamente o mesmo. Sabe, eu entendo muita coisa, o mercado funciona assim. Mas, eu acho que é um pouco de exploração. Mas tudo bem. Tem gente que bota o preço justo, beleza? Faz um cardápio diferente, faz um clima ali. Legal. Mas tem lugares que, cara, aumenta 100%, né? Então, assim, Dia dos Namorados, o pessoal tá indo um dia antes, um dia depois, né? Tem que ser assim, gente. Porque Dia dos Namorados, dia do amor, dia dos casados, dia de quem se ama, é todo dia. É todo dia, não é só nesse dia específico. Esse dia específico para você comprar um presentinho a mais, fazer uma declaração diferente. O jantar pode ser feito até em casa, é normal, né? Mas é só uma queixa minha aí, né? 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Daqui a pouco eu vou trazer participações. Olha quanta gente aqui. Meu amigo Ângelo, abraço para você também, hein? Abraço para ti. Obrigado, irmão. Tamo junto. O programa é isso. A gente vai colocando cada dia aí, né? Vai tentando fazer diferente. Hoje é um programa romântico, especial para quem ama de verdade. O Adriano Franz, aquele abraço a você, obrigado. A Suzana, me bota no sorteio aí, Marlon, quero esse presente da Gravar Artes. Hoje a Gravar Artes abriu mais a mão, né? Hoje é aquele suporte para colocar os copos, mais o vinho, lindo, maravilhoso, e mais um balde. 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Edinaldo, aquele abraço também para você. Gisele Nazário, obrigado pelo carinho. A Thelma Camargo dos Santos. Boa tarde, Marlon. Ouvindo você sempre aqui em Xaxim. Abraço, Thelma. Obrigado. O Eduardo mandou um abraço também por aqui. Obrigado. Obrigado, Eduardo. Tamo junto, pessoal do bairro Jardim América, abraço a você e toda a sua família. A Elizabeth Batista, boa tarde, Marlon. Me põe no sorteio e toca aí Leandro e Leonardo, Temporal de Amor. Vamos rodar, como é que não vou rodar? É claro que eu vou rodar. 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
0: Essa aqui quem pediu foi Beto Bendito, Jota Quest, Além do Horizonte. Muito boa tarde pra você, o nosso Misturadão especial de hoje.

0: Música linda, Leandro e Leonardo aqui no Tarde Radar. Hoje, misturadão especial, Dia dos Namorados, temporal de amor por aqui. Um espetáculo. Abraço pra você aí, meu amigo Eliezer, do bairro Passo dos Fortes. Mandar um beijão pra Adri, também tá ouvindo a gente aí. Adri, bom trabalho pra você. Alô, meu amigo Kleber, pessoal do Engenho Brau, aí o grande EFAP também está comigo, Gilberto Francisco. Uma ótima sexta-feira a você. Obrigado por esse carinho maravilhoso.
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0: 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Meu amigo Diego Santos, aquele abraço também pra você. A Luísa, boa tarde, Marlon. Ouvindo você, baita programa, só música apaixonada. É isso aí, hoje é paixão na veia. Alô, Larissa, abraço pra você também. Obrigado. Grande Marlon arrebentando na escolha das músicas aí. E aqui nós manda, aqui é deixa pra nós. Escolher música romântica é comigo mesmo, tá bom? É comigo mesmo, rapaz. Deixa eu ver aqui, tem áudio, vamos ouvir áudio. Temos tempo, qualquer coisa nós corta a música. O importante é vir o nosso ouvinte, é isso que é importante. Fala aí comigo, vai.
2: Boa tarde, Tarde Radar, boa tarde, Marlon Luiz, gigante da comunicação.
0: Boa tarde!
2: Joga pra nós aí, Faz Ela Feliz, com Juliano César.
0: Baita escolha.
2: Manda aí pra querida.
0: Quero.
2: Hoje é o dia dos namorados, manda aí pra querida aí.
0: Faz ela feliz. Faz ela feliz. Essa música é linda, rapaz, essa música é linda. Juliano César, grande, saudoso Juliano César, né, rapaz? Te contar uma coisa, o cara também era um baita compositor, né? Faz ela feliz, se ela não quer, for te procurar. Essa música é maravilhosa, não tô lembrando muito toda a música, mas a música é fantástica. Valeu, Paulinho Barninski, gigante também, conhece música, né? Conhece música. Alô, Euzide, aquele abraço também pra você. Luiz Fernando Stephens, na escuta do seu programa, me coloca no sorteio. Valeu, Luiz, aquele abraço também pra você. Deixa eu ver aqui, vai.
3: Boa tarde, Marlon Luiz. Salve, Rodrigo, na escuta. Me coloca no sorteio da Gravar Artes. E aquele abraço.
0: Aquele abraço pra você também. Obrigado aí, irmão. Obrigado, tá participando, hein? Pode ficar tranquilo. 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Quanta gente participando com música romântica aqui, né? O pessoal gosta. Boa tarde, Marlon. A música que meu eterno amor de 30 anos sempre me manda é Enquanto o Sol Brilhar, do Mato Grosso e Matias.
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0: Essa música é linda também, brincadeira, né? Se puder tocar, me coloca no sorteio, o teu programa sempre o melhor. Veronilce Cordeiro, valeu, Vero. Vou rodar essa música porque essa música é top demais. 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Eu volto já. Depois do intervalo, vem aí André de Lázari.
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6: Olá, Marlon Luiz, e a você que acompanha o Tarde Radar. A Feira Bem Casados chega à sua 17ª edição, consolidada como uma das maiores e mais relevantes feiras de casamentos e eventos do Brasil. O evento acontece de 10 a 12 de julho no Parque de Exposições Valmor Lunar de Chapecó, reunindo fornecedores, profissionais e marcas que ajudam a transformar sonhos em realidade. As inscrições podem ser realizadas gratuitamente em feirabemcasados.com.br. A população de Jaborá e região está convidada a prestigiar a 4ª Expo Jaborá, que neste ano também celebra a Festa do Colono e apresenta uma novidade especial, a primeira Festa dos Motoristas. O evento será realizado nos dias 24 a 26 de julho, com entrada gratuita e uma programação voltada para diferentes públicos. O Pátio Shopping Chapecó mantém em andamento a tradicional Campanha do Agasalho. Essa é uma iniciativa voltada para arrecadar itens de inverno para pessoas em situação de vulnerabilidade econômico-social. O ponto de coleta está localizado próximo à Praça de Eventos e recebe até o final do mês agasalhos, cobertores, meias e roupas de frio em bom estado de conservação. 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Abraço, Marlon. 98.

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3: É sempre comigo aqui nas tardes da Condá, o Tarde Radar, sexta-feira, chuva não para, garoa não para, chuva de abaloque, né? Como diz o nosso parceiraço aqui, rapaz. Ozinho, cadê Zinho?
4: Chuva, loucura total.
3: Teve aí umas duas semanas que foi só chuva, Ozinho veio com essa aí, rapaz. Nunca mais, né, cara? Top demais, Zinho, abraço pra ti, Zinho.
5: Boa tarde, sou Ademir Veres, motorista aplicativo, queria participar do sorteio.
3: Fala, Ademir.
5: Quem não conhece o Jefferson, vai, Jefferson, gravar artes.
3: Top, né?
5: Vai lá visitar ele.
3: É isso mesmo.
5: Olha, o que você precisar, tem lá. Eu conheço o Jefferson.
3: Olha aí, ó.
5: Há muitos e muitos anos.
3: Olha aí.
5: Ele era um piazito, quando ele ia na aula, eu já conhecia ele.
3: Olha aí, ó.
5: Então, quero participar do sorteio e dizer para todas as namoradas, quem tem namorada, quem não tem também, né? Procura, que acha, por aí, né? E sejam felizes no dia de hoje.
3: Valeu, Ademir. Falou que, ó, sejam felizes no dia de hoje. Amanhã não sabemos se vai ser feliz ou não. Mas valeu, Ademir. Aquele abraço. Foi bem. Gigante.
6: O gigante é o Marlon Luiz.
3: Opa!
6: Boa tarde.
3: Uma ótima tarde pra você, Antônio.
6: Estou ouvindo Tarde Radar, querendo participar no sorteio. Maravilhosas músicas.
3: Obrigado.
6: João Paulo, Daniel, vários. Programa é nota 10. Sou seu fã.
3: Obrigado, meu irmão. Obrigado pelo carinho. Tamo junto. É nós, irmão da Marcenaria. Pacasso de Planalto Alegre. Adão, Matheus e Maurício. Alô, pessoal de Planalto Alegre. Aquele abraço.
7: Boa tarde, Marlon.
3: Boa tarde.
7: Sou eu, Lorivan.
3: Fala, Lorivan.
7: Quero homenagear o nosso dia hoje, mas bem que ele já é velho, está vendo um croato, não deixando de ser uns eternos namorados.
3: É verdade, né? É verdade.
7: Quero pedir para você tocar uma música bem bonita para ser meu esposo.
3: Tá. Tá bom.
7: Que esse final de dia aí você possa também dar uma namorada, né?
3: Claro.
7: Você acha que tá precisando? Cara podre.
3: É brincadeira, cara. É agressão gratuita, né? Alô, Lorivan. Não precisa ser assim, né, Lorivan? Pelo amor de Deus. Eu precisando, sou o cara mais tranquilo do mundo. Abraço pro seu marido, seu esposo, Ivo. Deve sofrer um bocado também, né, Ivo? Boa tarde, Marlon. Toca a música Te Amo Cada Vez Mais, da dupla João Paulo Daniel. Cara, já são, acho que aqui, ó, 6 ou 7 músicas do João Paulo Daniel. Tem uma música do Daniel em cada bloco aqui. Abraço, Leonardo Ramos. Tamo junto, irmão. Obrigado pelo carinho aí. Sextou! Tânia, do Jardim América, sempre por aqui. Mato Grosso e Matias, enquanto o sol brilhar. Sexta-feira apaixonada aqui no Tarde. Uma boa tarde pra você.

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0: 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Daniel, essa música é novíssima. Ele fez agora aí pra esposa dele, pra família dele aí. Grande história. Daniel, meu maior sucesso é você. 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
0: 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Deixa eu botar aqui, ó. Olha quanta gente, rapaz. Aqui. Opa! Opa, Marlon, tamo junto sempre. Abraço, Cid. Abraço pra você. Marlon, programa magnífico. Gratidão. Alô, João, aquele abraço. Grande Joãozinho, tamo junto, meu irmão. Obrigado pelas palavras aí. Seu Wilson de Oliveira também está comigo como sempre. Boa tarde, amigo, na escuta. Mas se eu não gostasse desse X, que é isso, hein, Márcio? 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Hoje tá valendo, hein? Hoje tá valendo. Alô, Elipreus! Quero homenagear todos os namorados, eternos namorados. Abraço pra vocês. Me coloquem no sorteio, Eli, lá de Guatambu. Valeu, Eli. Aquele abraço também pra você. Obrigado. Boa tarde, meu amigo Marlon. Tamo junto na Rádio Condá. Parabéns pelo seu programa. Eu vi o Mar Andreola, melhor programa nas rádios. Semana que vem vou lançar nova música. Vem aí, nova música do Vilmar e Eto, hein? Vem aí mais uma música, Carente de Amor. Veja bem, olha, começa pelo nome da música. Vamos fazer o lançamento aqui em seu Vilmar. Aquele abraço e também tá no sorteio, pode ficar tranquilo.
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0: Essa música eu gosto demais. Cristiano e Cristiano, sou fã. Essa música é linda demais. Curte aí, aumenta o volume.

0: Alô, Paulinho Barniski, tá aí a sua música, hein? Tá aí a sua música.
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0: É isso aí, fechamos mais um bloco por aqui. 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Ó, já tô pedindo desculpa aqui, né? Porque é muita gente, tá? Ivanete Ercego, do bairro Passo dos

0: Forte, obrigado pelo carinho. É, boa tarde, Marta, tudo certo? Quero participar do sorteio. Abraço, ela não botou o nome aí, mas tá valendo. Tá valendo, deixa eu ver aqui, deixa eu ver. Vai, ela tem mais áudio. Eu gosto de áudio.
1: Marlon Luiz, Adelaide, por cá.
0: Fala, Adelaide, bom.
1: Bota no sorteio, toca Memórias aí, Mato Grosso Matias aí. Tá bom. Referência pra minha esposa. Feliz Dia dos Namorados. Feliz Dia dos Namorados pra nós. E especial para ela que trabalha hoje de frente nas na Floricultura.
0: Tá
1: hoje,
0: certo.
1: Dia muito movimentado.
0: Hoje é o dia, né?
1: Dedico essa música para ela.
0: Tá bom? Certo, irmão. Abraço para você. Obrigado aí pelo carinho, pela mensagem. Nelson Neckel. Botou aqui, Nelson. O que, que ele botou aqui? Deixa eu ver.
2: Marlon Luiz, toca aí Majestade Sabiá.
0: Ah.
2: Para quem não recorda dos passado aí nos 16 anos, já dançava essa música coladinha.
0: Foi bem, Nelson, aquele abraço. Boa tarde, Mara, é o Gelson do EFAP. Me coloca no sorteio. Se possível, toca Cowboy Vagabundo com Juliano César. Abraço pra você. Tô colocando no sorteio aqui, tá, gente? Se eu não falar o nome de vocês, vocês me perdoem-me. Me perdoe-me, porque é muita gente mesmo, tá? Muita gente mesmo. E obrigado por esse carinho de cada um de vocês. Tenho certeza. Alô, Cuquinha, aquele abraço também para você. Obrigado pelo carinho. Rodrigo Mendes mandou áudio aqui. Tô colocando no sorteio. Abraço para vocês. Meu amigo Volney, abraço. Colocou aqui. Manda aí pra gente, Irmão da Lua, Zé de Camargo, pra minha eterna namorada, 22 anos juntos, Silvana. Alô, Silvana, o amor do Volney, grande Volney, se declarando aqui em rede nacional. É gigante, boa tarde, sextou, feliz dia dos namorados, especialmente ao meu, me coloca no sorteio, valeu Aline, tá certo? É isso aí mesmo, boa tarde, Ângela Medeiros, ouvindo vocês, um grande abraço a todos, feliz dia dos namorados a todos os namorados do Brasil, especialmente aonde? No esposo, meu esposo nego, eterno namorado, Adilson. Valeu, abraço pra vocês aí também. Adilson tá com a moral lá em cima, hein, Adilson? 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
0: É isso, Misturadão Radar especial Dia dos Namorados. Hoje, sexta-feira, o programa mais apaixonado, hein? Nos últimos tempos aqui no Tarde, hein? Meu Deus do céu, hoje foi só música romântica, né? E aí, você que vai passar uma noite diferente, vai fazer aquele jantar diferente, como sempre nessa data, né? Aproveita bem, né? Aproveita bem, não esquece das flores, aquele vinho. Tamo junto. Quem levou aqui o nosso kit maravilhoso da Biazus lá, Biazus Assistência Técnica, que hoje tá dando lá um porta-vinhos, um porta-copos lá, porta-taças, né? Vai o vinho no meio, são duas taças, né? Ao lado, é lindo, maravilhoso, mais um balde de gelo maravilhoso da Biazus. É um kit romântico, um kit fantástico para você. Biazus não, da nossa Gravar Artes. Biazus não, Gravar Artes. Meu amigo Jefferson hoje me surpreendeu no presente, tá? Telefone final 1348, Isabel Lopes. 1348. Levou o kit maravilhoso. Imagina um porta-vinhos, um porta-taças e mais um balde. Telefone final 1348, Isabel Lopes. Cadê os aplausos da Isabel aqui? Abraço pra você, obrigado aí pelo carinho e vai receber em casa esse presentaço da Gravar Artes. E isso aí é um presente que vai, cara, cabe muito bem, né? Cabe muito bem, é lindo o presente, é fantástico. Bom, Gravar Artes é um espetáculo. Quem levou aqui? O nosso X-Calota da Mitz Burger, telefone final 9259. 9259 Thelma, só tem Thelma por aqui. Mandou mensagem pra gente aqui, 14 horas e 29 minutos. Telefone final 9259. A Thelma e a família toda vai saborear esse lanche maravilhoso da Mitz Burger. Que é isso, hein? Que é isso? Que espetáculo! Mitz Burger, Antônio Marcos, tamo junto. Não sei se o Antônio vai trabalhar hoje, né? Porque o dia é namorado, não sei, depende. A dona Fábio e ele lá. Mas pode retirar amanhã, pode retirar domingo. Perdeu o X-Calota, não vai mesmo. João Paulo e Daniel, Minha Estrela Perdida. Uma ótima sexta-feira pra você. Chuva e chuva e chuva.

Você decide com o Rick Renner. Estamos chegando ao final do nosso tarde de hoje. Nossa semana tá terminando, tem mais uma moda por aqui. Tô indo nessa, mas volto com certeza segunda-feira, tá bom? Com Deus no coração e esse lindo sorriso, esse rosto maravilhoso. Aproveite o final de semana intensamente. Cuidem-se. O meu gigante abraço a cada um de vocês. Obrigado a todo mundo e a gente se encontra por aqui semana que vem. Tchau, gente. Abraço, feliz Dia dos Namorados a vocês!

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1: Diga tchau, partiu o cabaré. Viu? Só pra avisar agora. Falo com vocês segunda-feira, agora tô entrando no modo avião. Tchau, obrigado.
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18: Olá, aqui é o André de Lázari e estas são as informações. As turmas da Escola Cívica Vila Real em Chapecó participam neste momento de um dia de jogos de tabuleiro de ensino religioso, utilizando atividades como ludo e trilha temática para revisar e fixar os conteúdos trabalhados em sala de aula. A proposta busca desenvolver a cooperação, o respeito, o combate à intolerância religiosa, o estado laico, o raciocínio e a aprendizagem de forma lúdica e significativa. As crianças do maternal do CEIM Mário Lansnaster, em Chapecó, estão sendo convidadas neste momento para uma conversa sobre os dinossauros, explorando seus conhecimentos e curiosidades sobre esses animais. Em seguida, no espaço externo do CEIM, cada criança receberá um ovo para explorar. Com cuidado, irão descascar os ovos e descobrir o que está escondido dentro: mini dinossauros congelados. A programação natalina deste ano em Chapecó vai começar em 19 de novembro e seguirá até 29 de janeiro do ano que vem. A definição ocorreu em reunião entre a diretoria da CDL Chapecó e o prefeito Valmor Scolari, em encontro que também tratou de demandas do comércio sobre o estacionamento rotativo e a mobilidade urbana no centro do município. Este foi o Notícias da Hora. 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
8: Toma aí, alemão chimia, pra mais um momento gaúcho. Tchê, dona Beninha, que dia hoje?
9: Hoje é sexta-feira.
8: Sim, sim.
9: Chega de...

0: Todo saco cheio, tô pra lá do meio da minha cabeça. Chega de aluguel, chega de perão.
1: Eu ia lhe dar nota 8, mas chega de perão, vou lhe dar nota 0.
2: É sexta-feira, é dia de se arrumar, cortar o cabelo e ir pro baile do Quero.
1: E o melhor dia da semana chegou, né, Lemos?
2: Gente, sextou!
1: Sextou. Espero que a rádio jogue um vale pra nós ir pras bodecas. Nós sem dinheiro até o caminhar feio.
2: Ah, mas com esta chuva ali é bom jogar a pista ouvindo o momento caúcho. É.
1: Vou lá no arranca-tampo lá, Lemos, jogar a cacheta, cachiruzada.
0: Já que tá chovendo, vou fazer uns bolinhos de chuva.
1: Faz, dona Benê, que o bolinho de chuva ele dá um tombo e vira pra cima, né? Ou pode ser umas pipoca? Só podia fazer umas pipocas pro Lucas Pave.
2: Podia me informar que cidadão é esse que tá ali hoje?
1: É o Lucas Pave. Faça então abrir umas pipocas pro pessoal, tá certo? E aqui nós vamos gravar pra
0: Carotoco. Vocês não querem que eu estoure uma pipoca? Eu faço de dois tipos a pipoca. Melado e sem melado.
1: Eu quero sem melado.
2: Belinha,
1: quero...
2: vamos parar de brincar. O que tu acha de tu pegar e trazer uma pipoca?
3: Quero... Ela já falou que vai fazer as pipocas.
1: Eu quero pipoca salgada, irmão.
2: Outra coisa boa é bucha-bucha.
1: Sim, puxa-puxa. Zé, vamos esse troço que ele fala, Chironão? Tá de puxa-puxa?
3: Bom.
1: Bom, tá, mas tu tá por causa do cara televisão, Chiru Pompeu? Nós estamos no ar agora. Ou tu vai narrar o jogo?
0: Concorda e assina embaixo.
3: Não, eu queria ver se o homem acertou o canal, né? Porque...
1: Ah, louco. Essa piazada só faz isso, Chiru.
3: Você é meio orelhuda, capaz de não, não achar
1: o canal. Não, também. Ó, Toronto é Canadá, viu?
3: É, no Canadá.
1: Então tá bom.
0: Quem foi que colocou sal no pote de açúcar?
1: Aí eu vou saber quem jogou sal no açúcar mesmo. Eu tá sabendo esse troço aí.
2: Esse ano eu vou viajar pra fora.
3: É, você também é meio tonto, né, cabeça?
1: Eu fui lá tomar um café milita, matou a pau, dona Breta, certo? Boa tarde, Alemão Chimia.
2: Boa tarde, Perão.
1: Pode saudar os ouvintes, vamos.
2: Uma boa tarde pros ouvintes.
1: Ô, Natan.
2: Boa tarde, Natan.
1: Hoje tu tá autorizado a fazer o mate com erva mate
2: folha. Eu vou fazer o chimarrão com erva mate folha hoje.
3: Não.
1: Acho que é melhor tu ir, Chiro, lá.
3: Não, eu vou, eu deixo pra mim.
1: Hoje
3: é mais
1: dia.
3: Que...
1: Hoje dia tá bom,
3: a
1: né?
3: Tarde tá tranquila, tá então, uma tarde.
2: Será que tinha como ver pro Lang e me liberar um vale?
3: Uma tarde dessa não se pode estragar com o mate ruim que ele
1: verdade,
3: faz.
1: Então
3: deixa pra mim que eu vou fazer o mate.
1: Boa tarde, dona Belinha.
0: Boa tarde, Perão.
1: Chiru Pompeu.
0: Boa tarde, Chiru.
3: Boa tarde, dona Belinha. Tá tudo bem com a senhora, eu espero.
0: Comigo tudo certo,
3: bom, Chiru. Que a senhora tá bem, tranquilo, isso aí.
1: Tá bom.
3: Bem bonzinho.
1: Ô, Natan, dona Belinha.
0: Boa tarde, Natan.
1: Aí tem os seus fãs, né?
0: Ah, eu queria mandar um abraço pra todos meus fãs. Fã.
1: Ela tem fã-clube, Chiru Pompeu, na verdade.
3: Tem fã-clube.
1: Como ela é líder da Pastoral da Criança no bairro, ela é muito bem-quista e tem um monte de fãs. Então, tá.
3: Muito fã.
1: Chiru Pompeu, hora certa, café milita.
3: Agora são 15 horas com 48 minutos, 12 nos separam das 16
1: da
3: tarde.
1: Qual é o período?
3: O período é o vespertino.
1: Temperatura, previsão do tempo?
3: 12 graus é a temperatura, claro, tempo instável na nossa região aí.
1: Também acho.
3: Né, com chuva e continuamos assim até umas horas, né? Vamos fazer o quê?
1: Então, tá bom.
3: Parte, né?
1: 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O meu 91-12-4861 do Chiru Pompeu.
3: Manda aí pra nós um 999-70-5150. Uma ótima tarde de sexta-feira pra todo mundo, já preludiando o final de semana. E nós vamos com as duas primeiras marcas do programa. Natan, vamos lá.

0: Aí o trancaço do porca véia finado, que hoje é 6 anos de falecimento. Grande Maurício aí, que nos alertou aí, nos lembrou. Antes, Teixeirinha, o cantador do Rio Grande, deram os dois primeiros pialos musicais com Dá FM, Chapecó, Santa Catarina, liderança comprovada, ponto final. Quase 16h, hora café, Milita. Estamos aqui chimarrando com erva mate fole e tomo do louco de bem. Não come gritar muito aqui no programa.
1: E olá, eu tô chegando na área.
0: E cachorro ovelheiro, irmão Chimia, só matando, né? Tu já criou ovelha, irmão Chimia?
1: Chegou.
0: Tá bom, então. Ele tá indo bem, Chiro. 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
5: Não, quero ver gente resmungando. Pirão resmungando e Chiru.
4: Dona Bené, já que vai começar mais um jogo pela Copa, que é o Canadá e a Bósnia, né, Chiru Pompeu? Daí vamos musicando à tarde.
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2: Peron, tu sabe se a Raquel vai querer, de repente, queixinha e morcilha essa vez?
1: Tá te esperando com o dinheiro na mão lá, né? Tá bom. Mandar um abraço para Santiago do Sul, que também tem grande baile junino das APPs lá com a animação do trio da festa. Grande César Fope, domingo, Fopa vai estar na Santa Inês, São Lourenço, deste evento junino, a partir das 2 da tarde, vão cravar a faca no toco. Ah, César, velho. O alemão Chibia Raquel tá com dinheiro lá, pode?
2: É bem maradinho.
1: Estamos esperando lá. Ah, ela tem dinheiro, tá preocupado com o barato, a Raquel.
3: Ela não quer saber de preço, ela quer qualidade.
1: Sim, vai preocupado.
3: Ela quer qualidade, não quer preço.
1: Nosso amigo Ben, que é na conversa do Bugio. Valeu, Valdemar Bianchi. Gilmar Dutra de Faxinal dos Guedes, tá sempre ouvindo a programação e mateando com erva mate folha. Um abraço aí, Gilmar. Boa tarde, Perão, já que hoje é o dia dos namorados, toca a luz do meu rancho para todos os eternos apaixonados. Veronilce Cordeiro, um abraço aí, Veronilce, obrigado pelo capricho. Meu amigo Valmor, vamos tocar assim, ó, grande gaiteiro chasqueador, chapéu preto, pessoal do Bela Vista aí, vai a nossa saudação. Meu amigo Pedro mandou uma foto aqui, estão lidando com carneação de porco, né? Ah, da Taura, velho. E o Prado, a Itatiba, matando o boi churuto. Hoje é o dia de carneação, né?
2: Semana que vem, vou carnear um cachaço.
1: Tu tá matando já faz tempo o cachaço. Eu não mata nada. Tu matou ele de fome.
3: É, eu acho.
1: Áudio no ar.
4: Boa tarde, pessoal do Momento Gaúcho Tchê. Aqui é a Cláudia do Marechal Borma. Gostaria de pedir a música Mate de Esperança, oferecer para minha prima Débora Queiroz, para o meu primo Edir Queiroz, para a Helena e para o Miguel, e para todos os ouvintes da rádio. Um abraço.
1: Tá bom, Cláudia. Um abraço, pessoal do Borma. Cheirou, Pompeu.
3: Temos marca, Natan. Ando lá.

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2: Olá, aqui é o André De Lázari e estas são as informações. A Prefeitura de Maravilha informa que está com processo seletivo aberto para vagas temporárias de auxiliar de serviços gerais e assistente de manutenção e conservação. As inscrições ocorrem presencialmente até 29 de junho no setor de recursos humanos, no Centro Administrativo Municipal, das 8 às 11 da manhã e da 1h30 às 4h30 da tarde. O Senai promove amanhã, das 9 da manhã às 3 da tarde, o segundo Arena Senai, evento que permitirá a estudantes conhecer profissões, experimentar tecnologias e explorar possibilidades de carreira. A iniciativa ocorrerá em 20 cidades e marcará a abertura das inscrições para novas 7.600 vagas no programa Ensino Técnico Gratuito. A Prefeitura de Xanxerê informa que ainda restam algumas unidades habitacionais no Residencial Parque das Torres, empreendimento que contará com 84 apartamentos e será construído no bairro Primotaca. Os interessados devem comparecer à Diretoria de Habitação, localizada junto ao Centro Administrativo, de segunda a sexta-feira, da 1 às 5 da tarde. Este foi o Notícias da Hora. 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
7: Queijo minha é tipo uma molhada de queijo, como se fosse uma nata que a gente bota em cima do pão, mas primeiro tem que botar o melato, até depois bota a queijo minha. Não pode inverter, senão ela não fica gostosa.
6: Alemão, a dona Beninha, vem cá. Se a senhora estiver numa festa ou num jantar da Santa, que tal tru da festa lá em Riba do Parque? E o César chamava a senhora para cantar uma música. Que música a senhora cantaria?
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2: É isso, Chorô. Nota 7,
3: homem. A velhinha calada é uma porta.
1: Eu imagino que ele ia ter coragem de chamar pra
2: botar claro
1: pra
2: ir pro palco com a dona Belinha. Vou estar lá no baile, ele vai deixar, claro.
1: É louco.
2: Então tá bom.
0: Não, você tá muito sarna, Chiru.
2: É,
0: por
2: tá
0: favor.
2: Sarna, Chiru. Com todo
1: dá,
2: o respeito.
1: Não dá.
2: Tem que elogiar, Beninha, não sei, criticar.
1: Pra...
2: Inclusive mas, incentivar essa cantora.
1: Mas é uma criticazinha construtiva, né?
2: Tá certo.
0: Chiru é maluco.
2: Como é que tá o jogo, Chiru, aí pra Copa do Mundo?
1: A Sérvia tá faturando o Canadá aí 1-0, né?
2: A Bósnia?
1: É a Bósnia.
2: É tal. 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
3: Eu tô vendendo uma chácara em Petoró. Se
1: chácara.
3: Quiser comprar, eu sou pé de quem tá querendo comprar uma chácara,
2: na
3: só
2: verdade,
3: me avisar daí.
2: Na verdade, tem atravessador, né, irmão?
1: É, ele tinha 5, né? 4 ele já vendeu, tem uma ainda.
3: Outra chácara, eu já tenho outra, era. Agora eu quero comprar mais uma.
1: Ah, mas quer comprar, não quer vender, então.
2: 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É que tem outra chácara, Chico.
1: Sim.
3: Monta, uns 4 contos, tá bom, já me
2: tá
3: chega.
2: Bom.
1: Isso tem muita chácara.
2: 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Bom também. 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Daqui a pouco tá raça positiva para o vocalista. Paga a conta e daí? E tu vai te arrancando, né? Alta bola. Um abraço para o grupo de idosos unidos em Cristo e da Vila Real, que neste domingo, né, dia 14, 14h, grande matiné no Santo Comunitário lá da Vila Real, com a animação do grupo musical Novo Tempo de Águas de Chapecó. Formações, ligue lá, 98410-8339, apoio Jucar Turismo.
0: Esta velharada estão cada vez mais acesos,
2: claro.
0: Só escutam o Perão.
2: Isso aí, Beninha. A comunidade da Fazenda Zandavale convida para a tradicional festa em honra a Santo Antônio, dia 21, com a seguinte programação: 10 horas missa, churrasco de patrão de meio-dia e à tarde matiné com animação da banda Eclipse. Reserva de churrasco 999-21-1344. E bom também.
1: Um abraço aí pro Carlos Meneghini, que estão lá na Madeireira Taufer ouvindo nós. Obrigado pela audiência.
2: É mesmo, pessoal, escuta nós mesmo.
1: É,
2: pessoal
1: tarde,
2: da Madeireira
1: boa tarde,
2: Taufer.
1: É Carlos Meneghini, alô? Turma da. Estão mandando brasa lá na. Trabalhando e ouvindo nós na Madeireira Taufer, que estão na
2: escola. Se não me engano, é pra linha Caravaggio, aquelas bandas lá.
1: É.
2: Exatamente. 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
4: Boa tarde, Perão. E Célio de Xaxim, Célio Andrade. Trouxe música pro meu cunhado, Fábio, lá do Chapecó. com a música Cheirou Missioneiro. Sim. Cortes Gualepapo. Manda pra ele lá. Pra todo mundo que tá no escuto. Muito obrigado.
2: Valeu, então. Não é, não, Célio Andrade Xaxim.
1: Não deve gostar do cunhado pra mandar uma música dessa pra ele.
2: Dona Maria Rebrato, a senhora pediu, ó. Menino da Porteira, mas nós tocamos que é só gaúcha, né, Ciro Pompeu?
1: É verdade.
2: Menino da Porteira, o Moisés Padilha toca, bombaixa e viola.
1: Clássico da música.
5: Por que tu não roda música de pandinha nesse programa?
2: Nada, ele cantou agora. Ciro Pompeu, nosso amigo ali, que eu vi, tô no rodeio com os Monarcas. E aí, hoje é sexta-feira, Lori, tu acertou em cheio, tá bom? 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
6: Boa tarde, Fernando. Tudo bem? É o Nelson Barão, da linha São Rafael. Estava com o rádio ligado aí, escutando o seu programa. Aí o seu Tervino Tedesco, 92 anos, está com todo o volume do rádio. Na casa dele, eu desliguei o meu aí para escutar. Dá um alô lá para ele, para o seu Tervino Tedesco, 92 anos. Daí todo dia ele escuta o seu programa. Eu desliguei o meu e escuto na rádio dele lá.
2: Tá certo, Nelson Barão, economiza a pilha. Ah lá, seu Tervino Tedesco, 92 anos, né? Saúde, o resto eu tenho de sobra. E bom gosto, né? Assista o momento, o gaúcho, o tia Chiru.
1: Temos marca, Natan, manda pra nós, vamos lá.

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4: Atenção, produtor! O Sistema CNA, FAESC, Senar, sindicatos alerta que o Certificado de Cadastro de Imóvel Rural, o CCIR 2026, já está disponível para emissão no sistema do INCRA. O documento é obrigatório para comprovar a regularidade cadastral do imóvel rural. O prazo para o pagamento da taxa de serviços cadastrais segue até o dia 17 de junho. A emissão do CCIR é indispensável para operações como compra e venda de propriedades, arrendamento, atualização de matrícula em cartório, acesso a financiamentos e políticas públicas, entre outros benefícios. A emissão do documento pode ser feita no portal do INCRA. A FAESC informa que os sindicatos rurais estão preparados para orientar e auxiliar os produtores na consulta e emissão do CCIR. Os contatos dos sindicatos rurais podem ser consultados no site do Sistema FAESC.
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Vamos rodar uma da Amado Batista hoje.

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5: A gente vai lá na casa do Chiru e tem de ter, tá bom, sacu. Ele gosta de sacu, tá, então nós vamos comer.
4: Varando das 5 da tarde, hora Café Milita, e nós aqui cravando, facando o toco, chimarrando com erva mate fole. Tá feio, mas tá parelho.
6: O Chiru parece que veio do canavial. Tudo sujo e estropiado.
7: E a senhora parece que tava dentro de um saco, dona Belinha.
4: É, hein, Natá? Que tá lá só direto, patrocina a seleção brasileira e o momento gaúcho, né? Não precisa coisa melhor, né, Chupupel? Patrocina duas seleções, né?
7: É igual.
4: Momento gaúcho e a seleção brasileira. Estão igual, não mudou nada. Aqui estão há mais tempo.
5: Estou aceitando parceria de empresa.
4: 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Não convém gritar muito.
6: Alemão partiu pra casa.
4: Alemão Chimia, Guaipeca não se mete em briga de cachorro grande. Tu sabia, Alemão Chimia, Coledo, Adalpestre, tá ouvindo a programação, tá vindo de Cotegi pra Alpestre. O vereador
5: tá motor... pra quem tá ouvindo. Isso. Lá em Alpestre.
4: Coledo, tu tá dirigindo, olha pra frente, né, Chiru?
7: Já, tem. Tem que olhar pra frente.
4: E ver se tá todos os pacientes na ambulância atrás da... Conta o pessoal, faz favor. Pega o manifesto, né?
7: Tem que manifesto, pegar o manifesto, dá uma olhada. E fazer uma chamada, né?
4: Amigão nosso aqui do Grupo Condá de Comunicações. E gente boa. E Ginete. 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Ledo Martinho me mandou um chasque que hoje é 29 anos da sexta especial na Ponta Norte. E certamente o vereador vai marcar presença lá.
7: 29,
4: como é que ele fala? De chorar em polaco? De chorar em polaco, essa é boa. Frase do Martinho Francisco, de chorar em polaco. Ô Martinho, dá pra ser, eu tô enganado. Boa tarde, Perão. Toca o vento com os monarcas. Manda para o Josimar, pro Jackson, Michael, Bano, Negão e Matheus, aqui da Top Garagem Estética Automotiva. Valeu, Chiruzado. Vão com calma, devagar e sempre. Dona Carolina Kijesk, um grande abraço. Boa tarde, Perão Chiru, toda a turma, Genuí Teixeira do Palmital. Quero ouvir qualquer música do Tibúrcio da Estância. Valeu, seu Genuí. Boa tarde, Elonir. Música Os Serranos aos Domingos. O Elonir já está lá matando a cedo. Abraço, Elonir. Deixa eu ver aqui que nós temos mais recado e aviso.
5: Estou querendo pegar a mãe para ir para Pomerode.
4: Então pega. Zoco, já puxou os frangos da Sadia? O Prado já terminou de matar o boi lá na Itatiba. Tá mandando aqui os retalhos, Chiro Pompeu.
7: Ah, grande Prado.
4: César Augusto, nós temos além de dia de chuva, tem outras marcas, né, Chiro?
7: Sim.
4: O pessoal pede dia de chuva?
7: Sim.
4: Mas pede antes pra ele ter mais marca aí.
7: Não, não tá chovendo, agora tá garoando não, só, né?
4: Áudio no ar.
8: Muito bem, meu amigo Perão, meu amigo Chiro. Partindo para a capital do turismo, para a casa do velho pai, seu Lauro Hugo Grumbauer, ouvindo o show, ouvindo o programa mais bagualudo do sul do Brasil, né? O Momento Gaúcho. E avisando que o show de banda será domingo. Domingo a partir das 18 horas, na melhor, na 98.9, em função do jogo da manhã, tá? Feito, um grande abraço. Se puder tocar Castração a Pialo. Nós estamos na companhia do programa do Perão até Itá, agora nesse período de uma hora, tá bom? Um grande abraço.
4: Nelson João Colombor, do Apoitá, né? Falando de Itá, um abraço pro Cardoso, o taxista ouvindo o programa. Abraço aí, Cardoso, tu tá no ponto ou fora do ponto? Mas Nelson João Colombor, tu imagina como a CBF é grata pra tua, pro teu capricho. Você deu espaço pra São Brasileira, né? Tirou o horário.
7: Sim.
4: Quis mudar o horário da seleção.
7: Abriu mão do horário.
4: Pois é, então... O Nelson tem o programa todo sábado, das 6 da tarde, 8 da noite. Aí a seleção brasileira pediu encarecidamente pro Nelson abrir espaço. Ele cedeu, não sei o que, coisa boa.
5: Perão, abraço, hoje Nelson. Eu quero ouvir música de bandinha.
4: Só se tu cantar. Cantaria pro pessoal de Alpes, pro Nelson
5: Colombo. Alice, Alice, a vida me ensinou. Não,
4: o pessoal gosta daquelas bateção de beiço, tudo que tu bate beiço que tu tem conta.
5: Navegando nas ondas do mar, eu vou. O destino é navegar.
4: E tá chegando outubro, é um peça, viu? Agora em outubro vai

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1: Esperamos alunos que vão vir para essas bandas de Chapecó aqui.
2: Que beleza,
1: e, né? E ouvindo nós, obrigado pela audiência. Tendo marca, manda para nós, Natan. Vamos lá.

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2: Comunicado Kazan. A Kazan informa aos moradores de Chapecó que está concluindo a implantação da infraestrutura de esgoto que beneficiará os moradores do bairro São Pedro, Vila Mantelli e loteamento 1 no Chapecó. Porém, como a infraestrutura ainda não está totalmente interligada à estação de tratamento, a companhia orienta que os moradores aguardem autorização para a conexão do esgoto dos imóveis à rede coletora. A companhia informa também que a liberação será comunicada nas faturas. Além disso, os moradores receberão visitas nas residências para orientar sobre o funcionamento do sistema de esgoto que atenderá essa nova região de Chapecó.
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4: Tenho que sair antes hoje para cá o ITL.
3: Viu, Chiru, ó. A seleção joga amanhã, 19 horas, e tá procurando a casa de um parente para assistir o jogo. Ninguém convida ele.
5: Sim.
3: Mandou agora um zap para Itapiranga, eles não vão estar em casa.
5: Sim.
3: Eles vão ter, tá muito frio, né?
6: Mas não sei por que ele quer, mas vai ali, ó.
4: Viu, vamos cuidar centro, da vida ter... de vocês, se vocês não têm nada que fazer.
3: Aqui nos parentes para jantar.
5: Sim.
3: Entendeu, viu? Ah, pode até na tua casa daqui a pouco.
6: É, mas na minha acho que não vai dar, né?
3: O cachorro tá solto lá?
6: Não, acho que não vai dar, a minha, vou deixar quieto.
4: O Chiru convidou a gente para almoçar, tá, qualquer dia
3: qualquer
4: desse.
3: Qualquer hora, né,
6: Chiru? É. Qualquer hora, então. Qualquer dia desse.
3: Como é que é? Senta, né?
4: É. Joelho de porco, eu como de melambuçar tudo, mas ultimamente eu não tô fazendo nem pra polenta. Leandro,
3: tu quer puxar saco do Martinho Francisco, dá um abraço nele, felicitar pelos 29 anos da sexta especial, né, Chiru Pompeu?
5: Aí.
3: Então tá bom, forte ele. Áudio honor.
7: Boa tarde. Perão, Chiru, é o alemão da barragem. Porto Chalana, Guatambu. Paremos agora, Calia deu descarregamento dos leitão, 1.200 e pouco aqui na granja do seu José Alves. Temos aqui, ó. Gostaria de pedir e ouvir a música da fama do Boi Barroso, do Teixeirinha. Tava com vontade de ligar pro alemão Chimia vir ajudar nós. Será que ele vinha, Perão? Chiru, será que ele vinha ajudar nós a descarregar 1.200 e poucos leitão? Não vinha, né? Um abraço aí, Chiru e... Eloir, tamo junto e misturado.
3: O alemão da barragem, não te conheço. Os leitão vão caminhando sozinho, rapaz. Vão correndo.
5: Que?
3: Carregar.
4: Hoje
3: nada,
4: eu tô descarregado. Descadeirado.
3: Por quê?
4: Amanhã inteira tá. Chutando carregar porco.
3: Dá um assobio, os leitões saem correndo, rapaz. Vai descarregar o quê, ó?
5: É.
3: Quem que é esse alemão da barragem? Tu conhece ele, Chiru?
5: Não, não conheço.
3: Deve ser uma lenda viva.
5: Deve sim.
3: Base, pessoal de Xaxinha, nossa saudação. O Chico, o Deoclésio, o Dadalto, o Dr. Tales, tá, Celso Piena, tá todo mundo ouvindo a programação no nosso glorioso município de Xaxim. Lá, cavalo manso é pra ir na missa, né? E burro velho não toma freio, Chiru.
6: Márcio Scheibel, guasqueiro ligado com nós, que é música com Mano Lima, que daqui a pouco nós mandamos aí. Tem marca, Natan, vamos lá.

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3: Olá, aqui é o André De Lázari e estas são as informações. A Credi Oeste promove na segunda-feira, às 19h, o segundo encontro da mentoria de marketing em redes sociais que geram resultado, iniciativa que integra o programa Força para Elas. O evento será realizado no auditório do CAP em Chapecó, com participação gratuita. As interessadas em participar podem obter mais informações pelo telefone 3322-3051, 3322-3051. A Prefeitura de Xanxerê dará ordem de serviço para a construção de 43 casas por meio do programa Casa Catarina. A cerimônia de assinatura será amanhã às 3 da tarde na Escola de Educação Básica Joaquim Nabuco. Amanhã às 7 da noite, o Pavilhão Comunitário de Santiago do Sul recebe o Arraiá Santiaguense, com apresentações dos alunos das escolas, música ao vivo com o trio da festa, comidas típicas e muita animação. Durante o evento, acontecerá o sorteio da campanha Aquece Santiago, com 3 prêmios para os consumidores que prestigiaram o comércio local. Entrada gratuita. Este foi o Notícias da Hora. 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
2: 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Chirou, Pompeu, como é que tá o resultado da partida da Copa do Mundo?
3: Pois é, agora tá tudo igual, né?
2: Como igual?
3: Sim, um a um para cada lado, um para cada lado. É pra ninguém se queixar, né?
2: Tá certo. Aí... Canadá acabou de empatar, então.
3: É, o Canadá acabou
2: de empatar. Um gol pra cada lado?
3: Um gol pra cada lado.
2: Canadá um, Bósnia um. Tá é, bom, então.
4: Sim. Mas eu tô mais firme que palanque empanhado.
2: Ô, Chimia, tu lembra pra Copa do Mundo, você pra tua Alemanha, ô feio? Então, o Jucar Turismo convidando, domingo, 14h. Grande matiné dos idosos do Centro Comunitário da Vila Real. Vai casa cheia. E se conjuntasse Novo Tempo, toque e canta muito. Lá de Águas de Chapecó. Alguma informação dos idosos, ligue 98410-8339. Bom também.
4: Olha, a gente iria pouco, mas iria com qualidade.
2: Tá certo, alemão. 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
3: Isso é forte.
2: Ah, claro que é forte.
4: Abraço, mano. Pessoal de Tucunduva.
2: Tucunduva. Quer com Tucunduva, ó. Sim.
4: Eu, de tanto que gosto de paninha, devo ter nascido em Tucunduva. Sim.
3: Tu sabe onde é que fica Tucunduva, por acaso? Sabe?
2: Eu quero ver, ó, vou levar o Alemão Chimia lá na Outubro ao Peço, eu quero ver ele e o Wagner Rogério Bom se atracar lá na Ponta Norte, o que que vai dar, Chirô Pompeu?
4: Que saudade da Outubro!
2: Vai botar o Wagner Rogério Bom no bolso lá. Vai. Boa tarde, Perão, lidando com a cavalhada. E o rádio ligado aqui. Ah, o Valcito tá a borda, o homem é da lida, Chirô Pompeu.
3: Cavalhada.
2: É, segundo ele aqui... Ronaldo Biasos, Perão, amanhã vamos para Piracicaba, São Paulo. Então, para ir para Piracicaba, tu não precisa ir até o Bólima fazer o retorno. Já sai pelo Porto Santo, vai embora, Chirô.
3: Pega sentido norte e te arranca.
2: Então, não precisa ir até no Bólima, Guatambô. Ali tu carrega na sardinha e vai te arrancando, tá bom? Chega. Grande abraço, Ronaldo Biasos. E o alemão tá mais feio com o retrato da fome hoje.
4: Eu gosto do Vox 3, se podia.
2: Todo mundo gosta do Vox 3, inclusive você, alemão.
3: Você podia.
2: Então tá, nós aqui matando com a erva mate fole.
3: Você podia.
2: Alemão, tu tem que soltar o freio de mão, tá muito puxado o teu freio.
4: Eu
2: tá
4: já tô indo pra casa.
2: Tá bom então, tirou o Pompeu.
3: Teu freio grudou as pastilhas.
2: Encepou tudo, homem. Vai pegar fogo na roda.
3: Tirou. Nem marca, manda aí, Natan.

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cheia de graça. O Senhor é convosco. Bendita sois vós entre as mulheres. E bendito é o fruto do vosso ventre, Jesus. Santa Maria, Mãe de Deus, rogai por nós, pecadores, agora e na hora de nossa morte. Amém.

0: 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Osmar Conte sai da nossa gloriosa Rotesma multinacional e vai pro rancho. Carlos Vieira mandou para nós o áudio aqui, um fogãozinho a lenha, queimando a Gico, cozendo batata doce, tirou, e comendo nozes. Abraço, Carlos, obrigado pelo capricho, valeu, amigo. Era só, Chiro Pompeu?
1: Para hoje era só.
0: Então vamos agradecendo o patrão lá de cima que nos deu um costado. E assim a ferro e a fogo cumprimos com mais uma etapa aí da nossa jornada. Nós estamos indo porque nós somos da raça mansa e topamos qualquer parada. Domingo, 10 horas da manhã. Estaremos de volta, Rio Grande Velho.
1: Eu volto amanhã no Bombacha Viola e, claro, e domingo no Momento Gaúcho. Um abraço, ótimo final de semana e até amanhã.
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0: Vamos!
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0: Boa tarde, estamos chegando com o Papo de Arquibancada, Beto Bendito, Drayton Gabuardi. Uma sexta-feira fria pra caramba, cara. E esse frio, sabe o que que me dá uma voia?
1: Diga.
0: Uma cachaça do Nossa. Velho sumido, cara. Boa, meu Deus do céu.
1: Aqui,
0: que é água? Minha água é, você toma de segunda
1: não, é a cachaça,
0: quinta. 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
1: Claro, mais ou menos. Peguei algumas coisas, meu italiano não é muito dos fortes. Boa tarde pra você, Beto Bendito.
0: Boa tarde, meu
1: querido. Boa tarde aos nossos ouvintes do nosso Papo de Arquibancada dessa sexta-feira, onde o nosso convidado, né?
0: Ah, pipocou, né?
1: Pipocou, cara. Não, é brincadeira, cara.
0: Esfria, sexta-feira, dia dos namorados, e ele não se tocou que, né? Eles, aliás, né?
1: Que os dois, hoje, né? Os dois, né?
0: Os dois, eles não se tocaram que hoje, dia dos namorados, aí não que eles são namorados dois, é que eles vão sair com a patroa, né? Aí sai daqui às 19. Sai daqui às 19 até chegar em casa. E o trânsito hoje, uma loucura em Chapecó. Realmente, a gente super entende. Mas aí, estamos aí, eu, Drayton, né? Vamos falar um pouquinho da Copa do Mundo, falar da Chapecoense, né? Falar com...
1: Vamos sim.
0: Né? As possíveis saídas e as possíveis chegadas, Série B. Bora que assunto a gente tem.
1: Vamos lá então, deixa eu primeiramente dar boa tarde também aos nossos patrocinadores, Pointer Acessórios, ABP Pré-Fabricados, Polimed Medicina do Trabalho, Águia Lanchonete e Restaurante Sofá Novo 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
1: E depois aquele churrasco gostoso, né? Ao meio-dia. Comandado aí pelo meu amigo Ederson Antonini. E a partir das 11 horas vai começar lá um torneio de amigos lá de futebol. Então vai ter o dia inteiro, a tarde, a inauguração, a reinauguração,
2: fone,
1: música
2: aqui,
1: ao vivo. Então amanhã nosso dia vai estar cheio, muito aqui. Trabalho. E a gente espera que o tempo colabore também, né?
3: Com certeza. Eu tô tentando arrumar meu fone aqui, que tem uns pedaços de fita enrolado aqui, cara. Não sei o que fizeram com esse fone.
1: Mas
3: aqui, cara.
1: É que loucura, você também, cara. Você não segura
3: pelo
1: nada.
3: Pelo amor de Deus,
1: quebra
3: cara.
1: Quebra tudo, cara.
3: Tem outro fone aí. Pera, vamos lá. Tá louco. Olha, deixa eu falar pra você, Beto Bendito. Nossos parceiros da Cachaçaria Velho Sumido aqui, ó, na parceria agora que tá frio. Pra você, ouvinte, presta atenção, pra você, ouvinte, aqui participar com a gente, 3361-3110, vamos falar aí sobre Chapecoense, vamos falar sobre Copa do Mundo, especialmente o Brasil. Lembrando que até as 19 horas de hoje, Beto Bendito, então eu vou estar acompanhando aqui também, a seleção brasileira especialmente tem aí até as 19 horas para divulgar os cortes, enfim, ou outras convocações. Então até as 19 horas de hoje, depois disso não pode mais cortar, não pode... Ah, daqui a pouco o Neymar tá naquela dúvida, vai ou não vai? Ó, até as 19 horas, depois se não foi anunciado nada, ele vai pra Copa, tá bom?
1: Então vamos ficar atentos. Você acha que o Neymar tem que ser cortado?
3: Eu acho que não, Beto.
1: Também acho que não.
3: Pelas informações que estão postando aqui nas mídias aí, nos sites nacionais, é que ele tá bem já recuperado, né? Então acredito que não.
1: E tem um detalhe, eu acho que todo mundo na vida, por mais bem resolvido que ele esteja no dinheiro, enfim, financeiramente a gente sabe que o Neymar é um cara que não precisa de ajuda de ninguém, né?
3: Certamente.
1: É um cara que está muito bem resolvido, não sabe, eu acho que nem o que tem. Porém, de repente, num projeto pessoal dele, ele pode ter esse projeto pessoal dele de ser um protagonista nessa Copa do Mundo se ele receber a oportunidade e se não se machucar.
3: Uhum.
1: Eu acho que a vontade dele, ela pode superar algumas situações que até então ele não tinha conseguido na Copa do Mundo.
3: Yes.
1: Experiência ele tem, futebol ele tem. Então, se ele tiver condições físicas, eu acredito que ele vai se desdobrar para fazer a Copa do Mundo que ele não fez até hoje.
3: E essa é uma pauta importante. Agora eu vou mudar minha pergunta. Eu ia fazer uma pauta aqui para o nosso ouvinte aqui. Você estava falando da Cachaçaria Velho Sumido, onde os nossos parceiros da Cachaçaria, a gente vai fazer um sorteio hoje, tá legal?
1: Vamos fazer o seguinte.
3: Diga.
1: A pergunta para quem... Pergunta para quem souber o endereço, né, da Cachaçaria Velho Sumido, ele vai concorrer a um litro de uma pinga especial.
3: É
1: de uma pinga
3: uma que
1: especial,
3: ganhou medalha ainda, hein?
1: Tá? E a gente vai fazer o sorteio. O que você acha?
3: E claro, e pode participar disso. 3361-3110. Manda aqui pra cá nós também. Fala assim, ó. Na tua opinião, Neymar deve ser cortado da Copa do Mundo ou não? Você espera ver o Neymar jogando na Copa 2026? Então manda pra cá aqui, ó. A pergunta, né? Neymar, pra você, deve ser cortado, deve permanecer, deve jogar a Copa do Mundo? E também a localização aí, então, o endereço da Cachaçaria Velho Sumido. E aí você vai estar concorrendo, então, a um litrão de pinga. Que coisa, hein? Não é qualquer pinga, não, né? É uma cachaça especial, uma que ganhou medalha de ouro lá na França, rapaz. Você sabia, cara? Duas medalhas de ouro
1: e uma
3: de prata, né?
1: Uma de prata.
3: Que é isso, cara.
1: Os caras não são fracos, não. Não,
3: cara, pô. Tu acha que é só moer a cana e acrescentar álcool de cozinha, rapaz? É bem assim, não.
1: E olha como pode, né? Aqui dentro de Chapecó, né? Uma empresa que representa muito bem, leva o nome de Chapecó pra fora do país, né? E leva o nome do Brasil também pra fora do país. Poxa, tem noção de quantas cachaçarias tem em Santa Catarina?
3: Não tenho ideia.
1: Eu contei, deve passar de 2.000, tava contando. Né? Que eu me lembro, assim, deve passar de 2.000. Mas aí o cara aqui de Chapecó, meu amigo. Aqui de Chapecó.
3: Do nosso município
1: aqui,
3: né?
1: De ouro e da uma terra, de prata, cara, na França. Então, não é qualquer coisa.
3: Não é qualquer coisa. Vamos falar então um pouco sobre a seleção brasileira. Beto Bendito estava olhando aqui uma possível escalação aqui também da nossa seleção brasileira para enfrentar o Marrocos amanhã. Lembrando que nós da equipe Nota 10 estaremos no Bullier. Amanhã, a partir das 17 horas, já estaremos por lá, 18 horas. Você acompanha aqui através das ondas da 98.9 a nossa pré-jornada. E aí, em cadeia com a Rádio Bandeirantes, a transmissão do futebol. E depois também mais uma hora do nosso pós-jornada.

0: jogo aí, nosso terceiro tempo também, diretamente do Bulieno Boulevard. E pra você que quer ir lá, né, também você pode... Pra você que não for na Arena Bendito, vai lá no Bulier, esteja com a gente lá também. Ó, a possível escalação do do Brasil, então, contra o Marrocos. Goleiro Alisson, Danilo, Marquinhos, Gabriel Magalhães e o Alexandro. Meio de campo com Casemiro, Bruno Guimarães e o Paquetá. Na frente, o ataque é o Rafinha, Matheus Cunha e o Vinícius Júnior. E aí, Beto? E essa é uma possível, né? Mas eu acho que não...
1: Eu acho que não vai Danilo, fugir muito disso. De repente, uma dúvida entre Danilo, o Alexandro, né? O Alexandro também é dúvida ainda. Mas eu acredito que vai por aí, né? É, meio de campo é esse mesmo. Ataque também. Havia sim, de repente, especulações que poderia pintar o Endrick, né? Nessa escalação, ou de repente no meio de campo também poderia, mas eu não acredito nisso, eu acredito que o Ancelotti ele já está bem definido, né? E a gente vai torcer muito aí porque que o Brasil possa fazer uma boa estreia diante do Marrocos, lembrando que o Brasil perdeu na outra 2-1, né? Se eu não me engano, foi isso?
0: Quem? Desculpa, que eu tava falando aqui. Quem? Desculpa.
1: O Brasil perdeu na outra Copa pro Marrocos por 2-1, é isso?
0: Ah, vou pesquisar aqui, eu não vou lembrar.
1: Então, assim, ó, é um jogo difícil, porém eu acredito que se a seleção brasileira encaixar e fizer um jogo, jogadores de qualidade...
0: 2-1. 2-1 pro Marrocos.
1: 2-1. Jogadores de qualidade o Brasil tem.
0: 2023.
1: O futebol, a necessidade é de haver um encaixe, um ajuste. Então, isso pode acontecer. Eu estava lendo uma matéria onde o Klinsmann, ele aponta a seleção brasileira como possível candidata ao título. Então, veja só, às vezes lá fora, os estrangeiros, eles têm mais confiança na nossa seleção, eles vendo de perto os jogadores que hoje compõem o elenco da seleção brasileira jogando, eles têm mais confiança que nós brasileiros, porque a gente não é todo mundo que tem a possibilidade ou o tempo de acompanhar esses jogadores lá fora. Mas nós temos jogadores que jogam nos principais times do planeta, gente.
0: É isso.
1: Então, o que tem que acontecer é durante essa Copa acontecer o ajuste, o encaixe, e nós temos um treinador que é acostumado ou ele gosta desse tipo de competição. Enquanto o Drayton está aí ouvindo alguns áudios e já tem gente participando,
0: Tem muita mensagem chegando aqui, Beto.
1: Então vai lá com os nossos
0: ouvintes. Vamos colocar aqui, ó. Primeira participação do Sérgio Vanin. Boa tarde, Sérgio.
2: Boa noite, galera.
0: Boa noite, então.
2: O Neymar tem que ser cortado. O Neymar não vai pra jogar bola.
0: Será? Tá certão, tá aí a opinião do Sérgio, diz que não, que vai ser cortado, né? Tem que ser cortado.
1: São opiniões e a gente respeita,
0: certeza,
1: o nosso ouvinte, porque cada um tem a sua opinião.
0: E se fosse colocar o Pedro? Não, tá. Deixa eu dar um abraço pra dona Olinda Martins, no bairro Passo dos Fortes. Colocaria o Pedro no time, não? Eita. No Passo dos Fortes tá participando com a gente também. Valeu, obrigado pela companhia. Quem mais aqui? O Anísio Rodrigues. O pessoal tá mandando localização aqui, né? Eu tô conferindo, ver se estão acertando não, né? Também do nosso, da Cachaçaria Velho Sumir. Tem mais um áudio aqui? Quem quer o Parafuso? Fala, Parafuso!
3: Opa, boa tarde, Beto. Boa tarde, Gaboide.
0: Boa tarde.
3: Neymar vai ir, né? Tem que ir, só que tomara que faça alguma coisa, né? Tomara que seja a Copa dele esse ano mesmo, porque senão, você foi, né? E temos aí na escuta, trabalhando, e temos na escuta aí. Abração aí, Beto, também.
1: Abraço,
3: é o Parafuso, beleza?
0: Valeu.
3: Estamos aí fazendo umas tintas e escutando o programa aí.
0: Com certeza, mandou uma foto aqui, rapaz, do trabalho dele aqui, um bandeirão aqui do Brasil, cara. Que bonito, hein? Parabéns, está decorando também o seu espaço. Tem mais uma participação aqui. Alô para a dona Maria da Glória Rebelato.
4: Boa noite, galera.
0: Boa noite.
4: Pelo que eu entendo, pelo que eu sei, a Cachaçaria Velho Sumido fica em torno do Marechal Bormann, Erval, para aquela localidade por aí.
0: Perfeito.
4: Eu acho que é ali, porque o meu genro pega a cachaça dele.
0: Olha que beleza, hein?
4: Mas ele fala sempre Marechal Bormann, mas eu não sei. Acredito que seja.
1: Tá no caminho.
0: Tá no caminho, tá no caminho. É por perto. Sabe, já brincou de quente e frio? Então tu tá morno, assim. Tá esquentando. Tá esquentando, né, Beto?
1: Tá no caminho.
0: Pra você participar aqui, ó, 3361-3110, manda pra cá aqui sua participação. Neymar deve ser cortado da seleção, sim ou não? Ou se pra você ele joga na seleção brasileira nessa Copa do Mundo. 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Seguinte, 18 horas, 21 minutos. Vamos fazer um breve intervalo comercial aqui, tá? Enquanto isso, não perca tempo, 3361-3110, uma hora passa rápido, tá? Uma hora passa rápido, manda pra cá aqui a sua opinião. Neymar deve ser cortado, sim ou não, da seleção? E se pra você ele joga na Copa do Mundo 2026? E aí vai estar aí também a localização. Se você sabe, aí manda pra cá aqui a localização da Cachaçaria Velho Sumido. E aí você vai estar concorrendo, então, a um litrão de cachaça lá. Aquela especial, tá? Aquela que ganhou a medalha de ouro na França, tá bom? Participe, não perca tempo. Enquanto isso, a gente volta já já com o nosso papo de arquibancada.
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1: Muito bem, estamos de volta com o nosso Papo de Arquibancada, 18 horas e 23 minutos. 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Beto Bendito, 18 horas 26 minutos para darmos sequência aqui ao nosso papo de arquibancada. Tem mais mensagem chegando aqui. Vamos colocar o áudio aqui do seu João Adroli. Boa tarde.
2: Boa noite, João. Boa noite. Marcos da Vila Real.
1: 6 horas já, né? Que isso.
2: Neymar tem que jogar. Neymar vai fazer 1-0 pro Brasil. Gol de Neymar.
1: Tá certo, então, tá. Eu confiante, tá confiante o ouvinte,
3: hein? Gol do menino Neymar.
1: Gol do menino Ney, hein? Que é isso. Alô pra dona Carolina Kinjarski.
3: Abraço, Carolina.
1: Grande, grande. Tá aí, brigadão. Valeu, obrigado pela companhia, tá participando também. Tem mais um áudio aqui, de quem é? De quem é aqui? Vamos ver aqui, tem a participação. Boa noite.
4: Boa tarde, senhor Roberto da Esplanada.
1: Pera aí, quando eu falo boa tarde, o pessoal fala boa noite. E quando eu falei boa noite, ele disse boa tarde. Então, boa tarde e noite pra você.
4: Boa tarde, senhor Roberto da Esplanada.
1: Grande, Roberto.
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4: Marechal Borma. Pega tá Marechal Borma ali e vai.
1: Será?
4: O Neymar tem que ser cortado. Já era, o Neymar não joga mais nada. Já era. Esse aí pode se aposentar já, não precisa ir na seleção brasileira pra se aposentar.
5: Mas se fosse dar uma cachaça ser. Velho Sumido pro Neymar, será que
1: ele joga?
5: Será que não inflama o rapaz?
1: Será que ele joga mais? Será que você vai tomar um gole?
5: Se tomar um gole,
1: tomar
5: o Neymar
1: um gole...
5: volta a jogar, hein?
1: É, pode não, ser.
5: Vamos achar
1: pode
5: o combustível, ser, né? Combustível certo do Neymar agora.
1: Aí vai tomar, vai dizer assim, ó, esse aqui foi ganhou medalha lá da França, ele vai lembrar do PSG.
5: E França nos remete o quê? É um time campeão, né?
1: É, rapaz. É, PSG, viu? Né, irmão? Então daqui a pouco ele lembra da passagem dele no PSG, quem sabe ele dá um up agora, né? Mas uma coisa é certa, né, Beto? Tô acompanhando aqui, uma coisa é certa. O jogo de amanhã, Neymar tá fora.
5: Ah, isso não tem como, né? O Neymar já não... Né? A gente tá na expectativa ainda que pode acontecer ainda de ser cortado, né?
1: Também.
5: Né? Então, ainda estamos na expectativa. Mas eu acredito que não vai ser cortado, tá? O Neymar, ele já está se recuperando bem. Eu vou dizer, eu nunca fui fã do Neymar, tá? Porém, nos últimos tempos eu tô sentindo falta do Neymar. Porque a seleção brasileira, na sua convocação, não é só a gente se levar como exemplo. Qual o jogador mais festejado pelas crianças? Aliás, por uma grande parte da torcida brasileira.
1: Né?
5: Foi o Neymar. Por quê? Porque, querendo ou não, ele é um dos últimos ídolos do futebol brasileiro. Eu respeito a opinião de todo mundo, meu Deus, não estou aqui para contestar ninguém. Porém, o Neymar, ele ainda... Querendo ou não, se vai enfrentar uma França, vai enfrentar uma o próprio Marrocos, por exemplo, você vai enfrentar. Se Neymar estiver em campo, pode ter certeza que a marcação vai ser dobrada em cima dele e a preocupação vai ser grande, porque ele tem nome. Lá fora o Neymar é muito respeitado ainda, tá?
1: Isso é.
5: E querendo ou não, ele é um dos últimos craques que apareceram no futebol brasileiro. Como eu falava num podcast, num programa de esporte, agora há poucos dias, o que acontecia com as outras seleções? Por exemplo, se o Ronaldo Fenômeno não estivesse bem, o Ronaldinho Gaúcho resolvia. Se o Ronaldinho não estivesse bem, quem resolvia? Rivaldo. Se o Rivaldo não estivesse bem, quem resolvia? Lá tinha a Dunga, né? Lá tinha o Ronaldinho Gaúcho, enfim, haviam jogadores que eram, era um grupo de jogadores muito melhor qualificados. Então, um superava, de repente, o mau momento do outro. Mas na época do Neymar para cá, as seleções brasileiras acabaram que... A seleção brasileira, aliás, acabou que não tinha jogadores do mesmo nível do Neymar. Então, se o Neymar não estivesse bem, acabava o time. Então, não havia uma compensação de colegas, de companheiros, se o Neymar não estivesse bem. E aí você precisa também entender... que o Neymar, para jogar, ele tem que ter ao lado dele também outros jogadores que façam a diferença. Então, em outras Copas do Mundo, em outras convocações, eu quero dizer que a seleção era muito mais equilibrada de craques. Existiam vários craques para cada posição. Hoje, é uma briga encontrarmos uma seleção. Nós não sabemos o nome ainda absoluto dos jogadores que vão ser titulares da seleção brasileira. A gente sabe muito pouco sobre eles. É bem diferente do que acontecia há 8, 10, 12 anos atrás.
1: Tá certo. E aqui vai de encontro aqui a dona Rose, tá mandando aqui a Rose das Manias, nossa parceira de sempre, nossa ouvinte fiel. Copa do Mundo sem Neymar não é Copa do Mundo. Sempre menino Ney. A participação da nossa ouvinte também. Obrigado pela companhia. O pessoal gosta mesmo do Neymar, né? Deixa eu ver se consigo baixar. Tem mais um áudio aqui. Deixa eu ver o nome. Seu Nelson Rodrigues. Vamos ouvir aqui.
6: Boa noite, Beto Bendito.
5: Noite.
6: O Neymar não jogou nem no Santos, na semifinal, ele lembra que ele provocou os corintianos lá e amarelou, não jogou.
5: Concordo.
6: Não tem sequência de jogo, como é que vai jogar uma Copa do Mundo? Já errado em ter convocado ele, manda embora, convoque outro que possa, pelo menos, estar bem preparado fisicamente.
5: Errado ele não tá. Né? Fisicamente eu não sei se ele tá bem preparado, porque ele vem sofrendo com várias lesões. O que eu quis dizer do Neymar, que é um jogador que, querendo ou não, é muito respeitado lá fora, né? E ele tem futebol. Se ele realmente quiser e estiver determinado, eu vou te falar. O Messi aconteceu a mesma coisa. Você lembra do Messi? Ele foi quantas Copas? É a quarta Copa do Mundo do Messi? Posso estar enganado, mas não. É a quarta Copa do Mundo dele. Porém, na última Copa, foi a melhor da carreira dele. Muitas vezes, no auge dele, ele não conseguiu representar muito bem, não conseguiu ir muito bem. E na última Copa, o cara foi o cara da seleção argentina.
1: É a quinta Copa do Mundo,
5: quinta
1: já
5: Copa
1: do... Quinta Copa do Messi.
5: Quinta Copa do Mundo.
1: 2006, 2010, 14, então, 18, ele, 22 agora.
5: Ele deu resultado mesmo, foi na quarta Copa do Mundo dele.
1: Uhum.
5: Tá? Então, assim... essa é a expectativa nossa. Eu espero que realmente o Neymar possa fazer uma Copa do Mundo de excelência, porque nós precisamos muito de jogadores talentosos. Então, eu estou só falando que essa é a minha expectativa, não estou afirmando nada.
1: Sim,
5: então
1: sim,
5: eu
1: sim,
5: espero sim. Que realmente ele possa ajudar muito o Brasil.
1: Tá certo, 18 horas 34 minutos. 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Se o Neymar deve ser cortado da Copa ou não, até agora não apareceu nada, tá? 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Então, Beto, olha só, olhando aqui os jogos da Copa do Mundo, já foram 3 jogos então, né? O México, que é um dos países sedes, venceu a África do Sul ontem, com a estreia do árbitro também, Wilton Pereira Sampaio, que para mim foi muito bem na partida, né? Se enrolou no inglês? Se enrolou, mas foi um ótimo árbitro na partida, né? 2-0 para o México à noite.
5: Ele
1: ontem...
5: Ele foi lá para falar inglês ou foi lá para pitar? Eu vi muita gente criticando ele por causa disso, cara. Porque se enrolou na hora da fala dele. Meu amigo, tudo bem. Cada um é cada um, você pode criticar, pode fazer o que quiser.
1: Sim.
5: Porém, ele fez a parte dele. Ele apitou bem, então, poxa, é um brasileiro, já temos poucos brasileiros nos representando muito bem. Ah, eu tenho minhas restrições, minhas ressalvas contra ele.
1: Claro, todo mundo tem, eu acho, né?
5: Mas é cada caso um caso. Eu vou analisar ele como árbitro daquela partida. Ele foi bem, apitou bem, então eu tenho que esquecer se eu não gosto dele por causa do futebol brasileiro, por alguma partida que ele foi mal. A gente sabe que tem polêmica, sim, mas como brasileiro, eu tenho que parabenizá-lo. Fez uma bela arbitragem.
1: Com certeza. E aí depois da noite teve Coreia do Sul e Tchequia, República Tchequia.
5: Tchequia!
1: É, a Coreia do Sul venceu por 2-1. E aí hoje o Canadá, que é um dos países sedes também, acabou empatando aí com a Bósnia e Herzegovina. Conhece?
5: Herzegovina,
1: rapaz.
5: Herzegovina.
1: Sempre trava a língua na hora de falar esse nome. Esses nomes são complicados, né? Quero ver na hora de falar o nome dos jogadores amanhã, cara.
5: Que eu não sei, deve ser menor que o nome da Verá.
1: Bósnia e... Vamos procurar aqui quantos habitantes tem. Vamos ver se fala aqui já, vamos ver se vai falar aqui, tá? Depois eu vou procurar agora, que tu me colocou numa fria também, Beto.
5: Triton, você sabe quantos treinadores... O Brasil tem nessa Copa?
1: O Brasil?
5: É.
1: Nenhum.
5: E a Argentina?
1: Ah, Argentina, não sei dizer.
5: 6 treinadores.
1: E nas seleções?
5: Nas seleções disputando a Copa do Mundo. A França vem em segundo com 5. A Espanha em terceiro com 4. A Alemanha com 3. E a Itália com 3. Olha só, a Itália que não está nem na Copa do Mundo. Tem 3 treinadores participando da Copa do Mundo. E o Brasil não tem um treinador. O próprio treinador da seleção brasileira é um italiano.
1: Que é isso, hein? É o Ancelotti, né?
5: A decadência do futebol brasileiro não é somente dentro de campo. E é por isso que eu torço muito esse ano para a seleção brasileira resgatar novamente a sua imagem. Né? Nós precisamos, o povo brasileiro precisa, o povo brasileiro merece que a seleção brasileira realmente, né, volte a nos empolgar, nos deixar esperançosos, apresentando um bom futebol. Porém, o nosso futebol arte se foi, uhum, no meu entendimento, uhum, e aquele futebol raça que a gente sempre tinha, com Dunga, Mauro Silva, Emerson, enfim, outros jogadores aí que a gente, Kleberson, né, no meio de campo, com aquela zaga experiente que a gente sempre se sentia confortável, se saísse a zaga titular, entrasse a zaga reserva, também a gente não ficava com medo, né, a gente ficava seguro. O que eu mais quero é que o Brasil volte a ser novamente um time forte e volte a ser respeitado. E deixe o nosso torcedor empolgado, esperançoso, enfim. É isso que a gente torce para a seleção brasileira fazer nessa Copa.
1: Com certeza, com certeza. Estou olhando aqui, ó, Bósnia e Herzegovina tem cerca de 3,1 milhões de habitantes. Não é um país pequeno, não, cara. Comparado ao Brasil, claro que tem 214 milhões, né? Então, 250 rapaz.
5: Milhões.
1: Mas é um país meio grandinho também, né? Deixa eu mandar um grande abraço aqui pro pessoal que tá participando do nosso WhatsApp também, antes da gente ir para o nosso último bloco comercial. O Adriano Andrade está participando aqui, tá dizendo que o Neymar deve sim ficar na Copa, né? E já tá colocando aqui o Brasil 2-1 amanhã. Também já deu o seu palpite pro jogo também. Obrigado pela companhia, pela sintonia. Tem mais um áudio aqui, deixa eu ver como é que é o nomezinho aqui. Rudmar Richter, é isso? Desculpa se eu pronunciei errado, tá? Vamos ouvir o áudio aqui.
7: Boa noite, galerinha do Papo de Arquibancada.
1: Buenas!
7: Certo com os amigos?
1: Vamos.
7: Neymar já tinha que ser cortado da seleção brasileira. Neymar já foi...

0: é mais equilibrado. É diferente de algum nome, estou falando o que a gente ouve. Daqui a pouco de um Bruno Leonardo, daqui a pouco de um outro jogador
1: Marcinho,
0: aí. Marcinho, Ítalo, que são mais criticados pelos nossos ouvintes que a gente acompanha aqui que a gente acompanha aqui pelas nossas mensagens. Se a gente fizer uma enquete, você quer que o Bruno Leonardo saia assim ou não? 90% vai ser que sim. Então vamos fazer uma. Todo mundo tem sua opinião própria, né, Beto? Então não tem.
1: Exatamente.
0: Não tem, né? E a gente aqui respeita a opinião de todo mundo, com certeza. É por isso que a gente pergunta, pra gente entender o ponto de vista dos nossos ouvintes também. Mas seguinte, agora são 18 horas e 41 minutos. Eu preciso fazer aqui mais um intervalo, tá? Mais um intervalo. E daqui a pouco a gente vai voltar com o nosso papo de arquibancada para falar um pouco mais também sobre Copa do Mundo e também sobre Chapecoense. Fique aí, já já voltamos.
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1: É, muito bem, estamos de volta com o nosso último bloco do Papo de Arquibancada, 18 horas e 43 minutos. Grande abraço pro Luander, tá ouvindo a gente também, né? Grande Luander, tá, nosso parceiro também.
2: Ô, Luander!
1: Diego Fernando Dalla Rosa, também participando com a gente aqui pelo YouTube. Deixa eu ver se tem mais alguém aqui por aqui. Não, isso aí, né? Isso aí. O pessoal participa bastante pelo WhatsApp, que são muitas mensagens que estão chegando aqui também. Deixa eu ver aqui. Faço as minhas palavras, a do Beto, não tem um nome aqui, tá? Deixa eu ver se ele mandou o nome por último aqui. É o Josiel, agora sim, Josiel. Boa noite, sempre com vocês, valeu.
2: Um abraço, Josiel.
1: Faço das palavras do Beto as minhas. Não era fã do Neymar, porém, em um ou último dos craques do futebol brasileiro, porque a maioria que ali está são apenas jogadores de futebol, não craque. Abraço a vocês, abraço, Josiel, obrigado pela companhia. É, o pessoal, o Josiel compactou aí do que você falou, né, Beto? É o que você fala, a gente fala o... Meu Deus, rapaz, me fugiu o nome agora do... Daqui a pouco eu vou lembrar e vou voltar a esse assunto aí. Do JK que vem de vez em quando aqui na,
2: certo.
1: Na participar do resenha aqui.
2: Certo, abraço, ele, JK.
1: Ele fala muito sobre isso, levando pro lado do salão, por exemplo. Quem que é o maior ídolo hoje do futebol brasileiro no salão?
2: Hoje?
1: Do salão. Não, que já foi isso, que já jogou.
2: Falcão,
1: é isso aí.
2: E olha que a gente
1: viu. É o Falcão.
2: A gente fala na atualidade, né? Porque a gente já viu muitos craques do futebol de salão também.
1: Uhum.
2: É, como o Jackson, eu vi, né? Eu vi Jackson, Moruga, o outro jogador que me marcou muito, que passou aqui pro Chapecó. Mas jogava demais. O Edésio jogava muito.
1: Né? Existiam nomes de pesos, mas existia o nome dos craques que tinham mais relevância pra gurizada, enfim, até pros torcedores.
2: Teve um, né, outro Beto? Crack

0: entre o Falcão e o... Meu Deus, entre o Falcão e o Jackson, que foi destaque mundial aí. Nossa, fugiu o nome agora, me deu. Agora sim, me deu um branco. Meu Deus, o cara jogou demais também. Demais esse cara.
1: Ah, Manuel Tobias.
0: Manuel Tobias.
1: Esse?
0: Manuel, vi ele.
1: É, eu fui lembrar agora, eu também tava com o nome na língua, eu fui procurar aqui pra lembrar.
0: Viu? Tive o prazer de assisti-lo várias e várias vezes ao vivo, assim, ó, ginásio. É, teve uma época que eu assisti lá em Marau, um jogo que tinha da... Acho que era Metasa, acho que era de Marau, tá? É, eu fui ver esse jogo. Cara, ele... O homem jogava demais, cara. O cara jogava muito. Então, é assim, os grandes craques estão escassos. E no futebol brasileiro, para você ter uma ideia, eu sempre costumo brincar, se eu fizer uma enquete aí com a grande maioria dos torcedores, eles não, também vão ter dificuldade. Claro, alguns vão lembrar. Uhum. Mas o último batedor de falta do futebol, exime o batedor de falta do futebol brasileiro, por exemplo.
1: Esse eu lembro porque tu me falou a semana.
0: É, porque eu falei, entendeu? Mas se você olhar, o último exímio batedor de falta do futebol brasileiro,
1: foi um
0: goleiro, cara.
1: Um goleiro.
0: Rogério Ceni. Então, assim, o nosso futebol tá muito pobre. Uhum. Trabalha muito pouco. Na verdade, é isso. Você trabalha muito pouco. Eu vou te falar, já que a gente ia entrar no assunto da Chapecoense.
1: Vamos lá, com certeza.
0: Nós comentamos essa semana. E o presidente estava no dia que o presidente esteve aqui, foi a semana, né? Semana passada, né?
1: Foi na segunda-feira após... foi segunda-feira agora.
0: Segunda-feira agora. Que o presidente esteve com a gente. Eu vou te falar uma coisa. Se surgir um treinador com um preparo, com uma comissão técnica resolvido, e aí você tem que estar alinhado com a diretoria e com todo mundo que está trabalhando ao teu lado.
1: Certo.
0: E voltar a trabalhar como se trabalhava há anos atrás no futebol, tá? Mas trabalhar, eu vou falar uma coisa para você, ele vai, se ele tiver respaldo, ele vai começar a abrir os olhos de outros treinadores e a possibilidade de se trabalhar um pouquinho mais.
1: É verdade.
0: Hoje você não vê mais coletivo. Ah, Beto, para com essa paranoia de coletivo, porque coletivo não se faz mais, faz trabalho de aproximação, é ataque contra defesa, saída de bola. Gente, o que se vive dentro do campo, você tem que trabalhar durante a semana. E a gente sabe que quando o calendário é apertado, você não tem muito tempo para trabalhar. Mas antigamente, os treinadores, eu sempre falo com essa mesma palavra, os treinadores até choravam para fazer um coletivo. Coletivo mesmo, era titular contra a reserva.
1: Uhum,
0: e o pau torava ali, meu amigo. Não tinha essa, não tinha secar, não tinha nada. Claro, eu vou respeitar todas as profissões.
1: E quando havia o coletivo, os reservas davam mais deles para tentar alcançar a titularidade.
0: Eles davam a vida. E aí você encontrava, primeiro, você encontrava dificuldades para construir a jogada, o time titular.
1: Também.
0: Você entrosava uma segunda zaga reserva, você entrosava um segundo meio de campo, você entrosava os laterais, para quando tivesse a oportunidade deles entrarem em campo, eles não sentirem tanto o peso para voltar a jogar, para entrar no time. Hoje esse trabalho da aproximação, você recebe uma bola, um meia, vai ter que virar uma bola, fazer digamos assim, uma triangulação, você encontra dificuldade. Porque eles fazem só aquele trabalho ali em campo reduzido, mas o dia de jogo não é somente campo reduzido. Você numa enfiada de bola, a Chapecoense, quando começou agora na Série B, quando a Chapecoense começou a arrancada, começou como? Lá atrás, o Maílton, vou falar de novo no Maílton, se o Marlon estiver ouvindo, ele vai dizer, o Beto é apaixonado pelo Maílton, igual o Cleiton com o Pedro.
1: Vai levar pra jantar.
0: Mas era
1: hoje.
0: Verdade, a zaga lá atrás dava uma quebrada lá na frente, encontrava o jogador livre, pegava de surpresa o adversário 1-0, e aí depois a Chapecoense sabia sofrer, conseguia controlar o jogo, e aí teve uma sequência de 10 jogos sem perder, onde a Chapecoense conseguiu a gordurinha para subir. E hoje não se tem mais isso. Você encontra dificuldade em encontrar um lançamento de média e longa distância. Se erra muito o passe. Não se trabalha cobrança de falta. Se trabalha muito pouco, melhor dizendo. Até se trabalha, mas muito pouco. Então, assim, ó, deveria voltar um treinador, encontrar um treinador que dissesse o seguinte: bem, a minha filosofia, o meu estilo de trabalho vai ser: vou trabalhar em dois turnos quando eu puder, priorizar um turno para a parte física, técnica e tática, e o outro para fazer um coletivo. E aí, fazer um coletivo de dois toques. Tá? Se vê muito pouco isso, cara. E por isso, ó, pode acreditar, o futebol brasileiro, quando ele era um futebol arte, quando ele era, tinha jogadores aí que você, o habilidoso, não era obrigado a marcar, você jogava para esse jogador, você botava a responsabilidade, você não precisa voltar a marcar, a gente vai marcar por ti. Porém, você vai ter que chamar dois ou três na marcação, porque você vai ser o cara. Nós tínhamos jogadores de qualidade. Nós tínhamos, éramos respeitados. E hoje você vai, se você analisar, 99% dos clubes brasileiros tem jogadores numa... Tem clubes que tem 7, 8 jogadores estrangeiros jogando aqui. Nós nunca passamos por isso. Nunca passamos por isso. Então, o futebol brasileiro, para se tornar um futebol de melhor qualidade, tem que ser buscar jogadores paraguaios, argentinos, uruguaios, respeitando eles, né? Com todo o respeito a eles. Mas, cara, o futebol brasileiro está perdendo sua identidade.
1: Pois é, eu continuo acompanhando aqui os sites de notícia aqui para ver se a gente tem alguma informação aí sobre cortes no Brasil ou não. Mas, por enquanto, nada, tá? Por enquanto, continua... Neymar continua todos os jogadores aí também na seleção brasileira. Deixa eu lembrar que temos aí...
0: Tem um sorteio, né?
1: Sorteio, claro. Daqui a pouco vou fazer o sorteio. Vai, quer o sorteio?
0: É, tem um sorteio
1: vou
0: aí,
1: fazer,
0: cara.
1: Fazer,
0: coloca
1: já.
0: No sorteio ali.
1: 3361-3110. Deixa eu ver que horas são, 18 horas.
0: Coloca o Duílio ali, Cojo. Se não dá, coloca
1: o Duílio. O Duílio não mandou mais mensagem, né?
0: O
1: Duílio, né?
0: Tá faeta. O Duílio, eu acho que tá na Copa.
1: Vou mandar uma mensagem pra ele. Depois, ver se ele manda um áudio pra nós pra segunda-feira. A gente
0: quero
1: rodar
0: mandar
1: aqui
0: um abraço pro seu Itacir Finco também, que está com a gente.
1: Grande abraço.
0: Tá? Zanella, gente boa, meu amigo, de muito tempo. Obrigado, Zanella, pela audiência. O Adriano da Cachaçaria Velho Sumido, Adriano
1: Gigante. Ciota. Abraço.
0: Grande Adriano. Abraço.
1: Nosso parceiro,
0: quem mais
1: também
0: participou aqui? Até o Draito Gabo Hard está com a gente, cara.
1: Aonde?
0: Meu amigo Yuri. Oi, tô Yuri. Abraço, meu querido. Tamo junto. Bom final de semana pra
1: dizem
0: vocês.
1: Que a gente
0: aí
1: é bom esse
0: muito
1: cara.
0: Obrigado.
1: Viu, dizem que a gente é bom esse cara que tu falou o nome antes aí.
0: Quem?
1: Aquele é outro que tu falou o nome de cima ali.
0: O Drayton?
1: É, diz que é muito gente
0: tá
1: boa.
0: Tá bom, mas só que me faltava, começou a mentir.
1: 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Pessoal que... deu uma travada aqui no meu sistema aqui, mas não tem problema, vamos seguindo em frente, até porque hoje tem Estados Unidos e Paraguai. Há uma curiosidade que eu ia trazer antes, vamos esperar na verdade o resultado de hoje dos Estados Unidos e o Paraguai, porque lembrando que a Copa do Mundo está sendo sediada em 3 países, né? O México, Estados Unidos e também pelo Canadá. O México ontem estreou com gol e com vitória. O Canadá, que é país sede hoje, estreou saindo atrás no resultado, depois buscou o empate. Vamos ver o que vai aí os Estados Unidos, aí se vai sair na frente do Paraguai ou não. O Paraguai que também tem um baita time, né, rapaz? O Maurício do Palmeiras joga lá. É, rapaz, tem um baita time também. Beto Bendito, tem alguma informação aí sobre algum outro nome, possível nome aí que pode estar entrando ou saindo da Chapecoense nessas últimas horas aí ou nada?
0: Não, nada ainda. Tentei buscar informações aí com alguns dirigentes, não me responderam. Busquei com outras fontes aí também. Por enquanto, tudo quieto. Né, existem especulações, eu acho que o mais concreto é o Militão indo para o Mirassol, tá? Existem alguns outros jogadores da Chapecoense sendo sondados, sim, Garcês é um deles, Neto Pessoa é outro que está sondado, Jean Carlos também tem outro que tem sondagem, enfim, existe também a possibilidade do Bruno Leonardo
1: também,
0: tá? Então assim, ó, são apenas especulações, nada de informações concretas, então estamos aí no aguardo também, né, de mais informações aí oficiais, né?
1: Fechou,
0: a gente
1: então
0: sabe que é um momento que há muitas especulações. Galera, estamos chegando no final do nosso programa. Quero desejar a vocês aí um ótimo Dia dos Namorados a todos, um ótimo final de semana, né? E vamos aguardar as novidades da Chapecoense. Agora temos tá o sorteio da
1: vamos
0: cachaça.
1: Vamos fazer o sorteio, aqui agora já.
0: E depois, Ivan Carlos.
1: Daqui a pouco tem o comentário de Ivan Carlos. E na sequência... noite. Ah, rapaz, o Moisés não chegou, né? Eu quero ver qual que vai ser o repertório do Moisés hoje, hein? Hoje vai ser bom de ficar tomando um vinho com o rádio ligado, rapaz. Que beleza, hein? A que beleza. Rádio, 18 horas e 56 minutos. Deixa eu agradecer primeiramente os nossos patrocinadores. 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E o sorteio realizado e o final do número aí que venceu o prêmio de hoje aqui, que é da Cachaçaria Velho Sumido, é o final do telefone 5914. Alô pro Adriano, sumiu o sobrenome, tinha um sobrenome dele aqui, meu Deus, estamos bem, hein? Adriano Andrade participando com a gente aqui, ele que falou, né, que o Neymar deve ir para a Copa e aposta num 2-1. Para a seleção brasileira no dia de amanhã. Gigante abraço, venceu aí então o litrão da cachaça, da cachaçaria Velho Sumido, nosso parceiro da equipe Nota 10 e também nesta noite, tá certo? Seguinte, a gente volta amanhã então. Amanhã é sábado, mas a gente volta com a nossa programação especial da Copa do Mundo, diretamente do Bullier. 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Agora, para Gasfajol, o comentário de Ivan Carlos, e na sequência tem ele, Moisés Padilha e o Super Noite, para alegrar a sua noite dos Dias dos Namorados, com certeza aqui na Rádio Condá FM. Um grande abraço, bom final de semana, até...
2: Amigos do Papo de Arquibancada, um grande abraço. Olha, começou a Copa do Mundo mais cara da história, a Copa do Mundo mais lucrativa da história das Copas, a Copa do Mundo com o maior número de seleções participantes, são 48 seleções participantes, serão no total 104 jogos, veja bem, 104 jogos em uma Copa do Mundo. Nenhum campeonato brasileiro, com toda a sua extensão, tem tantos jogos em termos de rodadas, né? Claro que 48 equipes contra 20 do campeonato brasileiro, 20 da Série B, são 40 no total, séries A e B de campeonato brasileiro. Na Copa do Mundo, 48 seleções. Mas além disso... é a Copa do Mundo mais lucrativa para a FIFA. A FIFA nunca faturou tanto, incluindo a participação dos três países. Olha, o México é o que está mais vivendo a competição, inclusive com sua seleção empolgada, porque estreou com vitória. Sente-se uma certa frieza em relação aos Estados Unidos, né? E dos demais, do Canadá, a gente nem pode cobrar muito. Mas a gente esperava mais, sem dúvida alguma, em relação aos Estados Unidos. Só que a gente tem que lembrar que nos Estados Unidos o futebol não é o principal esporte. No México, ele divide com outros esportes, mas é o principal esporte ainda. E a seleção do México, eles consideram que tem alguma possibilidade, inclusive, de brigar pelo título. Então, o que a gente tem notado até então, que os resultados até então foram confirmados no favoritismo das seleções que eram apontadas, mas temos, é claro, seleção do Brasil estreando amanhã, temos a Alemanha, que ainda vai estrear, a França, temos a Espanha, que também são indicados ou indicadas como seleções que têm possibilidades, assim como a própria seleção de Portugal. Mas, como eu ia dizendo, há um outro item que está sendo muito citado também no mundo todo, que além de a Copa com maior número de clubes, a Copa com maior número de jogos, a Copa mais cara do mundo, o ingresso para a final custa 50 mil reais no dinheiro brasileiro. Vejam bem, 50 mil reais no dinheiro brasileiro. Que é isso? Para assistir a final. E você pode ir para uma final, comprar o ingresso para a final e não ver tua seleção na final. Tem mais isso. E há outro ponto. É a Copa do Mundo mais politizada entre todas que já aconteceram. A gente nota que, inclusive, algumas decisões que são tomadas nos aeroportos, principalmente dos Estados Unidos, têm mostrado isso. Uma certa diferença de tratamento. Até um árbitro da Sonália foi mandado de volta, tinha visto tudo, mas resolveram que não passou pela imigração, né? E simplesmente foi mandado embora de volta. Foi recebido, é claro, com honras, como ídolo, porque voltou, mas seria inclusive pela primeira vez que um árbitro daquele país estaria atuando em uma Copa do Mundo. Então a gente nota que, além de tudo, é a Copa do Mundo também mais politizada da história entre todas. Vamos aguardar, vamos acompanhar, vamos ver se o futebol acontece, se o futebol vai fluir realmente como se deseja, para que ela se torne também, em termos de futebol, a apresentação e espetáculo, a maior de todas. Grande abraço, uma boa sorte à seleção brasileira na estreia neste sábado, dia 13.
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Que bom estar com você, sexta-feira, sextou. E hoje é um dia especial, hoje é o dia dos namorados. E nós estamos startando o seu fim de semana a partir de agora. E aí, tá no trânsito? Retornando para casa após um dia exaustivo de trabalho. Está indo para o trabalho? Bom trabalho, força na peruca. Ah, está indo para a universidade? Está indo para o curso profissionalizante, para a quadra esportiva? Está indo para casa da namorada? Bom, independente se você estiver no trânsito, preste atenção, viu? E por favor, senhoras e senhores, isso serve para mim também o que eu vou falar agora. Não esqueçam de ligar os faróis, por favor, não esqueçam de ligar a seta. É bem antes da sua intenção de fazer a conversão à esquerda ou à direita, não na hora que você vai virar. Tem muitos motoristas, muitos condutores de veículos aqui em Chapecó que sequer acionam a seta e quando acionam, já iniciaram a conversão. Aí não adianta, aí você não alertou o outro motorista. Esses equipamentos de segurança que foram instalados nos veículos, os engenheiros colocaram para o quê? Hã? É para segurança, é para você avisar. Não é para bonito, não é para enfeitar o seu carro. É para você alertar os demais motoristas à sua intenção de fazer a conversão à direita, fazer a conversão à esquerda. Viu bem, Moisésinho? Você ouviu, Moisésinho? Ouviu, né? E aí, tudo bom? Vamos dar um pontapé na tristeza, um pontapé nas coisas ruins da vida. Vamos abraçar o amor, a paz, a felicidade. A energia positiva está formada. A maior corrente da amizade, das amizades nas ondas radiofônicas da Conda FM. 50 anos! Hoje é dia 12 de junho, dia dos namorados. 163 dias no calendário gregoriano, 160.

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1: Em comemoração aos atos de bondade realizados por São Valentim de Roma. Mas enfim, virou uma data comercial. E hoje é mais um dia para ser feliz, claro, claro, claro, também. O importante para lembrar, né, dos nossos namorados, das nossas namoradas, dos nossos eternos namorados, das nossas eternas namoradas, não é verdade? Então, aumente o volume, porque a partir de agora nós estamos no ar com mais um programa Super Noite, Super Noite do Dia dos Namorados. 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Vamos começar o show. Ó, faz 9 horas que essa canção que nós vamos ouvir agora foi lançada, tá bom? O novo sucesso aqui, ó, Humberto e Ronaldo, participação Corpo e Alma. Humberto e Ronaldo é o primeiro sucesso da noite. É sexta-feira.
2: Simbora, senhora.
1: 7:11.
2: Que essa é moda.
1: Só porque hoje é dia dos namorados. Faça diferente, tente, invente. Bom demais estar com você. Na Conda FM.

Felipe Ronaldo, alma transparente, corpo e almas. Simbora, povo, alegria, alegria, sorria, olha, sorria minha amiga, sorria meu amigo do rádio, sorria mesmo que o seu sorriso seja triste, sorria, por mais difícil que seja, sorria, porque mais triste que um sorriso triste é a tristeza de não saber sorrir. E aí, o que você está fazendo? O que você está inventando para essa noite do Dia dos Namorados, hein? Está inventando alguma coisa diferente? Bom, a Rádio Condá FM está completando 50 anos, viu? A nossa história é feita com a sua companhia. A nossa história faz parte da sua vida. 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Aqui na Condá FM, sua melhor companhia. Sempre é bom, bom, bom, bom demais estar com você. 7:16. Temperatura está em 14 graus. 14 graus a temperatura. Chuvisquinho leve aqui no vento minuano. 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
1: ao vivo. 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Então, 7h19. E atenção, agora é hora de informação. Vamos até a nossa estação de rádio Comunicações Aeronáuticas. Serviço de controle tráfego aéreo, informações do nosso e também dos principais aeroportos pelo país. 7h19, o controlador de voo, amigo Marcos de Freitas. Tudo bom, amigo Marcos? Seja bem-vindo, boa noite.
2: Boa noite, amigo Moisés Padilha, amigas e amigos ouvintes da Supernoite da Condá FM. Aqui vem quem vos fala, é Marcos, diretamente da área de proteção ao voo do nosso aeroporto de Chapecó, para passar as condições operacionais dos principais aeroportos do país. Começando pelo Rio Grande do Sul, Uruguaiana, operando em condições por instrumentos, bastante nebulosidade, chuvisco leve, associado a névoa úmida, visibilidade restrita em 3 mil metros, bastante nebulosidade, 13 graus. Em Pelotas, também bastante nebulosidade, mas operação visual. Visibilidade um pouco restrita em 8 mil metros e 14 graus a temperatura. Em Passo Fundo, chuva leve, bastante nebulosidade, operação abaixo dos mínimos para pouso e decolagem. Para pouso, aliás, 3 mil metros a visibilidade e 12 graus a temperatura. Santa Maria, operação visual, com chuvisco leve, bastante nebulosidade, 14 graus. Porto Alegre, operação por instrumentos, chuva leve, associada à névoa úmida, 4 mil metros a visibilidade, bastante nebulosidade, 16 graus. Em Foz do Iguaçu, no Paraná, 16 graus, operação visual. Londrina, operação visual, 19 graus. Em Maringá, também condições visuais, 17 graus. 17 graus também em Curitiba, na capital, de operação visual. Já em Campinas, operando em condições visuais, 21 graus. Congonhas, 19 graus, operação visual. Também condições visuais em Guarulhos, 20 graus. No Rio de Janeiro, Santos Dumont, 23 graus, operação visual. No Galeão, também condições visuais, 22 graus. Na capital federal, Brasília, condições visuais, 21 graus. Aqui em Santa Catarina, Joinville, operação visual, 22 graus. Navegantes, operando em condições visuais, 20 graus. 22 graus em Florianópolis, operação visual. Aqui em Chapecó, operando por instrumentos, bastante nebulosidade, chuvisco leve aqui no aeroporto. Visibilidade restrita em 5 mil metros e 12 graus a temperatura. Um grande abraço, fiquem com Deus, tenham um excelente final de semana e até segunda-feira. Tchau, tchau.
1: Valeu, obrigado, ótima noite, bom trabalho, excelente fim de semana, amigo Marcos. 7h21. 14 graus a temperatura em declínio.
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1: Sempre fazendo sua melhor companhia nas ondas do rádio e da internet, a rede mundial de computadores. Tá declinando a temperatura, hein? Daqui a pouquinho dá uma atualizada aí no nosso termômetro, Piazinho. Isso, dá uma atualizadinha aí no nosso termômetro. É, tá declinando, né? Tem um ventinho. É normal aqui no, pelo menos aqui no Alto Vento Minuano. É normal o ventinho, ó. Já declinou mais ainda, ó. 12 graus tá marcando, hein? 12 graus. Barbaridade, é isso. 12 mesmo? 12 graus aqui no Alto Vento Minuano. Tá oscilando, né? 11, 12, 12,5. E você, tá tudo bem com você? Nosso ouvinte, razão do nosso trabalho com dá 50 anos, meio século, tocando as músicas que marcam gerações. Programa Super Noite, pro seu programa musical informativo. Lembrando, ó, gente, ó, tem um convite super especial pra fazer. Tem um convite pra lá de especial pra fazer. Vai ter festa lá na Serrinha, isso. Alô, e vai ter festa lá na Serrinha, já reservei meu espeto de carne, vai ser no próximo domingo. Fora este domingo, no próximo domingo, dia 21. É festa da padroeira do São João Batista, linha Serrinha. Todos estão convidados para participar, extensa programação. Abraço para o amigo Braulio. Abraço para todo o pessoal aí da diretoria também, né? Da pessoal dos organizadores. 10h30 missa, 12 horas churrasco, 13 horas bingo, 14 horas matinê, 16 horas sorteio da rifa. Reservas de carne com Adélcio no 99915-7852, com Leomar no 99964-6326, com Vilmar no 99142-3569, com o amigo Pedro, né? O amigo Braulio no 99106-6724. E eu já reservei o meu espeto, vou estar lá com a minha família, se Deus quiser, no próximo domingo, dia 21, na Serrinha, da igreja histórica, né? Comunidade histórica, a comunidade, a igreja, né? Histórica aí da linha Serrinha. E eu quero mandar aquele abraço especial para os amigos. E o meu amigo Carlão, da Agropecuária Chapecoense, me mandou aqui também. Tem um convite para uma festa na comunidade da linha Batistelo, lá na Nossa Senhora do Carmo. Comunidade da linha Nossa Senhora do Carmo, dia 12 de julho, de hoje, 30 dias, né? Nós vamos estar fazendo o convite aí ao longo dos dias aí, em nome da nossa agropecuária chapecoense. 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
8: É hora
1: de alô. Vamos conversar com o nosso povo aqui. Fala, João.
9: Boa noite, Moisés Padilha. Boa noite. Do Vila Real.
1: E aí,
9: aquela música lá, Entre Tapas e Beijos.
1: Entre Tapas e Beijos, é hoje.
9: Estou mateando aqui.
1: É sonho, é ternura.
9: Mas eu não tenho namorada.
1: E um casal que
9: se ama. Gostaria de arrumar.
1: É mesmo na cama.
9: 49.
1: Provoca a luz.
9: 999. 28, 26, 40. Fazer amizade com o João Marcos.
1: Tá bom. Não tem namorada e divulgou o telefone para fazer amizade. É isso mesmo que eu entendi, seu João? Então tá, é o 999-28-2640. Ficou meio redundante, mas tá valendo. Alô, alô, boa noite.
10: Boa noite, Moisés. Feliz Dia dos Namorados.
1: Muito obrigado.
10: Para você com a sua maravilhosa dos olhos azuis.
1: A mais linda.
10: Eu quero pedir a música E Namorados e oferecer para todos os namorados, eternos namorados. Enfim, eu não tenho ninguém, eu sou uma pessoa idosa, moro sozinha, o meu amor é Deus. Mas eu ofereço essa música para todas as pessoas que gostem, porque tem várias pessoas que cantam essa música, só que eu não sei dizer uma delas, ok?
1: Tá bom.
10: Abraços, beijos e feliz Dia dos Namorados.
1: Eu separei uma aqui, obrigado para você também, Dona Maria. Eu separei uma música aqui, não sei se é a canção que você pretende ouvir, mas vamos tocar. Se não for, você prende o grito aí, por aí. Alô, boa noite!
8: Boa noite, irmão velho. Mande uma pros gaúchos aqui da Canhada Funda.
1: Canhada Funda?
8: Pra eu e o Prado, que temos grudado no rádio.
1: Será que é o Prado, nosso Eduardo? Será que é o Eduardo que tá por lá? Abra, deixa eu ver quem é que tá aqui, deixa eu ver. Canhada Funda, é o seu Pedro, né? Seu Pedro, um abraço, seu Pedro. Vamos mandar uma daqui a pouco, lá na Hora do Mate. Não te anseia, vivente. Lá nós temos lá o quadro exclusivo para a Hora do Mate, dá para essa gauchada depois das 8h17, tá bom? Seu Nero mandou um áudio um pouquinho longo aqui, ouviu o seu áudio, tá, seu Nero? Obrigado pelas palavras lindas. E aí o seu Nero chegou até a cantar um pedacinho da música que ele quer ouvir aqui, ó, quer ver?
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1: Ai, já, seu Nero, obrigado. Mandou música pra minha namorada, mandou música pra sua eterna namorada também, né, seu Nero? Obrigado, tá? Ficou um pouquinho longo o áudio, tá? Noite, Moisés, falei que não iria estar por aqui, mas não dá pra ficar sem escutar esse programa. Obrigado, Guta. Que é isso, dona Guta? Não nos deixe só. Olha, aí mandou uma palavra de incentivo aqui, ó. Que Deus nos livre de tudo aquilo que chega para tirar a nossa paz, entristecer o nosso coração e enfraquecer a nossa fé. Boa, gostei. A dona Lourdes quer ouvir a borboleta do Amado Batista. Um abraço, dona Lourdes. Quem mandou carnagem aqui? Mandaram a pecuária. Boa, rapaz, mas ali é coisa de primeira. Germano Vorma, deve estar lá no mercado, né? Deve estar lá. Ah, ele mandou um áudio ali em cima. Mandou um áudio. Fala, seu Germano.
12: Fala, meu amigo Moisés.
1: Tá no açougue?
12: Certo. Vamos aí, sinaleira aí, do expediente de hoje. Eu viro na Condá, escutando as melhores.
1: Boa.
12: Um abraço aí, bom final de semana.
1: Valeu. Obrigado, seu Vorma. Estou nessa também. Quem é que tá nessa também? O Adão Rossetti, um abraço, seu Adão. Tá na Condá FM, tá bom demais. Tá todo mundo nessa. Boa noite, Moisés. Boa noite, meu amigo Moisés. Manda um abraço para nós da barbearia Keyson e Kevin. Estamos antenados com você aí no Belvedere, no bairro da Coca-Cola. Um abraço aos amigos, obrigado pela companhia. Aí sim é bom demais. Moisés, é o Linda Martins, sempre na escuta. Michael Passo dos Fortes, sempre na escuta da Condá FM, é Super Rádio 98. Eu gosto muito do Mondongo. Feliz Dia dos Namorados. É só eu e Deus, por enquanto. É isso aí, dona Olinda. Abraço, querida. Dona Carolina Kingest também confirmando audiência aqui no Super Noite. E aí tá bom demais. Bom demais porque o programa é ao vivo e segue.
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1: Ó, essa aqui é lá do seu Nero, tá? Essa aqui não é sucessos da Condá, mas é o Super Noite.
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1: Vai.

0: maravilhosa canção, Enamorados. Grandes sucessos você só ouve aqui. Bom, hoje é sexta-feira. Sexta-feira, geralmente a gente dá prioridade para as bandas do Sul. Mas hoje é dia dos namorados, então nós estamos aqui
1: ao vivo,
0: fazendo sua melhor companhia nas ondas do rádio. É sempre um prazer estar com você, viu? É sempre um privilégio estar com você, fazendo rádio para os melhores ouvintes do Brasil. O Dr. Luiz Fernando Latreille, aí da CRO, Centro de Reabilitação Oral, está conosco aqui, mandou um áudio que deve estar no trânsito. Deve estar retornando aí do Rio Grande do Sul. Não ouviu o áudio. Vamos lá, tudo bom, doutor Luiz Fernando? Seja bem-vindo, boa noite.
2: Fala, Moisésinho, meu amigo. Hoje dia romântico, né, Moisés?
0: Romântico.
2: Dia dos namorados.
0: Verdade.
2: E eu não podia deixar de mandar esse alô aqui pra você ao vivo.
0: Obrigado, amigo.
2: Pra poder mandar um beijo pra minha esposa, minha eterna namorada.
0: O amor.
2: Tô chegando em casa, tive que viajar hoje, mas já tô chegando em casa. São 23 anos já junto e são 23 dias dos namorados já que a gente comemora juntos.
0: Que maravilha.
2: Dois filhos maravilhosos.
0: Que bênção.
2: E eu peço a Deus que me permita, enquanto eu estiver vivo, que eu passe todos os dias dos namorados com ela. E apaixonada, né? Se não for pra ser apaixonada, não adianta, né, Moisés?
0: Aí sim, é verdade.
2: Valeu, meu amigo. Boa noite, boa sexta-feira pra você.
0: Obrigado, doutor Luiz Fernando Latreille. Romântico. É, ou ele está chegando e passou na floricultura. Passou na floricultura, está levando. Ah, não, ele vai. Ele tem outros planos pra essa noite. Abraço, doutor Luiz Fernando. Deus abençoe, viu? Deus abençoe sua família, doutor Luiz Fernando Latreille. A gente vai fazendo o nosso trabalho aqui no rádio, né? E eu conheci o Dr. Luiz Fernando, aí da CRO, Centro de Reabilitação Oral, e a gente vai se tornando, vai de tantos, vai, além de colegas, né? Além de relação profissional, a gente vai se tornando amigo. Então, grande abraço, Dr. Luiz Fernando. Deus abençoe, tá? Deus abençoe. Meu amigo Lima Móveis, tá por casa hoje pelo jeito, hein? Ah, mandou um áudio também ali. Olha o fogão bombando. Só tá faltando um pinhão aí nessa chapa aí, né, meu amigo Lima? Fala, Lima!
3: Homem sorriso do rádio, tamo aí ligado na melhor sempre, 50 anos aí, né?
0: Meio século.
3: A rádio era nenê quando eu nasci. Eu, 4 anos, tô com 46.
0: Ó.
3: E sempre ligado, né? Desde o tempo,
0: era
3: né?
0: Neném.
3: Do Cláudio Augusto, saudoso Marcos Bock. Estamos sempre ligados na parte da Mulher do Crime. E escutamos o dia todo. Estamos com o Davi também, dando fogo no fogão além.
0: Ô, Davi.
4: Minha geração é a próxima a ficar escutando o rádio.
0: Obrigado,
3: querido. Ele falou assim: que escuta comigo, é a próxima geração dele. Agora a geração dele vai ser para escutar o rádio.
0: Olha, abraço, que boa notícia. Amigo. Que maravilha, Davi. Que notícia maravilhosa. O Davi deve ter ali os seus 11, 12 anos, né? 13, no máximo, se eu não me engano. Olha que maravilha, hein? Essa é nova de nossos ouvintes de rádio. E tem gente que ainda tem a audácia de falar que o rádio está morrendo. E aí que a televisão, que a internet engoliu o rádio. Que nada, está cada vez mais forte. E são pessoas como você, viu, amigo Lima? Amigo de longa data também. São pessoas como você que incentivam, né, os filhos, os mais novos a ouvirem rádio, porque o rádio é o maior veículo de comunicação de todos os tempos e está mais, cada vez mais forte, muito mais forte. É sempre um prazer estar com você, comunicando, fazendo aquilo que eu amo fazer. Programa musical informativo, vamos ouvir agora a banda Uma Nova Chuva, lembra você? São 7h42. 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

0: 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Olha, eu me emocionei, viu? Me emocionei porque o Dr. Luiz Fernando, no momento em que lá da CRO, do Centro de Reabilitação Oral, fez uma homenagem para sua esposa. E ele gravou a homenagem, quando ele estava chegando em sua residência. E eu fiquei emocionado, viu? Fiquei emocionado. Obrigado, doutor Luiz Fernando. Abraço para a esposa, para os filhos, para a família. Pelo respeito, pelo carinho e por estar sempre nos prestigiando, tá bom? Deus abençoe grandemente. Agora são 7h48. Meu amigo Adilson Dalmas também. Moisés, estamos ligados no Arranca Tampa. Alô, meu povo aí do Arranca Tampa. Alto da Amazonas. Aquele abraço, meu amigo Adilson Dalmas. Seu Valdemiro Garcia mandou um áudio por aqui também. Já vamos registrar as demais participações. Já vamos registrar. Tá atrasado. Vamos tocar mais uma antes do recado dos nossos anunciantes? Pode ser, gurizinho? Vamos tocar mais uma? Vamos lá então. Mais uma então.
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0: O amigo Parafuso tá por aqui. São 7h49. Tudo bom, amigo Parafuso? Seja bem-vindo. Boa noite.
3: Opa, boa noite, Moisés. Temos aí trabalhando e escutando o amigo aí. Podia tocar para nós aquela a 10 Gal, acho que é a neve está cobrindo a janela, beleza?
0: Beleza,
3: vamos e lá, estamos aí trabalhando, fazendo umas tintas aí, vamos lá que hoje
0: esquentar esse friozinho.
3: A noite ainda está cumprida.
0: A noite é uma criança.
3: Beleza?
0: Beleza.
3: E feliz dia dos namorados, né? Minha eterna namorada.
0: Valeu aí, não esquece de mandar aquele abraço através das ondas do rádio, através das ondas da Super 98 FM. Vamos ouvir aqui em ritmo de bandas então, tá? São 7. Regravação do Alain Aradinha, 2 graus, 7:50.

0: São 7 com Adão Antonello no vocal a 2 graus, regravação da música do Alain Galadim. 7h52, 12 graus a temperatura.
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0: Muito bem, seguimos com o seu programa.
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0: Super noite. Você participando conosco aqui no nosso canal de comunicação 3361-3010. Aumente, mantenha o volume alto. Isso, estamos juntos há 50 anos. Trazendo para você os maiores sucessos da música, trazendo a informação, a notícia, o debate, a política, as informações do jornalismo. Falar em jornalismo, daqui a pouquinho nós teremos a intervenção direto do jornalismo com o nosso querido André De Lázari. Amanhã é sábado, a partir das 14h. Não esquece, viu? Teremos o programa Super Noite. O programa Super Sabadaço, tá? A partir das 14h. 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Seguimos aqui com o programa Super Noite. São 7h56, 7h56. É hora de alô.
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0: Moisés, boa noite. Lá na hora do mate, você toca o chimarrão de norte a sul com os milongueiros. Ofereço para a família, a esposa e os nossos dois filhos. Abraço, Sônia Maria Bertolo. Lá na hora do mate, tá bom, amiga Sônia? Obrigado pela participação. Dona Delfina, Moisés, tudo bem? Boa noite. Ótima sexta-feira, Delfina. Deus nos abençoe sempre. Nossa Senhora Aparecida nos proteja. Tudo de bom. Roda Mala Vermelha, Mococa e Paraíso. Abraço, Dona Delfina, seu Lírio. A todo o pessoal aí. Obrigado, né? Quem mandou aqui, mandaram aqui uma réstia de salame. É assim que fala? Ah, não, o resto é de cebola, o resto é de alho.
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0: Ah, agora me apertei tudo aqui, mas é aquele, eu me lembrei agora do meu tempo de infância, né? Que a gente ia naqueles casarões no interior, o pessoal carneavam, né, e faziam, né, os salames e penduravam nos cabos de vassouras, penduravam para defumar e assim por diante. E o nosso amigo mandou ali, né, mandou a salamada, né, mandou a salamada. Tá bonito o negócio aí, né? É, meu amigo Antônio Carlos também está confirmando a audiência, está mandando aquele abraço para sua eterna namorada, Dona Eulália. Diz que a ama demais, estão há 63 anos juntos. 63? Já? Mas parece que foi anteontem. Parece que foi anteontem, que barbaridade. Seguimos!
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0: Vamos ouvir aqui o Vidro de Perfume com o musical JM. Quem pediu? Alguém pediu aqui? Será que eu já registrei? Ah, não, tá aqui, ó. É Osvaldo Moisés, toca musical JM, Vidro de Perfume. 7h59.

0: É o vidro de perfume no Musical JM.
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0: A dona Eva do bairro Santo Antônio, dona Eva Caxambu do bairro Santo Antônio. Ela quer mandar todo o programa de hoje. Mandar uma canção bem romântica para quem, assim como ela, está sozinho nessa noite do Dia dos Namorados. Mas não está totalmente sozinha, você está na nossa companhia, viu, dona Eva? Obrigado pela companhia. Oi, Super Noite, o seu programa na sua rádio preferida, 50 anos.

0: 8:02, é hora de alô. O pessoal tá romântico hoje, hein? Fala, seu Valdemiro, boa noite.
1: Fala, meu amigo Moisés, boa noite, tudo bem?
0: Tudo como bem, é tá, maré mansa, tranquilo.
1: Estamos aqui no Rancho da Hospitalidade, eu e a prenda, dona Mercedes. Hoje estou fazendo uma jantinha especial, né, pro dia dos namorados.
0: Ó, eu sei que o senhor está então, preparando.
1: Estou aqui com a minha eterna namorada, 33 anos namorando essa menina. Então gostaria de ouvir a música, se o senhor puder, mandar Felipe Falcão seguindo seus passos.
0: Seguindo seus passos.
1: E mandar especialmente para minha namorada, dona Mercedes. Forte abraço, Deus abençoe. E feliz dia dos namorados para todos os seus ouvintes e principalmente para o senhor. Um abraço, Deus abençoe.
0: Obrigado, seu Valdemiro. Beijo no coração, dona Mercedes. 8:04, seguindo seus passos, Felipe Falcão.

0: 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Daqui a pouquinho tem Hora do Marte, são 8h12, 12 graus a temperatura. 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
0: 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Chamando. Alô, alô, André De Lázari, 8h12.
2: Olá, Moisés Padilha, e a você que acompanha o Super Noite na Condá. O Tribunal de Contas de Santa Catarina revogou a medida cautelar que suspendia a contratação de uma empresa especializada para a elaboração de projetos e execução de obras de construção de 4 penitenciárias no estado, no valor de R$ 370 milhões de reais. O processo estava suspenso por não atender aos requisitos de admissibilidade e aos critérios de seletividade. A revogação foi possível após a Secretaria de Infraestrutura do Governo do Estado ter atendido às orientações apontadas pelo Tribunal de Contas. As informações estão publicadas no Diário Oficial Eletrônico de quarta-feira. As penitenciárias a serem construídas estão programadas para os municípios de Lages, Xanxerê e Chapecó. As novas unidades devem criar 3.200 novas vagas no sistema penitenciário. A previsão é de que cada um dos presídios ofereça abrigo para 800 presos. O prazo para a construção previsto no edital é de 16 meses. A Secretaria Municipal de Saúde de Chapecó iniciou nesta semana uma capacitação sobre as atualizações do sistema IDS, utilizada para o registro das visitas domiciliares e o acompanhamento das famílias atendidas pela Atenção Primária à Saúde. O treinamento contemplará os 395 agentes comunitários de saúde do município, distribuídos em 4 turmas, e será ministrado por 2 técnicos da IDS com apoio de uma enfermeira. Durante a capacitação, os profissionais conhecerão as novas funcionalidades e melhorias implementadas no sistema, com foco em garantir mais segurança, agilidade e qualidade nos registros realizados em campo. Durante o treinamento, os participantes terão acesso às novas funcionalidades e melhorias implementadas na plataforma. As atualizações buscam ampliar a segurança das informações, agilizar os registros realizados em campo e qualificar os dados utilizados no acompanhamento das famílias atendidas pela Rede Municipal de Saúde. Além de apresentar as mudanças operacionais do sistema, a capacitação integra as ações permanentes de educação continuada desenvolvidas pela Secretaria Municipal de Saúde. E a Prefeitura de Chapecó, por meio da Secretaria da Família e Proteção Social, realizou a entrega de novos equipamentos para o Centro Comunitário Sereno Soprana ontem. Eles foram adquiridos por meio de uma emenda parlamentar da deputada estadual chapecoense Luciane Carminati, do PT. O recurso, no valor de R$ 100 mil, foi repassado ao município para investimentos voltados ao fortalecimento das comunidades. Com parte desse recurso, foram comprados pias com cubas de inox.

0: docks, geladeiras e cervejeiras, equipamentos que estarão à disposição de toda a comunidade para uso nas atividades e eventos promovidos no espaço comunitário. A prefeitura destaca que novas compras ainda serão realizadas nos próximos meses, também com recursos vindos dessa mesma emenda parlamentar, ampliando a estrutura e oferecendo melhores condições de uso aos moradores. Mais informações amanhã, a partir das 8 da manhã, dentro do Ivan Carlos Comunica. Um bom fim de semana a todos. Do jornalismo da Condai FM, André de Lázaro.
1: Obrigado, André, pelas informações 8 e 16. A temperatura está em 12 graus. 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
1: É na hora do mate. 8h20, 8h20. Tá ansiado, Piazinho? Tá ansiado pra ir ver a namorada? É isso? mas tudo bem, agora já foi a abertura, né? Já foi a abertura, mas tem que aguardar. Calma, calma. Ou não, a dona Mercedes aqui, Moisés, ó. Quero agradecer aqui a janta feita pelo meu eterno namorado. Amo você, Valdomiro de Freitas Garcia. E ela mandou a foto ali. Olha a janta que ele fez. Olha o romantismo está no ar, hein? Ali ele fez ali, opa, mas aí sim, né? Aí você conquistou a sua namorada pelo estômago. E aí ficou tudo muito bonito, muito, muito romântico. Ficou uma mesa ali, ó. Que chique, hein? Muito chique, muito chique. Abraça esse casal, amigo, aí. Obrigado, viu? Um excelente fim de semana. Deus abençoe sempre, sempre. Mandar um abraço pro meu amigo Vandoir Gabiati, pro amigo Vanderlei, família Gabiati, Gabiati Impermeabilizações, Gabiati Tintas. 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Quero mandar um abraço pro meu amigo Bruno Tramontini, meu amigo Bruno Tramontini. Aquele abraço, meu amigo Bruno. 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
2: Uruguai aqui...
1: Uruguai, ó. Mandou.
2: Já estamos abertos, meu amigo aí.
1: Tá aberto.
2: Garotinho.
1: Aí, ó.
2: Sobrecoxa. Pastelzinho de carne, queijo roladinho, salsicha, torradinha.
1: Olha que delícia.
2: Cafézinho a mil. Casado trabalhando.
1: Bom demais.
2: Estamos esperando.
1: Valeu, bom demais. Ah, meu amigo Bruno, não, essa semana não consegui. A semana que vem vou passar. Vou começar a tomar café no Assados Tramontini, aqui na Rua Uruguai. Seu Valdemiro, o senhor que levanta cedo aí com a dona Mercedes de madrugadinha, toma o mate, pega, faz o mate e vem tomar o café ali no Assados Tramontini, tá bom? Ali na Rua Uruguai. Abraço lá pro seu Ivan também, lá na Vitório Sela. Abraço a todos os amigos, nosso carinho, né? Nosso carinho. A gente sempre manda abraço, abraço, abraço, mas vai mandar o quê? Mandar beijo no coração, beijo no coração, beijo no coração. Abraço com carinho, abraço com os dois braços. É o que nos move. Muito bem, é isso. Vamos em frente então para a hora do mate. Já foi a abertura. 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O seu Sandro mandou radião bombando aqui de novo, seu Sandro. Ó. Radião bombando, bom demais. Abraço, seu Sandro, tudo de bom. Dona Rose, Moisés, se possível, roda na hora do mate pro meu eterno namorado, seu Boita, com a Marinê Siqueira, amor da minha vida. Rose, o amor está no ar e o amor deve ser renovado todos os dias, né? Em todos os momentos, mas principalmente em cada amanhecer, o amor deve ser renovado, né? E Existem segredo para o amor, existem segredo para, para que os casais vivam 50, 60, 70, uma vida inteira juntos? Qual é o segredo, hein? Qual é o segredo? Mauro, meu amigo Mauro Becker, amanhã o Mauro apresenta a partir das 8 horas da manhã o programa da manhã de sábado e também o programa Som da Terra a partir do meio-dia e meia. É, a partir do meio-dia e meia, né, Mauro? Isso. É, com o Som da Terra, até as duas, aí eu assumo depois das 2 horas da tarde com o Super Sabadaço. É, e ele quer mandar a música Depois da Lida para a esposa, para sua amada Clau. A música Depois da Lida. O amor está no ar, né, Maurinho? Abraço, querido amigo. Abraço para sua esposa também. Deus abençoe. Moisés, boa noite. Aqui é Luciere Lopes Pilone de Erval Grande. Toca a música antes de ir embora dos atuais e oferecer para o meu eterno namorado, Lauri Antônio Pilone. Já faz 20 anos que estamos juntos e também para todos os casais apaixonados, em especial os casais da família Pilone aí de Chapecó. Obrigado, se for atendido, vou ficar devendo essa música hoje. Mas me cobre amanhã à tarde no Super Sabadão, a partir das 2 horas da tarde, aí nós tocamos, tá bom? Chegou o seu recado ali após ter fechado a playlist, mas nós vamos dedicar todo o programa, tá? Só foram 19 galinhas caipiras. Quem mandou 19 galinhas caipiras aqui? Dona Delícia. Dona Delícia que mandou um áudio, então, vídeo um áudio. Derrubaram umas galinhas caipiras, as penosas. Derrubaram as penosas, Dona Delícia.
3: Boa noite, meu amigo Moisés Padilha. É a Delícia do FAP. Entrando agora para dentro, mas estava na escuta do seu programa. Estava lidando com uma carnança de galinha caipira.
1: Oh, coisa boa.
3: Garanti agora pro inverno.
1: Sopa, gaiolini,
3: os brodos, pulminho.
1: Aí fica tudo prontinho, né?
3: Tudo de bom, Moisés.
1: Aí não dá pra preparar.
3: Quero desejar um feliz dia dos namorados pro meu esposo, Nelson. Eles estão 27 anos de vida junto.
1: Ah, que bom.
3: E que Deus conserve nosso casamento até a morte nos separar. Uma boa noite, Moisés. Toca qualquer música.
1: Que declaração de amor linda, hein? Que declaração de amor que vem do coração. Deus abençoe, viu, Dona Delícia? Deus abençoe, hein? Agora o 19 galinhas caipira. Aí vai dar mais ou menos uns 50 quilos de carne, mais ou menos. Vai dar pro inverno e pro verão. Ou até pro ano que vem. É. Que bom que inventaram o freezer, né, Dona Delícia? Dá pra deixar ali guardadinho. É coisa de boa, né? 8h27. Bom, hoje, inevitavelmente, devido ao Dia dos Namorados, eu falei um pouquinho mais, mas eu preciso ir para a Hora do Mate. Preciso dar o start para a Hora do Mate. Meu amigo Natan Dickel, fala, guri, boa noite. Escutando o amigo, toca para comemorar o Dia dos Namorados a música gaúcha Amor para a Vida Inteira, de Os Ribeiros. Meu amigo Natan Dickel, abraço, amigo Natan. Abraço para a esposa também. Abraço para o seu menininho. Pro seu Márcio, esposa, família Dickel, obrigado pela companhia. 8h27.
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1: Então, aqui, essa aqui é a Dona Rose, está mandando pro seu eterno namorado, seu Boita. Amor da minha vida com o Marinês Siqueira.

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1: como os milongueiros, chimarrão de sua norte. Dona Sônia Maria Bertolo. Aí mandou para o esposo e os dois filhos que estão ouvindo o programa. Muito obrigado, viu? Uma ótima noite. A hora do mate no Super Noite da Condá FM, 50 anos. É sempre um prazer, é sempre uma alegria estar com você. Nós estamos na hora do mate. O Moisés, boa noite. Nádia Gugel, Jardim América. Eu e meu esposo Celso Schwartz e minha filha Valentina estamos na casa dos nossos amigos Cleomar, sua esposa Flávia, a filha Maria e a avó Nair. Gostaria de pedir a música La Bella Polenta, Ragazzi dei Monti. Bar, que a gastronomia ali tá linda demais, hein? Rapaz, e deve estar uma delícia também, né? Deve estar uma delícia também. Que pena, nós estamos na hora do mate. Será que tem como nós sair um pouquinho do protocolo ali, Piazinho? O dia dos namorados, hoje pode, né? Não tem problema, sai um pouquinho, vamos tocar um pedacinho da música para os nossos amigos lá então. Aí, gostei de tu, menininho. Vamos só sair um pouquinho da hora do mate, então. Do ritmo, né, gente? Do ritmo. 8h39.

0: Ah, bonito demais, hein, gente? Sexta-feira à noite. Sexta-feira à noite já dando startando o seu fim de semana. Ragazzi dei Monti della Bella Polenta. Bom demais, né, gente? Ah, que coisa mais linda do mundo. O nosso comandante da Azul, nosso piloto William Matheus Bueno, Moisés, amigão. Boa noite, estamos aqui no bairro São Cristóvão comendo um xizão. É, curtindo o Dia dos Namorados com a Rosane, um abraço pra você. A Flávia, que pediu a música da Bela Polenta, é minha prima. É isso mesmo, Flávia. Olha, ó, o rádio mandou o radião confirmando a audiência ali, ó. Aí, ó, ih, é radião raiz, rapaz. Olha, aquele motorradião aí sim, que coisa mais linda do mundo. Aí sim, aproveitem, viu? Aproveitem esses momentos aí, são... Esses momentos aí são especiais, são pra lá de especiais, né? Obrigado, tá, gente? Tô na Guta Dondoni. Mandou a Moisés, depois dessa, toca Bela Itália pro meu neto que está aqui. Que pena, não vai ter mais tempo, mas amanhã à tarde eu toco, tá bom? Se Deus quiser, com toda certeza. Boa noite, amigo. Cocita loura. Cocita. Cocita loura. Sim, eco. Fabricado por mim. Mas aí é muito enjoado, hein? Seu Claudimir, mas tu é um gurizito prendado, hein, Piazito? Olha ali, ó, mas o... É, já tá lá no fundinho, hein? Vai devagar, bichinho. Fechou o programa? Fechou, gente, fechou. Que pena. Amanhã tem mais, viu? Amanhã tem mais na programação da Rádio Condá FM, tem mais Super Noite. É, amanhã não tem Super Noite, não, né? Amanhã vai ter eu vou estar com o Super Sabadaço, programação especial. E o programa Super Sabadaço normal, né? E o programa Super Noite retorna então na segunda, se Deus quiser, no oferecimento da Leve, da Agropecuária Chapecoense, da Ideg, da Joalheria Ótica Dom Bosco, Despachante Magros, a melhor opção em placamento, transferência Avenida Licínio Córdova, 33235057, com a equipe da minha amiga Lúcia Benvenuti, na Licínio Córdova, no bairro São Cristóvão, em Chapecó. 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Amanhã eu vou tocar, amanhã, ó, tem essa música. Nós vamos fechar o programa com Os Ribeiros, participação do Joca Martins, Um Amor Pra Vida Inteira. Eu já esqueci quem pediu essa música ali, né? Já esqueci quem foi que pediu, mas vou tocar. Eu vou tocar nessa próxima sequência ali, tá? Pra gente fechar o programa e agradecer a sua participação, a sua audiência. Nos encontramos amanhã nas ondas do rádio, se Deus quiser. Na sequência, teremos o programa Super... Qual o programa que vem na sequência? Programa Momento Espírita. E depois aí tem a Voz do Brasil. Depois da Voz do Brasil, segue a programação e comunicação noturna aqui da Rádio Condá FM, tá? Seu Dirceu Marótica também, confirmando a audiência. Muito obrigado. Também está ouvindo o programa. Siga na cidade, no interior, perto. Nos ouve pelo Dial Dai 98.9, no sítio, na chácara, na fazenda. A melhor companhia para os melhores ouvintes do rádio.
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0: Os Ribeiros, participação Joca Martins. Os Ribeiros com participação do Joca Martins. Um Amor para a Vida Inteira. 8h47, excelente fim de semana. Até amanhã, se Deus quiser. Valeu, tchau, pessoal.

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1: Muito mais que isso. Curiosamente, esse trabalho precisa ser feito até com os pais, com esses que recebem na família um espírito com tais características. Uma campanha recente na Espanha mostrava uma linda moça com 30 anos de idade expressando-se com facilidade numa entrevista. Ao final do programa, o entrevistador pergunta que mensagem ela gostaria de deixar para as pessoas. Com um sorriso nos olhos e uma emoção indescritível, ela disse: "Se tem aí alguma mãe ou algum pai que está me escutando, gostaria de dizer que somos uma boa notícia. Não somos uma notícia ruim. Em especial, aos pais que escutam. Sei que é pesado, que é difícil, mas por medo, não fujam. Não deixem de acompanhar os filhos e sua esposa. Porque ter um filho com deficiência ou não, será sempre uma boa notícia." Ao final do relato, o entrevistador está em lágrimas, e ela também. Ela confessa: "Tem um pai que não fugiu, que não nos abandonou. Esteve sempre junto com minha mãe. Agora tenho quase 30 anos, com duas irmãs espetaculares, e somos uma linda família." A narrativa é comovente. O fato de ela destacar, ao final, a figura do pai, não foi por acaso. Pesquisas mostram que entre 60 a 70% dos homens abandonam as mães com filhos com deficiência. Duro de ouvir, duro de entender, mas é uma realidade que necessita ser mudada. Como disse tão bem a jovem, ainda há o medo de não saber como lidar, a frustração, a ignorância e, em muitos casos, a covardia, pois a responsabilidade toda permanece com a companheira. Ficamos com a mensagem dela, tão cheia de esperança, a dizer a todos esses pais: somos uma boa notícia. Todo filho é uma boa notícia, não importa como chegue e quem seja. Toda oportunidade de reencarnação é uma boa nova, uma nova chance, um novo plano. E quando somos escolhidos como pais, que nos sintamos honrados, não impotentes. De início, nos sentiremos inexperientes, fracos e cheios de inseguranças, o que é bastante natural. Tempo ao tempo, tenhamos fé, peçamos ajuda na oração diária e confiemos que o Pai Maior não nos abandona. No caso dos filhos com deficiência, ele tem plena consciência de que precisamos de atenção especial na condição de pais e estará sempre presente. Nos momentos mais angustiantes, lembremos do nosso amigo Jesus, que nos estende a mão sempre que necessário. "Venham a mim, todos vós que estáis cansados e sobrecarregados, e eu vos darei descanso."

0: A Federação Espírita do Paraná convida para a palestra de Ângela Deliga Schroeder. Será nesse domingo, 14 de junho, às 10 da manhã, no Teatro da Federação Espírita, Alameda Cabral, 300. E assim chegamos ao final de mais um Momento Espírita. Hoje, sexta-feira, 12 de junho de 2026. 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
3: Olá, boa noite.
4: Boa noite para você que nos acompanha em todo o país.
3: Sexta-feira, 12 de junho de 2026.
4: Vamos ao destaque do dia.